0: Calor.
1: Hoje vamos falar sobre o fenômeno e como poderá afetar o Brasil. Luana Karen.
2: Entre as principais consequências esperadas para o Brasil estão o excesso de chuvas na região sul e a estiagem nas regiões norte e nordeste.
3: Energia e combustíveis.
1: Conselho Nacional de Política Energética aprova aumento no percentual de etanol anidro na gasolina para 32%.
3: E aplicativo oferece ao consumidor informações sobre postos de combustíveis e canal para denúncias. Gabriela Noronha.
4: O aplicativo é gratuito e funciona como um mapa interativo no celular, ajudando o consumidor a descobrir quais postos são de confiança e quais devem ser evitados.
1: Proteção das crianças e adolescentes no ambiente digital.
3: Como o ECA Digital avança no combate à violação de direitos é o tema de entrevista com Fábio Meirelles, do Ministério dos Direitos Humanos e Cidadania.
5: Então, o ECA Digital é um grande avanço, traz esse princípio do ECA, né, da proteção integral, da prioridade absoluta para o ambiente digital, e ele hoje já é uma referência no Brasil e no mundo.
1: Hoje, na apresentação da Voz do Brasil, Luciana Vasconcelos e Luciano Seixas.
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1: O percentual de etanol na gasolina será elevado de 30% para 32%.
3: A medida aprovada hoje pelo Conselho Nacional de Política Energética tem previsão para valer a partir de 1º de agosto.
1: E terá vigência de 180 dias, com possibilidade de prorrogação por igual período.
3: O ministro de Minas e Energia, Alexandre Silveira, afirmou que a mudança é segura e que tem respaldo técnico.
6: Nós estamos completamente seguros de avançar até o E32. O Instituto Mauá nos deu o laudo de que nós estamos habilitados a fazer o aumento. E a transitoriedade é apenas uma maneira de nos precavermos a poder, dentro de 180 dias, nós vermos o que está acontecendo. A cada oscilação, nós sentamos e protegemos o consumidor e protegemos a economia nacional.
1: Ainda de acordo com o ministro Alexandre Silveira, a medida vai contribuir para a autossuficiência do país em meio ao contexto da guerra no Oriente Médio.
3: Na hora de abastecer o carro, quanto mais informações o consumidor tiver, melhor.
1: Por meio de um aplicativo, o motorista confere se o posto onde ele vai é um estabelecimento confiável.
3: E caso perceba alguma irregularidade, também é possível fazer uma denúncia diretamente à Agência Nacional do Petróleo, Gás Natural e Biocombustíveis.
4: O aplicativo ANP com você postos é gratuito e funciona como um mapa interativo no celular, ajudando o consumidor a descobrir quais postos são de confiança e quais devem ser evitados. O funcionamento é bem prático. Ao abrir o aplicativo, o usuário vê os estabelecimentos da região sinalizados por cores, como em um semáforo. Os postos recebem notas de 0 a 5 com base nas fiscalizações que a Agência Nacional do Petróleo, óleo, gás natural e biocombustíveis fez nos últimos 5 anos, sendo que a cor verde sinaliza os mais seguros e quem tem nota máxima. Já os marcados em vermelho acendem o sinal de alerta. Receberam nota 0 por causa de irregularidades recentes. Outras informações dos estabelecimentos, como endereço, CNPJ, quantas fiscalizações já receberam, resultado das vistorias e qualidade das amostras analisadas, também podem ser consultadas na ferramenta. É possível ainda fazer denúncias pelo aplicativo, como explica o superintendente de fiscalização do abastecimento da ANP, Júlio Nishida.
7: Cria um importante canal de denúncias do consumidor com a ANP, inclusive aquelas relacionadas a práticas de preços abusivos. De forma bem simples, fácil e intuitiva, o consumidor consegue fazer a sua denúncia num simples clicar de botões.
4: A plataforma pode ser acessada no endereço anpcomvocepostos.anp.gov.br e depois baixada no aparelho de telefone celular. Reportagem Gabriela Noronha.
1: A produção brasileira de grãos no período 2025-2026 está estimada em 360 milhões de toneladas.
3: Segundo o levantamento divulgado hoje pela Conab, a Companhia Nacional de Abastecimento, se confirmado, o volume será 2,2% superior ao registrado na temporada passada.
0: Segundo a Conab, serão 360 milhões e 100 mil toneladas a serem colhidas, o que representa 2,2% a mais do que a safra anterior. O grande destaque deve ser a soja. O gerente de acompanhamento de safras da Conab, Fabiano Vasconcelos, explica o resultado.
8: Então, a estimativa para a safra 2025-26 é de 48,6 milhões de hectares cultivados com soja e uma produção aí é chegando a quase 180,6 milhões de toneladas.
0: Além da soja, o algodão tem produção prevista em 4 milhões e 60 mil toneladas de pluma, com 8% da área já colhida. Isso resulta em um ganho na produtividade de 2,8% em relação à safra 2024-2025. Já a colheita das três safras do milho no ciclo atual está estimada em mais de 141 milhões e 700 mil toneladas, volume 0,4% superior ao ciclo passado. A estimativa é de crescimento favorecido pelas condições climáticas, como explica Fabiano Vasconcelos, gerente de acompanhamento de safras da Conab.
8: Em relação ao milho, uma estimativa de aumento de 9,8% na área plantada, uma estimativa de produtividades melhores do que na última temporada, favorecidas aí pelo clima, uma produção de 29,6 milhões de toneladas, um aumento aí de 18,7% em relação à última safra.
0: E a Conab também estabeleceu novos preços de referência para os principais produtos agrícolas de verão. Os principais reajustes foram no preço da soja, do arroz em casca, do feijão e do milho. Os preços passam a vigorar nos períodos entre o segundo semestre de 2026 e o primeiro semestre de 2028. Reportagem Edinaldo Júnior.
1: Ainda sobre a produção agrícola, o IBGE estima que a safra brasileira em 2026 pode chegar a 347 milhões e 400 mil toneladas.
3: Isso representa uma projeção de 1 milhão e 300 mil toneladas a mais do que a colheita anterior.
1: O IBGE calcula um ano de produção e a Conab faz estimativa de outubro a setembro.
3: Agricultores podem ter acesso a recursos para o Plano Safra.
1: Os recursos poderão ser acessados entre 16 de julho deste ano e 30 de junho do ano que vem.
3: O BNDES, Banco Nacional de Desenvolvimento Econômico e Social, vai disponibilizar 72 bilhões de reais.
9: Serão 40 bilhões e 500 milhões de reais disponíveis por meio dos programas agropecuários do governo federal. Desse total, 21 bilhões e meio são para médios e grandes produtores da agricultura empresarial e quase 19 bilhões de reais para pequenos produtores da agricultura familiar. Também vão estar disponíveis 31 bilhões e 500 milhões de reais em recursos próprios do banco por meio da linha BNDES Crédito Rural. O chefe do Departamento de Crédito Digital, Agropecuária e Normas do BNDES, Caio Barbosa, explica que o crédito disponibilizado pelo banco atende necessidades de quem produz no campo.
10: A gente opera basicamente 11 programas, que são programas que atingem todas as necessidades de investimento e de custeio do produtor rural. E todos os tipos de produtores rurais. Tem uma linha para custeio, uma linha para investimento, para aquisição de máquinas.
9: Para saber mais sobre as linhas e programas do BNDES para o agro, acesse bnds.gov.br/agro. Reportagem André de Barros Lima.
1: O fenômeno climático conhecido como El Niño, já confirmado no país, pode trazer diferentes impactos para a população.
3: A previsão é de excesso de chuvas no sul, por um lado, e estiagem no norte e nordeste, por outro.
1: Um monitoramento mensal está sendo feito por diferentes órgãos para trazer agilidade às respostas e ajudar na prevenção de desastres.
3: Nessa reportagem de Luana Karen, trazemos dicas para os produtores rurais e cidadãos em geral sobre como lidar com os impactos desses eventos climáticos.
11: Autoridades responsáveis pelo monitoramento do clima, dos recursos hídricos e dos riscos de desastres naturais começaram a acompanhar a evolução do fenômeno do El Niño este ano no Brasil. Um painel vai ser publicado mensalmente e servirá de referência para que estados, municípios, produtores rurais e defesa civil não sejam pegos de surpresa com excesso de chuvas, estiagem ou ondas de calor, Gilvan Sampaio, pesquisador do Instituto Nacional de Pesquisas Espaciais, INPE, explica que os efeitos devem ser sentidos até meados de 2027.
12: Os principais impactos do El Niño devem ficar concentrados com o aumento do volume de chuvas no sul do Brasil. Além disso, nesse segundo semestre de 2026, o El Niño deve provocar temperaturas acima da média em praticamente todo o Brasil. Portanto, o potencial para a ocorrência de queimadas aumenta. Então, secas na Amazônia, secas no Nordeste, isso somente em 2027.
11: O El Niño é caracterizado pelo aumento anormal da temperatura do Oceano Pacífico ao longo da linha do Equador. Para que o fenômeno seja confirmado, esse aumento deve ser observado por 3 meses consecutivos, o que aconteceu entre abril e junho deste ano. Para quem utiliza a terra para produzir, a orientação de Gilberto Cunha, pesquisador da Embrapa Trigo, é conhecer bem a terra onde vive.
13: Adotar boas práticas de manejo, a diversificação das épocas de semeadura, fazer as intervenções de proteção de plantas, colher no momento certo, não procrastinar aí quando as lavouras estão prontas para colher.
11: Ao longo dos próximos meses, eventos associados ao El Niño podem impactar a rotina da população. Nas regiões onde estão previstas chuvas além do normal, os riscos são de alagamentos e deslizamentos de encostas, por exemplo. Já onde pode haver escassez de chuva, há risco de incêndios e problemas no abastecimento de água. Ondas de calor também podem trazer dificuldades para populações vulneráveis. Em todos os casos, o conselho de Tiago Molina, coordenador de monitoramento e alerta da Defesa Civil Nacional, é ficar atento às fontes oficiais de informação.
14: Sempre que tiver uma situação de risco prevista, a Defesa Civil vai se utilizar de todos os mecanismos que existem para fazer com que essa informação chegue às pessoas, né, por meio do Defesa Civil Alerta, por meio das mensagens SMS. Além disso, é muito importante conhecer o local onde você mora, procurar saber quais são os planos de contingência, quais são as rotas de fuga, os locais seguros.
11: O Boletim Painel El Niño, uma iniciativa conjunta de diferentes órgãos do governo federal, é público e está disponível em diversos portais na internet. Por exemplo, no endereço portal.inmet.gov.br. Reportagem Luana Karen.
3: Esta semana, o Estatuto da Criança e do Adolescente completa 36 anos.
1: E a evolução da Garantia dos Direitos da Infância permitiu a aprovação do ECA Digital, que entrou em vigor em março desse ano.
3: Ele prevê que as crianças e adolescentes devem ser protegidos e ter direitos garantidos também no ambiente virtual.
1: Nós seguimos hoje com a segunda parte da nossa entrevista com o diretor de Proteção da Criança e do Adolescente do Ministério dos Direitos Humanos e Cidadania, Fábio Meirelles, sobre as inovações trazidas pelo ECA Digital e a integração com o Estatuto da Criança e do Adolescente de 1990. Acompanhe.
15: Diretor Fábio Meirelles, é um prazer seguir com a nossa conversa aqui sobre Estatuto da Criança e do Adolescente. E aí a gente passa a falar agora sobre o ECA Digital, né? Que é a lei que protege os direitos da infância no ambiente virtual e ganhou esse nome, ECA Digital, como uma referência justamente ao Estatuto da Criança e do Adolescente de 1990. A gente pode dizer que ela incorpora o mesmo espírito, diretor, de que toda a sociedade é responsável pelo cuidado com as crianças, só que agora na internet?
5: Exatamente, e até por isso que a gente manteve o nome ECA, né, e chamou de ECA Digital. A gente percebeu que as crianças e adolescentes brasileiros viviam conectados, estavam em plataformas digitais, em redes sociais desde muito cedo, expostas, né, diariamente à publicidade, conteúdos algorítmicos, inteligência artificial. A gente viu que isso representava um risco muito grande, o ambiente digital para crianças e adolescentes, e a gente batalhou e conquistou o ECA Digital com o governo federal, com o CONANDA, movimentos sociais, organizações da sociedade civil e em diálogo com o Congresso para que essa lei saísse do papel e virasse realidade.
1: E o senhor destacaria como principais ganhos para a proteção das crianças vindos do ECA Digital? Que tipo de ações, que tipo de situações?
5: Veja, o ECA Digital, ele reafirma uma posição inegociável do Brasil. A gente não aceita modelos de negócio
16: construídos sobre a exploração da vulnerabilidade de crianças e adolescentes. Então, vou dar alguns exemplos do que o ECA Digital estabelece, né? Ele estabelece limite para a prática do que a gente chama de design digital ou design manipulativo, que vão induzir crianças e adolescentes ao uso excessivo de telas. Isso é uma das dimensões do ECA Digital. Ele também prevê que os serviços e produtos digitais, eles devem adotar padrões elevados de proteção de dados, privacidade e segurança para crianças e adolescentes. O ECA Digital também prevê sanções para as plataformas que descumprirem essas obrigações. Então, o ECA Digital é um grande avanço, ele traz esse princípio do ECA, né, da proteção integral, da prioridade absoluta para o ambiente digital, e ele hoje já é uma referência no Brasil e no mundo.
15: E assim como aconteceu no Estatuto da Criança e do Adolescente de 1990, o ECA Digital também deve mudar essa forma da sociedade perceber os direitos das crianças na internet? Por exemplo, a parte da responsabilidade de todos os adultos sobre as crianças que estão ali no ambiente virtual?
16: Perfeito. É exatamente esse o princípio. Assim, a gente conseguiu com o ECA Digital traduzir rapidamente uma demanda social, porque não pode ser só uma atribuição das próprias crianças e adolescentes ou dos seus familiares, dos pais, mães e responsáveis, a proteção delas no ambiente digital. Então, se elas estão em situação de vulnerabilidade, é uma responsabilidade coletiva. Então, a gente conseguiu, com o ECA Digital, trazer essa demanda social, normatizar e juridicamente convergir com a iniciativa privada para um instrumento, que hoje é o ECA Digital, que precisa chegar na ponta. Então, hoje, o nosso grande desafio é, para além do ECA Digital, é levar o ECA Digital para a escola, para o Conselho Tutelar, para o CRAS, para o CREAS, para o Ministério Público utilizar o ECA Digital. Então, cuidar das crianças e adolescentes nunca foi uma tarefa de uma pessoa só, não vai ser agora. Então, o ECA Digital traz esse princípio da responsabilidade coletiva.
1: Quer dizer que o ECA Digital também é importante para os pais e responsáveis que agora deixam de estar sozinhos nessa proteção das crianças e dos adolescentes, né? E passam a ter apoio das plataformas, não é isso?
16: Exatamente. Canais de denúncia, a própria Autoridade Nacional de Proteção de Dados. Então, com o ECA Digital e depois com a lei de regulamentação, depois com a política, a gente, após o ECA Digital, a gente também anunciou a Política Nacional de Promoção e Proteção dos Direitos da Criança e do Adolescente no Ambiente Digital, que é uma política estruturada para fortalecer a coordenação entre os diferentes níveis de governo, incentivar a pesquisa, inovação tecnológica, promover desenvolvimento de produtos e serviços digitais mais seguros, ampliar os canais de denúncia, fortalecer a capacitação dos profissionais do sistema de garantia de direitos, apoiar as famílias no exercício da supervisão parental. Então, acho que a gente precisa olhar para o ECA Digital e para a nossa política nacional com essa perspectiva de construir objetivos concretos e de dividir a responsabilidade sobre a proteção de crianças e adolescentes no ambiente digital com todos os atores que precisam estar, né, totalmente comprometidos com essa implementação.
15: Agora, onde os adultos podem encontrar, diretor, mais informações sobre o ECA Digital para entenderem melhor essa legislação e também orientações sobre o que deve ser proibido, o que deve ser permitido para as crianças na internet?
16: Claro, olha, hoje nos sites, né, do Ministério dos Direitos Humanos e da Cidadania, da SECOM, do Ministério da Justiça, você encontra o ECA Digital. A gente produziu um material muito interessante, recente, que é um guia no formato de perguntas e respostas para conselheiros tutelares sobre o ECA Digital, que é um material educativo e prático que está no site do Ministério dos Direitos Humanos e da Cidadania. A gente produziu uma caixa de ferramentas chamada Faça Bonito na Rede, que é um material, conjunto de instrumentos práticos também, que tem guia de recomendações técnicas, coletânea de normas jurídicas, tem proposta de fluxo, tem material didático sobre o que fazer, tem cartilha, tem até jogo de tabuleiro, conexão segura. Então, a gente tem um curso Proteção de Crianças e Adolescentes no Ambiente Digital, um curso online na Escola Nacional dos Direitos da Criança e do Adolescente. Então, hoje a gente tem guias, cartilhas, a gente tem cursos, a gente tem jogo de tabuleiro, a gente tem fluxo. Então, a gente tem glossário, a gente tem bastante material disponível, perguntas e respostas, para que as pessoas conheçam o ECA Digital e conheçam as ferramentas de proteção de crianças e adolescentes no ambiente digital no site do Ministério dos Direitos Humanos, novamente, no site do Ministério da Justiça e Segurança Pública, no site da Secretaria de Comunicação Social, enfim, institutos, fundações, organizações da sociedade civil. Muita gente tem produzido material sobre essa responsabilidade compartilhada e a promoção do bem-estar de crianças e adolescentes no ambiente digital.
1: Muito bem, nós conversamos com Fábio Meirelles, diretor de proteção da criança e do adolescente do Ministério dos Direitos Humanos e da Cidadania. Muito obrigado por sua entrevista aqui, à Voz do Brasil.
16: Obrigado a vocês, sempre à disposição.
3: E estão abertas até amanhã, dia 15 de julho, as inscrições de bolsas para médicos especialistas.
1: São 1.136 vagas distribuídas em 26 cursos de aprimoramento em 309 municípios do país.
3: Quase metade das vagas são voltadas para o interior. Entre as especialidades previstas estão anestesiologista, oncologia, cardiologia e cirurgia minimamente invasiva.
1: Felipe Proenço, secretário de Gestão do Trabalho e da Educação do Ministério da Saúde, detalha o edital.
17: Possibilidade para quem já é especialista com registro de qualificação, participa do programa desenvolvendo suas atividades práticas em um serviço do Sistema Único de Saúde, de referência no interior, um ambulatório especializado, um hospital, e ao mesmo tempo tem suporte aonde um especialista com ainda mais experiência vai poder apoiar o desenvolvimento das atividades numa carga horária de 20 horas semanais, recebendo uma bolsa que vai depender da localização, se é uma região mais vulnerável, podendo chegar até R$20 mil.
3: O edital está disponível em gov.br/saúde.
1: Atenção, estudantes de graduação de instituições privadas.
3: Começaram hoje as inscrições para o processo seletivo do Fundo de Financiamento Estudantil, o FIES.
1: Serão mais de 75 mil vagas destinadas no segundo semestre.
18: Ao todo, serão oferecidas 75.500 vagas para o segundo semestre. No ano, serão 112 mil no total. O FIES concede financiamento a estudantes matriculados em cursos superiores de instituições privadas. Para participar do FIES, o candidato precisa ter feito o Exame Nacional do Ensino Médio a partir de 2010. Precisa ter alcançado média igual ou superior a 450 pontos nas 5 provas e não ter zerado a redação. Precisa ter, em 2026, renda bruta familiar mensal de até 3 salários mínimos, o equivalente a R$ 4.863. O processo seletivo do FIES reserva 50% das vagas para estudantes com renda familiar por pessoa de até 0,5 salário mínimo inscritos de forma ativa no Cadastro Único. Os pré-selecionados nessa modalidade vão poder solicitar financiamento integral, cobrindo todos os encargos educacionais e ficam dispensados de comprovar a renda diretamente na instituição de ensino. O FIES tem chamada única e lista de espera. O resultado da pré-seleção na chamada única será divulgado no dia 30 de julho. As inscrições vão até sexta-feira, 17 de julho, pelo Portal Único de Acesso ao Ensino Superior. O candidato precisa ter conta gov.br e preencher os requisitos para participar do programa. O resultado sai no dia 30 de julho. Mais informações em acessounico.mec.gov.br/FIES ou ligue para 0800-616161. Thaisa Vitória para a Voz do Brasil.
3: O Ministério da Educação disponibilizou uma série de vídeos com orientações sobre o uso do Cadastro da Educação de Jovens e Adultos, uma plataforma oficial de cadastro.
1: O material ensina passo a passo como realizar a inscrição e é destinado tanto aos estudantes quanto aos profissionais que atuam no sistema.
3: As inscrições no cadastro permanecem abertas durante todo o ano.
1: No entanto, os prazos para ingresso no segundo semestre deste ano variam de acordo com o calendário de cada estado e município.
3: Os conteúdos estão disponíveis no portal do MEC e no canal da pasta do Ministério da Educação no YouTube.
1: E essas foram as notícias do governo federal.
3: Uma realização da Secretaria de Comunicação Social da Presidência da República.
1: Com produção da empresa Brasil de Comunicação.
3: Fique agora com as notícias do Poder Judiciário e do Congresso Nacional. Uma boa noite.
1: Boa noite para você e até amanhã.
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21: Presidente do STF e do CNJ lança rede nacional de magistrados para combater o avanço do crime organizado no país.
22: Instituições podem enviar propostas sobre modernização do sistema de justiça até 15 de agosto.
21: STJ mantém prisão preventiva de homem acusado de atuar como falso médico.
22: Boa noite, eu sou Marcela Luiz.
21: E eu sou Walter Lima.
22: O presidente do Supremo Tribunal Federal e do Conselho Nacional de Justiça, ministro Edson Fachin, lançou nesta terça-feira a Rede Nacional de Magistrados para combater o avanço do crime organizado no país.
21: Segundo Fachin, a resposta estatal à criminalidade em rede exige, necessariamente, uma justiça também articulada em rede. Marcelo Della Libera.
23: O ministro Edson Fachin observou que o mercado de apostas eletrônicas clandestinas vem sendo utilizado como instrumento de organizações criminosas.
24: Essas plataformas podem servir à lavagem de dinheiro, à formação de estruturas empresariais aparentemente ilícitas, à integração com outras atividades ilícitas, como tráfico, contrabando e corrupção, além de apresentarem forte dimensão transnacional.
23: Criada por portaria do CNJ, a Rede Nacional prevê o compartilhamento de informações para enfrentar organizações criminosas cada vez mais sofisticadas.
22: Supremo está com o edital aberto para receber propostas sobre a modernização do sistema de justiça.
21: Podem participar instituições públicas, privadas e da sociedade civil até 15 de agosto. Pablo Lemos.
25: As propostas vão ser analisadas pelo Grupo de Estudos para a Modernização do Sistema de Justiça, instituído pelo presidente do STF, ministro Edson Fachin. O diretor do Centro de Estudos Constitucionais do Supremo, Fernando Facuri Scaff, que preside o grupo, explica que modernizar significa atualizar o sistema de justiça.
26: É fazer ajustes dentro de um sistema que funciona, que está rodando bem, para falar uma linguagem mais clara, e que você tem, dentro disto, a expectativa de uma sociedade brasileira como um todo por mais justiça e por mais segurança jurídica.
25: Para o relator do grupo Neide Barros Belo Filho, modernizar é uma exigência do tempo.
27: É necessário modificar, porque é necessário acompanhar o tempo, acompanhar as mudanças da sociedade.
25: Serão aceitas apenas manifestações institucionais sobre a modernização do sistema de justiça sem caráter pessoal, que deverão ser apresentadas por meio de formulário eletrônico.
22: Mantida a prisão preventiva de empresário acusado de atuar como falso médico em unidade básica de saúde de Cananéia, São Paulo.
21: A decisão é do vice-presidente do STJ, ministro Luiz Felipe Salomão, no exercício da presidência. Fátima Uchoa.
28: O empresário está preso desde janeiro. Segundo o Ministério Público, ele realizava exames de ultrassom, emitia laudos e atendia pacientes usando o registro profissional de médico de um sócio falecido. A fraude foi descoberta após ele afirmar durante exame que tinha identificado a vesícula de uma paciente que já havia retirado o órgão. Depois de o Tribunal de Justiça de São Paulo negar o primeiro habeas corpus, a defesa fez novo pedido de relaxamento da prisão ao STJ. Mas o ministro Salomão não verificou ilegalidade manifesta nem urgência que justificassem a concessão da liminar. O ministro ainda apontou que o pedido de liberdade deverá ser examinado com mais profundidade no julgamento definitivo do habeas corpus, a cargo da sexta turma do STJ.
22: TST promove congresso para debater o uso de pesquisas no aprimoramento da Justiça do Trabalho.
21: O evento vai ser realizado na sede do Tribunal, em Brasília. Marla Lacerda.
29: O 4º Congresso Nacional de Pesquisa Judiciária, Estatística e Ciência de Dados da Justiça do Trabalho vai ser realizado entre os dias 25 e 27 de agosto. Com o tema Trabalho, Transformações Econômicas e Justiça, o evento é para incentivar a produção de conhecimento e a integração da rede de pesquisas judiciárias da Justiça do Trabalho. Magistrados, servidores, estudantes e profissionais que atuam na área e querem participar, fiquem atentos. As inscrições já podem ser feitas no portal do TST, que é o tst.jus.br.
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22: Uma boa noite.
21: E até amanhã.
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2: Eu sou Paula Groba.
4: E eu sou Humberto Pinheiro.
2: E estes são os destaques de hoje do Jornal do Senado, que começa agora.
4: Aprovada a aposentadoria especial para agentes de saúde e de combate às endemias.
2: MP do frete. Senado retira valor fixo, mas mantém piso mínimo do frete para caminhoneiros.
4: Pacientes em internação domiciliar podem ter desconto na conta de luz.
2: Boa noite.
4: Boa noite.
2: Em acordo com o governo, o Senado aprovou a medida provisória que atualiza as regras do piso mínimo do frete rodoviário. A MP, que perderia a validade nesta semana, mantém a obrigatoriedade de um valor mínimo para o frete, como já prevê a legislação, mas retira do texto a definição de um piso nacional para a remuneração dos caminhoneiros.
4: Durante a análise na Comissão Mista e na Câmara dos Deputados, havia sido incluído um piso de R$5.000 mensais para os motoristas de longas distâncias. A medida provisória também endurece as punições para empresas que descumprirem o piso do frete, calculado pela Agência Nacional de Transportes Terrestres. Repórter Pedro Pincer.
6: O Senado aprovou o projeto de lei de conversão da medida provisória que torna obrigatório o cadastramento das operações de transporte rodoviário de cargas e reforça os mecanismos de fiscalização do piso mínimo do frete. Entre os tópicos está a determinação de um piso para o frete, mas sem definição do valor. A principal questão se dava em torno do perdão às multas aplicadas aos caminhoneiros que estiveram presentes nas manifestações de dezembro de 2022. Para o relator revisor, senador Stevenson Valentim, do Podemos do Rio Grande do Norte, a medida faz justiça e traz tranquilidade para a categoria.
7: Entendo que esse viés da multa já atingiu a sua pedagogia e permanecer com essa injustiça é passar uma ideia de vingança e que não contribui nada para a sociedade.
6: A líder do governo, senadora Tereza Leitão, do PT de Pernambuco, celebrou o acordo alcançado diante da relevância do assunto.
8: Se ela não fosse importante, ela ia caducar. Nós não permitimos a caducidade justamente pela importância que ela tem para a economia, para relações trabalhistas, para a autonomia de autônomos.
6: As novas regras terão um período de transição. Empresas e transportadores terão prazo mínimo de 60 dias para a adaptação às novas obrigações. O texto segue agora para a sanção presidencial.
2: E o roubo de combustíveis deixou de ser apenas um crime patrimonial e passou a ser uma importante fonte de renda para facções criminosas.
4: Para combater esse mercado ilegal, a Comissão de Segurança Pública aprovou um projeto que endurece as penas e cria crimes específicos para o furto e o roubo de petróleo, combustíveis e derivados. Repórter Bruno Lourenço.
9: O projeto de lei fixa a pena nesses casos de reclusão de 4 a 10 anos mais multa e aumenta a punição em um terço se o crime for cometido com destruição de barreiras, atuação conjunta de duas ou mais pessoas, abuso de confiança de funcionário público ou ex-colaboradores das empresas. O relator designado, senador Sérgio Moro, do PL do Paraná, defendeu a punição mais rigorosa.
10: Para proteger não só o mercado de combustíveis, mas especialmente o consumidor desses combustíveis, dessas quadrilhas, dessas gangues que se locupletam, não só furtando combustíveis e seus equipamentos, mas colocando em risco os indivíduos para os quais depois esse combustível fraudulento, muitas vezes, é revendido.
9: O projeto também altera a legislação de crimes contra a ordem econômica para punir quem armazena, transporta ou comercializa o combustível sabendo que é produto de crime. O texto estabelece ainda que as penas sobem em 2/3 se a ação resultar em desabastecimento, interrupção das atividades industriais, incêndio, dano ambiental, ferimento grave ou morte. A proposta seguiu para a Comissão de Constituição e Justiça.
2: O sedentarismo ou a inatividade física gera um custo anual estimado em cerca de R$ 300 milhões ao Sistema Único de Saúde. Esse valor equivale a aproximadamente 17,4% de todos os gastos do sistema com hospitalizações por essas condições.
4: No Senado, a importância da medicina esportiva na saúde dos brasileiros foi tema de audiência pública na Comissão de Esporte. Os detalhes com Patrícia Oliveira.
3: A medicina esportiva especializada no acompanhamento dos exercícios físicos na prevenção de lesões, reabilitação e melhoria do desempenho dos atletas, também contribui para a saúde pública. Como destacou a senadora Leila Barros, do PDT do Distrito Federal, em audiência pública na Comissão de Esporte.
5: Ela beneficia

0: milhões de mortes todos os anos que são atribuíveis ao sedentarismo.
1: O médico Fernando Torres destacou o papel social do exercício físico também no combate aos custos com sedentarismo no Brasil. De cerca de 300 milhões de reais por ano no SUS, em internações e tratamentos de doenças crônicas.
2: Exercício é remédio, porque ele realmente previne e trata doenças, está altamente ligado à redução de gastos públicos e privados.
1: Os debatedores defenderam a criação de políticas públicas para ampliar a prática de atividades físicas no Brasil.
3: E famílias com pacientes em internação domiciliar que dependem de aparelhos elétricos poderão ter mais acesso ao desconto na conta de luz. A Comissão de Infraestrutura aprovou um projeto que amplia de 3 para 4 salários mínimos o limite de renda para a concessão da tarifa social de energia elétrica nesses casos.
4: O benefício atende pacientes que utilizam equipamentos como ventiladores pulmonares, bombas de infusão e aspiradores de secreção. A proposta, que busca reduzir os custos do tratamento feito em casa, segue agora para análise na Comissão de Assuntos Sociais.
3: E seguiu para a votação no plenário em regime de urgência o projeto que cria o Estatuto da Vítima. A proposta reúne em uma única lei os direitos e garantias de vítimas de crimes, contravenções, calamidades públicas, desastres e epidemias. Hoje, essas proteções estão espalhadas por diferentes normas.
4: O texto foi aprovado pela Comissão de Segurança Pública com parecer favorável do senador Wilder Moraes, do PL de Goiás. Segundo o relator, o sistema de justiça brasileiro historicamente concentrou a atenção na relação entre o Estado e o autor do crime, deixando a vítima em segundo plano. Para ele, o Estatuto corrige essa distorção ao fortalecer a proteção e o acolhimento das vítimas, o que também pode contribuir para o enfrentamento da criminalidade.
5: Contribui para estabelecer a confiança da população nas instituições de repercussão. Estimulam as notícias dos crimes e favorece a cooperação da vítima ao longo da apuração.
3: Profissionais que atuam na prevenção de doenças e no atendimento direto às famílias poderão passar a contar com uma aposentadoria diferenciada. O Senado aprovou em 2 turnos a proposta que garante esse direito aos agentes comunitários de saúde e aos agentes de combate às endemias, além de regulamentar o vínculo funcional da categoria.
4: A proposta aprovada prevê regras de transição e estende ainda a medida aos agentes indígenas de saneamento e de saúde. O texto segue para promulgação. Repórter Douglas Castilho.
6: A proposta aprovada estabelece como idade mínima de aposentadoria 57 anos para mulheres e 60 anos para os homens, condicionada à comprovação de 25 anos de tempo de contribuição e de efetivo exercício profissional, com regras de transição que terminam no ano de 2041 para os que já ingressaram na atividade. O texto também assegura a estabilidade a esses trabalhadores, vedando sua contratação temporária ou terceirizada, salvo na hipótese de emergências em saúde pública. O relator da proposta, senador Irajá, do PSD do Tocantins, destacou a atuação dos agentes na prática da saúde preventiva das famílias.
7: Merecem, assim como existe a aposentadoria especial dos nossos valorosos professores, assim como já foi também instituída a aposentadoria especial para os policiais, é merecida também a essa categoria. São soldados do nosso SUS, do Sistema Único de Saúde Brasileiro. Aliás, se tem o SUS de carne e osso, eles se chamam agentes de saúde e de combate a endemias.
6: Para compensar o aumento das despesas com essas aposentadorias, a União prestará assistência financeira aos estados e municípios.
4: Com edição de Paulo Groba e trabalhos técnicos de Eliseu Caires, o Jornal do Senado fica por aqui. Acompanhe agora as notícias da Câmara dos Deputados. Boa noite.
3: Boa noite e até amanhã.
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9: Deputados reduzem jornadas de trabalho de pais de pessoas com deficiência.
10: Plenário pode desobrigar férias escolares durante Copa de Futebol Feminino.
9: Câmara exige informação sobre bebê prematuro na certidão de nascimento.
10: Boa noite. O projeto que exige informação sobre bebê prematuro na certidão de nascimento já pode seguir para o Senado. A repórter Maria Neves tem os detalhes sobre a medida.
11: A Comissão de Constituição e Justiça da Câmara dos Deputados aprovou o projeto que obriga os cartórios

0: a incluir na certidão de nascimento que a criança nasceu de forma prematura. De acordo com a autora da proposta, a deputada Silvia Cristina, do PP de Rondônia, são considerados prematuros bebês que nascem antes de 37 semanas de gestação. Com a aprovação, o texto pode seguir para o Senado. Ainda, segundo Silvia Cristina, o Brasil é o país em que nascem mais bebês prematuros no mundo. Ela afirma que 12% dos partos realizados no país ocorrem antes do tempo mínimo necessário. A relatora do texto, deputada Maria Raiz, do PSB de Pernambuco, defende que incluir a informação sobre prematuridade do bebê na certidão de nascimento, além de garantir o atendimento médico adequado à criança, também trará economia para os cofres públicos.
1: A partir do momento que a gente sabe que uma criança nasce de forma prematura, a gente garante que o atendimento seja dado de forma mais precisa. Então, além, obviamente, de garantir um atendimento melhor para as mulheres, a gente garante que uma economia para o Estado.
0: Ao apresentar o projeto em 2024, Silvia Cristina afirmou que, de acordo com informações da Organização das Nações Unidas, a prematuridade é a principal causa de morte infantil no mundo. A página do Hospital Albert Einstein explica que bebês nascidos antes do tempo têm maior probabilidade de apresentar problemas como pulmões imaturos que exigem ventilação mecânica. Além disso, os intestinos ainda não se encontram totalmente desenvolvidos no nascimento, o que dificulta a absorção do leite materno. Outra complicação é o cérebro prematuro, que impede o recém-nascido de ter um instinto de sugar os mamilos da mãe para mamar. Ainda de acordo com as informações do hospital, problemas decorrentes da prematuridade podem durar por toda a vida. Da Rádio Câmara de Brasília, Maria Neves.
2: Maurício do Vôlei, do PL de Minas Gerais, apresentou o projeto que cria a Política Nacional de Proteção da Inocência Infantil. De acordo com o deputado, a medida protege crianças e adolescentes da exposição a conteúdos inadequados ao desenvolvimento psicológico, moral e emocional.
3: Maurício do Vôlei acrescenta que o projeto amplia o acesso dos pais a informações sobre materiais pedagógicos e atividades escolares que tratem de temas sensíveis. Na visão dele, o texto é uma forma de garantir maior transparência na formação de crianças e adolescentes.
4: Saúde.
2: Comissão de Saúde aprova projetos sobre idosos e prevenção do câncer. A repórter Sofia Peçanha ouviu a relatora.
5: A Comissão de Saúde aprovou o projeto que prevê a suplementação nutricional como parte do tratamento de idosos diagnosticados com desnutrição ou risco de desnutrição durante internações hospitalares. A proposta, apresentada pelo deputado Pedro Ayara, de Minas Gerais, determina que hospitais públicos e privados conveniados ao Sistema Único de Saúde ofereçam suplementos nutricionais aos pacientes idosos sempre que houver indicação clínica. O projeto tem como objetivo assegurar que a suplementação seja parte integrante do cuidado hospitalar e da reabilitação pós-alta. Dessa forma, além de melhorar a recuperação de pacientes idosos, a medida também reduz complicações durante e após a internação, como afirmou a deputada Silvia Cristina, do PP de Rondônia, relatora na comissão.
6: O PL fortalece a integralidade da atenção e da saúde que contribui para a sustentabilidade do sistema ao reduzir custo de sobrecarga hospitalar.
5: De acordo com o projeto, todos os pacientes idosos internados deverão passar por triagem e avaliação nutricional na admissão hospitalar, com reavaliações durante a internação e na alta. Caso o idoso ainda apresente desnutrição ou risco nutricional no momento da alta, ele poderá receber suplementação gratuita pelo SUS por até 60 dias, com acompanhamento das equipes de saúde. Após passar pela aprovação nas comissões de defesa dos direitos da pessoa idosa e de saúde, a proposta segue para análise na Comissão de Finanças e Tributação. Outro projeto aprovado pela Comissão de Saúde institui o Dia Nacional de Combate ao Câncer, a ser celebrado anualmente em 27 de novembro. A proposta, apresentada pela deputada Flávia Moraes, de Goiás, amplia as ações de prevenção, diagnóstico precoce, tratamento e apoio às pessoas acometidas pela doença. Estão previstas campanhas educativas, incentivo a ações de rastreamento da doença, apoio psicossocial a pacientes e familiares, capacitação de profissionais de saúde e estímulo à pesquisa científica na área oncológica. A relatora na Comissão de Saúde também foi a deputada Silvia Cristina. Ela destacou que o projeto busca maior visibilidade ao tema e fortalecer a mobilização social e institucional em todo o país.
6: Representa passo concreto e necessário para fortalecer a política pública de enfrentamento ao câncer no Brasil, integrando a prevenção e atenção e a reabilitação, o apoio psicossocial, no momento em que os números evidenciam urgência.
5: Após a aprovação na Comissão de Saúde, o projeto segue agora para análise da Comissão de Finanças e Tributação. Da Rádio Câmara de Brasília, Sofia Peçanha.
4: Esporte.
3: Josivaldo JP, do União do Maranhão, defende a aprovação de proposta que inclui entidades esportivas sem fins lucrativos entre as instituições com imunidade tributária. Ele afirma que a medida busca reduzir custos de organizações que atuam na formação de atletas e na inclusão social.
2: Josivaldo JP aponta que o texto alcança apenas entidades certificadas dos movimentos olímpico, paralímpico, clubístico ou educacional. Ele argumenta que a regra pode evitar o fechamento de projetos esportivos, principalmente em comunidades que dependem dessas iniciativas para atender crianças e jovens.
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4: Trabalho.
3: A Câmara aprovou redução de jornada de trabalho para pais de pessoas com deficiência. A repórter Paula Bittar tem os detalhes.
8: A Comissão de Constituição e Justiça da Câmara aprovou uma proposta que prevê a redução da jornada de trabalho sem prejuízo salarial para pais de pessoas com deficiência. De acordo com o texto aprovado, a necessidade e o percentual da redução da jornada serão definidos por avaliação biopsicossocial, realizada pelo menos a cada 2 anos. Conforme o resultado, o benefício poderá ser ampliado, mantido, reduzido ou suspenso. Durante a discussão da proposta, a deputada Soraya Santos, do PL do Rio de Janeiro, defendeu critérios para a concessão do benefício como forma de evitar fraudes.
9: Esse projeto é um projeto importantíssimo para as mães atípicas que precisam ter mais tempo dentro de casa, e é lógico que o meu voto será, e do partido, na orientação de aprovar, mas me cabe aqui fazer um alerta. Esse tipo de benefício deveria sempre estar vindo com um critério de avaliação.
8: O projeto que prevê a redução da jornada de trabalho sem prejuízo salarial para pais de pessoas com deficiência já pode seguir diretamente para análise do Senado, a menos que haja recurso para votação antes pelo plenário da Câmara. Da Rádio Câmara, de Brasília, Paula Bittar.
4: Eleições.
2: Projeto de Paulinho da Força, do Solidariedade de São Paulo, permite contabilizar como gastos eleitorais despesas com o cuidado de dependentes de candidatas. A medida beneficiaria mulheres com filhos de até 12 anos ou dependentes com deficiência.
3: A proposta autoriza o custeio de babás, cuidadores, creches e transporte de dependentes durante a campanha. Segundo Paulinho da Força, o objetivo é ampliar a participação feminina na política e reduzir os obstáculos enfrentados pelas candidatas.
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4: Consumidor.
2: comissão aprova medida que permite maior transparência na conta de luz. A repórter Júlia Lopes nos conta o que foi proposto.
14: A Comissão de Defesa do Consumidor da Câmara dos Deputados aprovou um projeto que obriga as distribuidoras de energia elétrica a incluir, junto com a conta de luz, um registro fotográfico do medidor de consumo da unidade de energia. De acordo com o texto, a medida tem como objetivo fortalecer a proteção dos direitos do consumidor e garantir mais transparência nas informações sobre o consumo de energia. A proposta também busca aumentar a confiança do usuário, já que o registro fotográfico anexado à fatura permite acompanhar mais clareza o processo de medição da cobrança. Para o relator da proposta, deputado Celso Russomano, do Republicanos de São Paulo, a iniciativa protege tanto o consumidor quanto as empresas. Ele ressaltou que a imagem do medidor pode servir como prova em caso de contestação, ajudando a evitar fraudes e possíveis manipulações.
15: O consumidor vai ter o direito de receber a conta com o registro fotográfico, ou seja, na hora que for lida a conta de energia elétrica, vem uma fotografia do medidor, do consumidor junto, né, impressa na própria conta, e aí o consumidor vai poder ver que, de fato, a leitura foi feita da maneira correta e vai poder acompanhar, inclusive, o consumo. Aí, se houver erro, fica mais fácil para ele provar que existe um erro na cobrança da conta de energia elétrica.
14: O projeto, que inclui junto à conta de luz um registro fotográfico do medidor de consumo, segue agora para análise na Comissão de Minas e Energia. Da Rádio Câmara de Brasília, Júlia Lopes.
4: Desenvolvimento Regional.
3: Projeto de Paulo Guedes, do PT de Minas Gerais, concede ao município de Vieiras o título de Capital Nacional dos Peixes Ornamentais. A proposta reconhece a importância da cidade para a piscicultura ornamental e sua contribuição para a economia da Zona da Mata Mineira.
2: Segundo Paulo Guedes, o reconhecimento fortalece a identidade produtiva de Vieiras, amplia a visibilidade do setor e incentiva o desenvolvimento regional. A proposta destaca ainda o potencial da criação de peixes ornamentais para gerar renda e apoiar pequenos produtores.
4: Educação.
3: O plenário da Câmara pode votar a qualquer momento o projeto que retira a obrigação de férias escolares durante a Copa do Mundo de Futebol Feminino no ano que vem. Essa obrigação foi criada por uma lei de 2026. Entenda com o repórter Antônio Vital.
16: Ganhou regime de urgência e pode ser votado a qualquer momento no plenário da Câmara, projeto que desobriga as redes de ensino pública e privada de todo o país a concederem férias escolares para todos os alunos durante a realização da Copa do Mundo Feminina de Futebol no ano que vem. Lei de autoria do governo, aprovada no início do ano pelo Congresso, obriga que as férias dos estudantes coincidam com o período do torneio, entre 24 de junho e 25 de julho de 2027. O projeto apresentado pela deputada Anne Ortiz, do PP do Rio Grande do Sul, permite que os sistemas de ensino dos estados e municípios decidam sobre o período de férias escolares, em vez de obedecer ao calendário oficial da competição. Entidades como a Federação Nacional das Escolas Particulares criticaram a obrigatoriedade prevista em lei e alegaram que a alteração do período de férias no meio do ano coloca em risco o calendário escolar exigido pela Lei de Diretrizes e Bases da Educação, que obriga pelo menos 200 dias letivos no ano. O regime de urgência permite que o projeto seja analisado diretamente no plenário da Câmara, sem passar pelas comissões permanentes da Casa. A urgência foi aprovada de maneira simbólica, sem votos contrários. Para a autora da proposta, Anne Ortiz, a definição do período de férias em função da competição não foi discutida com as instituições de ensino e vai causar prejuízos para as escolas, alunos, pais e professores.
17: Não é possível, num país de 5.570 municípios, onde a Copa do Mundo vai ser sediada em apenas 8 municípios, nós termos uma regra para valer para todos os municípios que obriguem mais de um mês de férias no meio do ano. Isso vai causar um problemão, não só para as famílias, para os pais, para as mães que trabalham, mas também para os trabalhadores da educação no nosso país.
16: Os jogos da Copa do Mundo de Futebol Feminino serão realizados em 8 cidades: Belo Horizonte, Brasília, Fortaleza, Porto Alegre, Recife, Rio de Janeiro, Salvador e São Paulo. Segundo o governo, a expectativa da FIFA é de que o evento alcance um público de mais de 3 milhões de torcedores, o que movimentará a economia brasileira e projetará o Brasil como potência esportiva. Da Rádio Câmara de Brasília, Antônio Vital.
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2: Justiça. Projeto de Caroline de Tone, do PL de Santa Catarina, concede anistia a pais punidos por adotarem a educação domiciliar, conhecida como homeschooling. Ela reforça que a medida beneficia apenas os casos em que não houve negligência, maus tratos ou violação dos direitos da criança e do adolescente.
3: Segundo Caroline de Tone, a proposta repara penalidades aplicadas a famílias que optaram pela educação domiciliar de boa-fé. Para a deputada, o projeto reforça o papel da família na educação dos filhos e garante mais segurança jurídica aos pais que adotam esse modelo de ensino.
4: Segurança Pública.
2: O projeto aumenta penas para crime de ameaça por arma ou condição da vítima. A repórter Daniela Lessa nos conta quais os agravantes.
19: A Comissão de Constituição e Justiça da Câmara dos Deputados aprovou o projeto que aumenta a pena para o crime de ameaça quando cometido com uso de arma ou contra mulher por razões do sexo feminino, crianças, adolescentes, pessoas idosas ou com deficiência. A proposta é do deputado Mário Ehringer, do PDT de Minas Gerais, e altera o Código Penal para aproximar as punições dos crimes de ameaça e de perseguição. Atualmente, a pena para o crime de ameaça é detenção de 1 a 6 meses ou multa. Pelo texto, a pena para ameaça poderá ser aumentada de metade quando o crime for praticado com arma ou contra mulher por razões do sexo feminino, criança, adolescente, pessoa idosa ou pessoa com deficiência. Também haverá aumento de pena se a ameaça ocorrer na presença de criança ou adolescente. Além disso, o projeto permite que o Ministério Público inicie a ação penal nesses casos, mesmo sem a representação da vítima, o que pode facilitar a responsabilização dos agressores. O relator, deputado Pompeu de Matos, do PDT do Rio Grande do Sul, defendeu que a mudança corrige distorções na lei e reforça a proteção das vítimas.
20: A pessoa que se sente ameaçada muda todo o seu comportamento, inclusive corporal, de alimentação, de sono, de perturbação por ser ameaçado. E se for perseguido, é a mesma coisa. Então nós estamos colocando, perseguir ou ameaçar é a mesma situação. Tem a mesma pena, tem a mesma responsabilidade, tem a mesma gravidade.
19: Pompeu de Matos defendeu também o aumento de pena para casos em que a ameaça ocorre na presença de crianças ou adolescentes, pela gravidade do trauma provocado ao apenas testemunhar uma situação de violência. O projeto que aumenta penas para o crime de ameaça, especialmente quando envolve mulher por razões do sexo feminino, criança, adolescente, pessoa idosa ou pessoa com deficiência, ou ameaça feita com uso de arma, agora segue para análise do plenário da Câmara. Da Rádio Câmara de Brasília, Daniele Lessa.
4: Direitos Humanos.
3: Rubens Antônio, do PT de Goiás, é um dos autores de projeto que cria uma política nacional de grupos reflexivos sobre masculinidades, prevenção da violência e cultura de paz. O objetivo, segundo ele, é atuar antes que a violência aconteça, com ações educativas voltadas também a adolescentes.
2: Rubens Ottoni afirma que os grupos poderão funcionar em escolas, unidades de saúde, equipamentos da assistência social, órgãos de justiça e espaços comunitários. O congressista ressalta que o texto prevê atividades sobre resolução não violenta de conflitos e prevenção da violência contra mulheres.
3: Termina agora o Jornal Câmara dos Deputados, produzido pela Rádio Câmara, com trabalhos técnicos de Everson Urani e apresentação de José Carlos Andrade e Márcio Aquilissardi. Uma boa noite para você.
2: Uma ótima noite para você. A Voz do Brasil volta amanhã.
4: Você ouviu A Voz do Brasil. Boa noite.

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3: 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Agora, na Bandeirantes 10 e 3.
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4: Uma excelente noite de terça-feira para você ligado aqui em 89,9. Eu sou Joelson Costa, de volta agora para falar dos clássicos Bandeirantes e contar as histórias das canções que marcaram a época e que deixaram também muitas recordações. Começando por The Stylistics, You Make Me Feel Brand New.
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4: Esse, um dos maiores sucessos do The Stylistics, não foi escrita especialmente para eles. A música foi composta por Tom Bell e Linda Creed, uma dupla de compositores lendária e inicialmente oferecida a outros artistas. No entanto, foi com a interpretação única e emotiva do The Stylistics, com o falsete marcante de Russell Tompkins Jr., que a canção se tornou um clássico atemporal. Lançada em 1974, ela rapidamente alcançou o topo das paradas, solidificando The Stylistics como ícones do soul e da música romântica. Vamos ouvir agora no Clássicos Bandeirantes, You Make Me Feel Brand New, The Stylistics.
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0: Bandeirantes, boa música e informação. Acabamos de ouvir o som de Kenny Rogers, Lady. Vamos para um rápido intervalo comercial e na sequência retornamos com mais músicas e mais clássicos bandeirantes. Até já.
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0: Retornamos com mais músicas e mais clássicos bandeirantes. Até já.
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8: Agora na Bandeirantes 10:39.

0: Boa música e informação. E continuamos os clássicos bandeirantes de hoje, falando agora de The Brand New Heavies, You've Got a Friend.
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0: A canção You've Got a Friend foi escrita por Carole King em resposta a um verso da música Fire and Rain de James Taylor. Taylor, que passava por dificuldades na época, cantava "Eu vi tempos solitários quando não conseguia encontrar um amigo". Então, Carole King, que era sua amiga e colega, escreveu a música para dizer a ele que ele tinha uma amiga. As duas versões, a dela no álbum Tapestry e a dele, que foi um grande sucesso no álbum Mudslide Slim, foram lançadas no mesmo ano, 1971. Vamos conferi-la agora nos Clássicos Bandeirantes. The Brand New Heavies, You've Got a Friend.
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0: Bandeirantes, boa música e informação. Acabamos de ouvir o som de Shania Twain, The Woman in Me. Vamos para um rápido intervalo e daqui a pouco tem mais clássicos Bandeirantes para você. Até já.
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0: Agora na Bandeirantes 11:13.
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0: Boa música e informação. Continuamos os clássicos Bandeirantes de hoje falando agora de Joe Cocker. You Can Leave Your Hat On.
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0: A canção original não é de Joe Cocker. You Can Leave Your Hat On foi escrita pelo músico americano Randy Newman e lançada por ele em 1972. A versão icônica e soulful de Joe Cocker, que a tornou um sucesso mundial e um clássico do striptease, é na verdade um cover gravado em 1986. Vamos ouvi-la agora nos clássicos Bandeirantes. Joe Cocker, You Can Leave Your Hat On.
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0: Bandeirantes, boa música e informação. Acabamos de ouvir o som de Spice Girls, Too Much. Vamos para um rápido intervalo e já já retornamos por aqui com mais músicas e mais clássicos Bandeirantes. Fique ligado.
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0: Agora na Bandeirantes, 11h49. 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
0: E continuamos os clássicos Bandeirantes essa noite, falando agora de Dave McLean. We Said Goodbye.
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0: Uma curiosidade bem interessante sobre a música We Said Goodbye, de Dave McLean, é que por ser cantada em inglês e devido ao timbre de voz suave do cantor, muitas pessoas no Brasil na época acreditavam que a música era de um artista estrangeiro, especialmente britânico ou americano. Isso, na verdade, acabou contribuindo para aumentar a sua popularidade nas rádios brasileiras lá pelos anos 70, quando músicas internacionais tinham grande aceitação. A canção se tornou um dos maiores sucessos de Dave McLean, consolidando seu estilo romântico e melancólico. Ele, inclusive, recebeu disco de ouro no Brasil e no México com essa música. Vamos conferi-la agora nos Clássicos Bandeirantes. Dave McLean, We Say Goodbye.
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1: Bandeirantes, boa música e informação. Estamos fechando mais um Clássicos Bandeirantes nessa noite de terça-feira. Eu, Joelson Costa, agradeço pela sua sintonia aqui em 89,9. Me despeço de você, mas temos um encontro sim marcado amanhã a partir das 18 horas. Uma boa noite para você e até lá. Tchau, tchau.
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0: do Brasil que estão nesse período de recesso da escola. Mas eu repito o que eu disse ontem aqui, viu, Silvânia? O trânsito em São Paulo não diminuiu como diminuía antigamente. Sinais dos tempos. Bom dia para você.
1: Bom dia, Pedro. Bom dia a todos também. Tenho sentido isso, Pedro. Temos tido muito trânsito mesmo. Bom, rodízio já nem se fala mais há muitos anos, né? Parece que não muda nada quando tem ou quando não tem.
0: Verdade.
1: O bom da criançada nesses dias também é que elas não têm que levantar tão cedo, né? Porque está fazendo tanto frio. Hoje está 10 graus nesse momento aqui no Morumbi, com sensação de 9. Você estava perguntando antes de começar o programa se ontem tinha sido o dia mais frio, né? Foi, viu?
0: Foi.
1: Dia mais frio na cidade de São Paulo.

0: Paulo neste ano.
1: Tá.
0: A mínima foi de 10,2 graus.
1: Tava frio mesmo.
0: É, nas primeiras horas da manhã. Não é a menor temperatura do ano, na verdade, que no dia 12 de maio teve 9,4. Mas foi o mais gelado no geral, porque a temperatura máxima não passou dos 18 ontem. Então, no geral, foi um dia bem, bem frio. E Campos do Jordão registrou 2,1 grau ontem também.
1: Olha só, que gelada, hein? Vocês que são aí do Vale do Paraíba, Serra da Mantiqueira, temperaturas nórdicas, assim, né? Que nós estamos acompanhando nesse período. Mas tem muita informação aqui no Pulo do Gato, a previsão do tempo está presente sempre aqui no programa, daqui a pouquinho a gente vai acompanhar a Stephanie Toso, que vai trazer para a gente a previsão para o dia de hoje, não é, Stephanie? E aí, hein? Esse gelo continua? Tem data para ir embora já, Stephanie?
2: O predomínio da massa de ar frio e seco mantém o tempo ainda firme no estado de São Paulo nessa quarta e o destaque passa a ser à tarde, já com uma grande amplitude térmica, principalmente no interior. Apesar da baixa temperatura agora pela manhã, os termômetros sobem na cidade de São Paulo, com máxima podendo alcançar os 21 graus. Não tem previsão de chuva, mas tem cautela voltada com hidratação. Na capital paulista, a umidade relativa do ar já pode se aproximar dos 40%. No interior, a situação é mais crítica e a temperatura já sobe até um pouco mais. Em regiões como Barretos, Franca e Ribeirão Preto, os termômetros podem chegar até 28 graus e a umidade despenca no período da tarde, já se aproximando dos 20%. Todo o estado segue sem previsão de chuva até pelo menos o final de semana. Destaque nos próximos dias até mesmo para a capital paulista. Apesar das noites e madrugadas geladas, as tardes voltam a ficar mais quentinhas entre a sexta, o sábado e o domingo.
1: Obrigado, Stephanie Toso. E aí, Diogo Braga, você tá de volta das férias hoje, hein? Descansou bastante aí, como é que estão as coisas aí, tudo bem?
3: Tudo bem, Pedro, graças a Deus, bom dia para você, bom dia para Silvana, bom dia para os ouvintes. Tava com saudade, descansei, mas tava com saudades aqui do pulo de conversar com vocês também, o Ailton Dias, que a gente se falou bastante nas férias, eu ia ouvindo os modões sertanejos, mandava para ele tudo, então a gente conversou bastante. E foi para Ribeirão, que eu também estava lá, e a gente quase se encontrou, mas não foi dessa vez.
1: Depois o Ailton conta o que ele foi fazendo lá em Ribeirão, mas conta pra
0: sabendo.
1: Gente o seguinte.
0: Eu não, pra mim ele não contou.
1: É.
0: Imagino que tem
1: daqui
0: coisa
1: pouco,
0: lá.
1: Daqui a pouco mas... ele conta pra você aí também.
0: Também fora do ar, porque pelo jeito não dá pra contar no ar, né? Entendi.
1: Silvani já conhece.
0: Ixi!
1: Ô, Silvani, Diogo, vocês assistiram o jogo ontem? A Espanha passou pela França, hein? Jogou
0: Menino,
1: bem, né?
3: Impressionante.
0: O melhor jogo da Espanha até aqui.
3: Impressionante. E aí, anulou tudo da França. A França não fez nada o jogo inteiro.
0: E depois daquele pênalti bobo, né? Tão infantil.
3: Foi.
0: Que o jogador da França cometeu e a mal foi esperto, aproveitou. E aí.
3: Eu achei que as duas seleções começaram mal.
0: Sim.
3: Aí o pênalti pra França tranquilizou. A França jogou como ela quis depois.
1: A Espanha
3: jogou como ela quis e garantiu o resultado depois.
0: Mas vou falar pra você que eu fiquei triste. Eu queria que a França tivesse ganhado. Foi o melhor futebol até aqui.
1: É.
3: Então, mas é uma coisa que a Copa do Mundo ela mantém, né?
0: Nunca
3: um grande
0: só...
3: favorito é campeão. É impressionante isso.
0: Difícil,
3: como
0: né?
3: Como um grande favorito que chega
1: futebol
3: assim.
1: Futebol como um todo é assim.
3: É,
1: né?
3: Mas a Copa do Mundo...
1: É muito interessante.
0: Ainda mais quando é mata só, não é mata-mata, né? É só um jogo, né? Mas eu queria continuar vendo o Dembélé e o Mbappé jogando.
3: Olha só
0: aí,
3: esses dados sobre a Espanha. São 38 jogos de invencibilidade, 29 vitórias e 9 empates. A última derrota foi em março de 2024 contra a Colômbia. Desde 2008, campeão da Euro 2008, campeão da Copa do Mundo 2010, campeão da Euro 2012. E aí agora volta, campeão da Nations League em 2023, campeão da Euro 2024 e agora finalista da Copa do Mundo. Aí a Espanha mais uma vez e mais uma vez derrotou a França em semifinais. 2024, Eurocopa 2-1, Nations League de 2025, 5-4 e agora 2-0 na Copa do Mundo. Impressionante aí essa freguesia que a França tem em relação à Espanha nos últimos anos.
0: Agora a arbitragem foi mal também, né?
1: Mal.
0: Meu pai.
1: Muito fraca.
0: Também escolhi alguém, com todo respeito, mas de El Salvador pra apitar, né? Que
3: pois
0: tradição
3: é.
0: No futebol tem.
1: muito fraca a arbitragem. Olha. Mas o duelo compensou ali, né? Grandes jogadores, craques, uma semifinal emocionante. É, a gente acompanhou aqui pela Bandeirantes, a narração do Ulisses Costa também, que foi excelente. E hoje tem mais. Hoje tem mais. Inglaterra e Argentina, outras duas potências do futebol, com uma rivalidade extra-campo que sempre é lembrada e sempre será lembrada, é por conta da disputa das Ilhas Falkland, ou Malvinas, como queiram. E temos personagens interessantíssimos também para acompanhar o desempenho deles em campo, né? Do lado da Argentina, Lionel Messi, sem sombra de dúvidas, até porque é o melhor jogador em atuação hoje no mundo, então dispensa comentários e apresentações. E do lado da Inglaterra tem o Harry Kane e companhia, Bellingham, né?
3: É. Jude Bellingham também, que foi decisivo nas quartas. Um jogaço, 4 horas da tarde, e a tensão está muito grande lá, viu, nos arredores. A FIFA já emitiu um comunicado alertando, né, ali as autoridades em relação à tensão das duas torcidas. Até cogitou pela primeira vez dividir as torcidas, mas vai ficar todo mundo junto. Espero que nada de errado aconteça nas arquibancadas e que o espetáculo fique para dentro das quatro linhas. Só mais uma informação sobre o Yamal: ele se tornou o terceiro jogador mais jovem da história a jogar uma final de Copa do Mundo, passou o Mbappé, que era o terceiro, Pelé é o primeiro, Giuseppe Bergomi, da Alemanha, em 82, é o segundo, Yamal é o terceiro, e o Yamal nunca perdeu um jogo de Copa do Mundo, nem de Eurocopa. Ele mantém aí essa boa retrospectiva. E para finalizar, a boa notícia da eliminação da França é que o Cafu continua como o único jogador a jogar 3 finais consecutivas de Copa do Mundo. O Mbappé tinha a possibilidade de empatar com o Cafu, não chegou na final. O Cafu é o único a disputar 3 finais da Copa do Mundo seguidas.
1: Muito bem, marca importante aí do jogador brasileiro, que foi o último a levantar a taça do Brasil, né? 100% Jardim Irene lá, lembra da camiseta?
3: É verdade, Jardim Cafu, Irene.
1: 2002, Brasil 2, Alemanha 0, outros tempos do futebol brasileiro, outras situações vividas.
3: A gente viu
1: aí
3: ontem como um lateral importante, né? Como o Curella jogou, Pedro Paulo fez gol. Lateral importante, né?
1: E nós estamos em falta, né? Estamos numa safra que não é das melhores aí. Hoje é aniversário de um cantor, compositor, músico, muito simpático, né? Que esteve presente aí num grupo nacional de muito sucesso e que canta uma música que fala do futebol.

0: Samuel Rosa, né, que foi integrante do grupo Skank durante muitos anos, hoje tem a carreira solo. Ele está completando 60 anos de vida, parabéns para ele.
1: Samuel Rosa de Alvarenga, nascido em Belo Horizonte, em 1966, esse grande cantor, compositor e músico, que ajudou a escrever a história do pop e do rock nacional. De acordo com os dados do ECAD, o artista possui 184 obras musicais, 500 gravações cadastradas na base de dados da gestão coletiva, e o levantamento revela que Resposta, parceria com Nando Reis, ocupa um lugar de destaque na sua trajetória e lidera o ranking das músicas de sua autoria mais executadas nos últimos 5 anos.

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1: Resposta também à obra de Samuel Rosa mais regravada, tem 42 gravações cadastradas. Na sequência das músicas mais executadas, aparecem Sutilmente, só um trechinho, Ailton Dias.

Aí aparecem Acima do Sol, Saideira, Garota Nacional, que foi um sucessão, Algo Parecido, Te Ver, Ainda Gosto Dela e Dois Rios. E uma partida de futebol não tá entre as 10, você acredita?

0: Tu Reis é o intérprete que mais regravou obras de autoria de Samuel Rosa, 35 gravações. Aliás, eles fizeram várias parcerias também, inclusive em Sutilmente.
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2: Interrompemos os destaques do dia porque tem um incêndio importante em São Paulo, Diogo Braga.
3: É isso mesmo, Pedro. Na região da Vila Maria, uma comunidade na rua Giuseppe Marino, 11 viaturas do Corpo de Bombeiros estão no local, muito fogo no local, e as equipes começaram agora o combate ao fogo. Não há ainda informação de vítimas, a gente segue atualizando aqui no Pulo do Gato.
2: Aniversário dos municípios de Benedito Leite, no Maranhão, Juazeiro, na Bahia, Irati, no Paraná. Dia Nacional dos Clubes, Dia Nacional do Homem. Lembrando que o Dia Internacional do Homem é dia 19 de novembro. A lua é nova, muda para crescente na próxima terça, às 8 horas e 5 minutos da manhã. O sol vai nascer às 6 horas e 48 minutos, vai se pôr às 5 horas e 37 minutos. Tem muitos destaques aqui no Pulo do Gato nessa quarta-feira. É o meio da semana, já já tem Brasília ao vivo. A nossa reportagem aqui em São Paulo, também falando sobre os réus naquele caso do Hope Jump, né, que terminou com a morte de uma jovem que foi arremessada de cima de um viaduto no interior de São Paulo, sem os equipamentos, algo trágico que aconteceu recentemente, e o caso avança agora na justiça. E também vamos falar sobre o indiciamento dos primeiros envolvidos no caso do escândalo do INSS. A Polícia Federal concluiu o inquérito, mandou para a Procuradoria-Geral da República e já há o nome dos primeiros responsáveis por essa que é a maior fraude da história do INSS. São 5 horas e 13 minutos, mas nós aguardamos também a sua participação. Queremos te ouvir sobre os assuntos que levamos ao ar. Você tem um assunto novo, algum caso, um boca no trombone para meter aqui na programação da Bandeirantes? O Pulo do Gato é o espaço para conversar com o ouvinte.
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2: Mensagens aqui dos nossos ouvintes que estão interagindo conosco, estão mandando mensagem. Tem a lembrança aqui do Moacir Rissoni de Mogi das Cruzes. Amanhã, com o reinício da Série A do Campeonato Brasileiro, voltaremos à realidade do nosso futebol, com muitas polêmicas, arbitragem e o nível dos jogadores. É, Moacir, exatamente. A Copa do Mundo acaba no domingo, mas já vamos ter algumas partidas e vamos, claro, anunciar para vocês aqui no Pulo do Gato. 10 graus em São José dos Campos, Vale do Paraíba, miado para mim. Denis Carvalho está na nossa escuta aqui. Valeu, Denis. Marco Roberto Gonçalves está dizendo que está 11 graus em Pindamonhangaba. A França perdeu mesmo e eu acho que era a Inglaterra. Acho que a mensagem saiu errada aqui, mas eu acho que ele vai torcer para a Inglaterra. Pelo que eu entendi, é mais ou menos isso. Tem mensagem de áudio também, ouvintes conversando conosco logo cedinho, mesmo com esse frio, o povo quer falar.
11: Do campo, bom dia.
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11: Campos, bom dia, Silvana Alves. Aqui é o Walter de Santos. Eu gostaria de pedir um miado para minha esposa Lilian Fernandes, que hoje completa 66 anos.
12: Bom dia, Silvana Alves e Pedro Campos. Manda um miado aí pro meu filho, ele tá completando 15 anos hoje.
13: 14.
12: Vitor, aqui é Daniel de Poços de Caldas, Minas Gerais. O nome do meu filho é Vitor.
2: Obrigado pela mensagem. Parabéns pro filho aí, muitas felicidades.
14: Bom dia, Silvana. Bom dia, Pedro Campos. Aldeni, Carnaíba, Sertão de Pernambuco. Silvana, eu estava me lembrando daquela cena de Mbappé com o goleiro do Paraguai, que foi dar a mão a ele e ele não teve humildade. Está vendo tu? O futebol é danado, né? Ele foi condenado agora. Sair também.
0: É, na verdade, seu Walter, a coisa começou antes, viu? Não começou ali em campo, não. Porque já tinha até uma crise política na história entre Paraguai e França, porque uma senadora paraguaia, a Celeste Amarilha, tinha feito comentários racistas e xenófobos contra o Mbappé e contra a seleção francesa, dizendo que a seleção francesa não tinha franceses e que o Mbappé era um camaronês colonizado. E aí, no campo, os dois estavam se provocando, né? Tanto o Mbappé quanto o goleiro. Aí ele foi estender a mão, o Mbappé deu uma risadinha, ele pegou e jogou a bola em cima do Mbappé. Então a coisa não foi só assim, não foi das duas partes, mas começou com essas declarações aí da senadora paraguaia. Tá bom, seu Walter? Obrigada pela sua mensagem.
15: Pedro Campos, bom dia Silvânia Alves, bom dia Hilton. Pedro, acho que você errou a data aí do Dia Internacional do Homem. Dia Internacional dos Homens é dia 1º de novembro, é dia de todos os santos. Brincadeira à parte, adoro o jornalismo que é feito pelo pessoal do Pulo do Gato, fora de série, acompanho todos os dias. E lembro que lá atrás, no horário político lá que a Bandeirantes antecipava para as 5 horas da manhã, eu fui um dos que mandou uma mensagem para vocês pedindo para que ficasse esse horário das 5, né, de vez e não voltasse das 5:30, que era o horário que eu conseguiria acompanhar vocês, tá bom? Um grande beijo, um grande abraço para vocês, uma excelente quarta-feira, fiquem com Deus. Quem fala é Rogério Oliveira de Jandira.
0: Então, o Rogério estava brincando aí, hein, do dia de Todos os Santos.
16: Mandando a mensagem eleitoral da Juiz São Sebastião. Pelo campo, sou seu fã, Suzana, sou seu fã. Manda um biado pra mim que eu fiz aniversário hoje. Eu sou fã de vocês. Pelo campo, já siga tempo, acompanho. Jornalista de primeira aí. Já sigo ele, teu telefone. Vocês são nota mil.
17: Bom dia, Silvânia Alves e Pedro Campos. É Sérgio, professor de São Bernardo. Vocês não acham que deveria ter uma fiscalização muito mais rigorosa com relação à Sabesp e essas empresas que barbarizam a cidade? O que vocês acham disso? A Sabesp precisa de uma fiscalização rigorosa. O que tem ocorrido é muito sério, inclusive envolve vida.
13: Rogério estava brincando aí.
18: Bom dia, Pedro Campos. Bom dia, Silvânia Alves. Simão Félix passando aqui para pedir que vocês nos ajudem, pois tem uma denúncia contra o Hospital Municipal de São Caetano do Sul. Minha sobrinha entrou lá para dar à luz a sua bebê e a bebê saiu e ela não voltou mais. Ou seja, houve ali algum erro, alguma fatalidade e infelizmente ela veio a falecer. E a gente, não conformado, quer que haja uma investigação sobre esse caso. Um abraço a todos, bom dia.
2: Nossos sentimentos aí ao Simão Félix, né, e a todos os familiares. É, sobre a informação aí trazida pelo ouvinte em relação à Sabesp, eu passei agora cedo ali na Giovanni Gronk, que é o meu caminho de todos os dias para chegar aqui ao Grupo Bandeirantes de Comunicação. Um pouco antes do cruzamento com a José Horácio, tem uma fonte de água jorrando no, na esquina de uma das ruas ali da Giovanni Gronk. Parece que estão lavando a pista. É Cataratas do Iguaçu em plena Giovanni Gronk. Então ficou aviso também aí para a Sabesp, né? Acredito que deva ter acontecido algum problema, porque não tem nenhum cavalete, não tem ninguém ali e não sei nem se estão sabendo. Mas ficou aviso então na Giovanni Gronk ali na altura da José Horácio Meirelles, tá bom? Esse é o aviso. Felipe Campbell, bom dia. Como é que estão as coisas em Brasília, Felipe?
19: Bom dia, Pedro. Bom dia, Silvânia. Bom dia. E mais um capítulo, né, dessa novela envolvendo o BRB e o Banco Master. Representantes do governo aqui do Distrito Federal se reuniram nesta terça-feira com o presidente do Banco Central, Gabriel Galípolo, para discutir a situação financeira do Banco de Brasília. Participaram da reunião na sede do Banco Central a governadora Celina Leão, o secretário de Economia do DF, Valdivino Oliveira, o presidente do BRB, Nelson de Souza, além de diretores da autoridade monetária. Celina Leão deixou a reunião sem dar entrevista para a imprensa e o governo tenta fechar um empréstimo de R$ 6,6 bilhões junto ao Fundo Garantidor de Créditos, o FGC. O objetivo é capitalizar o BRB e adequar o banco às regras do Banco Central. Só que essa operação está enfrentando resistência de bancos privados que teriam que atuar como fiadores, não estão muito afim. E pelo acordo firmado com a União no dia 28 de maio, com mediação do Supremo Tribunal Federal, o crédito do FGC seria garantido por um grupo de bancos públicos e privados. E como contra-garantia, seriam usados recursos do Fundo de Participação dos Estados e do Fundo de Participação dos Municípios. O problema é que parte dos bancos privados perdeu o interesse no negócio e passou a exigir garantias do Banco do Brasil e da Caixa Econômica Federal. Só que o governo federal considera essa alternativa inviável por causa do impacto nas contas dessas instituições. Então, ainda durante a agenda na segunda-feira, Celina Leão afirmou que todas as questões burocráticas já foram concluídas e até agora o tamanho do prejuízo a gente ainda não sabe, né? Porque o balanço ainda não foi divulgado, o balanço de 2025 não foi divulgado pelo banco e a instituição tinha que ter apresentado esse balanço aí até o fim de março. Já estamos aí na metade de julho, até agora nada. Volto com vocês.
2: Obrigado, Felipe, pelas suas informações. 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
0: 5 horas e 26 minutos, vamos girar nossa reportagem. O Rio Grande do Sul alerta para uma sequência de temporais. Os detalhes com a Vitória Fernandes.
13: Na sequência prolongada de temporais, chuva intensa, ventos fortes, granizo e descargas elétricas deve atingir o Rio Grande do Sul a partir desta quinta-feira. O alerta é feito pela Defesa Civil Estadual, que projeta grandes acumulados de chuva, especialmente entre os dias 16 e 24 de julho. A sequência de temporais é classificada como a primeira série de eventos climáticos extremos provocados pela atuação do El Niño. Já nesta quinta-feira, as regiões Oeste, Centro e Campanha Gaúchas têm previsão de temporais, com rajadas de vento que podem passar dos 90 km por hora, alta incidência de raios e granizo.
2: Atualização sobre o fogo na Vila Maria, zona norte de São Paulo, Diogo Braga.
3: Pedro, 20 casas foram atingidas em uma comunidade ali na região da Vila Maria, na rua Giuseppe Marino, aproximada ali número 10, e até o momento não há informações de vítimas, mas, repito, 20 casas foram atingidas pelo fogo. O fogo já está controlado pela equipe do Corpo de Bombeiros e o rescaldo está sendo iniciado. Mais informações a gente traz ao longo da programação.
0: Obrigada, Diogo. 5h27, as novas tarifas dos Estados Unidos, que devem ser anunciadas hoje, podem ampliar desvantagem de produtos mineiros. Quem explica é Matheus Hermógenes.
20: As tarifas ameaçam a competitividade da indústria brasileira no mercado norte-americano. Em Minas Gerais, a preocupação é ainda maior. Isso porque produtos como ferro guza, sebo bovino e mel natural integram a pauta de exportações mineiras para os Estados Unidos. Com tarifas mais altas, importadores americanos tendem a buscar fornecedores mais baratos. As novas cobranças, no entanto, não devem atingir toda a pauta exportadora brasileira. Alguns produtos já aparecem nas listas de exceção por serem considerados estratégicos para a economia americana. Diante da proximidade da decisão, a entidade pede a intensificação das negociações entre Brasil e Estados Unidos. No entanto, a imprevisibilidade da política comercial americana indica que o cenário de incerteza para exportadores brasileiros pode permanecer por mais algum tempo.
0: 5h28, o Banco Central atualiza balanço e diz que mais de 6 bilhões de reais ainda podem ser resgatados. Rafaela Mina.
21: O Banco Central atualiza balanço do sistema de valores a receber e informa que ainda há mais de 6 bilhões de reais esquecidos em bancos e outras instituições financeiras. Os dados consideram os valores registrados até maio deste ano. Desse total, cerca de 4 bilhões e 400 milhões pertencem a mais de 24 milhões de pessoas físicas. Outros 1 bilhão e 800 milhões de reais são pertencentes a mais de 2 milhões de empresas. Em março, o Banco Central havia registrado mais de 10,6 bilhões de reais esquecidos em bancos e outras instituições financeiras. Desse total, cerca de 5 bilhões e 700 milhões de reais foram transferidos para o Fundo Garantidor de Operações, que dá suporte ao programa Desenrola 2.0.
2: Produção de cereais, leguminosas, no Brasil deve chegar a 374 milhões de toneladas em 2026. Daniel Henrique.
22: A estimativa de junho de 2026 para a produção de cereais, leguminosas e oleaginosas foi de 347,4 milhões de toneladas, 0,4% maior que a obtida em 2025. Na comparação com maio de 2026, o resultado representa queda de 0,8%. As informações foram divulgadas pelo IBGE nesta terça-feira. A área a ser colhida foi de 83,2 milhões de hectares, com aumento de 1,9%. Frente ao ano passado. Em relação ao mês, houve declínio de menos 0,1%. O arroz, o milho e a soja, que são os três principais produtos deste grupo, representaram 92,8% da estimativa da produção e respondem por 87,4% da área a ser colhida.
0: 5h30, a Embraer divulga detalhes do seu novo jato. Informações de Carlos Costa.
23: A Embraer lança o Phenom 300 EV, nova versão do jato executivo da fabricante brasileira, que agora tem um sistema que realiza pouso automático em caso de emergência. A principal novidade é justamente essa tecnologia capaz de assumir o controle da aeronave e concluir o voo caso o piloto fique incapacitado. A Embraer também ampliou o alcance do jato, que passa a voar até 3.806 km sem escalas, além de aumentar a capacidade de carga útil. O avião ganhou ainda novos recursos para reduzir a carga de trabalho dos pilotos, como freio automático em pousos e decolagens, novos sistemas de navegação e alertas para evitar incursões e saídas de pista.
2: Homem baleado ao participar de um falso assalto morre no hospital em São Paulo. Repórter Larissa Biscaia.
1: A Corregedoria da Polícia Civil apura a conduta do escrivão que atirou contra dois homens em uma falsa tentativa de assalto. O caso aconteceu na segunda-feira em uma loja de carros na Avenida Sapopemba, Zona Leste. Dois homens chegaram de moto colocando a mão por baixo da camiseta e anunciando o suposto roubo. O policial, que estava fora de serviço, viu a ação e disparou três vezes. Assim que os rapazes tiraram o capacete, o dono da loja os reconheceu como amigos e eles disseram que o assalto era uma brincadeira. Os dois foram levados ao hospital da Vila Alpina e um deles morreu. O caso foi registrado como lesão corporal decorrente de intervenção policial e legítima defesa.
0: A diarista acusada de matar um casal de idosos em Belo Horizonte comparou o assassinato ao abate de uma galinha durante a reconstituição do crime. Os detalhes com Pedro Gelinek.
5: A diarista Paola Stephanie Neto Cirino, de 30 anos, investigada pela morte dos idosos Cláudio Atala, de 75, e Maria Clotilde Atala, de 76, comparou o assassinato do casal ao abate de uma galinha durante a reconstituição do crime. Segundo a Polícia Civil, a declaração foi feita ao responder a uma pergunta da perícia sobre como atacou as vítimas. A corporação afirmou que a suspeita demonstrou frieza durante toda a reconstituição. As investigações apontam que Paola dopou o casal com um medicamento sedativo e, em seguida, matou os dois com golpes e facadas para roubar bens da residência. Ela foi indiciada por dois crimes de latrocínio e está presa desde o dia 2 de julho.
2: Participação do ouvinte, está frio nas ruas aí, em boa parte do país, nesta manhã de quarta-feira.
6: Bom dia, Pedro, Silvânia.
0: Bom dia.
6: Ailton, bem-vindo de volta, Pedrão. Verão Maximiliano, paulistano, morador de Indiaí, avistando aqui a maravilhosa Serra do Japi. Termômetro em 8 graus, mas a sensação está de bater o dente. Tá uma sensação de 3 aqui. Um ótimo dia a todos. Vamos que vamos.
2: Vamos que vamos. E tem problema no Rodoanel nessa manhã, Diogo Braga.
3: Quilômetro 24, Pedro, ali bem na altura da Raposo Tavares, sentido Castelo Branco. Tem uma ocorrência ali causando trânsito, sentido Castelo Branco, no Rodoanel, Pedro.
2: Vamos para Fortaleza, mais um crime terrível. Réu confessa ter matado a namorada, Alessione Ascioli.
7: O gestor Matheus Antony Lima Martins Queiroz confessou nesta terça-feira ter matado a enfermeira Clarice Costa Gomes durante o julgamento do caso, em Fortaleza. Em depoimento ao tribunal do júri, o réu afirmou que perdeu o controle durante uma discussão com a namorada após ser pressionado a procurar emprego. Segundo Matheus, ele pegou uma faca durante a briga e cometeu o crime. Após o interrogatório do acusado, o julgamento segue com os debates entre acusação e defesa.
0: Mais de um ano após começar a valer, a restrição de uso de celulares nas escolas tem se tornado uma realidade nas unidades públicas e privadas do país. Mais informações de David Cardoso.
24: Desde janeiro de 2025, o uso de celulares nas escolas passou a ser restrito durante as aulas, recreios e intervalos. A mudança já começa a mostrar impactos na rotina dos estudantes. Um ano e meio após a medida entrar em vigor, uma pesquisa do Ministério da Educação aponta que 92% das escolas brasileiras já adotaram regras para limitar o uso dos aparelhos. Segundo o levantamento do MEC, 97% dos diretores perceberam um aumento na participação dos estudantes nas atividades pedagógicas. Outros 95% relataram mais concentração e melhora na socialização. Para os gestores, a participação das famílias é fundamental. 67% apontam a parceria com pais e responsáveis como um dos principais fatores para o sucesso da medida.
2: Carro invade farmácia no Butantã, na Zona Oeste de São Paulo. Adele Robichês.
25: Um carro invadiu uma farmácia da rede Pague Menos, no Butantã, na Zona Oeste de São Paulo, depois de o motorista perder o controle do veículo. O vidro da entrada foi destruído e produtos foram derrubados dentro da loja. A unidade está fechada enquanto equipes trabalham na remoção do carro e nos reparos. A rede confirmou o incidente e informou que ninguém ficou ferido. A polícia foi acionada e investiga a ocorrência.
0: Às 5h35, uma onça parda ainda assusta moradores de Aldeia da Serra, em São Paulo. Sara Tavares.
26: Ainda não há registro de novos avistamentos de uma onça parda na região de Aldeia da Serra, em Barueri, na Grande São Paulo. Na madrugada da quarta-feira da semana passada, câmeras de monitoramento flagraram o animal. A prefeitura de Barueri chegou a emitir um alerta aos moradores por causa desse episódio, que é considerado normal, pois se trata de uma região de mata. A orientação a avistar uma onça é não entrar em pânico, manter distância e comunicar às autoridades. O telefone da Polícia Ambiental de Barueri é 4789-0905. Repetindo, 4789-0905.
2: Um advogado desaparecido há 4 dias foi encontrado morto em São Paulo. Repórter Beatriz Teodósio.
4: A Polícia Civil investiga as circunstâncias da morte do advogado carioca Pedro Eli Cordeiro dos Santos, encontrado sem vida na região da Vila Madalena. O corpo não tinha sinais de violência, mas estava sem o telefone celular e os documentos, o que dificultou na identificação. Pedro desapareceu na última sexta-feira, quando voltava para o hotel onde estava hospedado na Vila Olímpia, depois de ir a um bar com um amigo. O boletim de ocorrência foi registrado pelo chefe ontem, depois de o advogado não comparecer ao trabalho. O corpo foi localizado no IML e a causa da morte ainda não foi divulgada.
0: Diogo Braga, tem problemas na CPTM, Diogo?
3: Linha 12 Safira, Silvânia, circulando em velocidade reduzida e também maior tempo de parada entre as estações USP Leste e Tatuapé por conta de um ato de vandalismo. Daqui a pouco a gente traz mais detalhes também.
2: Ailton Dias, tem ouvinte falando conosco aqui, como sempre, no Pulo do Gato. Muitos ouvintes mandando mensagem pra cá. Se a sua não for no ar, não fica bravo não, viu? Se não for ao ar, não fica bravo não, porque é muita mensagem. A gente vai clicando aqui, vai dando espaço pra todo mundo ao longo dos dias, mas muito obrigado. Todas as mensagens são ouvidas, são registradas, os problemas são encaminhados aqui pelo Diogo Braga, pela Silvânia Alves, pra chefia de pauta da Bandeirantes, para que a gente possa utilizar todas essas informações.
8: Bom dia, Pedro Campos. Bom dia, Silvânia. Leucis Teixeira aqui de Uberaba. Hoje, se Deus quiser, vai dar Inglaterra. Vamos que vamos. Viva a Inglaterra. Um abraço. Leucis Teixeira, Uberaba.
9: Estamos na Copa. Agora, informações que chegam dos Estados Unidos.
2: Vamos fazer contato com a equipe nos Estados Unidos. E aí, Bruno Migliozzi, conta mais pra gente sobre a Copa do Mundo. Qual é o seu destaque aqui no Pulo do Gato, Bruno?
10: Fala, Pedro, tudo bem? Bom dia, abraço para você, para o amigo ligado aqui no Pôr do Gato da Bandeirantes, chegando com informações direto de Dallas, palco do jogaço de ontem, viu, Pedro? A seleção da Espanha colocou na roda a poderosa seleção francesa e conseguiu avançar para a grande final da Copa do Mundo depois de 16 anos. A Espanha não chegava a essa fase de Mundial desde 2010, quando foi campeã, e nunca chegou sequer a uma semifinal antes nem depois desse momento histórico do seu futebol. Consegue repetir o feito e, claro, quer repetir certinho, ganhando o título nesse duelo em New Jersey. A seleção da Espanha continua por Dallas, onde realiza ainda algumas atividades antes de viajar direto para o palco da grande final. Só um detalhe, viu, Pedro? Um retrospecto interessante. Nas últimas 3 semifinais entre França e Espanha, deu Espanha. Impressionante, uma pedra no sapato e uma das grandes potências do futebol mundial. Venceu nas semis da Euro em 24, venceu nas semis da Liga das Nações em 25 e agora nas semis de uma Copa do Mundo em 2026. A forte seleção da Fúria avança à final pela segunda vez em sua história e quer continuar sonhando com este bicampeonato. Hoje aguarda quem sai do confronto entre Inglaterra e Argentina. Claro que mais um jogo importante e você acompanha tudo ao longo da programação da Bandeirantes.

0: Vamos saber quem vai pegar a Fúria Espanhola na grande final do domingo da Copa do Mundo. Daqui a pouquinho tem o Ricardo Capriotti com outros integrantes da equipe da Bandeirantes cobrindo a Copa do Mundo. A Marilu Rezende está dizendo: quem mais tem sangue espanhol na veia? Hoje sou Inglaterra desde criancinha. É, grande parte dos brasileiros, né? Tá torcendo contra a Argentina. Não é por nada, é pela rivalidade que os dois países têm. Assim como tem Corinthians e Palmeiras, corintiano não torce pro Palmeiras, palmeirense não torce pro Corinthians. Isso acontece, é uma rivalidade saudável, sem nenhum tipo de preconceito, nada nesse campo como alguns tentam colocar. É apenas uma rivalidade histórica, né? O Brasil e a Argentina têm essa rivalidade no futebol. Mas eles, se ganharem, serão tetra. E nós já temos 5 estrelas lá. Então, estamos melhor na fita, pelo menos por enquanto, viu, Diogo Braga?
1: Nem brinca.
2: Por ver que tá, não sei não.
0: Tem mais ouvinte falando conosco aqui no Pulo do Gato, hein? Interagindo, mandando mensagem já. Mais uma rodada de participação dos nossos ouvintes.
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6: Bom dia, pessoal. Aqui é Geraldo de Santo André. Pessoal, no Motoanel, tem um caminhão pegando fogo. Sentido Mauá, sentido Regis. Tá bom? Eu só não sei mais ou menos a altura, mas é bem depois da enchente de imigrantes, depois da represa. Tá bom? Só o pessoal já ir atendendo aí, porque o negócio vai ficar feio. Silvânia, Pedro, só retificando a informação anterior, o caminhão tá pegando fogo mais ou menos no quilômetro 40. Tá bom? Só o pessoal se atentar aí.
7: Muito obrigada pela informação. 5h44, a vacinação contra a gripe segue abaixo da meta e não alcança nem a metade do público previsto em São Paulo. A imunização baixa coincide com o aumento de casos graves da doença. Vamos acompanhar a reportagem da Maria Eugênia Cotaiti.
8: A cobertura vacinal contra a influenza entre os grupos prioritários está abaixo dos 50% na cidade de São Paulo, muito longe da meta de 90%. Desde o início da campanha até a última quarta-feira, 2.935.000 doses foram aplicadas no total. Em comparação ao fim de 2025, mais de 4.5 milhões de doses foram aplicadas e, em 2024, 3.800.000. Neste ano, entre os idosos, cerca de 1 milhão foram vacinados, o que significa 49% de cobertura. Entre as crianças, 51%, com 357 mil doses aplicadas. Já entre gestantes, 47 mil, 52% deste público está protegido. A baixa procura pela vacina coincide com índices ainda elevados de síndrome respiratória aguda grave causada pelo vírus. Até esta terça-feira, mais de 29 mil casos foram registrados, com 1.553 mortes. Luiz Carlos Zamarco, secretário de Saúde da cidade de São Paulo, pede que a população se vacine o quanto antes e destaca que o imunizante anual está disponível no CELS para todos, onde é realizado o programa Recreio nas Férias.
9: O Recreio nas Férias tem uma série de atividades para todos os alunos, refeição para todos os alunos, e a saúde está lá. está lá com as vacinas. Nós estamos com as vacinas de sarampo e de influenza para toda a população. E muito importante, principalmente a vacina de influenza, os grupos prioritários não atingiram 50% ainda do índice de vacinação. Dá uma passadinha lá no céu perto da sua casa para receber a vacina. Procurem o Recreio nas Férias, no dia 13 a 17. Passem lá na tenda de vacinação para poder colocar sua carteira em dia.
8: A vacina trivalente, que protege contra 3 cepas do vírus influenza, também pode ser encontrada nas UBSs de segunda a sexta-feira, das 7 da manhã às 7 da noite, e nas AMAs e UBSs integradas aos sábados, no mesmo horário.
7: Vamos continuar falando de saúde no Pulo do Gato?
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10: Hoje vamos falar com o Dr. Evaldo sobre envelhecimento.
11: O tempo é implacável e o espelho nos mostra bem isso. Mas será que o que vemos reflete literalmente quem somos e como estamos envelhecendo? A resposta é não. Já abordamos o tópico, mas quero retomar enfatizando que a medicina está evoluindo do conceito do calendário para os relógios internos e uma recente publicação revisa o tema no periódico Nature Medicine. O conceito cronológico, o tempo, embora linear, é ilusório. Lembro que sabemos que temos 3 períodos marcantes do envelhecimento, ao invés de um envelhecer continuado, e eles são aos 34, 60 e 78 anos. Esses dados derivam de estudos que avaliam a expressão de determinadas proteínas essenciais ao nosso organismo. Também sabemos que nossos órgãos internos, para uma mesma idade, podem diferir em até 10 anos. Por exemplo, o coração ou o cérebro de 2 homens de 63 anos de idade podem ter 10 anos a mais ou a menos de idade, de acordo com seu relógio interno medido pelo padrão de expressão proteica. Ou seja, o envelhecimento é assíncrono. E são esses relógios biológicos que controlam nosso envelhecimento e não o calendário. Por exemplo, pessoas com células cerebrais jovens têm quase 13 vezes menor chance de desenvolver Alzheimer do que as com envelhecimento celular acelerado, a despeito da idade cronológica. E esse padrão é consistente para várias células e doenças de diferentes órgãos e sistemas corpóreos, como o sistema imune. A pergunta que se faz é se já estamos aptos para aplicar tudo isso na rotina médica. E a resposta é ainda não, mas estamos perto. E ao fazê-lo, traduziremos as orientações em melhores e mais personalizadas orientações de estilo de vida, dieta, atividade física, hábitos e medicamentos. Até lá, façamos o básico bem feito: sono, atividade física regular, dieta equilibrada, controle de doenças e tomar vacinas. E tomemos cuidado com modismos e charlatões que tentarão nos vender a peso de ouro exames e fórmulas hoje ainda especulativos e ineficazes em sua maioria. A boa ciência avança, mas em seu próprio ritmo. Fique bem e até a próxima.
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12: Bom dia, Rádio Bandeirantes. Olha o frio. Aqui é o Fábio, do Tatuapé. Com relação ao uso dos celulares na escola, realmente melhorou, sim, o desempenho dos alunos e a atenção a várias atividades durante as suas aulas. E essa lei aí só trouxe benefício. A gente precisa agora fazer com que essas crianças e adolescentes diminuam ainda mais o uso da telinha para que se consiga se sociabilizar melhor, tá bom? Eu sou professor de educação física, sou fisioterapeuta e atuo numa escola na rede privada aqui na região, tá bom? Um abraço a todos e bora trabalhar. Faça chuva, faça sol, faça frio, faça calor. Bora!
0: Valeu, viu, Fábio, pela sua mensagem. A gente tem levado ao ar aqui no Pulo do Gato, principalmente às sextas-feiras, a participação da Catarina Fugolin, que é do movimento Desconecta, que surgiu ali a partir de mães preocupadas com o uso muito intenso da tela pelos filhos, para que pudesse, de alguma forma, esse grupo pensar em movimentos, e foi esse grupo que encampou essa luta, né, para tirar o celular da mão das crianças, dos adolescentes na escola, porque era uma concorrência muito grande para o professor, com a facilidade hoje que as pessoas têm o celular, de acompanhar os ensinamentos, as aulas, as atividades com o celular em mãos. Então a Catarina tem trazido para nós aqui ao longo do Pulo do Gato, principalmente às sextas-feiras, e quando, claro, necessário, acionada em participações especiais para comentar esses assuntos. Estamos ligados nesse tema com muita ênfase e não vamos esquecer esse debate, não. Sempre com o objetivo de trazer algum tipo de orientação para os pais, porque nós somos de uma geração, todos nós, diferente dessa, que não convivia com esse problema. Para outras questões, nós temos parâmetros para serem usados, para essa não, né? Então, isso tem que ser muito bem debatido, construído, e a informação, o objetivo da Bandeirantes é levar a informação para que os pais possam tomar a decisão que quiserem em relação aos filhos. Amanhã, Silvânia, vai ser aniversário de Mariana, Minas Gerais. Por ser feriado, o Renato Lobo, que é nosso ouvinte, não vai acordar cedo. Ele vai aproveitar para descansar um pouquinho mais. Então ele está divulgando uma curiosidade para a gente lembrar de falar amanhã nas efemérides do dia. A data é conhecida oficialmente como Dia de Minas. Nesse dia, a cidade tem aí o marco inicial do estado e recebe o título de primeira capital de Minas Gerais. O governo do estado tradicionalmente transfere simbolicamente a sede administrativa de Belo Horizonte para Mariana. Então amanhã isso deve acontecer mais uma vez. Cidade histórica importante de Minas Gerais, Mariana, que amanhã vai completar mais um ano de vida. A gente vai registrar e eu vou lembrar essa história aqui, viu, Renato? Obrigado por compartilhar conosco.
7: Muito bom. 5h53, continuando com a nossa reportagem, a Polícia Civil de São Paulo prende o líder de uma quadrilha que aplicava golpes com falsas plataformas de investimentos. Os detalhes com Adele Robichet.
13: A Polícia Civil prende o líder de uma quadrilha especializada em golpes com falsas plataformas de investimentos e bloqueia mais de R$ 82 milhões de reais em contas e bens dos investigados na Operação Dark Summit em São Paulo. Os criminosos se apresentavam como analistas de investimentos, conquistavam a confiança das vítimas por aplicativos de mensagens e as direcionavam para plataformas falsas com gráficos e saldos fictícios. Em um dos casos, o prejuízo passou de R$ 220 mil reais. Para lavar o dinheiro, a quadrilha usava empresas de fachada, contas de laranja e uma instituição de pagamentos. 26 mandados de busca e apreensão foram cumpridos, com a apreensão de 20 celulares, 5 veículos, um cofre e cerca de R$ 340 mil reais. 17 pessoas foram identificadas como integrantes dessa organização.
0: Médico indiciado em 9 investigações depois de cobrar por procedimentos no SUS, no Rio Grande do Sul. Vitória Fernandes.
14: Um médico de Porto Alegre foi indiciado em 9 investigações por cobranças ilegais de pacientes do SUS em Criciúmaau, no Norte Gaúcho. Segundo a Polícia Civil, os valores exigidos para procedimentos que poderiam ser realizados pela rede pública, como a colonoscopia, chegavam a R$ 40 mil. Reais. Outro profissional da mesma clínica também foi indiciado em 2 inquéritos por ter participado dos fatos. O principal investigado está proibido de prestar atendimentos públicos e de deixar o país. E a justiça também determinou que ele utilize tornozeleira eletrônica e que deve comparecer periodicamente à justiça.
7: A polícia investiga se a morte de um menino de 8 anos em Minas Gerais tem relação com jogos online ou contatos pela internet. Josiele Lemos.
15: A Polícia Civil investiga se a morte de um menino de 8 anos, tratada como autoextermínio em Campo Azul, no norte de Minas, tem relação com jogos online ou contatos mantidos pela internet. A criança foi encontrada sem vida no quintal da casa em que morava com a família na última segunda-feira. Segundo o boletim de ocorrência, o menino foi socorrido pelos familiares e levado para um posto de saúde, onde a equipe médica tentou reanimá-lo por cerca de uma hora, mas o óbito foi confirmado. A mãe informou que o filho era introspectivo, apresentava dificuldades de relacionamento.

estacionamento na escola e passava grande parte do tempo jogando Roblox no celular, além de manter contato com pessoas desconhecidas pela internet.

0: São 6 horas, são 5 horas e 56 minutos, faltam 4 minutos para 6 da manhã. Música no Pulo do Gato. Esse é o cantor Harry Styles, que vai se apresentar aqui em São Paulo em shows no estádio do Morumbi. Ele passeou pela cidade, né, Beatriz Teodósio?
1: O cantor britânico Harry Styles já está em São Paulo para shows da turnê Together Together. Ontem, o artista foi flagrado por fãs correndo no Parque Ibirapuera e visitando uma padaria nos Jardins. O cantor tem 4 shows marcados aqui no Brasil, todos no estádio do Morumbi. O primeiro será na próxima sexta-feira. Harry Styles também se apresenta no sábado, na terça e na sexta-feira da semana que vem. Depois da passagem pelo Brasil, a turnê segue por países como Holanda, Reino Unido, México, Estados Unidos e Austrália.
2: Harry Styles que gosta de pão de queijo, viu? É, ele comeu aqui da outra vez que esteve no Brasil e adorou o pão de queijo. 5h57, vamos ao CEDOM, Centro de Documentação e Memória da Rádio Bandeirantes. O trabalho do jornalista Milton Parron e equipe, o texto é do Parron. A Taça do Atlântico 56 foi uma competição organizada conjuntamente pela Argentina, Brasil e Uruguai. E dela participaram apenas seleções desses 3 países. No jogo de abertura, o Brasil venceu o Uruguai. E no jogo seguinte, nova derrota do Uruguai, desta vez para a Argentina. No dia 8 de julho de 56, em Buenos Aires, Brasil e Argentina empataram no jogo da decisão, sem abertura de contagem. E assim, o Brasil tornou-se campeão daquele torneio. Vamos ouvir como se hipotou nossa seleção naquele jogo, na análise do ex-prefeito e ex-governador de São Paulo, Ademar de Barros, que estava presente no estádio ao lado de sua esposa, Dona Leonor.
3: Doutora Ademar de Barros, em Buenos Aires, fala agora o microfone da Bandeirantes e da cadeia verde, amarela, norte e sul do Brasil.
4: Através da Bandeirantes, aproveito dizer a vocês todos que estamos sofrendo por causa da terra. Ainda agora, 90 minutos de sofrimento. 2 tempos em que sofremos cada instante. Assistimos a uma grande pugna, a nossa gente jogou muito bem, fez o que pôde, mas está fazendo aqui um frio terrível. E eu tenho a impressão que a nossa gente deve ter se arrependido. Mas foi um jogo equilibrado, os argentinos jogaram muito bem. Como não foi uma pena, não assistimos uma bela vitória, mas ficará para outra ocasião. A vocês todos, através da Bandeirantes, ao povo brasileiro, aos meus amigos cariocas, paulistas, a todos eles, um grande abraço, saudades minhas e de Leonor. A vocês então, até a nossa próxima vista, que se Deus quiser, não vai demorar muito. Adeus e muito obrigado.
3: E assim falou o microfone da cadeia verde, amarela, norte e sul, doutor Ademar de Barros, ex-governador do estado de São Paulo, ex-candidato à presidência da República às últimas eleições.
2: 5h59.
0: Atenção, rede, vem aí o giro de notícias do Pulo do Gato para quem acorda cedo ficar bem informado, bem informada ao sair de casa, ainda que em tempo de férias escolares, para você que está fazendo aí home office, está descansando com a família nesse mês de julho, tem as notícias do dia.
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0: 6:03, 6:03, bom dia, seja muito bem-vindo e bem-vinda, começando mais um Pulo do Gato para você aqui pela Bandeirantes 89,9 FM. Você participa, manda sua mensagem para cá, né? Vamos juntos a partir de agora até às 7 horas da manhã com muita informação para você. Já deu certo ontem a torcida, hein? Hoje é aquele dia da gente continuar torcendo para que a gente tenha aí, quem sabe, uma final entre Espanha e Inglaterra, né? Nada, torcer para a Argentina ficar próximo do Brasil em títulos, não, né? Não dá, né? Para ficar torcendo. Somos incompetentes? Somos, tá ok? Mas, né, se a gente pode dar aquela secadinha básica, por que não dar uma secadinha básica com relação aos nossos queridos hermanos argentinos? Por que eu comecei falando sobre isso? Porque o Mário Bala estava dizendo o seguinte: Copa sem graça, sem transmissão pela TV, a Espanha tira a França. É, tirou a França. E jogando muito bem, por sinal, viu? Não surpreende o fato da Espanha jogar bem e chegar à final. O que surpreende é que a França estava jogando muito bem e o principal balcão de apostas, vamos dizer assim, eu nem falando das bets, mas quando você falava com boa parte das pessoas, é França a aposta, era pelo menos. Eu achava que a França ia ser campeã do mundo. Primeiro que eu apostei em Portugal, né? Já errei ali, né? Portugal não fez frente, foi eliminado pela Espanha. Depois eu disse, ó, não vai ter... E acho que muita gente, né? Acho que não vai ter alternativa e a França vai ser a campeã do mundo, tava jogando melhor futebol. A Espanha jogou tudo aquilo que não tinha jogado nas fases anteriores, porque tem qualidade, tem bons jogadores e tudo. Agora vamos ver como é que fica entre Argentina e Inglaterra. Acho que é um jogo, assim como de França e Espanha, parelho, sabe? Com relação às duas equipes. São equipes parecidas, me parece, o time da Inglaterra com a situação física melhor do que aparentemente é a situação física do time argentino. Mas a Argentina tem aquilo que muitas vezes o torcedor brasileiro reclama, que é a tal da garra, né? Ou seja, da vontade. Não é nem garra, é da vontade, né? Daquele algo a mais. E a Argentina acabou tirando muitos coelhos da cartola nessa Copa do Mundo exatamente por causa disso, né? Daquele algo a mais. Daqui a pouco falaremos mais de futebol aqui no nosso Pulo do Gato, convidando sempre você a participar e mandar sua mensagem aqui para o 994009269, 994009269. Estamos no Band Play, também em live no Band Brasília e, claro, em 89,9 FM. Você acompanha conosco diariamente aqui o nosso Pulo do Gato. Vamos para o giro do pulo. Celina Leão reúne com o presidente do Banco Central para falar e tratar da situação do BRB. Bom dia, Felipe Campbell.
1: Bom dia, Adriano. Bom dia a todos os ouvintes e mais um capítulo aí da novela Master BRB. Representantes do governo do DF se reuniram com o presidente do Banco Central, Gabriel Galípolo, para discutir justamente a situação financeira do banco. Participaram dessa reunião que aconteceu aqui na sede do Banco Central, a governadora Celina Leão, o secretário de Economia do DF, Valdivino Oliveira, o presidente do BRB, Nelson de Souza, além de diretores da autoridade monetária. Quando saiu da reunião, Celina não conversou com a imprensa. Lembrando que o governo do Distrito Federal tenta fechar esse empréstimo aí de 6 bilhões e 600 milhões de reais junto ao Fundo Garantidor de Créditos, o FGC, com o objetivo de capitalizar o BRB. Só que essa operação está enfrentando resistência de bancos privados que teriam que atuar como fiadores, não estão querendo, né? Pelo acordo firmado com a União em maio, ali no dia 28 de maio, com mediação do STF, o crédito do FGC seria garantido para um grupo de bancos públicos e privados. E aí, como contra garantia, seriam usados recursos do Fundo de Participação dos Estados e do Fundo de Participação dos Municípios. O problema é que parte dos bancos privados perdeu o interesse no negócio e passou a exigir garantias diretas do Banco do Brasil e da Caixa Econômica Federal, Só que aí, do outro lado, né, o governo federal considera essa alternativa inviável por causa do impacto nas contas dessas instituições. Lembrando que ainda não foi divulgado, né, o balanço de 2025, que deveria ter sido apresentado até o fim de março. Então, continua, né, esse assunto.
0: Valeu, Felipe. A gente segue falando da mesma, né, na mesma linha, que o FGC alerta para 1 bilhão 830 milhões de reais ainda não repassados por clientes do grupo Master. Natália Ferreira, bom dia.
2: Oi, Adriano, bom dia a todos que nos acompanham. Segundo o balanço divulgado ontem, o resgate pode ser feito pelo aplicativo oficial da entidade. O FGC alerta que os recursos permanecem sem qualquer correção pela inflação desde a liquidação das instituições financeiras. Com isso, quanto maior o tempo para solicitar o pagamento, menor tende a ser o poder de compra do valor recebido. Até o momento, o fundo já desembolsou 40,03 bilhões de reais para clientes dos bancos Master, Master de Investimento e Let's Bank, o equivalente a 98,54% do total previsto. Ainda restam cerca de 590 milhões de reais disponíveis. No antigo Banco Pleno, anteriormente chamado Voiter, foram pagos 4,5 bilhões de reais, mas aproximadamente 290 milhões de reais seguem à disposição dos beneficiários. Já no Willbank, o FGC liberou 5,75 bilhões de reais, enquanto cerca de 950 milhões de reais ainda aguardam resgate pelos clientes. As pessoas físicas podem solicitar o reembolso diretamente pelo aplicativo do FGC. A orientação é manter as notificações ativadas, já que o sistema pode solicitar informações complementares para concluir o pagamento. O Fundo Garantidor de Créditos é uma entidade privada sem fins lucrativos, criada para proteger clientes de instituições financeiras em casos de intervenção ou liquidação. A cobertura garante depósitos e determinados investimentos de até R$ 250 mil reais por CPF ou CNPJ em cada instituição financeira, respeitando o limite global de R$ 1 milhão de reais em indenizações por período de 4 anos.
0: Obrigado, Nath. 6 horas, 11 minutos. Novas regras padronizam vistorias de veículos no Distrito Federal. Bom dia, Ayumi Watanabe.
3: Oi, Adriano, bom dia para você. O DETRAN padronizou os procedimentos para a realização de vistorias veiculares no Distrito Federal e essas novas regras têm como objetivo reforçar a segurança nas transações de compra e venda de carros, prevenir fraudes e garantir a autenticidade dos elementos de identificação dos veículos. Essa vistoria é obrigatória em diversas situações, como transferência de propriedade, mudança de estado, inclusão de gravame, regularização de veículos de leilão, primeiro emplacamento de caminhões e outras alterações previstas na norma. Nesses casos, o serviço deverá ser realizado por empresas credenciadas pelo DETRAN. Já em algumas inspeções técnicas, continuarão sendo feitas diretamente pelo órgão de trânsito, como nos casos de veículos acidentados, troca de motor, regularização de carros recuperados de roubo ou furto, primeiro emplacamento em situações específicas e quando houver suspeita de adulteração nos sinais identificadores do veículo. Pelas novas regras, o laudo de vistoria terá validade de 90 dias e poderá ser utilizado apenas um serviço. No caso de carros que fazem parte do estoque de concessionárias e revendedoras, a vistoria poderá ser realizada por empresa credenciada e terá validade de 180 dias. Volto com você.
0: Obrigado, Ayumi. 6h12. Seguimos ainda com a atualização do noticiário aqui com os nossos repórteres. O Centro de Referência da Mulher Brasileira abriu 500 vagas para o curso de qualificação profissional. Vitória Carvalho.
4: Mulheres do DF já podem se inscrever em cursos gratuitos de qualificação profissional oferecidos pelos Centros de Referência da Mulher Brasileira. Ao todo, são 500 vagas disponíveis para a sexta edição das formações. As opções de curso são design de sobrancelha, tranças e penteados afro, celular sem medo, voltado para a alfabetização digital 50+, e a novidade dessa edição, massagem profissional. As inscrições seguem abertas até o dia 17 de julho e podem ser feitas presencialmente nas unidades do Recanto das Emas, São Nascente, São Sebastião e Sobradinho 2, ou por meio do formulário digital oficial disponível no site da Agência Brasília. Cada unidade oferece 125 vagas. Podem participar mulheres com 18 anos ou mais e adolescentes a partir de 16 anos, desde que sejam mães e apresentem comprovação. As inscrições são gratuitas e incluem material didático, lanche, certificado e monitoria para crianças a partir de 3 anos.
0: Obrigado, Vitória. 6h14. Daqui a pouco tem o Trabalho em Foco ainda dentro do nosso Pulo do Gato de hoje. Mas já aproveito para falar sobre as vagas de emprego desta quarta-feira. Já antecipo aqui. São 910 vagas para candidatos em busca de uma oportunidade no mercado de trabalho. As chances, elas contemplam profissionais de diferentes níveis de escolaridade, com ou sem experiência, ou até mesmo que estão procurando pelo primeiro emprego. O maior salário entre as vagas disponíveis é para o cargo de mecânico de manutenção de máquina industrial. São 5 oportunidades com remuneração de R$8.000, além de benefícios. Outro cargo que se destaca pela quantidade de vagas é o de operador de caixa. 211 oportunidades e a remuneração chega a R$1.700, além dos benefícios. Para participar dos processos seletivos, basta cadastrar o currículo no aplicativo Carteira de Trabalho Digital ou ir a uma das 16 agências do trabalhador de 8 da manhã até às 5 da tarde ao longo desta semana. E o detalhamento de vagas, outras oportunidades, você tem no Manhã Bandeirantes, no quadro de empregos, também com o Rodrigo Vilela. Foi sancionada a lei que estabelece as novas regras para o encaminhamento de protestos em cartórios de dívidas relacionadas à prestação de serviços públicos essenciais no DF. A norma foi publicada ainda ontem e entra em vigor em até 90 dias. Pela nova legislação, as concessionárias serão obrigadas a notificar o consumidor inadimplente com no mínimo 30 dias de antecedência antes de encaminhar qualquer débito para o protesto em cartório. O objetivo é garantir o tempo para que o cidadão possa quitar ou até mesmo negociar a dívida antes de ter o nome protestado. Lembra desse assunto? A gente tem falado com uma certa frequência aqui na programação, ia dizer no Pulo do Gato, mas não no Pulo do Gato, mas principalmente no Gente Brasília, que é um tema que há anos o Gente Brasília aborda sobre a questão dos cartórios, e esse da notificação é algo que é recorrente, que a gente fala, porque tem muita reclamação dos nossos ouvintes, né? Os nossos ouvintes reclamam demais sobre o fato de deu algum problema com o pagamento. Não estou nem falando da pessoa que está em débito já há muito tempo com relação à conta de energia ou de água, por exemplo, né? Que são as mais comuns com relação a essa reclamação de serem notificados pelo cartório. Esse protesto já estava acontecendo dias após o atraso da conta, sem nenhum aviso para o cidadão. E lembro aqui, até o próprio Cláudio, né, o nosso Cláudio Humberto, costuma falar no Gente Brasília, que o corte do fornecimento desse serviço já é o principal prejuízo que a pessoa pode sofrer, né? Você imagina sem luz, sem água, já é um prejuízo considerável, vamos combinar, né? Já é um prejuízo que dá uma dor de cabeça considerável. E ainda você coloca ainda para protesto em cartório, e essa lei vem pelo menos para notificar, para dar aí a oportunidade de ser notificado em 30 dias, né? Não é o... Como é que eu vou dizer? Não é o ideal, mas está melhor do que do jeito que estava acontecendo, em que a pessoa já estava sendo protestada. E se não bastasse a dívida que tinha com Caesb, SEB, Neoenergia, seja lá o que for, o cidadão ainda tinha o prejuízo de ter que pagar ainda as custas do cartório, né? Vamos combinar, né? É, mesmo que seja ali, às vezes, um pouquinho, não seja muito, é o suficiente para uma despesa que a pessoa não precisava ter naquele momento e acaba tendo, por quê? Porque acaba ali tendo alguma dificuldade com relação ao pagamento dessa conta, né? Mas enfim, o objetivo desse caso específico é garantir que o cidadão tenha mais tempo para conseguir quitar aí a sua dívida e que, de fato, o nome não seja protestado. Nos casos de consumidores em situação de vulnerabilidade, a notificação deverá informar a existência de programas sociais e as possibilidades de atendimento presencial, facilitando o acesso aos canais de negociação. A lei também prevê sanções administrativas para as empresas que descumprirem as regras, incluindo advertência e multa. Além disso, as concessionárias poderão ser responsabilizadas pelos custos necessários para regularizar a situação do consumidor, caso o protesto seja realizado em desacordo com a legislação. Outra mudança prevista é a obrigatoriedade de as prestadoras de serviços essenciais informarem de forma clara e antecipada interrupções programadas ou emergenciais no fornecimento desses serviços. Antes do intervalo, bora ver como é que está o trânsito. Trânsito na EPNB, Pistão Sul, fluindo na altura da Épia. Ali já quase chegando na Épia, o trânsito já é mais acentuado e o ponto que trava completamente nesse momento na EPNB é exatamente ali na altura da UPA do núcleo Bandeirante. EPTG, vamos ver como é que está a EPTG nesse momento. Ali na altura do Guará, do acesso ao Guará, o trânsito flui bem na EPTG nesse momento. Então o motorista que estiver circulando naquele trecho não vai encontrar problema nesse momento, assim como também não encontra ali junto à EPVL. O movimento já vai aumentando ali naquela, quase ali no Israel Pinheiro, né? Deixa eu ver ali no Israel Pinheiro, que normalmente tem muito trânsito. Também está fluindo bem o trânsito ali pela EPTG. Estrutural já está com trânsito e com a reversa aberta, então por ali o trânsito está fluindo bem na estrutural nesse iniciozinho de manhã. Por enquanto, o trânsito mais complicado mesmo é o da EPNB, o que não é nenhuma novidade para quem nos acompanha diariamente aqui, que é ali na altura da UPA, que o trânsito trava de fato, porque tem um balão logo em seguida ali em direção ao núcleo Bandeirante, ali já provoca esse congestionamento para quem está circulando. E na EPAR, na entrada ali do túnel do aeroporto, na saída do túnel do aeroporto em direção ao plano piloto, também o trânsito vai aumentando consideravelmente para quem vem para o plano. Quem vai para o aeroporto, até o trânsito é bem tranquilo. Bora para o intervalo, já tem outros destaques para você aqui no Pulo do Gato.
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0: 6h21.
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0: Bora falar mais um pouco de Copa do Mundo. Hoje tem Inglaterra e Argentina definindo quem vai pegar a Espanha na superfinal dessa Copa do Mundo. E até faço a pergunta aqui para o nosso ouvinte. Pode mandar aí para o 994009269 ou, se preferir, lá no chat do Pulo do Gato, na transmissão lá do Band Brasília. Tá gostando da Copa do Mundo? Tá gostando dos jogos da Copa do Mundo? Tem acompanhado? Achou que a final, ter a Espanha na final é justo, não é justo? Qual é o melhor jogador dessa Copa até agora? Eu tô curioso para saber, com parte do nosso ouvinte, quais são os destaques dessa Copa do Mundo. Há quem diga até ontem que era o Mbappé, o que não deixa de ser uma verdade ainda como os destaques da Copa do Mundo, mas é óbvio que o craque sempre vai estar vinculado muito à seleção que chega na final. Tirando aquele caso bizarro de 2002, quando o Brasil foi pentacampeão, em que o melhor do mundo foi o Oliver Kahn, melhor da Copa, que foi um goleiro que foi muito bem na Copa, não tenha dúvida, era um grande nome do futebol naquele momento, mas aí ele toma aqueles dois gols, falha naquele chute do Rivaldo, em que o Ronaldo faz o gol. E Ronaldo e Rivaldo, além de terem feito uma Copa espetacular, jogaram muito aquela final. E foi injusto, né? Vamos combinar, você não ter ali um dos dois como o melhor da Copa naquela situação. No caso, o Ronaldo e o Rivaldo. Eu acho, assim como eu já vi o Filipão falando, inclusive esse ano ele repetiu mais uma vez, eu achei o Rivaldo melhor daquela Copa, pelos jogos, né? Mas não dá pra você negar aquilo, pô, faz dois gols numa decisão, como o Ronaldo fez, não dá pra você dizer que também não seria justo o Ronaldo ser o melhor da Copa do Mundo de 2002, né? Pra mim, os destaques até agora da Copa, pensando pelos semifinalistas, né? Mbappé, o Olise, que até não jogou bem, e o próprio Dembélé, né, que são os jogadores que foram destaque da França. Mas eu acho que, em função da Espanha ter chegado na final, jogadores que acabam ganhando mais protagonismo para, quem sabe, serem eleitos como os melhores da Copa, tem ali o próprio... O Lamine Yamal, estava esquecendo do Lamine Yamal. O Rodri jogou demais ontem na partida contra a França. Acho que esse aí não entra nessa lista dos melhores da Copa, o Unai, o goleiro da Espanha, mas jogou muito ontem também. Se a gente for pro lado da Inglaterra, você tem o Bellingham, que decidiu as duas últimas partidas, e o próprio Harry Kane. E na Argentina não preciso dizer, né? Tem um monstro. Que esse aí tem feito a diferença para a Argentina mais uma vez na Copa. Tem um ranking que a FIFA divulgou, ou costuma divulgar, sobre os melhores da Copa do Mundo. Esse último levantamento foi do dia 12 de julho, então antes dessas semifinais que a gente tem observado sobre quais são os melhores jogadores dessa Copa. E aí tem assim, ó, por exemplo, são os 10 principais jogadores da Copa desse ano, tá? Então, eu vou citar aqui para vocês, são os números e estatísticas que a FIFA tem divulgado, ou que a FIFA tem, antes desses jogos de semifinais. Como eu disse, esse ranking é do dia 12 de julho. Tivemos ontem, 14 de julho, o primeiro jogo da semifinal. Então, vamos com os números que temos antes das semifinais. No ataque, né, os melhores da Copa, é o Mbappé, né, com 8.97 de scout. Não vou falar os scouts aqui, mas só vou falar a lista mesmo. Então é o Mbappé em primeiro, o Bellingham em segundo, o Messi em terceiro, o Haaland em quarto e o Manzambi em quinto, da Suíça, né? Isso como ataque. Brasileiro, aparece algum? Aparece o Vini Júnior em oitavo lugar. Aí, sobre criatividade, no ranking da FIFA, quem lidera é o Olise, da França. Depois vem o Anthony Gordon, da Inglaterra. O Jeremy Doku, da Bélgica. Terceiro colocado. Kylian Mbappé em quarto. E o Lamine Yamal em quinto. Brasileiro não aparece nenhum em criatividade. É só se for para dancinha, né? Defesa. Rodri aparece em primeiro. Pedro Porro, da Espanha, em segundo. Grande jogador, fez uma bela partida ontem também. Luque de Falgueroles, do Canadá, é o terceiro. O Laporte, da Espanha, o quarto. E o Pamecano, da França, em quinto. Brasileiro aparece, não nem poderia aparecer mesmo. Goleiro debaixo das traves. Agora tem que aparecer o Alisson, mas não aparece nessa lista de 10. Cinco primeiros. Diego Costa, de Portugal. Kobel, da Suíça. Orlando Gil, do Paraguai. O Bono, de Marrocos. E o Choubir, do Egito. Goleiro com posse de bola. Até isso tem em estatística da FIFA. Que beleza, hein? O Pinkford, da Inglaterra, é o primeiro. O segundo é o Williams, da África do Sul. O Kobel, da Suíça, o terceiro. O Orlando Gil, do Paraguai, é o quarto. E o Nylan, da Noruega, é o quinto colocado, por exemplo. Então, esses são os números, como eu falei, até o último dia 12 dos melhores, segundo a FIFA. Pode mudar? Pode, porque semifinal faz bastante diferença, né? E análise sobre os melhores do mundo, né? Sobre o melhor jogador da Copa já não é mais só feito pela média. Essa média divulgada sobre cada partida. As discussões, elas vão exatamente a partir da análise de quem fez a diferença. E vai ficar muito, acho que o melhor da Copa, de quem chegar na final, for campeão, ou se não for campeão, que tenha um destaque significativo na decisão. Inglaterra e Argentina, que definem hoje, né, mais uma semifinal. Claro que você sabe que vai acompanhar tudo aqui na Bandeirantes, a partir de 3 horas da tarde. A nossa jornada começa mais uma vez às 3 horas, com a narração do Ulisses Costa, comentários do Cláudio Zaidan, do Neto e do Leandro Quesada, reportagens do João Paulo Capelanes e do Alexandre Pretzel. No intervalo Bandeirantes, o Ricardo Capriotti comanda tudo. E o plantão e produção é do Pedro Coin. Essa é a tabela da Copa do Mundo, dos jogos de hoje, do jogo de hoje. Depois, você sabe que terceiro e quarto lugar é no sábado e a grande decisão da Copa do Mundo no próximo domingo. Então, teremos aí fortes emoções para acompanharmos ao longo desta quarta-feira. Bora para mais um intervalo. Já depois do intervalo tem Trabalho em Foco para você aqui no nosso Pulo do Gato.
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0: 6h32.
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4: Trabalho em Foco, aqui pela Bandeirantes. Você tem um encontro marcado conosco para receber informações do mercado de trabalho aqui em Trabalho em Foco. Hoje nós estamos recebendo a Laila Marques, que é gerente do Instituto Feza Croma, e hoje vai conversar conosco nesta manhã. Tudo bem, Laila? Seja bem-vinda.
5: Bom dia, Pedro. Muito obrigada. Estou muito feliz de estar aqui com vocês nessa manhã.
4: Bom dia. Vamos começar explicando o que é o Instituto Feza Croma.
5: Perfeito, Pedro. O Instituto Feza Croma é um instituto social que apoia jovens em situação de vulnerabilidade social a se preparar e a ingressar no mercado de trabalho. A gente faz isso através de dois pilares importantes: programas de mentorias com profissionais do mercado, de analistas a presidentes de grandes empresas, e a empregabilidade em si, onde nós indicamos esses jovens para oportunidades reais de trabalho. Então, vagas em sua maioria de jovens aprendizes em grandes empresas parceiras aqui do Instituto.
4: Ô Laila, nós temos um problema sério na educação brasileira de base, principalmente na educação pública. Como que é o desafio, né, de encontrar aí os mínimos requisitos necessários para colocar esse jovem no mercado de trabalho?
5: Pedro, o que a gente percebe hoje é uma mudança também na educação quando a gente fala de preparação desse jovem para o mercado de trabalho. Muitas escolas estaduais, elas têm ofertado o ensino médio integrado ao ensino técnico, onde esse jovem ele tem a opção de escolher sair não só formado no ensino médio, mas também com uma especialização profissional. O ponto aqui é que quem faz essa escolha é o jovem, e muitos deles acabam não fazendo a escolha de um ensino profissionalizante por falta até de conhecimento do quanto essa formação pode e vai contribuir para a colocação dele no mercado de trabalho, né? O que eu percebo é que o desejo das empresas, apesar de serem oportunidades de entrada, com pouca ou nenhuma experiência, exigem algumas competências que são necessárias para o mundo do trabalho, né, que podem sim ser adquiridas em cursos profissionalizantes como esse, integrados, ou em outros ambientes e contextos profissionais que o jovem ele pode se desenvolver.
4: Então, Laila, pelo que você está falando para nós, é muito importante que o jovem, né, ele tenha essa consciência da importância do curso técnico. Qual é o momento de decidir pelo curso técnico?
5: Pedro, posso até contar que eu fui uma jovem que precisou tomar essa decisão do curso técnico. Como eu comentei anteriormente, as escolas estaduais têm oferecido médio integrado ao ensino técnico, e esse jovem toma essa decisão, via de regra, aos 14 anos, antes de entrar no ensino médio. O que particularmente é um pouco prematuro, uma vez que esse jovem ele ainda não tem clareza total da carreira que ele vai seguir. Então, a minha recomendação é que esse jovem ele busque, a partir dos 16 anos, no segundo ano do ensino médio, se a escola dele não ofertar um outro contexto, um outro ambiente onde ele possa se desenvolver e aderir a essas competências técnicas para a inserção no mercado de trabalho. E aí a gente está falando de curso técnico, mas não é só isso que vai fazer a diferença no currículo desse jovem. É importante que esse jovem também faça cursos de idiomas, cursos de informática. Hoje a gente vem falando muito sobre inteligência artificial. A minha recomendação, de fato, é que esse jovem ele explore essas ferramentas, e existem muitos cursos online, inclusive, gratuitos, que esse jovem ele pode acessar, se desenvolver e adquirir essas competências profissionais para fazê-lo ser um diferencial no mercado de trabalho.
4: Essa é a Laila Marques, gerente do Instituto Feza Croma, que conversou conosco aqui em Trabalho em Foco. Obrigado, Laila. Até uma próxima.
5: Obrigada, Pedro. Até mais.
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0: 6h39, 6h39, você acompanhou aí o Trabalho em Foco, o nosso Pedro Campos, né, tratando sempre de assuntos e qualificação no mercado de trabalho. Vamos falar de uma pauta importante, que foi ontem a sanção, agora vai para a sanção, né, mas foi a aprovação do frete rodoviário. A gente tem falado diariamente isso na programação aqui da Bandeirantes, principalmente nos espaços nacionais, né, no Primeira Hora Nacional, no Jornal Gente Nacional, mas é um assunto aí que mexe, né, com a situação dos caminhoneiros. Tinha uma paralisação de caminhoneiros autônomos em Santos, no litoral de São Paulo, pressionando para análise do texto. A votação ela foi ontem. Essa MP do frete rodoviário estava para caducar e aí tinha necessidade de votação do texto da medida provisória por parte do Senado para que não caducasse e não se perdesse o benefício ou as isenções que a MP acaba trazendo, para não fazer com que o custo do frete aumente consideravelmente e isso torne algo que inviabilize muito o trabalho dos rodoviários. Pelo menos essa é a visão e a reclamação por parte dos rodoviários. É bom a gente lembrar que boa parte da nossa produção, se não é na totalidade, mas a sua maioria, na essência, é feito por transporte rodoviário dentro do Brasil. Vamos saber mais como é que foi essa aprovação e como é que fica agora essa MP que foi aprovada pelo Senado, que vai para a sanção do presidente Lula, na reportagem do Alex Guzmão.
1: As rodovias do Brasil respondem por até 65% das cargas transportadas no país. A medida provisória aprovada no Senado estabelece um valor mínimo para o frete definido em tabela pela Agência Nacional de Transportes Terrestres e, para isso, cria mecanismos para aumentar a fiscalização. O texto obriga o cadastramento de todas as operações de transporte de cargas. Exige também a emissão de um código para cada contratação de frete. Se o motorista não apresentar esse documento, o caminhão será impedido de prosseguir até que tudo seja regularizado. A transportadora e a empresa dona da carga poderão ser multadas em caso de descumprimento. Os caminhoneiros estavam preocupados que a MP perdesse a validade na quinta-feira, mas um acordo entre governistas e oposição permitiu que o texto fosse a plenário e aprovado. O acordo afastou alterações feitas ao texto original do governo. Era o caso da definição de um piso salarial de R$ 5.000 para o caminhoneiro autônomo. Outros pontos alterados na Câmara foram mantidos, como a anistia a multas a motoristas e empresas por bloqueios de estradas em 2022 e a conversão de multas em advertência em casos do não cumprimento do piso do frete. A tendência é de que esses trechos sejam vetados quando o presidente Lula sancionar a nova lei.

0: Obrigado, Alex, pelas informações. 6h43, antes do repórter Bandeirantes, deixa eu aproveitar aqui para trazer as nossas efemérides, que a gente sempre trata diariamente. Hoje, 15 de julho, é Dia Nacional dos Clubes. Eu já disse, já tem, né, tem dia para tudo, né? Dia Nacional do Pecuarista, também é hoje. Hoje é Dia Mundial das Habilidades da Juventude ou dos Jovens. E hoje é o nosso dia, o Dia do Homem. Eu falei ontem, 15 de julho, Dia do Homem. Dia que é comemorado em duas datas. 15 de julho, né, nacionalmente, e também dia 19 de novembro internacionalmente. É, então vamos comemorar o Dia Nacional. Dizem que o Dia de Todos os Santos também é o Dia dos Homens, mas aí o pessoal também já está sacaneando. A data ela surgiu por uma iniciativa na União Soviética, que buscou homenagear figuras importantes da história de seu país ao longo e logo foi se incorporando ao calendário de outros países. A data não tem nenhuma ligação com o Dia Internacional da Mulher, tá? Dentre as várias justificativas, o dia relembra a necessidade de que os homens passassem a ter mais atenção em relação à própria saúde, também mais consciência sobre questões ligadas à igualdade e à equidade dos direitos entre homens e mulheres. São propostas diferentes. Então tem o Dia do Homem, que é um dia nacional, que é nesse 15 de julho, hoje, e o Dia Internacional, no dia 19. Hoje, 15 de julho, como eu falei, também nas nossas efemérides, é aniversário do município de Benedito Leite, no Maranhão, Juazeiro, na Bahia, Irati, no Paraná, e Luminárias, em Minas Gerais. Vem o repórter Bandeirantes.
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3: 6h45, as empresas americanas Rumble e Trump Media rebatem a AGU e pedem à Justiça dos Estados Unidos que mantenha a ação contra Alexandre de Moraes. Mais informações com Stephanie Toso.
4: As plataformas Rumble e Trump Media apresentaram à Justiça dos Estados Unidos um ofício do governo brasileiro para tentar manter a ação contra o ministro Alexandre de Moraes. As empresas alegam que o documento enviado pela Advocacia Geral da União reforça que o caso envolve o Estado brasileiro e, por isso, não deve ser arquivado, como pede a defesa do Brasil. O processo foi aberto nos Estados Unidos após decisões de Moraes que determinaram a remoção de conteúdos e perfis em plataformas digitais. A AGU sustenta que os atos praticados por um ministro do Supremo não podem ser julgados por tribunais estrangeiros. A justiça americana ainda deve decidir se a ação movida pela Rumble e pela Trump Media terá prosseguimento ou será extinta.
3: E ataques israelenses matam pelo menos 9 palestinos em Gaza, incluindo um menino de 10 anos baleado em Rafah e o chefe da polícia, da força policial do Hamas em Jabalia. As mortes se somam a mais de 1.100 palestinos mortos por Israel desde o cessar-fogo firmado em outubro, que interrompeu os combates de grande escala, mas não conteve a violência esporádica. Os ataques ocorrem enquanto líderes do Hamas estão no Cairo para negociações sobre a segunda fase do plano de paz do presidente dos Estados Unidos, Donald Trump, que inclui o desarmamento do grupo e a retirada do exército israelense. 6h47.
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4: Seis horas e 50 minutos, hora do consultório do Pulo.
5: Hoje vamos falar com o Dr. Evaldo sobre envelhecimento.
6: O tempo é implacável e o espelho nos mostra bem isso. Mas será que o que vemos reflete literalmente quem somos e como estamos envelhecendo? A resposta é não. Já abordamos o tópico, mas quero retomar enfatizando que a medicina está evoluindo do conceito do calendário para os relógios internos e uma recente publicação revisa o tema no periódico Nature Medicine. O conceito cronológico, o tempo, embora linear, é ilusório. Lembro que sabemos que temos três períodos marcantes do envelhecimento, ao invés de um envelhecer continuado, e eles são aos 34, 60 e 78 anos. Esses dados derivam de estudos que avaliam a expressão de determinadas proteínas essenciais ao nosso organismo. Também sabemos que nossos órgãos internos, para uma mesma idade, podem diferir em até 10 anos. Por exemplo, o coração ou o cérebro de dois homens de 63 anos de idade podem ter 10 anos a mais ou a menos de idade, de acordo com seu relógio interno medido pelo padrão de expressão proteica. Ou seja, o envelhecimento é assíncrono. E são esses relógios biológicos que controlam nosso envelhecimento e não o calendário. Por exemplo, pessoas com células cerebrais jovens têm quase 13 vezes menor chance de desenvolver Alzheimer do que as com envelhecimento celular acelerado, a despeito da idade cronológica. E esse padrão é consistente para várias células e doenças de diferentes órgãos e sistemas corpóreos, como o sistema imune. A pergunta que se faz é se já estamos aptos para aplicar tudo isso na rotina médica. E a resposta é ainda não, mas estamos perto. E ao fazê-lo, traduziremos as orientações em melhores e mais personalizadas orientações de estilo de vida, dieta, atividade física, hábitos e medicamentos. Até lá, façamos o básico bem feito: sono, atividade física regular, dieta equilibrada, controle de doenças e tomar vacinas. E tomemos cuidado com modismos e charlatões que tentarão nos vender a peso de ouro exames e fórmulas hoje ainda especulativos e ineficazes em sua maioria. A boa ciência avança, mas em seu próprio ritmo. Fique bem e até a próxima.
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0: 6h53, 6h53, a Defensoria Pública fez quase 400 mil atendimentos à população nos primeiros 6 meses do ano. A Milena Dias tem as informações.
1: A Defensoria Pública do Distrito Federal fez mais de 390 mil atendimentos à população somente no primeiro semestre de 2026. Foram cerca de 65 mil atendimentos ao mês, aproximadamente 2.700 por dia, nos 39 núcleos que ficam em diversas regiões administrativas do DF. A Defensoria Pública é responsável por assegurar os direitos de quem não tem condições de contratar um advogado, por exemplo, orientação jurídica gratuita, mediação de conflitos, apoio em casos de saúde, acesso de medicamentos, questões de família, de documentos e defesa do consumidor. O defensor público-geral da Defensoria do DF, Reinaldo Rossano, explica alguns casos que a Defensoria atendeu. Mulheres vítimas de violência, crianças sem acesso ou crianças sem acesso à escola ou a tratamento médico, idosos que não conseguiram a aposentadoria. O defensor explica ainda que a Defensoria Pública precisa de mais apoio e recursos porque é essencial para a sociedade e, por isso, precisa ser ampliada. A existência de um valor fixo de recursos para a Defensoria tem sido discutida na Câmara Legislativa e passa por uma proposta de emenda à lei orgânica.
2: Apelo fortalece a Defensoria Pública. E fortalecer a Defensoria significa garantir que essas pessoas sejam ouvidas, acolhidas e representadas. Significa permitir que quem mais precisa tenha acesso à justiça, à saúde, à educação, à moradia e à proteção. Uma Defensoria enfraquecida não prejudica apenas os seus membros e servidores. Ela fecha portas para quem já enfrenta as maiores dificuldades da vida.
1: O texto foi aprovado em primeiro turno pela maioria dos deputados distritais na Câmara Legislativa do Distrito Federal. A votação em segundo turno está prevista para o segundo semestre. A proposta busca um maior orçamento de autonomia financeira para a Defensoria Pública, que pretende criar mais núcleos de atendimento e aumentar a equipe para reduzir o tempo de espera dos usuários.
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0: 6h55.
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0: 6 horas e 57 minutos, reta final do nosso Pulo do Gato de hoje. Deixa eu trazer aqui mais, né, mais algumas participações. Já falei do Mário Bala, né? Então, hoje lembrando então que tem a transmissão de Argentina e Inglaterra a partir das 3 horas da tarde. Veio com uma hora de antecedência a nossa jornada esportiva. Lúcio Gonzalez, bom dia, Adriano. Já estamos à escuta desde cedo, meu irmão. Obrigado pelo carinho, pela audiência, viu, Lúcio? Obrigado. Esse é de fé, viu? Eu sei que tem vários aqui ouvintes que mandam já mensagem. A gente tem muito motorista por aplicativo também ligado conosco aqui desde cedinho na programação, que muito nos deixa feliz essa parceria. Lembrando que agora, no próximo dia 22, na outra quarta-feira, um ano da Bandeirantes Brasília, a gente vai fazer uma celebração ali no Mané Mercado com a transmissão do Jornal Gente, do Gente Brasília, ao vivo de lá. E todos os nossos ouvintes estão convidados a acompanhar ao vivo lá, dar um abraço, conversar conosco no Mané Mercado no dia 22 de julho, tá? Todo mundo lá, eu quero ver, quero abraçar os nossos ouvintes, quero bater um papo com todo mundo e a gente espera você por lá. Por falar em aniversário, hoje também tem aniversariante do dia, a gente falou sobre efemérides. Vamos encerrar o programa com um dos aniversariantes por dia na música, olha só.
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0: Hoje é aniversário de Samuel Rosa de Alvarenga, conhece? É o Samuel Rosa, vocalista do Skank, que está em carreira solo. Ele nasceu em 15 de julho de 1966, completando 60 anos, Samuel Rosa. Mesmo ainda com uma cara muito jovial, né? O Samuel Rosa, ele tem essa ligação muito com os jovens também nos seus shows. Ele que também é um dos principais compositores do Skank, junto com Chico Amaral e com o Nando Reis, que é um dos principais parceiros dele na carreira. Então, aniversário de Samuel Rosa e acabou, viu, gente? Tchau!
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6: Hora oficial do Brasil, 7 horas.
7: Quarta-feira, 15 de julho de 2026.
6: Tarifaço dos Estados Unidos. Governo Trump decide hoje se impõe nova taxação contra o Brasil.
7: Governo federal se reuniu ontem com representantes americanos para tratar da possibilidade de mais uma sobretaxa.
6: Pressionado por caminhoneiros e às vésperas do recesso, o Senado aprova MP do frete e texto vai à sanção.
7: Pauta bomba com impacto de 30 bilhões de reais aos cofres públicos também é aprovada.
6: Davi Alcolumbre promete retomada de discussão da PEC do marco temporal para depois do recesso.
7: Espanha domina a França, vence seleção de Mbappé e vai à final da Copa do Mundo pela segunda vez.
6: Hoje, Argentina e Inglaterra reeditam confronto de rivais históricos dentro e fora de campo.
2: Tempo.
8: Uma área de alta pressão mantém o tempo firme em grande parte do centro-sul do Brasil, com sol, temperaturas agradáveis em boa parte das regiões e baixa umidade relativa do ar no centro-oeste, sudeste e também algumas regiões do sul. Em São Paulo, a temperatura varia entre 9 e 21 graus, com tempo seco ao longo do dia. Na quinta-feira, uma grande mudança ocorre no sul do país, com uma frente fria começando a provocar temporais no Rio Grande do Sul, trazendo bastante atenção para grandes volumes de chuva e possíveis transtornos.
2: 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A Espanha já tem lugar.

0: garantido. Agora é a outra semifinal. Rivais históricos, Inglaterra e Argentina. Hoje, a partir das 3 da tarde, tem Ulisses Costa e Leandro Quesada em Atlanta. Aqui nos nossos estúdios, Cláudio Zaidan e o Craque Neto. Cobertura completa com nossa equipe nos Estados Unidos. Alexandre Pretzel, João Paulo Capelanes e Ricardo Capriotti.
1: Flaco Lopes domina, linha de fundo, da Julian Álvares, direto do ângulo, golaço! Rodgers, ele dominou, voltou, goleiro defendeu, bateu!
0: Vem acompanhar aqui da Bandeirantes. Semifinal da Copa do Mundo da FIFA 2026.
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0: Então vamos aos Estados Unidos. Muita emoção nessa reta final da Copa do Mundo. Ricardo Capriotti, bom dia.
2: Bom dia.
3: Bom dia, Nelson. Bom dia, Ana. Bom dia a todos que estão conosco. Muita emoção. Aqui em Nova Jersey são 6:03. Muita emoção e jogos realmente espetaculares. Daqui a pouquinho a gente vai falar da classificação da seleção da Espanha, mas precisamos tratar desse jogo importantíssimo e histórico entre Inglaterra e Argentina, que voltam a se enfrentar em uma Copa do Mundo depois de 40 anos. Lá em Atlanta, às 4 da tarde, a Bandeirantes transmite com Ulisses Costa. E lá em Atlanta, o repórter Alexandre Pretzel tem mais informações desse jogo, desse duelo. Ele acompanhou nesta terça-feira toda a movimentação, o trabalho final de argentinos e ingleses antes da partida desta quarta-feira e tem agora as informações para todos nós. Diz aí, Pretzel, bom dia.
4: Bom dia, Capriotti. Bom dia a todos. Do Primeira Hora, Inglaterra e Argentina prontas para definir quem pega a Espanha na final da Copa do Mundo. Jogo às 3 da tarde, horário local, 4 da tarde, horário de Brasília. Questões extra-campo que estão sendo comentadas. A imprensa norte-americana publica que o FBI considera o jogo de alto risco por uma questão de segurança, por causa da rivalidade entre as duas torcidas. Ontem eu vi a movimentação de argentinos e ingleses pela cidade, aqui em Atlanta, mas nada de anormal. Haverá uma fanfest e isso preocupa as autoridades de segurança por volta de 2 da tarde, 1 hora antes do início da partida, no horário local. Uma segunda questão curiosa, questionado sobre a Argentina escolher o uniforme azul, repetindo o uniforme que derrotou a Inglaterra em 86, o técnico Thomas Tuchel disse que não sabia e só sabe que a Inglaterra vai jogar de branco e disse que superstição faz parte da vida de cada um. Scaloni, questionado sobre isso, definiu: a Argentina não pediu para jogar de azul e vai respeitar apenas o que foi determinado. E para fechar, a imprensa inglesa ironizando a escalação do árbitro norte-americano Ismail El Fati, que foi o 4º árbitro na decisão da Copa do Catar entre Argentina e França. Acham que existe um certo conflito aí de um treinador que trabalhou numa decisão onde a Argentina foi campeã para apitar numa semifinal. Então são questões extra-campo, muita pressão, muita movimentação, mas os dois times estão prontos, a Inglaterra provavelmente com o esquema 4-3-3 e a Argentina talvez com o esquema mais fechado no meio-campo. De Atlanta, Alexandre Pretzel.
3: Mas um jogo também se ganha nos bastidores, não é? E tudo vale quando uma partida desse porte, desse tamanho, está em jogo, uma vaga na final, na finalíssima da Copa do Mundo. E os ingleses estão reclamando demais da arbitragem do americano Ismail El Fati. E por um motivo, talvez, não é? Muito simbólico. Segundo os ingleses, sob a arbitragem de Ismail El Fati, Lionel Messi nunca perdeu um jogo. Todas as partidas em que Messi jogou sob a arbitragem do americano, o argentino saiu vencedor. Pode ser bobagem, mas um jogo também se ganha nos bastidores, se ganha também desta maneira. E é o que está acontecendo agora, uma guerra incrível ali nos bastidores de ingleses e argentinos. O Pretzel falou sobre jogo de alto risco e é verdade, o FBI e a CIA estão direcionados para dar toda a atenção aos torcedores dessa partida de logo mais 4 da tarde. Porém, o que a gente tem observado aqui nos Estados Unidos é que pelo alto e custo dos ingressos, o preço elevado dos ingressos, os chamados barra bravas e os chamados hooligans aparentemente ficaram um pouquinho mais distantes desse Mundial. Mesmo assim, as autoridades americanas tratam o jogo como de alto risco e a gente vai contar toda essa história a partir das 3 da tarde, 1 hora antes da bola rolar. A gente já abre a nossa transmissão com Ulisses Costa, Inglaterra e Argentina, jogo importantíssimo, jogo nítido nitroglicerínico. E um jogo com todos os ingredientes para a gente ficar ligado na Bandeirantes a partir das 15h. Já já, vamos falar de outro jogaço que aconteceu ontem em Espanha e França, trazendo os detalhes da classificação espanhola à final da Copa do Mundo. Ana e Nelson.
5: Valeu, Capri. Boa. Até daqui a pouquinho, então, Bandeirantes 77.
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3: Bandeirantes 7 e 10, tem operação em andamento neste momento em São Paulo, mais uma vez operação contra fraudes do ICMS. De acordo com o Comitê Interunicial de Recuperação de Ativos do governo de São Paulo, essa é uma operação agora contra um suposto esquema de venda de créditos falsos do ICMS para reduzir o imposto que tem que ser pago ao Estado. O Ministério Público de São Paulo fala em 3 bilhões e 800 milhões de reais em créditos tributários que foram sonegados. Os principais alvos dessa operação são grupos econômicos com advogados de São Paulo e do Paraná. E um dos grupos é ligado ao advogado Nelson Williams, que é dono de um dos maiores escritórios de advocacia do país. Nesse instante, são cumprindo 38 mandados de busca e apreensão em cidades do estado de São Paulo e também do estado do Paraná. Os envolvidos poderão ser responsabilizados por crimes contra a ordem tributária, organização criminosa, estelionato, falsidade documental e lavagem de dinheiro.
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3: Tarifaço dos Estados Unidos pode ter um novo capítulo hoje, com o governo Trump decidindo se impõe ou não uma nova taxação sobre os produtos brasileiros.
4: Vamos a Bandeirantes Brasília. Felipe Campbell, muito bom dia, Felipe.
11: Bom dia, Nelson. Bom dia, Ana. O governo federal já se prepara, né, para reagir ao novo tarifaço dos Estados Unidos sobre produtos brasileiros, caso a medida realmente entre em vigor. O prazo estipulado para análise do caso pelas autoridades americanas se encerra hoje e a estratégia do Planalto será manter o diálogo com Washington, mas ao mesmo tempo vai tentar ampliar a busca por novos mercados para exportações brasileiras, além de preparar medidas de apoio aos setores que poderão ser mais afetados por essa sobretaxa, que pode chegar a 37,5%. Se por razões políticas o tarifaço for adiado, o executivo pretende reforçar o discurso da defesa da soberania nacional. Nesse caso, vai atribuir aí a escalada da crise comercial à atuação de aliados do ex-presidente Jair Bolsonaro junto ao governo americano. No entanto, se um eventual adiamento for por motivos técnicos, o Planalto pretende aproveitar o prazo para intensificar as negociações e assim tentar construir uma saída que evite novas tarifas a produtos brasileiros. Ontem, no início da noite, autoridades brasileiras se reuniram com americanos, voltaram a debater o assunto e o governo brasileiro voltou a reiterar que considera a imposição dessas taxas injustas. Um documento do representante do comércio dos Estados Unidos sugere tarifas retaliatórias de 25% contra produtos brasileiros. Ao se confirmar a alíquota, o Brasil passará a ser o segundo país com maiores taxas aplicadas por Washington, atrás apenas da China. As investigações americanas apuram supostas práticas comerciais desleais e focam, por exemplo, no PIX. Volto com vocês.
3: Obrigada, Campbell, pelas informações. Bandeirantes 7 e 16.
4: Segue para a sanção do presidente Lula a MP do frete, aprovada pelo Senado, que altera as regras do piso mínimo do frete rodoviário.
3: O texto, no entanto, não tem previsão de um piso salarial, que era de R$ 5.000 no texto aprovado pela Câmara.
4: A votação de ontem aconteceu após uma paralisação de caminhoneiros autônomos, que pressionavam pela análise do texto.
3: De Brasília, repórter Alex Guzmão.
12: As rodovias do Brasil respondem por até 65% das cargas transportadas no país. A medida provisória, aprovada no Senado, estabelece um valor mínimo para o frete definido em tabela pela Agência Nacional de Transportes Terrestres. E, para isso, cria mecanismos para aumentar a fiscalização. O texto obriga o cadastramento de todas as operações de transporte de cargas. Exige também a emissão de um código para cada contratação de frete. Se o motorista não apresentar esse documento, o caminhão será impedido de prosseguir até que tudo seja regularizado. A transportadora e a empresa dona da carga poderão ser multadas em caso de descumprimento. Os caminhoneiros estavam preocupados que a MP perdesse a validade na quinta-feira, mas um acordo entre governistas e oposição permitiu que o texto fosse a plenário e aprovado. O acordo afastou alterações feitas ao texto original do governo. Era o caso da definição de um piso salarial de R$ 5.000 para o caminhoneiro autônomo. Outros pontos alterados na Câmara foram mantidos, como a anistia a multas a motoristas e empresas por bloqueios de estradas em 2022 e a conversão de multas em advertência em casos do não cumprimento do piso do frete. A tendência é de que esses trechos sejam vetados quando o presidente Lula sancionar a nova lei.
4: Além da MP do frete, os senadores também aprovaram ontem o regime diferenciado para aposentadoria para agentes comunitários de saúde e de combate a endemias.
3: O texto aprovado fixa regras permanentes e transitórias de aposentadoria, disciplina a contratação desses agentes e indica a forma como a União custeará o aumento de despesa.
4: A principal mudança é a redução da idade mínima para aposentadoria, de 60 anos. De 65 para homens e 62 para mulheres, para 52 e 50 até 2030, comprovados 25 anos de contribuição.
3: O número deve aumentar para 60 para homens e 57 para mulheres até 2041.
4: O texto aprovado com 73 votos favoráveis e apenas um contrário ainda será promulgado e deve custar quase R$ 30 bilhões aos cofres públicos.
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13: Viagem ao exterior para muita gente é sinônimo de compras, né? Hoje existe, inclusive, dezenas de produtores de conteúdo especializados aí em dicas de onde comprar mais barato nos Estados Unidos, em países europeus e até mesmo em países asiáticos, como Japão, China e Coreia. As compras internacionais estão hoje no centro do debate do É da Sua Conta, parceria com o PicPay, o seu próximo banco, aqui na Bandeirantes. Bom dia, Renata Flores.
14: Bom dia, Pedro. Bom dia para quem nos acompanha. E olha, tem um dado sobre isso impressionante, Pedro, porque segundo o Banco Central, no primeiro trimestre desse ano, de 2026, os gastos dos brasileiros no exterior atingiram 6,4 bilhões de dólares. Isso é uma alta de 21,9% em relação ao mesmo período do ano passado, 2025. E o que que o brasileiro mais compra? Telefone celular, notebook, eletrônicos em geral, cosméticos e roupas nas viagens internacionais.
13: 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Mas nessas compras feitas fora do país, geralmente as pessoas não encontram essa facilidade de parcelamento. 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
13: Valeu, Renata. Amanhã tem mais aqui na Bandeirantes.
14: Ótimo dia. Amanhã eu volto.
13: 7h21.
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3: A Receita Federal paga hoje a restituição automática do imposto de renda.
2: A iniciativa faz parte de um projeto piloto, conhecido como cashback, que contempla quem estava isento da declaração, mas teve imposto retido na fonte em 2024.
3: Mesmo sem declarar o imposto de renda, a Receita Federal usa dados da própria base para identificar automaticamente eventuais valores a restituir.
2: A estimativa da Receita é que aproximadamente 4 milhões de contribuintes sejam beneficiados nesta etapa, com a liberação de cerca de 500 milhões de reais em restituições.
3: O pagamento será feito em parcela única na conta do contribuinte vinculada à chave Pix do tipo CPF.
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9: E a ponte do Jaguaré. Depois dali, o trânsito melhora um pouco, apesar de não ficar totalmente livre, mas já dá para andar melhor até a ponte da Cidade Universitária. Para Castelo Branco, nesse mesmo trecho da Pinheiros, caminho bom. 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
3: Durante 7:28.
2: O presidente do Senado afirma que a PEC do Marco Temporal das Terras Indígenas voltará a ser discutida após o recesso parlamentar.
3: Na sessão de ontem, que aprovou a MP do frete, Davi Alcolumbre disse que vai se reunir com os líderes partidários no mês que vem para tratar do assunto.
10: Desde que eu estava ainda na presidência da CCJ, eu sou cobrado sobre esse assunto. E Vossa Excelência, todas as semanas, além da questão da proficiência, cobra a deliberação da questão relacionada à proposta de emenda constitucional que trata do marco temporal. Doutor Irã, eu me comprometo com Vossa Excelência, no retorno do recesso parlamentar, eu vou reunir os líderes e nós vamos nos debruçar sobre esse assunto, porque nós estamos há muito tempo aguardando e Vossa Excelência, uma semana sim e outra também, cobra da presidência a deliberação deste assunto. Então eu quero responder a Vossa Excelência em relação a esse assunto específico, porque eu acho que nós já demos muito tempo.
2: A proposta usa a data da promulgação da Constituição, 5 de outubro de 1988, como marco temporal para indígenas terem direito à terra em que estavam em posse deles.
3: Um texto do mesmo teor foi invalidado pelo Supremo no ano passado, após ser aprovada pelo Congresso em 2023.
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3: Hora oficial do Brasil, marcou o quinto sinal, 7:30. 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
14: Quarta-feira, 15 de julho de 2026. 7 horas e 30 minutos. Vamos aos destaques do Primeira Hora. O governo aumenta a mistura de etanol na gasolina em 32% a partir de agosto. A medida busca reduzir a dependência do petróleo importado, mas enfrenta críticas sobre impactos na frota e no preço dos combustíveis. GDF e Banco Central discutem operação para capitalizar o BRB. A reunião trata de empréstimo de R$ 6,6 bilhões, enquanto que o banco ainda aguarda a solução para viabilizar acordo com o Fundo Garantidor de Créditos. Nova lei estabelece regras para a cobrança de dívidas de água e luz no DF. Concessionárias terão que avisar consumidores antes de protestar débitos e ficam proibidas de adotar práticas abusivas de cobrança. Secretaria de Educação prevê concurso com até 10 mil vagas no Distrito Federal. Seleção depende de autorização da Justiça e deve contemplar carreiras do Magistério e da Gestão Educacional. E no esporte, Inglaterra e Argentina se enfrentam hoje às 16h no Mercedes-Benz Stadium, em Atlanta, nos Estados Unidos. A semifinal coloca frente a frente dois dos maiores protagonistas da Copa do Mundo. De um lado, Lionel Messi, que segue ampliando uma coleção de recordes. Do outro, Jude Bellingham, que vive a melhor campanha da carreira em mundiais e chega embalado por atuações decisivas.
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14: Bom dia, Felipe Campbell.
15: Bom dia, Adriano. Vamos à previsão do tempo desta quarta-feira e o frio segue aqui na capital. Temperatura mínima prevista para hoje fica na casa dos 12 graus, então quem for sair no período da noite é importante levar o casaquinho. Temperatura máxima no período da tarde, 26 graus, um dia com temperatura mais amena no período da tarde. Falando da umidade relativa do ar, pode chegar aos 35% no período da tarde.
14: Em 7h32, com a decisão do Conselho Nacional de Política Energética, o percentual do etanol anidro na gasolina deixa os atuais 30% e passa a ser 32% a partir de 1º de agosto. A medida foi anunciada pelo ministro de Minas e Energia, Alexandre Silveira, que afirmou também que ela tem uma validade inicial de 180 dias, mas que pode ser prorrogada por igual período. O CNPE afirmou que a decisão foi motivada pela atual volatilidade do mercado do petróleo. Segundo o governo, o país enfrenta atualmente custos mais altos dos combustíveis fósseis em meio à guerra dos Estados Unidos com o Irã. Em uma nota divulgada para a imprensa, o CNPE também afirmou que nesse contexto a utilização de uma maior parcela de etanol produzido no país tem como objetivo reduzir a dependência de combustíveis fósseis importados. Além disso, busca também aumentar a presença do biocombustível na matriz energética brasileira. Alexandre Silveira também afirmou que não está descartada a possibilidade dessa medida, atualmente temporária, se tornar permanente.
16: Então, no etanol, nós estamos completamente seguros de avançar até o E32 e a transitoriedade é apenas uma maneira de nos precavermos a poder, dentro de 180 dias, nós vermos o que está acontecendo com relação ao etanol. A maior parte dos nossos veículos, inclusive, funciona com 100% de etanol. Então, o etanol é uma grande economia circular.
14: No entanto, a medida ainda é alvo de críticas. A Associação Nacional dos Fabricantes de Veículos Automotores Diz que a medida foi feita sem estudos técnicos específicos e conclusivos que comprovem a segurança e a compatibilidade com a frota brasileira. Para Paulo Tavares, presidente do Sindicato dos Postos de Combustíveis do Distrito Federal, o objetivo de reduzir o preço do litro da gasolina não vai chegar ao bolso do consumidor.
17: O Brasil importa hoje entre 4% a 6% da gasolina do exterior. Com o aumento de 2% do etanol a litro, praticamente o Brasil fica autossuficiente entre produção e consumo de gasolina e temos a deficitária a produção do diesel. Devido a isso é que o Brasil fica à mercê do que acontece no mercado internacional e isso influencia muito o preço do diesel.
14: Na internet, o presidente da Câmara, Hugo Mota, disse que recebeu a decisão com otimismo e que a medida é fruto do diálogo que teve com os ministros do governo e que, num cenário internacional desafiador, o Brasil precisa perseguir a estabilidade e a segurança para a produção nacional.
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15: Vamos às informações do trânsito. Nesta quarta-feira, o motorista que está saindo de Taguatinga, ali na El Cerejo, vai encontrar o trânsito um pouco mais movimentado, próximo ao acesso ao túnel Rei Pelé. Chegando na IPTG, trânsito apresenta boa fluidez até ali próximo do viaduto Real Pinheiro. Ali fica um pouquinho mais complicado, mas ainda assim não é um grande trecho de lentidão. E depois o motorista volta a acelerar e já não encontra mais dificuldades na altura do Guará e do Cia. Quem está na Épia tem um trecho que está um pouquinho mais complicado ali entre o viaduto da IPGU e o viaduto da IPTG, na altura da PRF, mas na altura do Cruzeiro o motorista também já volta a acelerar e não enfrenta mais dificuldades. Eixo Monumental apresenta boa fluidez nos dois sentidos da via, mesma situação também na Esplanada dos Ministérios.
14: Às 7h36, o Detran do Distrito Federal prepara uma série de mudanças na DF-004, via que liga a área central de Brasília à ponte JK. A principal alteração é a redução da velocidade máxima no trecho, que passa de 80 para 60 km por hora. O órgão vai instalar também 4 novos sinais, bolsões para motos e abrir passagens em 2 pontos das barreiras de concreto, permitindo a travessia de pedestres. As mudanças focam principalmente em quem circula a pé pela região, como trabalhadores e usuários do transporte público que frequentam o setor de clubes sul. Apesar de ser uma demanda antiga, os motoristas que passam por lá já demonstram preocupação com os possíveis impactos no trânsito. De acordo com o diretor de engenharia de trânsito, Detran DF, Eduardo Dutra, a redução da velocidade não deve aumentar o tempo de deslocamento. Isso porque, na prática, a velocidade média registrada na via já ficava abaixo dos 60 km por hora.
18: É importante frisar que essa medida não é uma medida do Detran, da equipe técnica. Tem vários protagonistas nesse processo. Sociedade civil, o próprio Ministério Público.
14: Em novembro do ano passado, nossa reportagem esteve no local e acompanhou a dificuldade, principalmente para quem precisa atravessar a via. Por falta de passarelas, passagens subterrâneas ou até mesmo faixas de pedestres, as pessoas se aventuram em meio aos carros. Na época, um homem de 82 anos morreu após ser atropelado por uma moto ao tentar atravessar a pista. Na época, o Detran informou que a instalação da faixa de pedestres não era viável no trecho. O órgão também avaliava que reduzir a velocidade poderia comprometer a fluidez do trânsito e provocar congestionamentos.
15: Representantes do governo do Distrito Federal se reuniram nesta terça-feira com o presidente do Banco Central, Gabriel Galípolo, para discutir a situação financeira do BRB. Participaram dessa reunião a governadora Celina Leão, o secretário de Economia do DF, Valdivino Oliveira, o presidente do BRB, Nelson de Souza, além de diretores da autoridade monetária. Celina Leão deixou a reunião sem dar entrevista à imprensa. O governo do DF tenta fechar um empréstimo de 6 bilhões e 600 milhões de reais junto ao Fundo Garantidor de Crédito, o FGC. O objetivo é capitalizar o BRB e adequar o banco às regras do Banco Central, mas a operação enfrenta resistência de bancos privados que teriam que atuar como fiadores. Em depoimento no Senado, em junho, o presidente do BRB, Nelson Antônio de Souza, reconheceu a situação do banco e falou em responsabilizar os envolvidos.
19: Reconhecemos o desafio enfrentado pelo banco e não minimizamos a importância dos fatos que estão sendo apurados. Mas também é importante reconhecer que hoje existe um caminho institucional, jurídico e tecnicamente estruturado para assegurar a continuidade e o fortalecimento do BRB. Nosso dever é preservar o BRB, corrigir falhas, colaborar com a responsabilização de todos aqueles que cometerem irregularidades e garantir que o banco continue servindo a população com solidez, segurança e transparência.
15: Pelo acordo firmado com a União no dia 28 de maio, com mediação do Supremo Tribunal Federal, o crédito do FGC seria garantido por um grupo de bancos públicos e privados. Como contragarantia, seriam usados recursos do Fundo de Participação dos Estados e do Fundo de Participação dos Municípios. O problema é que parte dos bancos privados perdeu o interesse no negócio e passou a exigir garantias diretas do Banco do Brasil e da Caixa Econômica Federal. O governo federal considera essa alternativa inviável por causa do impacto da as contas nessas instituições. Ainda durante a agenda na segunda-feira, Celina Leão afirmou que todas as questões burocráticas já foram concluídas. Até agora, o tamanho do prejuízo ainda não é conhecido, porque o balanço ainda não foi divulgado, o balanço de 2025, que deveria ter sido apresentado até o fim de março.
5: Hora certa na Bandeirantes FM.
14: 7h40.
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0: O governo do Distrito Federal sancionou a lei que define critérios para empresas de água e luz possam cobrar dívidas de clientes. A lei estabelece regras para o encaminhamento de débitos de serviços públicos essenciais, como energia elétrica e saneamento básico, para protesto em cartório, buscando proteger o consumidor de cobranças imediatas e agressivas. Agora, as concessionárias são obrigadas a informar previamente o devedor sobre o encaminhamento da dívida a protesto e o prazo entre a mensagem ao cliente. E o protesto em cartório deve ser de pelo menos 30 dias. Essa comunicação deve ser feita por meios que comprovem a ciência do consumidor, como aviso de recebimento ou confirmação de leitura digital. Para a advogada de direito do consumidor, Lívia Medeiros, a medida é um fôlego aos consumidores, facilitando negociações juntos às empresas e reduzindo o impacto financeiro gerado pelo protesto. No entanto, ela diz que isso implica a adaptação do modelo de cobrança das concessionárias, que podem demorar mais a receber o pagamento.
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2: Hora oficial do Brasil, 7h45.
3: O aumento da presença de etanol anidro na gasolina de 30% para 32% vai passar a valer em 1º de agosto.
2: A medida aprovada pelo Conselho Nacional de Política Energética tem validade inicial de 180 dias, mas poderá ser prorrogada uma vez por igual período.
3: A novidade pode fazer com que o Brasil deixe de importar 900 milhões de litros de gasolina por ano.
2: E deve gerar uma redução de até 3 centavos por litro do combustível.
3: Segundo o Conselho Nacional de Política Energética, testes continuam sendo feitos para avaliar a possibilidade de um novo aumento da mistura para até 35%.
2: Esse é o teto previsto na Lei do Combustível do Futuro do governo federal para a presença de etanol anidro na gasolina.
3: Bandeirantes, 7h46.
2: O presidente dos Estados Unidos afirma que vai manter os ataques contra o Irã até que um novo acordo de paz seja fechado.
3: Em entrevista à Fox News, Donald Trump disse que os americanos vão bombardear estruturas de energia e pontes iranianas.
2: A troca de ataques entre os dois países entrou hoje no quinto dia.
3: Os Estados Unidos bombardearam alvos para tentar diminuir a capacidade do Irã de atacar navios que passam pelo Estreito de Hormuz.
2: Em resposta, os iranianos miraram aliados americanos no Oriente Médio, como Bahrein e Kuwait.
3: Desde a retomada dos ataques, ao menos 30 pessoas morreram no Irã.
2: Bandeirantes, 7h47.
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3: Sete horas 49 minutos, vamos aos destaques com a nossa reportagem. Destaque chegando com Ayumi Watanabe. Bom dia.
4: Bom dia, Adriano. Então, a segunda Promotoria de Justiça fez uma recomendação para que a defesa da saúde está com déficit de 17 especialidades na saúde e também fez uma cobrança para que há uma conclusão nos trabalhos de um grupo criado há mais de 4 anos para planejar a contratação da banca organizadora do concurso. Esse grupo foi instituído em 2022 e até o momento ainda não concluiu as atividades. Segundo o MP, a demora prejudica a prestação dos serviços à população devido à falta de profissionais na rede pública. O maior déficit está na área de farmácia, com mais de 1.000 cargos vagos para farmacêuticos bioquímicos. Também está em carência terapeutas ocupacionais, fisioterapeutas, fonoaudiólogos, assistentes sociais e psicólogos. No termo de recomendação, diz que a falta de profissionais afeta especialmente áreas como a saúde mental. O Ministério Público deu um prazo de 90 dias para que o grupo de estudos e trabalhos concluam os estudos e que a instituição responsável pelo concurso haja de alguma forma, e depois disso o GDF terá mais 90 dias para tomar as providências necessárias para realizar a seleção. Então a recomendação também determina que após o concurso, os aprovados dentro do número de vagas estejam convocados para ocupar os cargos disponíveis. O governo deverá informar ao MP em até 10 dias úteis a medida adotada para cumprir as determinações. Volto com você.
3: Obrigado, Ayumi.
5: Idosa deve ser indenizada em R$25 mil após queda em elevador. Destaque chegando com Natália Ferreiro. Bom dia.
6: Oi, Felipe. Bom dia, Adriano. Todos que nos acompanham. Essa idosa de 77 anos sofreu, inclusive, traumatismo craniano ao tropeçar nesse desnível na saída do elevador do condomínio onde mora. O acidente aconteceu no ano passado em Samambaia. Ao chegar no andar do apartamento, ela se deparou com o degrau que não estava sinalizado entre o piso do elevador e o pavimento. Com o impacto da queda, além dos ferimentos na cabeça, ela fraturou a lombar. Segundo o processo, as lesões comprometeram a mobilidade da idosa, que perdeu a autonomia e terá que usar apoio ortopédico o tempo todo. A defesa do condomínio alegou que não havia falha no equipamento e culpou exclusivamente a vítima. Mas os desembargadores analisaram um vídeo que registrou o momento da queda, as imagens confirmaram o defeito técnico e afastaram a defesa dos réus. A justiça aumentou em R$15 mil o valor do processo por entender que os 10 mil definidos antes não eram suficientes. Então, somando aí, ela receberá R$25 mil.
3: Secretaria de Educação do DF, a secretária, na verdade, Iede Soares Braga, anunciou que deve fazer um novo concurso para a pasta, a depender da decisão do Tribunal Regional Eleitoral. Por causa do ano eleitoral, é necessária autorização do TRE para a realização de concursos. Se for aprovado, vão ser 10 mil vagas divididas em aproximadamente 2.600 de preenchimento imediato e 7.500 para o cadastro reserva. Informação foi dada para a nossa reportagem, isso também, né, confirmada pela nossa reportagem, e essa informação foi dada ao Correio Brasiliense. Em nota, a secretaria informou que um concurso público com provas para mais de 40 especialidades na carreira do Magistério Público, além de 15 especialidades na carreira de Ciências Políticas Públicas e Gestão Educacional, é o que devem ser acionados. Segundo a secretária, a organização desses concursos é complexa e aguarda autorização do TRE para começar a elaboração.
7: Um certame de grande complexidade que envolve mais de 55 especialidades
2: e exige planejamento e rigor técnico. Neste momento, estamos aguardando a manifestação do Tribunal Regional Eleitoral do Distrito Federal sobre consulta feita pela Secretaria para garantir que todas as etapas ocorram em conformidade com a legislação eleitoral e com total segurança jurídica.
3: O advogado especialista em direito eleitoral, Jonathan Moretti, explica que a realização do concurso não é proibida por lei, mas sim a nomeação dos concursados.
7: A vedação que existe, a nomeação destes servidores no período compreendido de 3 meses antes do pleito, que neste ano é 4 de julho, até a posse dos eleitos, ou seja, uma medida preventiva para evitar eventuais judicializações.
3: A secretaria disse ainda que a maior demanda é para a área de políticas públicas, especialistas em gestão educacional, e que toda a carreira que apoia a execução ou o desenvolvimento do trabalho pedagógico dentro das escolas, como os técnicos administrativos, por exemplo. Vamos para mais um rápido intervalo comercial.
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3: 7h55.
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Um macaco resolveu mudar o cardápio e escolheu o açaí como o lanche da vez. O passeio de uma família ao zoológico de Brasília terminou com uma cena de... O passeio de uma família ao zoológico de Brasília terminou com uma cena divertida que...

0: Ele gostou.
1: Toma, filho.
0: Não.
1: Toma.
0: Ele gostou.
1: Mas, rapaz.
0: Safados.
2: O menino ainda tenta segurar o copo, mas o macaco vence a disputa e sai saboreando o prêmio. Um funcionário do zoológico orienta a família a não tentar recuperar o alimento para evitar qualquer risco de mordida ou um ataque. Depois da aventura, a mãe entrou na brincadeira e resumiu o desfecho. O macaco ficou com a saia do filho, o menino terminou dela e ela ficou sem nenhum. A recomendação é manter a distância dos animais silvestres, evitar qualquer contato e nunca tentar disputar alimentos com eles. Assim, a visita continua segura para todos.
3: R$ 7,58, a Receita Federal paga hoje a restituição automática do Imposto de Renda. A iniciativa faz parte de um projeto piloto conhecido como Cashback, que contempla quem estava isento da declaração, mas teve imposto retido na fonte em 2024. Mesmo sem declarar o Imposto de Renda, a Receita Federal usa dados da própria base para identificar automaticamente eventuais valores a restituir. A estimativa da Receita é que aproximadamente 4 milhões de contribuintes sejam beneficiados nessa etapa, com a liberação de aproximadamente R$ 500 milhões em restituições. O pagamento será feito em parcela única na conta do contribuinte vinculada à chave Pix do tipo CPF. Termina aqui o jornal Primeira Hora. Apresentação Adriano Oliveira e Felipe Campbell. Diretor responsável João Carlos Saad. Bom dia.

Olá, bom dia! Seja bem-vindo a mais uma edição do Jornal Gente no Ar, nesta quarta-feira, 15 de julho de 2026, com o mês já pela metade. E aí, meus amigos, só aqui um breve suspiro para dividir com vocês, com Pedro. Que jogo foi aquele ontem, Pedro Campos, com a França, tantas vezes campeã do mundo, ali, sabe, salto alto, narizinho empinado, Mbappé em campo, que tomou uma, saiu atordoada do campo e saiu desclassificada pela Espanha num jogo incrível. Já, já, Pedro, a gente vai falar mais sobre Vamos. Copa do Mundo aqui no Jornal Gente, com toda a cobertura da Bandeirantes desse evento que está na sua reta final e que a gente tem que aproveitar a cada minuto, porque Copa é só a cada 4 anos. Mas vamos falar também sobre eleições 2026. Porque o Instituto Quest está divulgando nesta manhã novos números para a corrida eleitoral 2026. E aí é o seguinte, pessoal, de forma geral, o que nós temos nesses números do Instituto? Que há uma leve melhora na condição de competitividade do presidente Lula na sua busca à reeleição de novo contra o seu principal adversário, Flávio Bolsonaro. Isso se reflete nos números de primeiro e segundo turnos e também se reflete na popularidade do governo Lula. Vamos ali aos números que estão sendo divulgados nesta manhã pelo Instituto Quest. Primeiros números com a pesquisa de intenção de voto no primeiro turno. Neste momento, segundo o Instituto, Lula teria 40% dos votos no primeiro turno contra 28% de Flávio Bolsonaro, 4 de Ronaldo Caiado, 3 de Renan Santos e 2 de Romeu Zema. Os demais pré-candidatos têm 1 ou 0% das intenções de voto. Olhando agora os cenários de segundo turno, segundo o Instituto Quest, nessa pesquisa que é encomendada pela Genial. Bem, Lula, hoje, num segundo turno contra Flávio, teria 45% dos votos contra 37% de Flávio. Em relação à medição anterior, há uma leve melhora.

0: Agora, uma oscilação de um ponto para cima de Lula e uma oscilação de um ponto para baixo de Flávio Bolsonaro. Interessante a gente observar aqui que, independente do candidato do campo da centro-direita, há uma posição de Lula consolidada nesse patamar de votos e não muda muito o patamar na centro-direita, independente do candidato. Por exemplo, numa simulação Lula-Romeu Zema, Lula teria 45, Romeu Zema teria 35, Flávio Bolsonaro teria 37. Na simulação agora, que envolve o nome de Ronaldo Caiado, Lula teria 45 e Ronaldo Caiado 36. Só um ponto percentual abaixo do que teria Flávio Bolsonaro, segundo o Instituto Quest. A questão é que tanto Caiado quanto Zema estão muito, muito distantes de terem chance de passar para um segundo turno. É aquela coisa, não é? Lula tem o seu eleitorado fiel e o campo oposto tende a apoiar o candidato da centro-direita, sendo ele quem for, com uma leve vantagem competitiva em relação aos outros de Flávio Bolsonaro. Mais números agora do Instituto Quest que estão saindo nesta manhã, e isso aqui pode explicar muito o desgaste de Flávio Bolsonaro do mês passado para este mês. O Instituto Quest perguntou para os entrevistados: pelo que você sabe sobre o desentendimento entre Flávio e Michele? E mais da metade dos entrevistados respondeu que sim, acompanhou o desentendimento. Pelo que você sabe, você tende a concordar mais com Flávio ou mais com Michele? Com Flávio, 18. Com Michele, 42% dos entrevistados. A posição de Michele Bolsonaro, aquele vídeo que ela publicou, é um fato político menor, é uma desavença interna, é uma questão familiar, mas isso teve repercussão nos números da corrida eleitoral. Mais números aqui agora do Instituto Quest, com a aprovação do governo Lula, que pela primeira vez desde dezembro de 2024 tem a aprovação maior que a desaprovação. Quase nada, um ponto percentual, mas é maior. Hoje, 48% dos entrevistados disseram que aprovam o governo Lula, 47% desaprovam. E ali, entre os itens pesquisados pelo Quest, o que mais pesou foi o projeto Desenrola com refinanciamento de dívidas. Aqui, um ponto preocupante para a campanha de Lula. O Instituto Quest perguntou: você acha que Lula merece mais 4 anos como presidente? E aí a maioria diz que não. Esse número caiu, mas mesmo assim é maior. 51% dizem que Lula não merece mais 4 anos como presidente e 45% dizem que sim, Lula merece mais 4 anos. Na medição anterior, de junho, 55% diziam que não, 41% diziam que sim. Aqui é uma guerra dos números. O que vai pesar mais? A posição do eleitor achando que já deu para Lula, não merece ser eleito pela 4ª vez, ou a melhora na avaliação do seu governo e a intenção de voto que é colocada ali na comparação de Lula com os principais candidatos para o segundo turno? Esse aqui é o retrato do momento que a gente divide com você, trazido pelo Instituto Quest, números saindo do forno agora que estão sendo divulgados nesta manhã e que, claro, vão mexer muito com o mundo político. Por falar em mundo político, vamos para Brasília? O Cláudio Humberto está chegando aqui no Jornal Gente com o destaque dele desta quarta-feira. O que você conta para a gente hoje, Cláudio? Seja bem-vindo, bom dia.
1: Olá, bom dia, Thaís Freitas, bom dia a todos. Olha, o destaque que eu trago aqui é uma nova derrota do governo Lula que foi imposta no Senado Federal, que aprovou ontem a proposta de emenda criando uma aposentadoria especial para agentes comunitários de saúde e de combate a endemias. O governo transformou isso num cavalo de batalha, não queria aprovar isso de maneira alguma e, inclusive, passou a chamar essa PEC de pauta-bomba e fez o diabo para criar um clima pela sua rejeição. Mentiram muito. Imagine que o custo estimado pelo governo, pelo próprio governo, dessa medida variou de 10 bilhões inicialmente, olha, muito dinheiro, 10 bilhões em 10 anos e tal, e para 98,7 bilhões que foram apontados pelo Ministério da Previdência. Mas era mentira, isso acabou virando motivo de gozação aqui em Brasília, virou piada, mas o governo acabou desistindo de fazer contas, claramente não é o seu forte, e fixou essa pauta bomba em 27,9 bilhões de reais pelo prazo de 10 anos. Há controvérsias, aqui muita gente duvida desses números que o consideram também exagerados. Bom, o governo não tem lá essa moral toda para reclamar de gastos, né? O rombo do governo Lula em 12 meses, apurado em maio agora, já totalizava 140 bilhões de reais. 140 bilhões em um ano, não são em 10 anos. Tudo isso acaba enfraquecendo o discurso do governo, né? Esse rombo do governo Lula em um ano iguala o rombo da pandemia, por exemplo. E sem pandemia, né, minha gente? É preciso lembrar isso. Bom, o relator da PEC, o senador Irajá Abreu, preferiu chamar essa proposta de pauta social e não de pauta bomba. A derrota do governo impressionou pelos números. A PEC foi aprovada em 2 turnos por 73 a 1. E olha, esse voto contrário foi do senador Hamilton Mourão, que é de oposição. Mas olha, foi aprovado por 73 votos, mas só precisava de 49. O governo tentou adiar a votação da proposta, mas fracassou. A nova líder do governo, que é a senadora Tereza Leitão, foi um fiasco. Um fiasco logo no seu primeiro teste de fogo, né? Como não conseguia nada, ela liberou os senadores governistas a votarem como quisessem. E quase todos aderiram à maioria, que já estava consolidada, para aprovar essa proposta de emenda constitucional. A aposentadoria especial aos agentes de saúde de combate às endemias, ou a endemias, reduz a idade mínima para 57 anos de idade para mulheres e 60 anos para homens, a partir de 1º de janeiro de 2041 somente. E o Lula lutando contra isso, desde que tenham 25 anos de tempo de contribuição e exercício da atividade profissional. Hoje, a idade mínima para a aposentadoria é de 62 anos para mulheres, 65 anos para homens, observado o tempo mínimo de contribuição, Thaís.
0: Esse é o Cláudio Humberto, direto de Brasília, aqui no Jornal Gente, nesta quarta-feira, que vai agora para Paris, porque a Sônia Blota, que com certeza não dormiu à noite, está com a cabeça ali pesada com a eliminação da França, também vai falar conosco sobre outro assunto, que esse aqui diz muito respeito ao nosso país. Mas quero saber, Soninha, como é que foi, em pleno feriado nacional da França, ver Mbappé e sua turma sendo eliminados nas semifinais. Bom dia.
2: Thaís, ótimo dia para você. Que pesadelo, minha amiga, que pesadelo. Olha só, hoje a vizinhança está silenciosa. Afinal, 14 de julho não foi o que os franceses queriam. No dia mais importante do ano para o país, né? Mas, enfim, é aquela história. O time entrou jogando bem, mas com aquela coisa do já ganhou. Vamos dizer, um certo salto alto, e a Espanha jogou melhor. Isso é fato e todo mundo viu. Agora, que foi um jogão, foi. Mas, Thaís, é aquela história. Esse é o mundo do futebol e todo mundo tem um 7-1 para relembrar ou um 7-1 para chamar de seu. Esse, com certeza, será o da França, porque caiu nessa data emblemática justamente. Mas é vida que segue e parabéns para a Espanha, que conseguiu aí anular taticamente o forte e que era o favorito time da França. Bem, mas hoje é dia D, para que os Estados Unidos anunciem a decisão sobre a adoção de uma tarifa adicional de 25% sobre os produtos brasileiros. Hoje as exportações já sofrem com uma alíquota geral de 10% aplicada a todos os países que têm comércio com os americanos, e agora o Brasil pode ter mais esses 25%. Para essa nova imposição tarifária, Washington acusa o Brasil de práticas nocivas às empresas norte-americanas em assuntos como comércio digital e serviços de pagamento, leia-se o nosso PIX, propriedade intelectual, desmatamento ilegal, combate à corrupção e tarifas preferenciais concedidas pelo país a outros parceiros. Bem, o governo brasileiro já dá como certa a adoção dessa alíquota e classifica as tarifas como injustas e afirma também que nenhuma das razões apontadas justifica o tarifaço. e já estuda medidas de reciprocidade, o que terá de ser muito bem feito para que essa guerra não escale ainda mais. De qualquer forma, o Palácio do Planalto tenta negociar uma lista de exceções. Empresários brasileiros e também dos Estados Unidos, né, estão sentados juntos e pressionam por essas exceções, já que esse tarifaço ele não atinge somente as nossas exportações, mas também empresas americanas que importam itens brasileiros para suas cadeias produtivas e o próprio cidadão dos Estados Unidos que vai pagar mais caro pelo consumo desses produtos. Bem, itens estratégicos como carne, café, suco de laranja, madeira, calçados, petróleo e aeronaves podem ficar de fora da taxação devido aí ao esforço concentrado do grupo de negociação. E esse novo cenário de tarifas e incertezas já afeta empresas e empregos no Brasil. No último ano, as exportações brasileiras para os Estados Unidos atingiram o menor nível em 3 décadas. A participação dos Estados Unidos nas vendas externas do Brasil recuou para apenas 9,3% do total exportado pelo país. Além de seguir negociando com os Estados Unidos, o governo, junto com empresários brasileiros, busca novos mercados diante desse novo cenário. Pois é, cenário em que o protecionismo no mundo continua aumentando. Por isso, a busca por acordos comerciais entre blocos. Essa é uma das opções. Esse ano, o Mercosul, o grupo formado por Brasil, Argentina, Paraguai, Uruguai e Bolívia, assinou o acordo finalmente com a União Europeia, depois de 25 anos, vocês acompanharam, e todos sabem que a implementação será lenta, mas já é um bom sinal. O Mercosul também negocia tratados com o Japão, com a Índia e agora outra parceria que deve ser formalizada com o Canadá até o final do ano, o que representa aí um mercado de mais de 270 milhões de consumidores. É uma força-tarefa, né, que não cabe somente ao governo buscar soluções, mas também à iniciativa privada, que deve atuar de forma mais agressiva, essa é a palavra, para se adaptar a esse novo cenário mundial. Mas agora eu vou chamar o Pedro Campos, porque ele tem mais destaques para a gente nesta quarta-feira. Já estamos no meio da semana, Pedro Campos. Copa do Mundo terminando, mas a notícia não para, meu amigo. Bom dia para você.
3: E eu tenho uma boa notícia para quem é pai e mãe, viu? Já foi metade do mês de julho, viu, Sônia? Porque é um mês complicado para quem trabalha, para quem tem que fazer aí as atividades também extra-campo. Mas é o seguinte, Sônia, o INSS, o maior escândalo da história do INSS que nós acompanhamos aqui, esses capítulos, o Cláudio trouxe para a gente de Brasília muita informação nesses últimos meses. Nós ficamos aqui nesse assunto e não vamos esquecer até o fim. Ontem teve uma novidade. A novidade de ontem foi a seguinte: a Polícia Federal resolveu indiciar 47 suspeitos de envolvimento em crimes aí que variam de lavagem de dinheiro, formação de quadrilha.
2: Mas só agora, Pedro?
3: Então, demorou bastante, hein? E não é todo mundo ainda.
2: Pois é.
3: Porque é uma parte só, Sônia, daqueles que estão envolvidos nesse grande escândalo. E os peixes grandes não apareceram, né? Políticos. É uma ação, vamos lembrar aqui, que está no guarda-chuva do Supremo Tribunal Federal. É o ministro André Mendonça que comanda essas investigações. Porque havia ali pessoas com foro privilegiado, com foro por prerrogativa de função, envolvidas nessa questão. Então o inquérito ficou lá sob o comando do ministro André Mendonça, ele que tomou as providências. Curiosamente, né, nessa lista dos 47 aí, a grande maioria não tem nada a ver com foro privilegiado, né? Presidente do INSS, ex-presidente do INSS, outros servidores ali que, segundo a Polícia Federal, estavam com acordos ilícitos, ilegais, imorais, com entidades que fraudavam a anuência de beneficiários do INSS para descontos indevidos, que atingiram a casa dos bilhões de reais, como nós acompanhamos. Tem aposentado e pensionista que não conseguiu ver a cor do dinheiro até agora. E por mais esforço que o governo tente passar, dizendo que de alguma forma compensou essas pessoas, nós sabemos que o prejuízo foi imenso para gente que ganha um salário mínimo na sua grande maioria e tinha ali 30, 40 reais sendo descontado a cada mês. Ou seja, é uma investigação tardia, que não está dando resposta. A gente nem sabe se a Procuradoria-Geral da República vai, quando vai denunciar, quem vai denunciar. Cadê o ministro da época? Ministro Carlos Lupi, que comandava tudo isso e não sabia de nada. Por ação ou omissão, ele precisa estar envolvido nessa investigação. O irmão do presidente da República, o Frei Chico, era vice-presidente de uma das entidades envolvidas nesse escândalo. Nem chamado na CPMI ele foi. E agora não está relacionado ainda nesta parte da investigação, segundo a Polícia Federal. A Polícia Federal vai perdendo credibilidade quando não apresenta ali uma conclusão. E convenhamos que nesse caso aqui não precisava de muita investigação. Você tem ali elementos sólidos, você tem prova. É só pegar a folha de pagamento do INSS, pegar o depoimento desses aposentados, desses pensionistas que foram tungados na cara dura por essas entidades picaretas e ver a conclusão que a CPMI teve a respeito desse assunto. Essa foi uma CPMI que conseguiu caminhar de uma certa forma, conseguiu botar o dedo ali na ferida. E também o filho do presidente da República, outro personagem importante envolvido nessa trama, que não está relacionado nessa lista, porque, segundo a Polícia Federal, não está nesse núcleo da investigação, né? A Polícia Federal tinha que fazer uma investigação rápida, tinha que mostrar para a população que quem mexe com aposentado e pensionista vai ter, sofrer as consequências da legislação brasileira. Isso até agora não foi feito, fica apenas a expectativa para que possa acontecer. São 47 indiciados. Procuradoria-Geral da República agora com a palavra para dizer quem vai realmente para o banco dos réus nesse escândalo do INSS.
0: E por enquanto, né, Pedro Campos, ficou muito, muito barato para quem cometeu esse crime terrível, o maior em número de pessoas atingidas, provavelmente da história da humanidade. Porque basicamente, acho que um em cada dois, em cada três ali, segurados do INSS tiveram dinheiro tungado da sua conta. Bem, o jornal a gente vai para o intervalo, mas na volta, meus amigos, a gente vai acionar a nossa equipe em New Jersey, Estados Unidos, e em outras sedes da Copa também, para te falar da eliminação da França, da classificação da Espanha e do jogaço de hoje, 16h, Inglaterra e Argentina. Para quem que você vai torcer, hein? Já já, aqui no Jornal Gente, na Bandeirantes, na Band News TV.
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5: De volta aqui com o Jornal Gente para dividir com você a emoção do gol no rádio. A emoção que só o rádio e a Bandeirantes levam para você. Segundo gol da Espanha, eliminando a França. Ulisses Costa contou assim essa história.
6: Ataque vai para a 20, liga a jogada com o Linda tabela com a Pedro, correu o segundo, bateu!

0: Antes de arrepiar a narração desta semifinal da Copa do Mundo, nós vamos acionar a nossa reportagem nos Estados Unidos. O Ricardo Capriotti vai trazer mais informações desse primeiro confronto. Os franceses foram eliminados. Capriotti, bom dia para você.
1: Olá, Pedro. Bom dia a você, a Thaís, ao Cláudio, a Sônia, a todos que nos acompanham. Pois é, que jogo, hein? Que jogo. Jogo da Espanha, bem da verdade, não é? Porque a França não conseguiu jogar bola. A estratégia utilizada pelo Luiz de la Fuente para parar o time francês deu efeito, não é? Surtiu efeito e a Espanha foi soberana. Não foi um jogo daqueles jogos que de tirar o fôlego, os goleiros fazendo defesas espetaculares, mas foi um jogo muito tático, não é, Pedro? A tática da seleção espanhola foi extremamente competente, eficiente, anulou os principais pontos da França, Dembélé, Mbappé, Olise. Os caras não viram a bola, não conseguiram jogar e a Espanha conseguiu avançar. Então, a gente já vai a Dallas, onde está o Bruno Migliosi, que acompanhou em loco esse jogo para trazer mais informações, mas o Luiz de la Fuente, depois do jogo, foi muito claro em afirmar, não é, que a Espanha é hoje o melhor time do mundo. Não dá para a gente dizer isso ainda, só no próximo domingo, às 16h, quando a bola rolar e conhecermos aqui a seleção campeã, é que a gente vai poder afirmar isso. Mas é sim fato de que a Espanha está crescendo nessa Copa do Mundo, vem fazendo uma campanha de ascensão. Começou muito tímida, começou de maneira ali muito retraída, mas foi crescendo ao longo dessa Copa do Mundo e o Yamal ontem voltou a ter o seu protagonismo. Quando sofreu o pênalti ali no primeiro gol da seleção da Espanha, um pênalti até bizarro cometido pelo Dinier, e acabou sendo um protagonista nessa vitória espanhola também. Então nós vamos agora até Dallas, onde segue o Bruno Migliosi. Ele acompanhou ontem no Dallas Stadium essa classificação espanhola, viu de pertinho ali a festa da fúria, dos jogadores, da comissão técnica da Espanha, e tem agora mais informações para a gente aqui no Jornal Gente. Olá, Migliosi, bom dia!
2: Bom dia, Capri. Um abraço para você, para todos os amigos do Jornal Gente. Nesse dia importante, né, Caprinca? Vamos descobrir quem vai enfrentar a Espanha nessa final de Copa do Mundo. E claro que a Copa, né, meus amigos, é formada de grandes personagens, grandes protagonistas. E como o Capri mencionou, não foi o dia do Kylian Mbappé, craque francês, foi o dia do Lamine Yamal, que tinha acabado de completar 19 anos, não é? Na segunda-feira ele completou 19 anos de idade. Mas para a gente contar essa história, que pode ser reescrita na final da Copa do Mundo, eu separei uma imagem que vai alimentar um pouquinho nossa curiosidade sobre a história desse jogador, que já é muito conhecido no futebol, jogando no Barcelona, mas está na sua primeira Copa do Mundo e já brilhando bastante. Porque o Yamal, com 19 anos, tem a sua história no futebol, meus amigos, começando já com 6 meses de vida. Olha isso, eu separei essa imagem porque quando o Yamal tinha 6 meses de idade, ele participou de uma campanha com os pais dele da Unicef, que iria encontrar com jogadores do Barcelona. Isso à época com o Lionel Messi, com 20 anos de idade. E num sorteio, cada criança com um jogador. Não é que o Yamal caiu nessa participação, nessa campanha, junto com o Messi? Olha essas imagens aí, porque é realmente impressionante. O Messi deu um banho no Lamine Yamal, ainda quando ele era um bebê. E essa imagem está circulando o mundo agora e viralizando, porque o jogador, depois de tanto tempo agora, brilhando numa Copa do Mundo, depois de 19 anos, pode reencontrar o Messi em campo numa final, caso a Argentina vença a Inglaterra. Então, é realmente um momento engraçado, né? Uma grande curiosidade desse jogador que foi, de certa forma, abraçado por Messi, ainda bebê, e agora, depois de 19 anos, pode reencontrar o seu ídolo do Barcelona numa final de Copa do Mundo. Será que o Messi passou os seus poderes de futebol para o Yamal ainda tão jovem, meus amigos? Porque realmente jogou muita bola e está sendo o grande astro da Espanha nessa Copa do Mundo.
3: O Milhoz, eu te confesso
4: que eu achava
3: que era inteligência artificial, sabe? O Yamal.
2: Não é.
3: Lindinho, fofinho, um bebezinho gordinho, fofinho, maravilhoso, dentro de uma banheira azul, com um pouquinho de espuma. O Messi, naquele look de 20 anos atrás, cabelinho ali comprido, sabe? Tipo o Pequeno Príncipe, dando banho no Yamal e depois segurando ele no colo, numa toalha dessas peludinhas, sabe? Que a gente tira da banheira. É de cortar o coração de tanta fofura. Incrível, né? Muito como a história dos dois pode se encontrar agora. Agora, Emiliose, deixa eu te fazer uma pergunta aqui que foge um pouquinho do futebol, porque a Copa do Mundo mexe muito com as nossas emoções também, não é? E acompanhando agora, ouvindo a narração do Ulisses Costa, até comentei com o Pedro, eu falei, Pedro do céu, tô arrepiada. Como é possível, né, que um esporte e essa emoção que o rádio leva para quem acompanha o futebol no rádio, ainda tenham ali o poder de deixar a gente com os nervos à flor da pele numa Copa em que o Brasil foi eliminado? Deixa para lá. Ontem fomos felizes com a classificação da Espanha. Milhoze, você acha que é a sua primeira Copa essa aqui, não é?
2: É a primeira, Thaís.
3: Olha, se o Yamal é novinho, você também é. Quantos anos você tem, Milhoze?
2: Eu tenho 26, tenho 26 anos, um pouco mais velho que o Yamal.
3: É pouquito. Conta pra gente, assim, a hora que você entrou ontem no estádio de Dallas, pensando, eu vou cobrir uma semifinal da Copa do Mundo, com a França em campo, com a Espanha em campo, tudo pode acontecer. Como que é? Como é que foi o seu dia? Aqui um depoimento pessoal também, já que Copa do Mundo lida com emoção.
2: Ah, Thaís, é muito legal poder compartilhar um pouquinho disso, porque é um sonho, acho que de todo mundo que trabalha com esporte, não é? Eu tive a chance de realizar isso ainda com o microfone pesado da Bandeirantes, contando essa história para tanta gente. Quando você entra no estádio, né? O estádio é gigantesco, um palco enorme de uma semifinal de Copa do Mundo. É um voo, como você mencionou, que não tinha mais o adendo do sonho brasileiro de ganhar uma Copa do Mundo, mas que tinha o sonho de muitos jogadores, várias histórias por lá, e você poder acompanhar isso de perto como alguém, como eu, que cresceu sonhando, né, e olhando esses palcos de casa, torcendo nas Copas do Mundo, desde bebezinho também, acompanhando, é um momento mágico. E aí quando você se senta na sua posição, a Bandeirantes posicionada, você coloca o microfone, seu fone, seus óculos e olha para o campo, se prepara para uma transmissão, é uma emoção diferente realmente, né? A Copa do Mundo, ela é um sonho não só para os jogadores, para os torcedores, mas também para quem trabalha, para quem conta essa história, como a gente está fazendo brilhantemente aqui na Bandeirantes. Então, certamente, viu, Thaís, um dos dias mais felizes da minha vida, nenhum problema em afirmar, porque foi uma transmissão mágica, uma transmissão marcante, e melhor ainda contar essa história na Bandeirantes como foi, de forma incrível. E tem mais, né, Thaís, tem mais, tem jogo hoje, tem final, tem terceiro lugar, é realmente especial estar participando dessa cobertura, mas ontem foi o dia tanto, para mim, que realizei esse sonho particular de cobrir um jogo tão grande aqui na Bandeirantes.
4: Parabéns pelo grande trabalho, viu, Milhoze, que você está fazendo. Lembro que a minha Copa foi mais de 30, mas foi, assim, um momento inesquecível. Foi a Copa da Alemanha, em 2006, que também foi, nossa, foi maravilhoso, que a gente, infelizmente, teve que ver a França eliminar o Brasil, mas eu nunca vou esquecer da alegria da torcida brasileira, do tipo de cobertura, já na coordenação, sob a coordenação de Ricardo Capriotti. Olha, realmente é um momento incrível. E agora, a respeito do jogo de ontem, você que acompanhou todo esquema tático, né? O Capri falou uma coisa que eu achei que eu acho que traduziu bastante. Não foi assim um jogo de grandes emoções, mas ele foi um jogo para ver que é possível você parar um ídolo, né? Aquela história, como diz o Vaticano, meu amigo Milhoze, quem entra papa sai cardeal. A França entrou muito de salto alto.
2: Sônia, obrigado pelo carinho, pelo abraço, mas olha, vou te contar, é mais ou menos por aí, porque o que a Espanha fez no jogo, né, e ficou muito claro, a partir do momento que ela consegue aquele pênalti do Yamal e abre o placar, ela esconde a bola, né? Você não consegue ter o Mbappé em alta se o Mbappé não tem a bola, se o Mbappé não tem chances e oportunidades, porque o astro francês não teve nenhuma. A França pegou, a Espanha pegou a bola, a manteve, trocou passes ali com uma simplicidade e mostrou realmente, né, que para você jogar o futebol no mais alto nível, você não precisa, às vezes, ter um astro brilhando ou uma seleção de vários craques, você precisa ter, às vezes, simplicidade e disciplina para manter a posse de bola e conseguir administrar o placar. Foi o que a Espanha Espanha mostrou, né? A gente às vezes espera muito da seleção brasileira, quer ver aquele jogo bonito, mas um jogo mais simples e eficiente funciona também. Acho que é uma lição importante que a Espanha trouxe avançando para a final dessa Copa do Mundo.
5: Milhoso, parabéns aí pelo seu trabalho. Eu quero dizer que eu não esperava ter tanta alegria como tive ontem com a vitória da Espanha e a derrota dos franceses. Eu ficava só imaginando, esses franceses ficariam insuportáveis se chegassem à final e ganhassem a Copa. Mas pior do que eles serão os argentinos, portanto, né? Força contra os argentinos também. Mas o que eu queria saber de você, assim, dá para perceber assim mesmo, porque o próprio treinador da Espanha, né, ele disse na véspera, né, ele disse, olha, a forma de parar a França é impedir que eles executem o estilo deles, né? É o contra-ataque rápido, enfim, a evolução pelas laterais, etc. Ontem dava para perceber isso. Como é que o treinador da França, tão experiente, não percebeu isso, né? Não agiu no sentido de neutralizar as iniciativas de neutralização da Espanha? Porque a Espanha foi soberana. Assim, esse treinador da Espanha é um espetáculo, tanto quanto os seus jogadores.
2: E sabe o que é engraçado, Cláudio? Claro que o Didier Deschamps, técnico da França, já está na sua quarta Copa do Mundo, tem experiência de sobra e deveria ter percebido isso. Mas eu acho que o que faz diferença mesmo no trabalho do Luis de la Fuente, que é o técnico espanhol, é que ele é um treinador que passou pelas categorias de base da Espanha, já conhece esses jogadores, todos da Espanha praticamente, desde os seus 8, 10, 11 anos de idade e foi crescendo com eles. Os próprios jogadores se conhecem, então eles conseguiram ali entender muito bem a ideia do treinador, que era justamente essa, né, Cláudio? Já anular os pontos fortes da França. E o Didier Deschamps, técnico francês, ficou visivelmente irritado já no primeiro tempo, quando viu que a Espanha teve a posse de bola. Estava em cerca de 70% a posse de bola da Espanha contra uma seleção recém-campeã do mundo, né? A seleção francesa. E ele tentou, né, Cláudio, fez algumas mudanças, principalmente naquelas pausas para hidratação, no intervalo, mas a Espanha se adaptou sempre muito bem, sempre mantendo a bola. Então eu entendo, né, que a eficiência da França nos últimos anos passa muito pelo trabalho do Deschamps, é verdade, mas o que fez diferença mesmo foi esse conhecimento, né, esse entrosamento criado pelo técnico com jogadores que já estão com ele há mais de 10 anos. Né? Isso faz diferença nos grandes palcos. Eles conseguiram se adaptar muito bem e, como você destacou, colocaram a França no bolso. Um time poderosíssimo ficou no bolso da Espanha. Isso foi o mais impressionante de acompanhar na partida de ontem.
0: Bruno Migliozzi, repórter da Bandeirantes, direto de Dallas, no Texas, falando ao vivo conosco nessa manhã, a repercussão de um dos jogos importantes aí da Copa do Mundo, a eliminação da França, Thaís.
3: Ô Migliozzi, antes de você ir embora, deixa eu te perguntar uma coisa. Você que estava lá no estádio ontem acompanhando França e Espanha, esse estádio é tudo isso mesmo que fala, Migliozzi?
2: Olha, Thaís, é um palco impressionante, né? O Dallas Stadium, porque ele é totalmente coberto e como aqui os terrenos são muito planos, né? Aqui no Texas, você consegue enxergar esse estádio a quilômetros de distância, você vê aquele monumento gigantesco. É um dos estádios também, dos mais caros dessa Copa do Mundo. E o que me impressiona realmente é como você consegue, Thaís, num estádio desse tamanho, ter um ar-condicionado tão potente, para falar a verdade, porque do lado de fora do Texas tem um calor de 35 graus, você passa pela porta, tá 19 lá dentro, né? Isso é assustador. Então os jogadores jogaram na Europa ontem, dá para dizer que foi um clima europeu para essa partida e o palco é realmente impressionante dessa semifinal.
0: Muito bem, Migliozzi. Migliozzi volta ao longo da nossa programação. Vou chamar o Ricardo Capriotti aqui para concluir esse capítulo, né, da história da Copa do Mundo. O Migliozzi trouxe as informações, estava lá no estádio ontem, o Capriotti participou, claro, da grande transmissão que a Bandeirantes fez. Daqui a pouquinho nós vamos falar ao longo da programação sobre o jogo de hoje. Hoje, no mesmo horário que nós tivemos ontem a semifinal, tem mais uma semifinal, Argentina e Inglaterra, daqui a pouquinho. E, Capriotti, os laterais foram importantes, né, nesse jogo. A gente que analisa aí e fica tentando encontrar as explicações para a vitória de um time e de outro. Ontem foi destaque nas rodas de conversa a presença, né, e a importância dos laterais na partida. Queria que você falasse um pouquinho também sobre isso para nós aqui nessa participação no Jornal Gente. Capri.
1: E queria falar especialmente, Pedro, você tem razão, ontem os lados do campo foram fundamentais, né? Inclusive o pênalti que o Yamal sofreu, cometido pelo lateral Digne, né, da seleção francesa, e depois o Digne acabou se desmanchando no jogo, impressionante como o Didier Deschamps não conseguiu ter a percepção e a sensibilidade. O Digne, depois que ele cometeu o pênalti, ele estava visivelmente abalado, assustado, logo depois a câmera focalizou, ele estava com o rosto assim, horrorizado, né? Então tinha que ter saído, né? E ele demorou para mexer com o dinheiro ali, mas eu queria falar especialmente de um jogador que tem feito uma Copa espetacular, que é o Cucurella, esse lateral da seleção da Espanha. Ele é até, chama atenção o cabelo dele, né? Aquele cabelo esvoaçante ali, mas ele está fazendo uma Copa espetacular e ontem voltou a ser um grande nome da seleção da Espanha, né? Jogou muita bola o Cucurella, tanto defensivamente, como ofensivamente. Ele é um cara que apoia muito bem, está se transferindo agora para o Real Madrid, vai trabalhar com José Mourinho no Real Madrid e certamente vai ser eleito o lateral esquerdo dessa Copa do Mundo. Então ontem nós tivemos aí personagens, né, muito, muito importantes, né? De um lado o Digne fazendo um pênalti, sendo ali um caminho muito importante para a Espanha construir a vitória dela, e do outro lado um cara muito competente fazendo uma Copa sensacional, que é o Cucurella. E eu quero aproveitar também, né, já que vocês viram a foto do Yamal, e o Yamal se livrou ontem de um grande problema, porque enquanto ele estava em ação, enquanto ele estava jogando em Dallas, dois bandidos tentaram assaltar a casa dele ali nas cercanias de Barcelona. E esses bandidos só foram percebidos pelos seguranças pessoais particulares do Yamal, que fazem ali a segurança na residência dele, num condomínio que fica nas proximidades de Barcelona. E quase a gente ia contar a história de mais um jogador, porque não é incomum a gente relatar casos de jogadores que sofrem assaltos em suas residências, na Espanha principalmente. A gente já contou vários casos de brasileiros que tiveram residências invadidas e muitos objetos sendo levados, furtados. Aí ontem bateu na trave o Yamal. A gente ia virar, contar a história, ele ia virar estatística também, mas felizmente os seguranças conseguiram eliminar essa tentativa de roubo. E ontem o Cucurella brilhou junto com o Yamal, viu, Pedro?
3: É isso aí. O Ricardo Capriotti volta já para falar sobre Argentina e Inglaterra, a segunda semifinal dessa Copa, hoje, 16h, transmissão da Bandeirantes. E o Cláudio Zaidan vai estar aqui conosco também para contar a parte da história. Por que essa rivalidade fora do campo tão gigante entre Argentina e Inglaterra? Para a gente lembrar um pouco da Guerra das Malvinas ou das Falklands, como dizem os ingleses. E isso, o que isso pode refletir no campo. Capri, até já, hein?
1: Daqui a pouquinho, até já.
3: Até já.
0: Jornal Gente volta na sequência para falar sobre assuntos da economia. O colunista Paulo Rabelo de Castro está chegando para conversar conosco no próximo bloco.
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4: Bandeirantes, na Band News TV, para acionar a reportagem da Bandeirantes em Brasília, o Rodrigo Vilela traz aqui uma declaração sobre o marco temporal e a indefinição que foi criada pelo Supremo a respeito disso e não desfeita ainda pelo Congresso Nacional. A gente está se referindo a uma determinação que está na Constituição, dizendo o seguinte: até 88, aquilo que foi o marco da Constituição serve como limite temporal para que comunidades indígenas reivindiquem propriedades. Aí o Supremo achou que não, o Congresso achou que sim, o Supremo achou que não, e a coisa está mais confusa do que essa abertura que eu estou fazendo aqui. Qual que é a novidade, hein, Vilela? Bom dia.
12: Oi, Thaís, bom dia a você, bom dia a todo mundo que está acompanhando a nossa programação aqui na Bandeirantes, também na Band News TV. Pois é, essa PEC do marco temporal das terras indígenas deve voltar à pauta no Senado após o recesso parlamentar. Esse anúncio foi feito ontem, após a aprovação da medida provisória sobre o frete, foi anunciada pelo presidente do Senado, Davi Alcolumbre, fez esse anúncio em plenário. A gente, inclusive, separou um trecho da fala do senador que a gente acompanha agora.
13: Desde que eu estava ainda na presidência da CCJ, eu sou cobrado sobre esse assunto. E Vossa Excelência, todas as semanas, além da questão da proficiência, cobra a deliberação da questão relacionada à proposta de emenda constitucional que trata do marco temporal. Doutor Irã, eu me comprometo com Vossa Excelência, no retorno do recesso parlamentar, eu vou reunir os líderes e nós vamos nos debruçar sobre esse assunto, porque nós estamos há muito tempo aguardando e Vossa Excelência, uma semana sim e outra também, cobra da presidência a deliberação deste assunto. Então, eu quero responder a Vossa Excelência em relação a esse assunto específico, porque eu acho que nós já demos muito tempo.
12: Esse texto, ele usa a data da promulgação da Constituição, 5 de outubro de 1988, para que indígenas tenham direito a terras, como marco temporal, para que indígenas tenham direito a terras que estavam em suas posses. Um texto do mesmo teor foi invalidado pelo Supremo Tribunal Federal no ano passado, depois que foi aprovado pelo Congresso Nacional em 2023. Portanto, no próximo mês, esse tema deve voltar à pauta do Senado. Volto com vocês.
0: Obrigado, Rodrigo Vilela, conosco direto de Brasília. Vamos falar sobre as questões da economia, como fazemos toda quarta-feira, recebendo o professor Paulo Rabelo de Castro.
12: Valeu, beijo, beijo.
0: Que é o nosso colunista para esses assuntos ligados à economia. Hoje ele está aqui para falar sobre inflação conosco. Professor Paulo Rabelo, o índice de inflação desacelerou nos Estados Unidos, houve um recuo de 0,4%. Queria que o senhor trouxesse algumas explicações para isso e comentasse o assunto para nós aqui na abertura do nosso papo. Bom dia.
14: Bom dia, Pedro. Bom dia, bancada. É um prazer estar de volta aqui com vocês, que são agora especialistas em futebol. Eu estava assistindo os comentários judiciosos aí do Cláudio Humberto, que poderia ser o novo técnico da seleção, tamanho dos conhecimentos que ele detém sobre esse assunto. Mas vamos falar de economia. E de economia, você mencionou que houve um recuo na inflação, mas que inflação? A inflação americana do último mês, sim. E qual a importância disso para os brasileiros que estamos aqui e não estamos gastando lá? É porque esse recuo da inflação nos Estados Unidos, junto com mais alguns sinais sobre o ritmo mais moderado do emprego, dá sinais para o Federal Reserve, que é o Banco Central norte-americano, na sua próxima reunião, não elevar os juros, que era uma hipótese, os juros lá nos Estados Unidos. E qual seria a consequência se houvesse essa elevação dos juros dos Estados Unidos? Seria mais um motivo para o Banco Central aqui, o nosso Banco Central brasileiro, relutar em fazer o movimento necessário, que nós, sobre o qual temos nos batido e defendido muito aqui, que é uma redução rápida da taxa de juros no Brasil, que é uma taxa sufocante, que nos põe todos no setor produtivo e as famílias brasileiras verdadeiramente numa espécie de zona da morte da economia brasileira. Portanto, daí a importância do recuo da inflação nos Estados Unidos, porque esse sinal modera a tendência a qualquer subida de juros lá nos Estados Unidos, até pode objetivar um recuo do juro americano e, obviamente, isso facilita, porque os juros brasileiros, eles de alguma forma acompanham movimentos dos juros nos Estados Unidos. E, portanto, mais um motivo para a gente ficar esperando que na próxima reunião do Copom a gente tenha mais um pequeno alívio, se possível, nessa enorme taxa de juros que é, no Brasil, a mais elevada do planeta.
5: Professor, muito bom dia, bem-vindo aqui. Aqui nós somos, enfim, o pessoal que entende de futebol, que está na equipe esportiva, né? Aqui somos apenas palpiteiros de futebol, viu, professor? Mas olha, eu queria saber o seguinte, assim, nem tudo é ruim, né? Nem tudo é tão ruim quanto parece, né, na economia brasileira. Além da queda da inflação nos Estados Unidos, também a inflação baixa aqui no Brasil é a responsável pela retomada, a provável retomada do fluxo de investimentos estrangeiros no Brasil. Somente sexta-feira foram R$1,5 bilhão de investimentos estrangeiros no Brasil, tirando inclusive a economia aqui, o mercado, de uma situação de déficit para superávit nos investimentos estrangeiros. Eu queria saber do senhor exatamente isso. É boa notícia? Há uma possibilidade concreta de retomada aí do mercado brasileiro, porque a B3 estava sofrendo horrores até agora?
14: Sim, sem dúvida, houve um recuo nas últimas semanas, nos últimos dois meses, principalmente da cotação das ações no Brasil, por um motivo muito simples, Cláudio. Independentemente de entrada de capitais estrangeiros, o movimento mais dolorido hoje é o da saída de empresários dos seus próprios negócios. Nós temos uma quantidade volumosa de empreendedores brasileiros que, cansados de tanto imposto, cansados de tanto juros, de tanta burocracia e de tanta mudança contínua de regras, eles resolvem desistir do seu negócio. Alguns desistem de modo penoso e forçado quando entram em recuperação judicial. Há várias importantes empresas brasileiras num processo falimentar hoje. Outros, anonimamente, são pequenos e médios empresários, simplesmente desistem. E se nós formos aí pelo interior do Brasil, inclusive em shoppings nas capitais, inclusive em São Paulo, nós vamos ver muita porta fechada de negócios que não se pagam. E porque nada se paga com taxa de juros na faixa de 14%. Por isso, o nosso olhar está muito voltado a todos os elementos que, de alguma forma, nos dêem alguma luz em relação à futura baixa da taxa de juros. Quando os Estados Unidos, no núcleo inflacionário, aponta que a inflação americana pode estar abaixo de 3%, que é um nível de razoável estabilidade, a gente comemora porque o Fed não vai aumentar juros, provavelmente vai baixar, e aqui a pesquisa Focus, ou seja, aquela pesquisa de especialistas da economia brasileira, também aponta pela primeira vez essa semana que os juros básicos, a Selic, lá no final deste ano, deve estar em 13,75%. É a primeira vez que essa taxa de juros esperada para o fim do ano baixa para um valor inferior a 14, o que também é para ser prudentemente comemorado. Óbvio que quando nós baixamos os juros um pouquinho, também há uma tendência a diminuir a entrada de capitais. Você está olhando o número quando comemora entradas de capitais, é preciso tomar um certo cuidado entre a entrada de investimentos diretos e a entrada que tem sido muito volumosa de capitais especulativos, ou seja, dinheiro que vem para cá para comprar papéis, entra rapidamente, aplica nessa taxa de juros mais elevada do mundo e depois sai. Portanto, o Brasil hoje é também um paraíso especulativo para o resto do mundo. É um duvidoso campeonato que o Brasil está ganhando, esse da taxa de juros mais elevada e do custo de capital mais elevado do mundo.
4: Professor, um ótimo dia para o senhor. E por falar em Brasil, hoje é o dia D, né, o chamado dia D do tarifaço norte-americano sobre produtos brasileiros. Quais são as expectativas do senhor a esse respeito?
14: Sônia, parabéns para você também. Se não me engano, hoje estamos comemorando aí a queda da Bastilha, não é? É uma data...
4: O final foi meio triste, viu, professor?
14: Foi ontem, eu confundi. Exatamente, foi realmente não só a queda da Bastilha, mas foi a queda do Mbappé
4: faz
14: também.
4: Faz parte.
14: O jogo é assim, um ganha e o outro perde. Mas exatamente, também aproveitando o gancho, um ganha, outro perde. E hoje a gente pode dizer que nós estamos a ponto de perder se houver realmente essa imposição tarifária sobre o Brasil. E que não é também só sobre o Brasil. Donald Trump está continuando a utilizar esse recurso de ameaças de aumentos tarifários sobre vários países cujos produtos, de fato, são mais competitivos para os americanos. Ele, por outro lado, está olhando para as eleições, ele, Trump, está olhando para as eleições intermediárias de agora, novembro. E a sua popularidade não anda nada boa, pelo que apontam as pesquisas eleitorais. Apesar da inflação americana estar estabilizada, o custo de vida está estabilizado, sim, num nível muito, muito elevado. Quando a gente vai ao supermercado, não é o meu caso, mas pelas informações que colhemos do pessoal lá fora, há uma percepção clara de que os preços estão doendo no bolso. Portanto, se ele eleva as tarifas de produtos brasileiros, indiretamente ele estará aumentando ainda mais essa pressão inflacionária, pelo menos sobre o custo de vida dos americanos. Portanto, a minha aposta hoje, uma aposta contrária talvez à maioria das opiniões, é de que nós vamos ter no mínimo um adiamento, uma procrastinação dessa novela. E muito por isso, esse bufão que hoje comanda os Estados Unidos, ele já até perdeu a graça. O vai e vem das suas decisões, que raramente se confirmam, já deixou de ser apenas uma esperteza para fazer valer a sua opinião e a sua vontade sobre outros países. Alguns países, inclusive, o Irã, por exemplo, tem demonstrado uma capacidade crescente de conseguir contrariar a vontade norte-americana. Essa sim, a situação do conflito ao longo do Estreito de Hormuz, essa é a situação que eu trago aqui hoje no Jornal Gente, na Rádio Bandeirantes, na Band News, como a minha principal preocupação, porque mais do que o estrangulamento do fornecimento de petróleo, outros combustíveis, fertilizantes, no caso brasileiro, me preocupa muito a escalada militar do conflito. O bufão, ele certamente terá muitas dificuldades de continuar essa escalada apenas por ataques aéreos. Se isso se desdobrar para uma intervenção militar mais ampla, o mundo não terá nada para comemorar no final de 2026. Eu registro aqui essa sendo a principal preocupação que segura, viu, Cláudio Humberto, inclusive os investimentos no mundo inteiro, inclusive no Brasil. Nós temos aí também um Estreito de Hormuz para passar no mês de outubro, que são as eleições brasileiras, o nosso Estreito de Hormuz. Porque se a gente... que são as eleições brasileiras, o nosso Estreito de Hormuz. Porque se a gente errar, o

0: Nossa, com os argentinos em relação ao futebol é muito grande, mas e sei também que aí eles vão passar para quatro estrelas, né? É, e se aproximando perigosamente das cinco estrelas brasileiras. Mas
1: Cláudio,
0: são nossos irmãos.
1: é por isso que a gente
0: Eu
1: gosta,
0: tenho.
1: é por
0: Gosto
1: isso
0: do
1: que a gente
0: Messi.
1: gosta do professor Paulo Rabelo falando de economia, né? Para economia, ele tira nota 10. Aí
0: Eu
1: quando entrou no
0: gosto falando de
1: assunto aí,
0: economia e futebol também, porque eu gosto do Messi, professor. Argentina e Espanha na Pedro, é final. esperar para ver, hein? É esperar para ver. É esperar para ver.
2: Eu gosto do Messi também, mas até aí torcer para a Argentina, eu preciso fazer assim, um esforço de melhorar a minha alma, vamos
0: Não,
2: dizer
0: para mim
2: assim.
0: é fácil um pouco
3: Ah,
0: mais.
3: que isso. Olha, no dia que vocês souberem, ou me disserem, me convencer que existe um único argentino que tenha torcido ou pretenda torcer pelo Brasil, aí
2: Ixi,
3: eu posso
2: entendi.
3: considerar a
2: É
3: possibilidade,
2: verdade.
3: né?
2: Aí
3: Mas
2: eu vou
3: isso
2: ficar sem
3: é
2: argumento, viu,
3: impossível.
2: Cláudio?
3: Porque, além
0: Então,
3: disso.
0: vocês estão tendo aí a extensão da minha generosidade para Los Hermanos.
2: Professor, obrigada. Até a semana que vem, hein?
0: Um abraço e vamos depois imaginar no final do dia quem estava certo. Um abraço grande, queridos.
1: Tchau, professor. Obrigado aí pela
2: Tchau,
1: participação. Professor Paulo Rabelo volta na semana que vem a conversar conosco aqui na quarta-feira. É o dia que a gente destina, né, um espaço maior para falar de economia no Jornal Gente. O quinto sinal da Bandeirantes vai marcar 9 horas da manhã. Daqui a pouquinho tem mais notícias para quem está acompanhando o Jornal Gente.
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1: Falar a respeito da Copa do Mundo, porque hoje tem transmissão importante na Bandeirantes, hoje à tarde tem Argentina e Inglaterra. Nós vamos para a cidade que vai ser palco dessa partida para conversar com o Alexandre Pretzel, que é o enviado especial do nosso time para acompanhar esse jogão de bola e trazer todos os detalhes já e a expectativa para o confronto da semifinal. Alexandre Pretzel, bom dia para você. Como é que
13: Obrigado.
1: está o clima por aí, Pretzel?
13: Bom dia, Pedro. Bom dia, Thaís, Cláudio, Sônia. Sempre um prazer e uma alegria estar com vocês. Olha, pelo noticiário norte-americano, parece que a gente vai para um confronto bélico aqui, mas não é bem isso que está acontecendo nas ruas, né? Porque ontem as emissoras de TV aberta aqui, elas estavam falando a todo momento que havia um prenúncio de confusão. O FBI estaria atento, né, para uma questão de impacto entre as torcidas por causa do tamanho do jogo. Tudo que o jogo representa de 60 anos atrás, de 40 anos atrás, pela rivalidade por causa da Guerra das Malvinas, mas não é isso que a gente vê aqui. Ontem, absolutamente Eu fiquei um tempão lá no estádio ontem para fazer as entrevistas coletivas

0: dos técnicos, e tem uma fanfest que vai ser ali do lado do estádio. E a preocupação é ali mesmo, porque o estádio já vai estar lotado com 75 mil pessoas e a fanfest provavelmente também. Então, a preocupação é naquele território ali. Mas ontem estava tudo bem organizado, claro que não tinha público, né? Eu só dei uma passada ali, mas está tudo tranquilo até agora, né? Amanheceu o dia aqui numa absoluta tranquilidade, com todo mundo falando muito do jogo e, ao mesmo tempo, as TVs também, as norte-americanas, colocando a todo momento os dois gols do Maradona em 1986. O gol de mão dele, inclusive, eles congelam a imagem para mostrar que o Maradona fez o gol de mão. Ela é mão de Deus, né?
1: É que foi muito de mão, né, Prédio?
0: O gol seria anulado.
1: Não foi um gol levemente de mão. Foi muito, muito. Foi a mão cheia na bola.
0: Foi um toque de vôlei. Toque de vôlei, né, Thaís? Um soquinho na bola. Exatamente, vencendo o goleiro, parecia que o goleiro estava na rede tentando fazer o bloqueio, né? Então as TVs estão mostrando esse gol a todo momento, desde ontem à noite, agora pela manhã, um negócio realmente surpreendente, Claudio. Então é isso, os detalhes são esses, né? O ambiente realmente de muita expectativa, porque é mais ou menos um tirateima. 60 anos atrás a Inglaterra ganhou, 40 anos atrás a Argentina deu o troco, Claudio.
2: Então, não, é só para chamar a atenção da preocupação com a segurança das autoridades americanas, faz todo sentido, né? A torcida argentina maltratou todas as torcidas que a Argentina enfrentou nesta Copa, né? As torcidas africanas foram insultadas, foram agredidas, eles ficam imitando macacos, com aquela atitude que é muito conhecida de argentinos, né? Há muitos racistas lá na Argentina, jogavam objetos, inclusive, que machucaram pessoas, crianças, torcedores, de uma maneira geral. Se eles se comportarem dessa maneira com os ingleses, eu acho que a coisa muda um pouco de figura, né? E aí sim poderá haver esse conflito que tanto temem as autoridades aí dos Estados Unidos. Tem alguma ideia de separar a torcida? Não, né? Eu acho que numa Copa do Mundo não tem como fazer isso, né?
0: Não, Copa do Mundo é tudo junto, você compra um ingresso geral, evidentemente que, por exemplo, contra a Noruega, não é que houve uma separação, mas haviam dois locais bem, bem definidos, né? Atrás do gol da direita, os torcedores ingleses, atrás do gol da esquerda, os noruegueses em massa, mas também tinha uma torcida misturada também, a chamada torcida mista, como a gente chama no Brasil. Então, ontem até, durante as coletivas, o Scaloni foi questionado sobre isso, se o jogo de hoje representa muito mais para a Argentina como uma espécie de, não é vingança que usaram a palavra, mas de uma espécie de desforra com a Inglaterra. E ele disse o seguinte: olha, eu não posso misturar as coisas, porque a gente não tem nada a ver com isso. Tem muita gente que nem era nascida naquela época, né? E é evidente que os argentinos perderam entes queridos, foi uma celeuma muito grande, foi uma tragédia, claro, internacional para a Argentina naquele momento. Ontem até tu falaste sobre isso, sobre o Leopoldo Galtieri, mas que não dá para misturar isso, não dá para colocar isso em campo, né? Então que é apenas um jogo. E o Scaloni, ele entrou na coletiva depois do Tuchel. E aí ele contou que os dois se cruzaram quando o Tuchel saiu e ele entrou, e eles falaram sobre isso: é só um jogo, nada mais do que isso. Evidentemente que tudo vai se decidir dentro de campo e que ele acha injusto, né? Apesar do que houve, você misturar as coisas com a realidade atual do que foi a Guerra das Malvinas e todo o conflito em 82 e 83, porque a seleção argentina que foi a Copa de 82, que defendia o título, casualmente a mesma que defende o título hoje, na época eles falaram muito sobre isso. Tinham jogadores como Fidjol, Passarella, o próprio Ardiles também, o Mário Kempes, que foi um monstro. Depois eles comentaram que eles estavam bastante sentidos, porque eles estavam disputando a Copa em meio a um sentimento dos familiares naquela ocasião, em 1982. Mas agora, passados longos anos, o negócio vai ser decidido dentro de campo. Pelo menos esse é o discurso, pessoal.
1: Esse é o Alexandre Pretzel falando direto da cidade que vai ser o palco da semifinal de hoje. O Pretzel vai estar lá dentro do estádio, em Atlanta, para contar tudo na Bandeirantes. Como é que é esse estádio, Pretzel? A gente tem visto estádios maravilhosos na Copa do Mundo. Como é que é o de Atlanta hoje, que vai abrigar Argentina e Inglaterra?
0: Olha, Thaís, é o mais impactante que eu vi, viu? O estádio do Qatar, que decidiu a final, na realidade, o estádio de Lusail, né? É simplesmente espetacular, o da Copa do Qatar. E esse de Atlanta, ele está num nível, eu acho, um pouquinho acima, né? É o estádio mais espetacular que eu vi internamente. Por fora, ele parece, assim, uma nave por fora na arquitetura dele, e parece que ele é pequeno por fora, você vendo da rua, da avenida. Quando você entra, o estádio é gigantesco, o complexo também. Então, é uma obra arquitetônica, uma construção ali dentro simplesmente espetacular A FIFA, é claro, como ela organiza a Copa, ela tomou conta de todos os espaços, então ela faz uma fanfest, ela colocou o Media Center também, um pouco afastada, é verdade, da onde é a posição e da onde são as entrevistas coletivas e a zona mista. O estádio, que custou US$1,6 bilhão, foi inaugurado em 2017. Ali joga o Atlanta Falcons, que é o time de futebol americano, e joga o Atlanta United também, que está sediando os treinos da Argentina no seu centro de treinamento, como a gente foi ontem lá. Então, Atlanta é uma cidade que respira esporte, né? E esse estádio realmente é fabuloso. E servirá para shows também, para eventos, porque é simplesmente fantástico. Inaugurado em 2017, nós estamos em 26, 9 anos já. Ele tem um teto retrátil, hoje não haverá problema nenhum. O jogo é às 3 da tarde, horário local. Aqui eu olho para a rua agora, deve chover. Choveu muito ontem, alternou chuvas. Aí abriu o tempo, voltou a chover, mas deve chover hoje na hora do jogo. Mas nada que vai atrapalhar realmente a realização da partida. O gramado é fantástico e as instalações também. Olha, impactante o estádio realmente para quem fica dentro para assistir o jogo.
1: Que legal, Pretzel. E só para me despedir de você aqui, a Inglaterra, enfim, a Argentina conta com um elemento positivo que é o Mick Jagger torcendo para a Inglaterra. O Javier Bardem já provou que ele, quando focalizam ele no estúdio, que ele é pé quente porque a Espanha se classificou. Agora, você sabe que isso é um elemento muito complicado. Brincadeiras à parte, é o que está rolando aqui na internet e a gente não pode deixar de registrar o ilustre torcedor da Ilha Britânica, mas peraí, Alexandre Pretzel volta com mais... Oi.
3: Só conta pra gente, quem que é o craque neto da imprensa jornalística da França? Aquele que olha, hoje tá ali falando...
1: Não tem.
3: Seus perna de pau, vocês são tudo ruins. Cadê ele?
1: Não tem, você sabe que eles engoliram a palavra no final? Tanto que, o que eu faço, que eu já contei para vocês? Eu tiro o som da TV francesa e fico na Rádio Bandeirantes. Porque aí eu tenho as imagens do pool do jogo e toda a emoção que a Bandeirantes está levando para a gente.
3: Não tem ninguém cornetando a seleção francesa hoje? Ninguém?
1: Nossa,
3: como que
1: mas
3: é?
1: Nossa, não, silêncio, nada acontece. Um silêncio aqui na vizinhança. Você não tem noção, Thaís. Você não tem noção. Você anda na rua, assim, o pessoal assim, sabe aquele bom dia, sabe que é brasileiro, mas eles respeitaram a gente quando a Noruega nos eliminou. Mas, de fato, eles não vão dar esse braço a torcer. Agora, que vai ter uma torcida para a Argentina aqui no domingo, se a Argentina passar a Inglaterra, que eu acho que passa. Isso aí, você acha que passa,
0: Prédio? O Mbappé virou o Memphis Depay,
1: virou,
0: né? Pelo craque neto francês. Impressionante. Eu acho que o jogo de hoje é muito parelho, mas ontem até o Scaloni foi questionado sobre o cansaço argentino e admitiu que a seleção está muito cansada e que ele só vai escalar jogadores que estão 100% da condição. Então o Rodrigo De Paul pode ficar fora, porque... sentiu demais a competição até agora, então ele disse bem claro, só jogará quem for até a última gota de suor na partida, uma declaração muito interessante. E só para fechar, pessoal, uma curiosidade, a Argentina vai jogar de azul, repetindo o uniforme de 1986, e isso foi pauta na entrevista ontem, a última pergunta para o Tuchel foi essa, e aí ele começou a rir assim, a Argentina vai jogar de azul? Mas eu não sabia disso, então, mas por quê? Aí o cara explicou, olha, o repórter explicou, não, porque 86 foi assim, dele, cada um com a sua superstição, nós jogaremos de branco. Então, cada um com a sua superstição. E aí o Scaloni também foi questionado sobre isso. E o Scaloni deu uma ironizada, assim, não foi a gente que pediu para jogar de azul, foi a FIFA que determinou, quer dizer, cada um saindo para um lado, vale tudo na antecipação de um jogo tão forte, tão histórico e tão decisivo como o jogo de hoje, pessoal.
1: Veremos a mano de Deus. Alexandre Pretzel, até amanhã, meu amigo. E até o jogo, na verdade.
0: Sempre um prazer.
1: Até daqui a pouco.
0: Até o jogo.
1: Que a gente
0: estaremos
1: vai
0: lá e eu acho que passa a Inglaterra. 1-0 para a Inglaterra.
1: Vamos
0: palpite.
1: Lá. 1-0. Para a Inglaterra ou para a Argentina? Para a Argentina? Não, ele acha que passa
0: a Inglaterra.
1: 1-0
0: para a Inglaterra,
1: para mim. Então tá bom. Gol de Harry Kane. Vamos ver se é isso que vai acontecer, porque a gente chama agora o Cláudio Zaidan. A gente coloca o Cláudio Zaidan agora nessa conversa, porque ele vai falar sobre os bastidores desse confronto de hoje, que na verdade são bastidores históricos. Sabe, Zaidan, essa semana a gente estava... Um ótimo dia para você, meu amigo. A gente estava conversando com o craque Neto,
4: E ele falou, todo mundo, ah, o técnico quer deixar de fora essa história de guerra das Malvinas, de Argentina contra a Inglaterra, mas ele disse que a hora que chega no vestiário, a realidade é outra. O que, que você acha, meu amigo? Um ótimo dia para você.
5: Para você também, Sônia. Para todos vocês, Thaís, Cláudio, Pedro, todo mundo que está conosco. Ô, Sônia, claro que o Scaloni tem de dizer isso, né? Porque se ele diz, não nos esquecemos do que aconteceu em 1982, nas Malvinas, isso seria colocar mais 15 toneladas de peso sobre a seleção argentina. Não é? A divergência a respeito do arquipélago vem desde a década de 30 do século XIX, né? É verdade que os ingleses tomam posse do arquipélago em 1833. Mas antes, lá estiveram espanhóis, por óbvio, né? E franceses. Aliás, o nome Malvinas foi dado pelos franceses. É uma homenagem ao... Alguns chamam de Saint-Malo, outros de Saint-Malvaux. E por isso esse Malvaux deu origem ao nome Malvinas. E os ingleses, claro, sempre de Falklands. Ali ficou meio... A Argentina colocou alguém para tomar conta, depois da sua independência. Mas os ingleses tomaram conta em 1933 e o assunto foi até a década de 60 do século XX, quando a ONU disse, olha, vocês devem encontrar uma solução. A mesma coisa que foi feita em relação a esse quibo, né? Quando a ONU disse para a Inglaterra e Venezuela que eles deveriam se entender. Depois, com a independência de Guiana, a Guiana que passou a debater internacionalmente com a Venezuela a questão desse quibo. E no final dos anos 70, primeiro ano do mandato da Thatcher, ela até iniciou uma negociação com a Argentina a respeito da possível devolução. Essa é a palavra que faz sentido para os argentinos, não é? Devolução, ou seja, pertence a eles, o arquipélago. Porém, depois os ingleses se retiraram da negociação. E vale notar, claro, que paralelamente a ditadura já estava muito desgastada, a ditadura argentina. Uma ditadura particularmente sanguinária, né? Cruenta, que fez da tortura, que é a mais vil prática humana, é a tortura, né? A mais abjeta. E o Estado argentino fez disso uma política sistemática. A tortura se tornou algo sistêmico, sequestro de bebês, assassinatos, desaparecimentos, enfim, aquilo que é típico das ditaduras. Porém, havia, além disso, uma incompetência peculiar da ditadura argentina. Era um governo corrupto e incompetente, além de criminoso, né? E depois sai o Videla. No governo do Galtieri, já era um regime moribundo. E eles tentaram, então, uma última tentativa de oxigenar o regime, de salvá-lo, que foi apelar para um sentimento nacional em relação às Malvinas, algo que sempre incomodou os argentinos, aquele arquipélago a 400 quilômetros de sua costa. E aí resolveram aquela aventura militar, colocando jovens despreparados, sem equipamento adequado, os caras não tinham roupa térmica. Imaginem o que é isso nas Malvinas, né? Naquele frio permanente. É tão gelado que a pequena ocupação, você tem alguns milhares de moradores nas Malvinas, 3 mil, 4 mil, a pequena ocupação só foi possível com o pessoal das montanhas, dos altos escoceses, né? Os Highlanders. Só eles conseguiram ir para as Malvinas, os ingleses não conseguiram. Só os Highlanders, né? Pessoal das terras altas da Escócia, é que conseguiu se adaptar às Malvinas. Bom, aconteceu o que aconteceu, a Thatcher mandou a armada, teve ajuda, inclusive, de Pinochet e de Reagan, rasgando a Carta das Américas, né, que garante que se um país americano é atacado por outro não americano, toda a América deve defendê-lo. Isso foi rasgado pelo Reagan, pelo Pinochet. Aliás, a Argentina e Chile quase foram à guerra em 79 pelo canal de Beagle, vocês se lembram? Vocês não se lembram, mas leram muito a respeito, ouviram muito a respeito. O João Paulo II foi o mediador. Bom, à derrota, quase 700 argentinos mortos, 255 britânicos mortos, vale ressaltar, não foi algo sem preço também para a Inglaterra, mas ficou aquele sentimento, o regime despenca de vez, né? Um ano e meio depois, Raul Alfonsín toma posse em dezembro de 83, volta o poder civil na Argentina, e quatro anos depois da guerra, eis que estão lá frente a frente Argentina e Inglaterra, quartas de final da Copa do Mundo. É por isso que Maradona é, na Argentina, não é apenas um gênio do futebol. Maradona é um herói de guerra na Argentina. No imaginário argentino, Diego Armando Maradona é um herói de guerra. E, inclusive, a Thaís fez até o gesto do gol de mão há pouco, né? E o Prédio definiu bem, foi uma jogada de vôlei, né? Aquilo, inclusive, o fato de ter sido de mão foi tratado como justiça, né? Como justiça, como ato de justiça. Por isso ele chamou de mão de Deus. E depois aquele gol em que ele driblou metade da Inglaterra. Um gol de antologia, né? Então ele virou herói de guerra. Eu ouvi ontem, coincidentemente, o Valdano, que era o centroavante do time, dizendo o seguinte: a camisa que o Maradona usou na final contra a Alemanha, 3-2 para a Argentina, a Argentina faz 2-0, a Alemanha empata, aí o Maradona dá o passo para o burro Thiago fazer o terceiro gol. Aquela camisa do Maradona, ela foi leiloada por $300 mil. A camisa do jogo contra a Inglaterra, quartas de final, foi leiloada por $8 milhões. O título foi um bônus. Foi um bônus. O que importou foi o jogo contra a Inglaterra. Interessante, o Cláudio falava há pouco sobre argentinos torcerem para brasileiros. Você sabe que há uma circunstância em que isso aconteceu, Cláudio. Foi interessante você falar disso, eu me lembrei. 20 anos depois da guerra, em 2002, vocês se lembram, Inglaterra e Brasil se enfrentavam.
6: Gol do Ronaldinho
5: Gaúcho. Aquele gol de falta do Ronaldinho Gaúcho. Exato, o gol do Rivaldo na jogada também do Gaúcho. Alguém teve a ótima ideia de fazer uma pesquisa na Argentina. Vocês torcerão para quem? Brasil ou Inglaterra? A esmagadora maioria disse que torceria para o Brasil. Porque a rivalidade regional é muito menor do que o ressentimento. Para muitos, o ódio em relação à Inglaterra. E muito recentemente, quando o Milei...
2: Na verdade, eles torceram contra a Inglaterra, né?
5: Torceram contra a Inglaterra. Torceram a favor do Brasil. essa é a definição perfeita, Cláudio. Não é que torceram pelo Brasil, torceram contra a Inglaterra. Né? Se fosse Marte e Inglaterra, torceriam para a seleção marciana. Né? Mas o Milei, entre a eleição e a posse, Ele fez um elogio à Thatcher, né? Diz que admira a Thatcher. Os veteranos de guerra e dentro da ativa das Forças Armadas houve uma reação forte a essa declaração do Milei. Então não é um assunto esquecido. E para concluirmos, né, vale notar que o Messi parecia livre de todos os pesos, né? Porque ele foi campeão da Copa América aqui no Brasil. Aí ele é campeão do mundo, e não só campeão do mundo, ele foi o melhor jogador da Copa de 22, né? E depois ainda ganhou mais uma Copa América, além de ter sido campeão olímpico na primeira década deste século. Ele e Carlito Tevez, né? Que o Thaís gosta muito. Pois bem, o Pedro também, fez história no Corinthians.
6: Sim.
5: Pois bem, o Messi imaginava-se livre de todos os pesos, né? Ganhei a Copa. E, portanto, chega daquela conversa de ele não é campeão mundial, ele não é campeão mundial. Conversa dentro da Argentina. Só que agora ele sabe que esse jogo traz um novo peso, né? A ideia de que ele repetirá a façanha, a vitória de Diego Armando Maradona contra os ingleses, né? Então, por isso que o Scaloni tem de dizer não, nem pensamos nisso, é óbvio. Porque se ele fala, não, as Malvinas estão presentes, é um tema presente, a guerra é um tema presente, ele colocará 15 mil toneladas de peso a mais sobre os jogadores argentinos. Então é óbvio que o Scaloni tem de dizer, não, nem nos lembramos disso.
3: Zaidan, a gente tem um minutinho, aí deixa eu perguntar para você do futebol, então. Para você, quem que está mostrando mais em campo até agora na Copa? Argentina ou Inglaterra?
5: a Inglaterra tem um time mais físico, um time que corre mais. A Argentina tem um time que é fisicamente não é forte, é um time baixo, é um time lento, né? E que em 2022 havia 5 jogadores argentinos na seleção da Copa. Dibu, McAllister, Di Maria, o grande Di Maria, que faz uma falta tremenda para a Argentina, né? E, claro, o Messi, né? Hoje, só o Messi entraria na seleção da Copa dos argentinos, né? Só o Messi. Então, o time não é tão bom quanto o de 22. Poxa, a Inglaterra tem, principalmente pelo que o Bellingham tem jogado, a Inglaterra está um pouco na frente, mas... os argentinos sempre esperam o Messi tirar um coelho da cartola. O problema é que ele sempre tem tirado, né?
6: É.
5: Ele não tem falhado. Esse
3: é
5: um problema.
3: Tem uma criação de coelhos. Te agradecer ao Cláudio Zaidan.
5: É o gênio da bola.
3: É. Cláudio Zaidan, jornalista, apresentador aqui da Bandeirantes, falando conosco sobre a história da rivalidade Argentina e Inglaterra. O jogo que a gente vai conferir hoje na Bandeirantes, 16h, e mais uma história ao vivo que o nosso ouvinte vai acompanhar aqui. E amanhã a gente vai saber quem passou, qual vai ser. Amanhã não, né? Hoje é 18h, ou 19h, se tiver prorrogação, quem que vai ser o vitorioso dessa vez. Zaidan, obrigada, hein? Até a próxima.
5: Sempre uma honra. Um abraço.
6: Valeu, Zaidan. São 9h24 pelo horário de Brasília. Na sequência, o Jornal Gente segue pela Bandeirantes, hein? Para você que está em São Paulo, na região metropolitana, 107.3 FM no rádio. Para você que está acompanhando pela Band News TV, depois do intervalo tem o Radar.
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12: Bom dia, bom dia, bom dia, Brasília, 9 horas 32 minutos, estamos no ar com Gente Brasília desta, quarta-feira, 15 de julho de 2026, vamos juntos a partir de agora com esta manhã ensolarada na capital do país, Cláudio Humberto, bom dia.
2: Olá, Adriano Oliveira, muito bom dia a todos. Que linda manhã de quarta-feira, 15 de julho de 2026. O céu completamente azul, um sol incrível e assim permanecerá pelo resto do dia, é o que a gente espera.
12: Sabe que eu estava vendo agora as previsões do tempo, Cláudio? Podemos ter temperatura de 6 graus nos próximos dias. 6 graus, imagina. A gente achando que o frio estava passando, que já tinha terminado o frio, mas que nada. Podendo os termômetros caírem consideravelmente ainda nos próximos dias. Na verdade, 9 graus é a previsão para sexta-feira.
2: Puxa vida, então temos que acender fogueira.
12: Exatamente. Puxar aquele cobertor de novo, um blusãozinho, né? Tudo de novo, porque vai cair a temperatura. E qual é o destaque desta manhã, Cláudio, do dia?
2: Então, olha, são muitas as emoções, né? Mas a gente vê, assim, uma coisa que é frequente, né? A queixa, a decepção. Vimos ontem com a classe política, né? A gente viu ontem uma nova pesquisa que foi divulgada indicando a reprovação ampla do Congresso Nacional pelos brasileiros, a reprovação ampla do Supremo Tribunal Federal pelos brasileiros, a reprovação ampla do governo Lula, e tudo isso tem a ver com o mau comportamento de suas excelências, né? Mas no caso específico do Senado Federal, o Senado Federal também é alvo de inúmeros questionamentos, não é de hoje, né? Mas sempre foi assim. E aí a gente se lembrou, me diga uma coisa, e aquele tal de Conselho de Ética e Decoro Parlamentar? Onde é que está? Né? Como está? Funciona? Fechou? Acabou? Nunca ninguém ouviu falar nisso, né? Pois bem, não por acaso a gente nunca mais ouviu falar nisso. Já são 2 anos que o Conselho de Ética e Decoro Parlamentar do Senado está às moscas. Ainda que sobrem escândalos, né, para serem investigados, denúncias envolvendo senadores. A gente viu agora, muito recentemente, o senador Jacques Wagner, líder do governo Lula no Senado, denunciado, investigado, alvo de investigação da Polícia Federal por envolvimento em negócios com Daniel Vorcaro e seus cúmplices, inclusive Augusto Lima, ex-sócio do Vorcaro no Banco Master, aquela safadeza toda envolvendo o Partido dos Trabalhadores, o governo petista lá da Bahia e tudo mais, não é? E ninguém nem sequer tangenciou a possibilidade de abrir um procedimento no Conselho de Ética do Senado Federal. Por que isso? Não é, não é, não é interessante? Assim, há uma blindagem geral, né? Teve os escândalos das chamadas emendas PIX, né? Por exemplo, né? A gente teve dinheiro na cueca de senador, a gente teve senador suspeito, enrolado no escândalo do INSS. Né? É impressionante isso. Políticos do Senado, até o próprio presidente do Senado foi citado como enrolado naquela questão do INSS, e ninguém fala absolutamente nada, né? Fica todo mundo caladinho. Há anos, portanto, que o Conselho de Ética e Decoro Parlamentar simplesmente não funciona. A última sessão desse Conselho, a última vez que vai ter reunião do Conselho de Ética do Senado, a última vez que isso aconteceu foi 9 de julho de 2024. 9 de julho de 2024, exatamente há 2 anos atrás, né? E também naquela ocasião a reunião foi muito pouco produtiva, mas serviu apenas para oficialização e envio para arquivo de 4 denúncias envolvendo senadores e rejeitou outros pedidos de abertura de processo disciplinar. Ou seja, é um conselho que existe para blindar suas excelências, sobretudo aquelas mais enroladas em safadezas em geral, né? A gente viu o primeiro político citado no roubo aos aposentados e pensionistas, né, investigado desse roubo pela CPMI, o primeiro nome a aparecer foi do senador Weverton, lá do PDT, Weverton, lá do PDT do Maranhão, vice-líder do governo Lula também. Meu, que governo, meu Deus do céu. Bom, ele tá, foi o primeiro nome que apareceu, é, além de ser blindado na CPI, porque a bancada lulista não permitia a convocação não só desse senador, como de todos os demais aliados do Lula, né? Um ou outro, assim, casos raros que foram convocados, mas também ganharam o direito de não... de ganhar o direito do Supremo de não responder às perguntas, né? Bom, esse senador Everton também é enrolado em outras coisas. Ele esteve alvo da operação sem desconto da Polícia Federal. E cadê o Conselho de Ética? Cadê o Conselho de Ética, não é? Investigar, por exemplo, denúncias envolvendo outro senador ilustre, o senador Ciro Nogueira, presidente nacional do PP, e também suspeito de ser enrolado aí com a questão do Banco Master, negócio da emenda Master e tudo mais. Cadê o Conselho de Ética para averiguar isso, né? Nada, zero, absolutamente neutralizado na gestão, nas gestões, né? De Rodrigo Pacheco e agora de Davi Alcolumbre, o Conselho de Ética e Decoro Parlamentar do Senado Federal. Que vergonha.
12: Agradecendo já aos nossos ouvintes que estão por aqui. Daqui a pouquinho tem o repórter Bandeirantes, mas é isso aí mesmo, né, Cláudio? É uma vergonha. Cadê o Conselho de Ética? Sumiram, né, todos. Você não vê... E você tá falando do Conselho de Ética do Senado, o Conselho de Ética da Câmara. Eu tava lembrando, o Palácio do Planalto não tem uma espécie de Conselho de Ética também, o governo federal? Eu lembro que quando tinha aquelas...
2: Tem, é uma incongruência, digamos assim, mas tem. Mas tem, e como o do Senado não funciona, né, aparentemente, porque dados os escândalos sucessivos, né, também não funciona. É impressionante isso, né? Como tivemos, por exemplo, os dirigentes do INSS enrolados com o escândalo nesse escândalo de corrupção, e cadê o Conselho de Ética e da Presidência da República, né? Simplesmente não funciona, não funcionou. É tudo muito estranho, né? A gente teve no governo Lula o envolvimento do próprio ministro da Previdência, tanto assim que ele ficou sem ambiente, sem clima e pediu demissão, o Carlos Lupi. Foi na gestão dele que aconteceu o auge do roubo aos aposentados, né? Multiplicou dezenas de vezes o valor que já vinha sendo roubado dos aposentados pelas entidades associativas, né? pelos sindicatos picaretas, né? Quase todos vinculados ao Partido dos Trabalhadores, uma tristeza completa. E cadê a investigação do Conselho de Ética da Presidência da República contra o ex-ministro Carlos Lupi? Cadê? E o presidente, ex-presidente do INSS, preso? O cara foi preso, mas nem isso inspirou ou motivou o Conselho de Ética da Presidência da República a agir. Afinal de contas, ele foi nomeado pelo presidente da República, tanto quanto o ministro Lupi. E essas pessoas não serão investigadas, não serão alvo de nenhum tipo de reprimenda. Né? A gente percebe que é um governo que acoberta a safadeza, né? Porque a gente viu aí nesse caso do INSS, ontem, por exemplo, até foi destaque, um destaque vigoroso do nosso colega Pedro Campos, na primeira hora do Jornal Gente, sobre o indiciamento de 47, 48 pessoas investigadas no escândalo do INSS. Não tem nenhuma figura graúda. Nenhuma. Tem ali ex-presidente, o máximo é o ex-presidente do INSS, o ex-diretor, ex-procurador, não sei o quê, presidente dessas entidades picaretas, de sindicatos. O irmão do Lula, Frei Chico, até o Talo, a entidade da qual ele é vice-presidente nacional, que é o Sindinap, das entidades mais beneficiadas com o roubo. Minha gente, eles roubaram aposentados. Eles tiraram dinheiro da aposentadoria sem que os aposentados autorizassem, a pretexto de pagar a mensalidade associativa. Foram 9 milhões de aposentados roubados. É o maior roubo da história. Nunca na história da humanidade um grupo de pessoas, na pessoa física, né? Não foi uma coisa genérica tipo, ah, quem o contribuinte está sendo roubado. Não, está lá, tem a lista dos 9 milhões de roubados no país. E roubados é, numa atitude, num esquema, é criminoso, cruel, né? Se aproveitando, inclusive, da dificuldade, é tudo muito bem armado, né? Se aproveitando da dificuldade dos idosos de, por exemplo, de lidar com aplicativos, com a moderna tecnologia, não sei o que e tal, para tentar ali, de alguma maneira, ser mais vigilante com relação ao dinheiro que recebe de aposentadoria. Mas, assim, são trabalhadores ou trabalhadores aposentados, gente que passou a vida inteira pegando lá o holerite dele, o contra-cheque, e com descontos, com uma série de siglas, assim, né? Que ele não entendia, com os descontos. E aí, quando aposentados, aqueles descontos que apareciam, eles também mal sabiam o que era aquilo. Achavam que era alguma coisa legal, determinada por lei. Não era, ele estava sendo roubado. Quando isso finalmente é descoberto, o governo primeiro fez um esforço enorme para não devolver o dinheiro. Até hoje, grande parte dos roubados não tiveram o dinheiro de volta. E assim, foi um roubo que só foi possível praticar com a colaboração, com a ajuda do governo. Foi o governo que abriu, escancarou as portas. Ah, mas foi o presidente do INSS. Não foi o presidente do INSS, né? Foi o governo brasileiro, ele tem que assumir essa responsabilidade. O presidente do INSS tem que ser preso? Claro que sim, tem que ser condenado, sendo culpado por isso? É claro que sim. Mas, assim, o governo não pode fazer de conta que não foi com ele. É um escândalo que isso esteja acontecendo. É um escândalo, né? E aí temos o filho do presidente da República, também denunciado por ser envolvido, por ser parceiro. Ele é dado, inclusive, como sócio do careca do INSS. Aí o careca do INSS tá entre os denunciados pela polícia e tal. E o Lula, Lulinha, né? Nada. Sabe? E aí as pessoas começam a se lembrar. Afinal de contas, o delegado que investigava o Lulinha foi trocado. E você começa a lembrar do que aconteceu no meio do caminho. Né? A gente fica, puxa vida, o irmão do presidente Lula, muito embora seja dirigente de um dos sindicatos que mais roubaram, de um dos sindicatos que mais roubaram os aposentados, ele nem sequer foi convocado para depor na CPMI. Mas olha, a CPMI bem que tentou, mas cada tentativa provocava uma verdadeira invasão de petistas na CPMI para, no grito, se não pudesse ser no voto, derrubar a tentativa de convocar o Frei Chico, que é o irmão do Lula, o Lulinha, e senador e não sei o quê, todos os aliados do governo que estavam enrolados nessa roubalheira simplesmente ficaram impunes. Ou porque não permitiam que a CPMI os convocasse, ou porque a Polícia Federal agora, né, enfim, também não inclui essas figuras entre os investigados, o que faz com que as pessoas comecem a desconfiar como disse o Pedro Campos, né, da própria credibilidade da investigação. É claro que tudo isso está a cargo do ministro, o caso, né, está a cargo do ministro relator no Supremo Tribunal Federal, André Mendonça, que é um homem decente, um homem de bem. Ele não ia conestar esse tipo de situação. E a investigação não é ele que faz, né? Ele determina a investigação, mas não é ele que a conduz. Mas ele, com toda certeza, terá a autonomia e a independência necessárias para cobrar mais, né, de quem investiga esse caso. É claro que isso foi apontado como sendo um primeiro núcleo dos envolvidos na safadeza e tal, nesse roubo aos aposentados, mas a gente espera que isso aconteça sem nenhum tipo de protecionismo. Né? Bom, e esse caso aí é apenas um caso que envolveu tanta gente importante, senadores da República. Por que o Conselho de Ética do Senado não os convocou? ou não abriu processo para averiguar, para investigar o envolvimento desses senadores no escândalo, né? Por que a Comissão de Ética da Presidência da República também não o fez, né, para investigar os integrantes do governo enrolados nisso, né? Por que não se investigou a própria atitude do governo de blindar os seus aliados na CPMI do INSS? Enfim, são perguntas que certamente ficarão sem resposta.
12: Vem aí o repórter Bandeirantes. Já já tem outros destaques aqui no nosso Gente Brasília.
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12: 9:45 pelo horário de Brasília. O Felipe Campbell está aqui conosco com notícia importante, MP do frete. Fala, Felipe, bom dia para você.
14: Muito bom dia, Pedro. Segue para sanção o veto do presidente à medida provisória que estabelece a Política Nacional de Pisos Mínimos para o Transporte de Cargas, que ficou conhecido como MP do frete. A matéria foi aprovada simbolicamente pelos senadores nesta terça-feira, após acordo entre a base e a oposição. Líderes do governo e da oposição no Senado se reuniram para tentar chegar a um acordo sobre o tema, já que a medida provisória perderia a validade na quinta-feira. A mobilização dos parlamentares em meio a uma semana de pré-recesso se dá pela possibilidade de uma greve geral de caminhoneiros que pedem a aprovação da MP. O texto, entre outras coisas, estabelece que o valor do frete praticado deve englobar os custos operacionais reais das operações, além do cumprimento do piso da categoria de aproximadamente R$5.000. A medida provisória foi editada pelo governo em março e, como toda MP, passa a valer assim que é publicada, mas precisa ser confirmada pelo Congresso num prazo de 120 dias.
12: Obrigado, Felipe Campbell. Agora o destaque do Rio de Janeiro, Daniel Henrique.
15: A estimativa de junho de 2026 para a produção de cereais, leguminosas e oleaginosas foi de 347,4 milhões de toneladas, 0,4% maior que a obtida em 2025. Na comparação com maio de 2026, o resultado representa queda de 0,8%. As informações foram divulgadas pelo IBGE nesta terça-feira. A área a ser colhida foi de 83,2 milhões de hectares, com aumento de 1,9%. Frente ao ano passado. Em relação ao mês, houve declínio de menos 0,1%. O arroz, o milho e a soja, que são os três principais produtos deste grupo, representaram 92,8% da estimativa da produção e respondem por 87,4% da área a ser colhida.
12: Obrigado, Daniel Henrique, pelas suas informações no Repórter Bandeirantes. São 9:47 da manhã.
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3: Nove horas e 54 minutos. Rodrigo Vilela conosco aqui no estúdio para trazer mais destaques do dia. Bom dia, Rodrigo Vilela.
6: Oi, Adriano, bom dia. Bom dia, Cláudio Humberto, nossos amigos ouvintes que acompanham nosso Gente Brasília aqui na Bandeirantes 89.9 FM. O ministro do Supremo Tribunal Federal, Alexandre de Moraes, aguarda a manifestação da defesa de Jair Bolsonaro sobre o vídeo em que o senador Flávio Bolsonaro, do PL, leu uma carta do ex-presidente. Na segunda-feira, o magistrado deu 48 horas para que os advogados se pronunciem sobre a possibilidade desobediência à ordem judicial por parte do cliente. Moraes determinou, inclusive, que a equipe jurídica de Bolsonaro informe se ele tinha ciência da divulgação da carta nas redes sociais do filho. Foi nessa mesma decisão que o ministro do STF suspendeu a autorização de visita de Flávio Bolsonaro ao pai pelo período de 90 dias, que termina só depois do primeiro turno das eleições. Moraes entendeu que o movimento do senador desrespeitou a medida cautelar a qual o ex-presidente está submetido, de proibição de utilização de redes sociais diretamente ou por intermédio de terceiros. Alexandre de Moraes também estabeleceu que o Ministério Público Eleitoral investigue se, nesse episódio, Flávio Bolsonaro cometeu propaganda eleitoral antecipada. O senador é advogado constituído do ex-presidente após ser acionada pelo parlamentar. A Ordem dos Advogados do Brasil solicitou a Moraes que os dois possam se encontrar. A OAB defendeu a comunicação pessoal e reservada para a finalidade estritamente profissional, observadas as condições e cautelas que o magistrado considere adequadas. Adriano, Cláudio.
3: Obrigado, Vilela. 9:56.
7: Essa OAB é uma vergonha. Então, vamos trazer outros destaques aqui do dia. Temos ontem, temos hoje semifinal da Copa do Mundo. Ontem não esperava ter uma alegria tão grande com a derrota da França. Eu fico imaginando como esses franceses ficariam metidos à besta ganhando ontem e até ganhando a Copa do Mundo, né? Primeiro eles passariam a ter três títulos mundiais, se aproximando dos cinco do Brasil. A mesma coisa com relação à Argentina. Eu já torceria contra a Argentina em qualquer circunstância, mas eles ficariam ainda piores do que, ainda mais insuportáveis do que os franceses vencendo hoje e vencendo também a Copa do Mundo. Por isso torcerei pela Inglaterra, como torci ontem pela Espanha. Ontem foi a minha primeira alegria, espero que hoje seja a segunda alegria. E para a final da Copa do Mundo, não tenho preferência. Quem ganhar, ganhou, né? Quem ganhar, ganhou. Para mim, o importante mesmo é que as seleções que mais estão próximas do Brasil no número de títulos, que fiquem para trás. Essa é a minha torcida.
3: Eu estava acompanhando na primeira hora, o Zaidan estava falando sobre a rivalidade, né, entre a Argentina e Inglaterra, a ponto de ter uma rivalidade, dependendo por causa das circunstâncias históricas, até maior que com o Brasil. A rivalidade da Argentina, por exemplo, no futebol, tem com o Brasil, não tenha dúvida, mas ela ainda é mais forte, por exemplo, entre a Argentina e uruguaios, quando você fala na disputa com relação à rivalidade mesmo, né? E forte, por exemplo, entre a Argentina e uruguaios, quando você fala na disputa com relação à rivalidade mesmo, né? E eu não sei se isso vai para campo hoje.

lembrar que isso é muito alimentado pela imprensa, pela imprensa argentina, majoritariamente de esquerda, como tem aqui no Brasil. Eles ficam ali criando uma versão em relação àquela guerra chamada Guerra das Malvinas ou Guerra das Ilhas Falklands, que é como os ingleses a denominam. Quando, na verdade, os ingleses foram os agredidos, né? Não foram os argentinos. Fica parecendo que os ingleses invadiram a Argentina e saíram dando tiro para tudo quanto é lado, tomaram uma ilha que pertencia aos argentinos. Isso é mentira, né? Até o Zaidan trouxe esse histórico, né, que remonta lá essa ocupação dos ingleses, na verdade, dos escoceses, né? Do Império Britânico, né? Remonta ao início do século XIX. É coisa muito antiga. E era uma área que não era reivindicada por ninguém. Os ingleses foram lá e tomaram conta. Bom, o fato é que houve, ao longo dos anos, várias queixas da Argentina, não sei o quê, para os ingleses largar aquilo ali. A Margaret Thatcher, inclusive, chegou a considerar a hipótese, porque é uma despesa imensa para o pagador de impostos do Reino Unido a manutenção das Ilhas Falklands, né? Tem lá funcionários, tem lá, enfim, toda a estrutura do Estado, etc. e tal. Tem que investir, tem que movimentar a economia, tudo isso custa dinheiro, né? E sem retorno, pior de tudo, né? Ela chegou a considerar isso, mas os argentinos exageraram um pouco nas exigências para que isso acontecesse, e ela então desistiu. Ok, então não tem mais negociação, e fechou, saiu da mesa de negociação para não voltar mais, e até que, anos depois, com o regime militar, a ditadura militar da Argentina já no seu final, já nos seus estertores, era chefiada por um general corrupto e também conhecido por beber 24 horas por dia. Tem presidente da República que faz isso, né? Que bebe muito e toma decisões bêbados, né? Certa vez eu dei uma nota na minha coluna que é exatamente isso, ó, se dirigir, tanto quanto se governar, não beba, né? Ou pelo menos não decida depois de tomar umas e outras, mas era o que fazia o general Leopoldo Galtieri. Ele era o ditador da vez, lá na Argentina. Um regime apodrecido já da ditadura, que era marcada por perseguir os seus opositores, prendê-los, torturá-los, etc. e tal, como toda ditadura faz, né? Acontece aqui no Brasil também, aconteceu isso muito, e há quem diga que continue acontecendo. Mas o fato é que ele precisava de um inimigo externo. A ditadura tentava o caminho. Já naquela época, na Argentina, o caminho do populismo, né? E os populistas fazem isso, né? Aqui no Brasil também, né? Quando estão em má situação do ponto de vista das pesquisas, aí arrumam um inimigo externo. O Nicolás Maduro fez isso também lá na Venezuela. Enfim, isso é mais comum do que a gente imagina. E o que o Leopoldo Galtieri fez? Ele simplesmente mandou invadir as Ilhas Malvinas. Mandou garotos, eles dizem isso, até hoje dizem isso. Os ingleses mataram crianças de 19 anos e tal. Bom, as crianças estavam armadas, né? E além do mais, eram eles os invasores. E foram enviados pelo governo da Argentina. Eles invadiram, chegaram lá numa ilha de tem lá 3, 4 mil moradores hoje. Naquela época eu acho que tinha bem menos. Eles desembarcaram, invadiram uma ilha completamente desarmada, desguarnecida e desarmada, onde só havia civis, e executaram mais de 250 mil pessoas. Não foram militares ingleses que tombaram em combate. Não, foram civis executados pelas forças invasoras da Argentina. Margaret Thatcher, então, mandou ali uma esquadra, mandou os seus militares para a Argentina, para as Falklands, para rechaçar a invasão argentina.
e fez isso com toda a virulência que um conflito armado exige, né? E com isso expulsou.

0: os argentinos de lá mesmo à tapa, né? E foi uma enorme humilhação para os argentinos. Imagina argentino ser humilhado, né? Eles não esquecem isso de jeito nenhum, né? E é por essa razão que até hoje tem ódio da Margaret Thatcher, da Inglaterra e tudo mais, em vez de alimentarem ódio contra aquele ditador bêbado e irresponsável que mandou aqueles garotos para a guerra, né? Desarmados. O Zaidan, inclusive, hoje estava lembrando que eles nem sequer tinham roupas térmicas. Imagina, uma região gelada e os soldados, esses garotos que eram soldados argentinos, nem sequer tinham roupas térmicas para enfrentar aquela situação. Então, o general Gelo, né, como se diz, acabou atuando também contra os argentinos. E essa humilhação histórica não se esquece, né? Aí, naquela ocasião, anos depois, tem o célebre jogo da Argentina contra a Inglaterra, quando o Maradona jogou um bolão. Foi aquele jogo que ele driblou o time inteiro da
1: Copa
0: Inglaterra e
1: de
0: fez um gol
1: 86.
0: de 86. E aquela molecagem de fazer um gol de mão, que até hoje é aplaudido pela imprensa esportiva. Ah, que gracinha, gol de mão! Como se isso aí não tivesse sido uma desonestidade, né? Mas o fato é que naquela ocasião isso foi apontado como sendo a vingança da Argentina contra os imperialistas britânicos. Não, essa babaquice que é alimentada até hoje pela imprensa, né? Nem pela população mesmo, é pela imprensa. E tanto que é crescente a imigração de argentinos para o Reino Unido. Até porque os argentinos, no fundo, no fundo, né, são um bando de ingleses frustrados, né? Eles adoram fazer pose ali de que são europeus, assim, próximos ali do jeito, do estilo de vida dos ingleses. Então, assim, o que há, assim, a população, os jogadores, ou a população hoje majoritariamente jovem, né, não tem nada a ver com aquilo, né? Nem com o general bêbado, a decisão de mandar os meninos para a guerra, nem muito menos se sentir humilhados como se sentiram os argentinos naquela ocasião. Transferir isso, tentar colocar isso no jogo, isso é coisa de jornalista, entendeu? É basicamente isso.
1: Falando um pouquinho de futebol, né? Falando, por exemplo, sobre números, eu estava falando hoje de manhã no Pulo do Gato, estava observando alguma coisa sobre estatísticas, né? Sobre finais de Copa do Mundo. A Alemanha, ela é a seleção que mais disputou finais, 8 finais na história das Copas do Mundo. Tem 4 títulos a Alemanha. A Argentina, Brasil e Itália são 6 finais. Por exemplo, se a Argentina elimina a Inglaterra hoje, a Argentina passa na frente, pelo menos, de Brasil e Itália com relação ao número de finais de Copa do Mundo. A França já disputou 4 e a Holanda disputou 3 finais de Copa do Mundo. Sendo que a Holanda nunca venceu Copa do Mundo e a França é bicampeã e ficou ontem pelo caminho, como a gente lembrava aqui. É interessante, né? Mas mesmo assim, o fato da França não chegar à final tá longe de ser um fracasso, né? Porque se você for pegar as últimas 3 Copas do Mundo, a França pode ser terceiro agora, foi segundo na anterior e na outra, né? Na primeira das 3, vamos dizer assim, foi o campeão do mundo. Então, pô, é uma geração super vitoriosa e ainda uma geração jovem. Mbappé joga, acho, pelo menos mais umas 2 Copas do mundo, Dembélé também. Então, é uma seleção fortíssima, mas que eu gostei de ver a Espanha.
0: É, mas não ganhou. Não ganhou,
1: É.
0: tá fora, e graças a Deus.
1: Como joga aquele Rodri, né, no meio-campo? Eu tava comentando com amigos ontem, enquanto olhava o jogo, como é bom você ver futebol em que a defesa conversa com o meio-campo e o meio-campo conversa com o ataque. Não é aquele negócio de balão da defesa pro ataque. E outra coisa que com o tempo o futebol brasileiro foi perdendo, que é um negócio da. Ah, não, temos que jogar em transição, temos que jogar com bola longa, porque o futebol europeu joga assim. A Espanha mostrou, e a própria França mostraram que eles jogam com posse de bola, que era algo que o brasileiro sempre teve, né? Posse de bola.
0: A Espanha conseguiu botar a França na roda, né? E manteve durante vários momentos, no primeiro tempo e também no segundo, manteve 70% da posse de bola. Isso é mortal, né? Aconteceu com o Brasil, né? E o Brasil perdeu por conta disso, porque não conseguia controlar a bola. É, até pela falta de talento, da insuficiência, digamos assim, de talento dos nossos jogadores. Mas a Espanha, ao contrário, assim, tudo que diziam da França se aplica à Espanha. Ficou demonstrado ontem. Mas o que mais me impressionou foi a qualidade do treinador da Espanha.
1: Muito bom, né?
0: Muito bom. Ah, você vê que o time da Espanha, mais ou menos, falam muito, fica uma, é coisa de, né, da imprensa esportiva. Aí fica lá, porque o Yamal, como é que é?
1: Lamine Yamal.
0: É, que esse cara é o gênio, agora é o novo gênio, né? Era uma bajulação em cima do Mbappé, era uma bajulação em cima do Dembélé, não sei quem mais. Todo mundo lá era maravilhoso na França. A França é campeã do mundo, não tem para ninguém, não sei o quê. Enfim, não é, né? Ao contrário, na Espanha, há uma... Como é que eu diria? Os jogadores são mais homogêneos, né? Todos jogam bem. E
1: você
0: todos
1: tem um
0: muito,
1: time, né? Literalmente.
0: Todos muito entrosados, né? O Bruno Migliosi, nosso jovem... e competentíssimo, ele fala com uma maturidade que impressiona muito, né? O nosso repórter da Bandeirantes, lá na Copa, ele estava dizendo mais cedo aqui no Jornal Gente, exatamente isso, né? É, contando o porquê desse sucesso. Esse treinador joga ou treina, trabalha com os jogadores da seleção espanhola há 10 anos. Há 10 anos, o treinador acompanha, inclusive, o crescimento físico, a evolução do futebol e o crescimento físico até desses garotos que hoje são a seleção. Ali não tem, com exceção do Yamal, não tem assim nenhuma estrela de primeira grandeza do futebol. O melhor lateral esquerdo, né, que o Capriotti aponta da Copa, eu nem gosto muito dele, mas o Capriotti, eu acho que ele tem razão, para o time.
1: O Sorin espanhol, né?
0: É, lembra o Sorin, aquele
1: do
0: cabelão, né? É. Aquele do cabelão, ele é muito esforçado, ele é muito dedicado, ele é um cara que defende, ataca, né? Ele está em todos os lugares do campo. Eu acho que isso é muito isso diz muito desse conjunto, desse time que joga junto, um colabora com o outro, um time que sabe tocar bola curta, que é uma coisa impressionante, né? Aquela bola que todo time que jogou contra a França perdia, e a França fazia o gol, e era essa a lógica, né? Perdeu a bola, doutor, contra a França é gol na certa, né? E a Espanha não perdia a bola. E apesar da fortíssima marcação, inclusive na saída, né, da França, os espanhóis mantinham o controle da bola com passes curtos, e era impressionante aquilo, como é, se você que estava vendo, televisão mostrando do alto, você vendo todos os jogadores, você não conseguia perceber a opção de quem estava com a bola, né? Pô, esse cara está cercado, vai mandar a bola para onde? Ele sabia exatamente para onde mandar, porque ele sabia que ali, para aquele ponto, o colega dele ia se deslocar, e com isso mantinha a posse de bola, e esse, quando pegava a bola já de sem demora, com um toque, já passava para o outro e para o outro e para o outro, e assim eles iam evoluindo, né? O segundo gol da Espanha foi absolutamente espetacular e muito revelador disso, né? É, o Pedro Porro, que faz um gol esplêndido, né? Ele pega a bola, toca para o colega que está de costas para a área, o zagueirão francês ficou mais preocupado em quebrar a perna desse colega dele do que de impedir a bola de passar. Esse que foi, sofreu falta, mas tocou a bola devolvendo para o Pedro Porro, que fez um gol lindíssimo, dos melhores, dos mais bem armados da Copa do Mundo. Eu acho que foi um show de bola que o time da Espanha deu, mas eu acho que o grande personagem desse espetáculo foi o treinador. Eu nem sei o nome dele.
1: É o Luis de la Fuente.
0: Olha, o cara é bom mesmo.
1: É o Luis de la Fuente. Eu só, de tudo que você falou, só acrescentaria o que fez uma grande partida, ele que não é muito falado, foi o Unai Simon, goleiro também. Jogou muito bem ontem o Unai
0: muito,
1: Simon.
0: Muito, goleiraço. Né? Mas assim, todos jogaram muito bem, entendeu? É isso que eu estou dizendo. É um time que todos jogam bem. Todos são muito bons no que fazem. Todos. Todos têm um papel fundamental. É, e esse treinador espanhol disse na véspera, como é que eu vou fazer para perguntar a ele qual seria a chave para derrotar a França, e ele disse, não permitir que a França jogue no seu estilo, atrapalhar o estilo de jogo da França. do qual faz parte essa ataques pelos flancos, né, pelas laterais e pelo canto, né? E o contra-ataque rápido. Perdeu a bola para a França, toma gol. É assim, foi exatamente esse cuidado que a Espanha adotou, além, é claro, de isolar. Esse Mbappé não pegou na bola, praticamente.
1: Não, não, né? Jogou ontem.
0: É como se não tivesse jogado. Dembélé, muito menos. E por aí afora, né? E simplesmente ele neutralizou as principais peças, mas, sobretudo, neutralizou o estilo de jogo da França. Foi um show de tática, né? De futebol. Eu gostei muito.
1: O melhor foi o seguinte, para a gente encaminhar esse assunto, o Lamine Yamal, ele foi ouvido um dia antes e depois foi perguntado de novo, que ele falando que a Espanha era a favorita no confronto contra a França, e o pessoal reclamando, tipo, questionando ele, mas, pô, que moleque, né, que tá se achando. E aí, depois ele até explica, diz, ué, nós enfrentamos eles três vezes, vencemos as três nas competições.
0: Exatamente, e aliás, a última por 2-0, né?
1: É? Então, tipo, quem é o favorito, né, porque são as mesmas equipes, né, e de fato ele tinha razão. E eu peguei hoje mais cedo e falei lá no Pulo do Gato, a FIFA divulgou, antes das semifinais, os números dos rankings com relação a algumas funções em que eles acabam fazendo uma média, como ataque, criatividade, defesa, goleiro debaixo das traves. Eu vou citar só os três primeiros de cada um aqui rapidinho. Por exemplo, segundo a FIFA, até agora na Copa do Mundo, eliminando aí as semifinais que não foram contabilizadas ainda. No ataque, os três melhores: Kylian Mbappé, Jude Bellingham e Lionel Messi. Primeiro, segundo e terceiro, né? Em criatividade, o Olis da França, o Gordon da Inglaterra e o Doku da Bélgica. Em defesa, o Rodri é o primeiro, Pedro Porro o segundo, os dois da Espanha, e o Forgeroles do Canadá. Goleiro debaixo das traves, Diego Costa de Portugal, o Kobel da Suíça e o Orlando Gil do Paraguai. Goleiro com posse de bola, até isso eles estão fazendo análise, né? Goleiro pra mim é pra defender, não é pra ter posse de bola. Posse de bola que tem que ter meio campo, mas enfim. O Pinkford é o primeiro, o Williams da África do Sul o segundo e o Kobel da Suíça o terceiro. São alguns números da FIFA com relação à Copa do Mundo desse ano. Você sabe, hein?
0: Esse goleiro da Inglaterra, é o único jogador da Inglaterra que eu não confio muito. Ele é goleiro há muitos anos do Everton, lá da Premier League. É o time rival do Liverpool, né? Na Isso. cidade de Liverpool. E toma gol, que é uma brincadeira. É claro que o time dele é ruim, etc. e tal, mas ele toma gol demais para ser absoluto no titular da seleção inglesa.
1: 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Essa é a jornada de hoje na Bandeirantes. Vamos para o intervalo, porque a gente fala muito, hein? Fala muito! Depois do intervalo tem mais destaques para você aqui no Gente Brasília.
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1: 10h18.
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2: Hora certa na Bandeirantes FM.
1: 10:21.
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1: Dez horas 22 minutos, 10:22. Tem o Felipe Campbell chegando com destaque ao vivo. Bom dia, Felipe.
9: Bom dia, Adriano. Bom dia, Cláudio Humberto. O 5º Juizado Especial Cível de Brasília condenou o BRB a devolver em dobro os valores cobrados indevidamente de uma cliente após o pedido de encerramento de sua conta bancária. A decisão também determinou o cancelamento dos débitos, o encerramento definitivo da conta e o pagamento de R$4.000 por danos morais. Segundo o processo, a correntista solicitou o encerramento da conta em fevereiro de 2023 e realizou uma transferência para quitar um suposto saldo devedor, conforme a orientação do banco. No entanto, a conta permaneceu ativa e continuou recebendo cobranças de tarifas, seguros e encargos de crédito rotativo, o que acabou gerando novos débitos. A cliente chegou a desembolsar mais de R$10.000 para quitar os valores, mas as cobranças continuaram. O BRB foi citado no processo, mas não compareceu à audiência de conciliação, nem apresentou defesa. Ao analisar o caso, a justiça considerou que os documentos apresentados pela autora, incluindo contratos bancários e uma resposta administrativa do próprio banco reconhecendo a cobrança indevida comprovavam a irregularidade. E aí, na sentença, o juiz declarou a inexistência dos débitos e anulou todas as cobranças de tarifas, seguros e encargos lançados na conta desde fevereiro de 2023, e o banco também foi condenado a restituir em dobro os valores pagos pela cliente, totalizando aí mais de R$24 mil, além da indenização por danos morais. Essa decisão ainda é da primeira instância, então cabe recurso.
1: Obrigado, Felipe, pelas informações.
0: Mas assim, segue o velho problema, né, aqui no país. Os bancos fazem as maiores presepadas com relação aos seus clientes. Quando o uso negativo, né, deixam o nome do cliente, quer dizer, eles fazem, o erro é deles, tornam a situação do cliente, de crédito do cliente, prejudicam essa situação de crédito, e no final das contas, aí vai pagar 4 mil, vai pagar não sei, entendeu? É uma ninharia, tem que acabar com isso. Vamos começar, que tal começar essa mudança de atitude da justiça brasileira pelos bancos, né? Acho que seria um bom começo. Nos Estados Unidos, banco que fizer uma presepada dessa com seu cliente, ele toma uma condenação para indenizar aquele de alguns milhões de dólares. E aí fica tão caro que o banco começa a adotar providências, né? Melhora os seus procedimentos para não cometer erros dessa natureza. Aqui no Brasil esse tipo de coisa acontece frequentemente, né? Mas para isso, para chegar a uma conclusão, é preciso gastar dinheiro, tempo, se aborrecer, contratar advogado, não sei o que, esperar anos para sair uma primeira decisão de primeira instância. Aí o banco vai recorrer, que tem lá advogados caríssimos que eles mantêm, etc. e tal, vai ficar recorrendo durante anos e anos a fio. Lá nos Estados Unidos, vale a decisão da primeira instância, executada imediatamente, não é? E quem decide se haverá recurso é o juiz da primeira instância, que tomou a primeira decisão, ele é que decide se, afinal, é caso para ser rediscutido em instância superior. É por isso que tudo funciona e tudo morre ali na primeira instância, né? E a justiça é praticada. É assim nos Estados Unidos, é assim em diversos países, mundo afora, onde o que prevalece é o direito do cidadão, e não o direito das corporações de recorrerem, e de governos, de recorrerem indefinidamente, né? Os bancos aqui no Brasil, sejam eles públicos ou privados, cometem as maiores barbaridades contra os seus clientes e fica por isso mesmo, né? Eu trouxe aqui, por exemplo, o caso do Nubank, né? O Nubank, não é só o Nubank, mas o Nubank eu sei de certeza porque eu sou cliente e sou vítima desse tipo de coisa, né? O Adriano Oliveira também. Aí você está ali sem, né, achando que está tudo certo, já pagou o que tem que pagar, não tem mais, não deve nada no mês, aí recebe uma comunicação. Tem um boleto, novo boleto para você pagar no dia tal. E aí você vai ver o boleto, você não reconhece. Mas que empresa é essa? Que diabo é isso, né? Mas se está cobrando, é porque deve ter. Aí são sempre empresas assim, que é tudo picareta, né? É tudo gente vigarista que cria empresas com esse objetivo. Então, eles mandam o boleto, aí assim, é uma empresa de negócio de que sugere ser de contabilidade, né? Informações contábeis, não sei o que e tal, ou alguma coisa parecida com o que faz essa tristeza chamada Serasa. Sabe assim? A empresa pequena recebe inúmeros boletos dessa natureza. Boletos de empresa, como é que se chama? Fornecedora de hospedagem na internet. Sabe? E os valores são altos, não são valores baixos, né? São valores de 750, 1.100, 1.200, R$2.000. Para o desavisado, isso e todos esses boletos, tudo se colou. Aí você vai atrás do boleto. Depois de você clicar muito no Nubank, nessa área, né, de contas a pagar, os boletos a serem pagos, depois de você clicar muito, lá depois do enésimo clique, aí tem lá uma expressãozinha miudinha, bem assim, muito discreta, dizendo assim, boleto proposta. Repara, vigarice. Você não tem o serviço, o sujeito lá compra o seu CPF, o seu CNPJ em qualquer qualquer botequim dessa esculhambação que é o Brasil, botequim de dados pessoais, pega o seu CPF, o seu CNPJ, emite um boleto contra você, que você não... E aí a pessoa desavisada, ou sem tempo de checar, não sei o quê, acaba pagando para não ter problema. Tem aqui um boleto de R$750, puxa vida, não me lembro de ter feito essa dívida. Mas, puxa, vou pagar porque depois eu vejo, né? Vou atrás. E aí você acaba não indo atrás também, porque aí você for atrás de recuperar R$750, você não vai conseguir, né? Daqui que você encontre aquele vigarista, quando você encontrar, o endereço é falso, entendeu? Os dados, enfim, você perdeu o dinheiro, né? Mas não pode, é o banco ao qual, ou no qual você confia, onde você tem conta corrente, né, ser agente dessa picaretagem. Né? Todo banco que cobra boleto também ganha ali uma beiradinha de comissão do boleto cobrado. Né? Talvez por isso bancos como o Nubank sejam tão descuidados na hora de fazer chegar ao seu cliente um boleto que ele não deve. Né? Aí a gente tratou desse assunto aqui, até publiquei nota na coluna, na minha coluna e tal. Aí o Nubank ficou condoído. Eu gostaria de entender melhor isso. Como assim? Nós é que gostaríamos de entender.
1: Explica para a gente, né?
0: Explica para nós, né? Por que vocês estão agasalhando esse tipo de picaretagem, né? Que é exatamente o se colar, colou. Trata-se disso, é um golpe do se colar, colou. Emite o boleto, cai na sua conta, hoje mesmo. Eu recebi aqui, quando eu abro, tem aqui o aviso do Nubank, olha, vai vencer amanhã o boleto de tal e tal empresa. E aí eu disse, puxa vida, de novo? Isso depois que você reclamou e depois que eles reclamaram da sua reclamação, eles continuam fazendo. É muito ruim. Mas assim, aí você vai, esse é o tipo da coisa que gera uma ação judicial por dano moral. Né?
1: Com certeza.
0: Aí você vai, entra na justiça, vai levar uns 20 anos para você ganhar isso. E quando você ganhar, no final, lá nos 20, daqui a 20 anos, você vai ser indenizado em 4 mil, 5 mil. Aí, doutor, eles continuam fazendo isso, ou continuam não aprimorando os seus procedimentos para impedir que coisas assim aconteçam. É muito mais barato deixar como está, e pagar eventuais indenizações de 4, 5 mil, porque eles ganham muito mais na comissão que recebem de boletos picaretas inexistentes.
1: Não, e aí você pega, que nem você está falando assim, boleto picareta inexistente, que a gente vai lá e olha, quando é algo que você não está acostumado a gastar ou comprar da determinada empresa ou determinado boleto, você até é mais fácil de ligar o sinal de alerta. Mas, por exemplo, que nem no meu caso, e eu liguei o sinal de alerta porque você trouxe aqui, porque senão provavelmente eu teria caído no golpe. O boleto que me apareceu foi de plano de saúde. Casualmente é o mesmo plano de saúde que eu tenho. Só que tem uma diferença. Meu plano de saúde ele já é descontado diretamente da empresa aqui. Eu não tenho que pagar um boleto do plano de saúde. Por exemplo, meu plano de saúde está vinculado à Band, né? Como todo funcionário tem o seu plano de saúde vinculado à empresa, né? Aí eu vejo um boleto, você tem que pagar o seu boleto de plano de saúde. Aí eu olhei assim, pô, é o mesmo plano de saúde, mas... Ué, mas meu plano de saúde é descontado pela empresa, como é que eu vou ter que pagar um boleto de um plano de saúde que já tem esse desconto todo mês do meu salário? Aí, nessa, é que pega muita gente. É que nem aquelas ligações indesejadas, que aí você vê ali, cliente do banco tal. É óbvio, por exemplo, tem muito que se recebe do Banco do Brasil, por exemplo. O que tem de cliente do Banco do Brasil no Brasil, né, Cláudio? Vamos combinar. É um, se não a maioria, mas boa parte. Então aí a pessoa pega desavisado, por exemplo, o cara que é cliente clica ali e aí se ferra. Porque ele acaba pagando coisa ou entra num golpe em que ele não imaginava que estava entrando naquele golpe. Por quê? Porque ele é ou cliente daquele banco, como eu citei, ou cliente do plano de saúde, como citei nesse boleto do Nubank.
0: Exatamente. Aí você, eu entrei aqui na área do boleto do Nubank. Aí tem lá o boleto que você não deve. E você tem as seguintes opções. Marcar como paga, remover da lista. Mas, meu, você vai remover? Entendeu? Aí você fica na dúvida. Remove ou não remove? Tem marcar como paga, pagar ou agendar. Mais nada. Aí você vai ter que sair descobrindo como você consegue no próprio, que o próprio Nubank explique que diabo de boleto é esse. Aí você reclama, denuncia isso e eles não gostam, em vez de alterar o procedimento. Se eu me aborrecer mais e colocar isso na justiça, é como eu disse, né? A possibilidade de ganhar é forte, mas a demora para que isso aconteça é o que desestimula o consumidor vilipendiado neste país a tentar reparar os seus direitos.
1: Aproveitando que a gente está falando nesse momento que indigna o cidadão, né? Algo que indigna o cidadão, mas pelo menos agora é aquela notícia boa que a gente tratou desse assunto algumas vezes. Na semana passada, retrasada, falamos muito sobre a lei que estava sendo votada na Câmara Legislativa com relação àquelas cobranças que as pessoas ficavam devendo, que ia para cartório, e aí você tinha que pagar, além da despesa que tinha com SEB, Neo Energia, Caesb, seja lá o que for, você tinha que ainda ir para o cartório, pagar aquela multa no cartório, ou seja, você ficava com o nome sujo. Ainda a gente falou sobre essa aprovação, entrevistamos inclusive a própria governadora Celina Leão falando sobre esse projeto, e a governadora sancionou a lei. Ela sancionou a lei nessa semana que define esses critérios para as empresas de água e luz que possam cobrar as dívidas de clientes sem aquela... Acho que a palavra maracutá é muito forte, mas sem aquele engodo, né?
0: Que era não, de... É roubo, né? Porque afinal de contas é roubo. Eu não, assim, eu não tenho dúvida, eu não tenho dúvida de usar, de não usar meias palavras para isso. É uma picaretagem que inventaram para dar mais dinheiro aos cartórios, né? Ainda mais dinheiro do que eles ganham. A gente viu aí levantamento recente, dados do Tesouro Nacional, divulgados pelo próprio governo, né, indicando que os donos de cartórios são as maiores fortunas do Brasil. As maiores fortunas do Brasil são de donos de cartório. Não por acaso. Não por acaso. Você imagina a grana que esses caras ganham no protesto de contas de água e luz e telefone atrasadas. Imagina. Né? É incalculável esse dinheiro. Né? E outra coisa, não adianta você pagar. Né? Como a gente viu aqui, vários relatos. A pessoa recebe uma conta de água de R$ 80,00, atrasa menos de um mês, já está no protesto. De repente você descobre que já está no protesto e só descobre quando você vai lá comprar uma geladeira a prazo. Aí chega lá e diz, o seu nome está sujo. Por quê? Conta de luz ou de água em atraso. Mas como assim? Já protesto? Está no protesto. Tem que ir lá no protesto. Aí você vai, né, chega em casa, pega aquela conta e paga. Né? Porque a gente estava habituado, inclusive, a os juros extorsivos cobrados pela empresa de água e de energia em razão do atraso eram embutidos na conta do mês seguinte. Mas não, você além de pagar isso, você ainda vai ter que pagar o cartório, meu caro. Então, muita gente, o relato que recebemos aqui é gente que foi protestado no cartório por não haver pago uma conta de R$ 80,00 e pagou R$ 300,00 em razão... Adivinha quem que ganhou dinheiro com isso? Foi a companhia de água? Claro que não. A companhia de água recebeu o dele menos a comissão do cartório. Mas o grande volume de dinheiro, quem embolsou, foi o próprio cartório, né, que cobrou muito mais do cidadão do que a própria companhia de água ou de energia. Essa coisa tinha que sair. Mas o problema, viu, é que a governadora Celina, ela sancionou essa lei, mas com vetos que desfiguram um pouco o sentido da coisa. A gente trouxe aqui, inclusive tratou disso numa entrevista com a própria governadora, um dos fatores que mais protegiam os mais pobres, né, dessa picaretagem era o limite de salário mínimo. Né? Ou seja, para levar a protesto em cartório, o valor da conta tinha que ser pelo menos o salário mínimo. E isso foi vetado. Ou seja, as empresas vão continuar podendo protestar em cartório contas de qualquer valor. Aquela senhora que nos escreveu e que a conta dela de 80 virou 300 no cartório vai continuar correndo esse risco. né, de ser protestada por atraso no pagamento dessa conta. A diferença é que agora isso ela terá que ser notificada, ela não vai ser surpreendida. Essa notificação vai ter que ser presencial, ou seja, ao receber a notificação, a vítima da picaretagem vai ter que assinar lá um AERG, né, um aviso de recebimento, que atesta que ela tomou conhecimento, foi notificada do protesto. O que mudou, basicamente, foi isso. Foi a notificação necessária e o prazo mínimo de 90 dias de atraso para, então, ser feito o protesto. O que protegia os mais pobres, porque a grande preocupação nossa aqui é com o consumidor mais pobre. São pessoas que estão sendo exploradas, são as que mais sofrem, são as que mais atrasam o pagamento de contas de água e luz, porque muitas das vezes essas pessoas têm que escolher ou come ou paga a conta da Caesb, ou come ou paga a conta da energia. E é claro que elas sempre fazem a opção por comer. Então são pessoas muito pobres, pessoas que atrasam porque não tem como pagar. Não tem como pagar. A gente sabe a situação do povo brasileiro, apesar de todas as demagogias divulgadas em relação ao governo Lula e tudo mais, a gente sabe que 82% dos brasileiros estão endividados. 82%. Então, você imagina, o grosso disso, a totalidade disso praticamente, é de gente muito pobre, gente numa situação difícil. E a ideia da lei, eu imaginava, era proteger essas pessoas da picaretagem do protesto no cartório. E o que a gente viu foi, o que a gente viu foi, infelizmente, a governadora Celina vetando essa parte do projeto. Era talvez a mais importante delas. Era aquela que blindava ou protegia os mais pobres, aqueles em dificuldades de maior dificuldade, né? Como aquela senhora da conta de 70, 80 reais que virou 300 reais graças à ganância dos cartórios.
1: Tese 41, tem várias mensagens de ouvintes aqui com reclamações, né? Já eu vou trazer uma sobre o Campo da Esperança, mas o Emerson está dizendo o seguinte: quem também está mal é a Neoenergia. Recentemente relatei que eles emitiram um aviso de corte e uma semana antes da data prevista eles foram lá em casa e cortaram a energia, inviabilizando o pagamento de somente uma conta, já que depois do corte tem que pagar todas. Agora eles mandaram outro aviso de que tem uma fatura de maio em atraso. Algo muito errado por lá, nem no site você consegue entrar mais. É a reclamação do Emerson, nosso ouvinte, com relação à conta lá da Neoenergia. Pelo que eu entendi, o Emerson já tinha dito que tinha um atraso, mas tinha essa regra, né, de você acertar lá o atraso, vai negociando, só que a Neoenergia chegou já cortando de vez, segundo o Emerson. Valeu, Emerson. Vou para o intervalo e já a gente traz outros destaques dos nossos ouvintes aqui. Pode continuar mandando mensagem, viu? 994009269, 994009269, ou se preferir lá no chat, mandar um abraço pro Felipe Filho, que é fã do Felipe Campbell aqui, do Xará, gosta muito aqui do Felipe Campbell. Um abraço, Felipe. O Lúcio Gonzalez, como sempre, está conosco aqui, abrilhantando sempre o nosso chat lá no Band Brasília, que você acompanha a nossa programação.
10: Hora certa na Bandeirantes FM.
1: 10h42.
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6: Hora certa na Bandeirantes FM.
7: 10h45.
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Então, ontem teve uma coisa, um fato importante envolvendo pesquisas eleitorais, né? A gente vê aí, os brasileiros ainda estão muito, ainda sempre foram, né? Meio ressabiados aí com pesquisa eleitoral. Virou uma coisa de acreditar ou não acreditar, mas virou também um instrumento importante de política, né? De política eleitoral, política partidária e tal. É um produto muito consumido, né, pelos políticos e usado também. O cara pega lá a pesquisa, olha aí, ó, tô na liderança, né? Aí mal sabe, é essa a fantasia, ou pelo menos a suspeita dos cidadãos, é que por baixo dos panos ali tem algum esquema, né? Alguma safadeza entre o candidato beneficiado na pesquisa e o pesquisador. Em geral são suspeitas infundadas, porque eu aprendi ao longo dos anos da vida acompanhando o trabalho dos institutos de pesquisa, que é o seguinte, minha gente. Instituto de pesquisa que vende resultado, adultera resultado, está dando um tiro no próprio pé, porque, afinal de contas, tem uma maneira de checar isso, que é checar a verdade dos números, né? Que é a eleição. Se a eleição não coincide, os resultados, né, a votação não coincide com o que a pesquisa disse que aconteceria, essa pesquisa acaba se desmoralizando. Então, eu não acredito que institutos de pesquisa cometam essa burrice, né, de simplesmente adulterar números para conspirar contra enfim, o seu próprio negócio, né? Mas, de qualquer maneira, a gente sabe que há outras maneiras de adulterar o resultado de uma pesquisa. É por essa razão que eu gostei muito, mas muito mesmo. Não tinha pensado nisso, achei uma ideia luminosa do ministro Nunes Marques. Convidou ontem os representantes dos 19 institutos de pesquisa que atuam no Brasil, dos quais 16 compareceram por meio dos seus representantes, e ali ele apresentou a ideia, que é de criar um selo de qualidade, um selo de acerto, né? Que é uma maneira de verificar, né? Afinal de contas, enfim, de premiar, na verdade, né? É um meio de uma forma de premiar a boa pesquisa, a pesquisa que acerta. Ele chama o ministro. Esse povo de justiça tem uma linguagem muito curiosa, né? Quer dizer, na verdade, a linguagem não é curiosa. Eles buscam palavras completamente fora como é que eu diria, do habitual, né? Para definir essas coisas. Em vez de chamar isso de selo de acerto, né? Ele chamou de selo de acurácia. Acurácia, meu Deus do céu. Mas enfim, não importa. O fato é que, em vez de punir os maus pesquisadores, os institutos que eventualmente venham a manipular os seus números, né, para beneficiar por algum tipo de acerto ideológico, político ou financeiro com interessados na pesquisa, a Justiça Eleitoral se propõe, então, a homenagear os bons, aqueles que de fato são bons no que fazem, né? O Instituto Paraná Pesquisas, por exemplo, seria detentor de todos esses selos, né, de qualidade, uma certificação de qualidade nas últimas eleições. Tem acertado tudo, né? Sempre acerta o Paraná Pesquisa, ao contrário de outros institutos mais famosos, inclusive. E há aqueles que acabaram, erraram tanto e de maneira tão suspeita que desapareceram. Quem diria que o Ibope, símbolo de pesquisa no Brasil, pudesse desaparecer? Pois é, desapareceu, exatamente por haver se perdido ali no meio do caminho, né? Assim como o Xerox virou sinônimo de fotocópia, Ibope era sinônimo de pesquisa. Como é que está o Ibope do fulano? A pesquisa nem era do Ibope, era do Datafolha, era não sei de quê, mas era sempre assim, como é que está o Ibope do Cicrano, né? Ou quando, isso até nas conversas mais coloquiais, né? O Ibope da namorada do não sei o quê, não está legal. Ou o Ibope do. Entendeu? Tinha sempre uma coisa assim. E, no entanto, esse instituto com essa reputação desapareceu, né? Simplesmente desapareceu porque andou, enfim, se perdeu no meio do caminho, né? O presidente do Instituto Paraná Pesquisa, o Murilo Hidalgo, foi das vozes que apoiaram a ideia do ministro Nunes Marques. Ele só disse que tem que ter regras muito claras, até porque, de repente, vão usar uma pesquisa de junho ou julho para
definir a qualidade do resultado, o acerto, o nível de acerto em relação ao resultado de uma eleição de outubro. Isso não faria sentido. Então, as regras têm que ser muito claras. Mas o ministro Nunes Marques, ele deu prazo até sexta-feira, dia 17, para receber sugestões desses institutos para a composição das regras que vão definir exatamente os parâmetros, né, desse selo de acerto, né, das pesquisas. Logo apareceram os suspeitos de sempre, né? Supostos especialistas criticando a medida, etc. e tal, mas quem é que tem medo desse tipo de coisa, né? Eu achei tudo muito suspeito, assim. O suspeito, me pareceram, né, aqueles que criticaram fortemente. Assim, ah, isso é inaceitável. Como é inaceitável? Isso é algo absolutamente aceitável, até desejável, né? Porque, afinal de contas, a gente sabe que no cômputo geral o número às vezes nem é manipulado, mas tem alguns detalhes que o são, né? Por exemplo, deixa eu contar um dos segredos de campanha eleitoral. Um dos segredos de campanha eleitoral é o candidato aparecer bem, ou pelo menos que o seu adversário apareça mal, seu principal adversário apareça mal, no primeiro debate da televisão. Ou nos debates da televisão, da maneira geral. Qual é o critério para que essa profusão de candidatos a presidente, ou a governador, ou a prefeito, numa eleição? Como é que faz? Como é que não tem espaço para todo mundo, né? Então, limita-se o número de candidatos de acordo com o resultado das pesquisas. Esse é um critério fundamental. Tem que ter um mínimo de tantos por cento nas pesquisas para participar do debate. As emissoras logo definem esse parâmetro, né? Aí, de repente, aparece, como apareceu poucas semanas atrás, dos 16, 19 institutos de pesquisa que fazem pesquisas nacionais, um único candidato, que aliás é um candidato do campo conservador, de direita, etc., mais jovem, não vou citar nomes aqui, mas porque o importante é a situação, que é de direita, claramente, mas o principal alvo das críticas dele é o Flávio Bolsonaro. Né? É o principal alvo das críticas dele. Por quê? Porque ele quer o lugar do Flávio Bolsonaro na disputa direta com o Lula. Do mesmo modo acontece com o Ronaldo Caiado, por exemplo, critica muito o Flávio Bolsonaro. O Zema também já fez isso, né? Todo mundo. Aí o que é que a pesquisa, uma pesquisa de um instituto que tem contratos milionários com o governo Lula, o que é que essa pesquisa apontou? Apontou que aquele candidato de direita, que todo mundo dava com 1%, 2% das intenções de voto, nessa pesquisa apareceu com 7%. 7%? Que coisa estranha, né? E muita gente, isso foi um erro, deve ter sido um equívoco, etc. Mas não é. É que o equívoco, na verdade, garante, né, em tese, ajuda a garantir aquele candidato no debate. Não que aquele candidato tenha pretendido isso. Mas isso, por exemplo, é do interesse dos adversários diretos do Flávio Bolsonaro. O Lula ia adorar ver ali um candidato do campo da direita criticando, né, apertando ali o Flávio Bolsonaro. Ele não precisaria entrar em bate-boca com o Flávio Bolsonaro, porque teria alguém do mesmo campo ideológico batendo nele. Entendeu? Isso explica os 7%. Explica ainda mais se você considerar a informação de contratos milionários do governo com alguns institutos, como parece ter sido esse o caso, né? Essa é uma das razões de manipulação, por exemplo, que assim, não mexem no principal, ou seja, não mexem nas intenções de voto dos principais candidatos, mas quando mexe lá embaixo, isso é suspeito, né? Tão suspeito como a mais recente pesquisa do Datafolha, divulgada no fim de semana passado, mostrando, não foi de semana, foi, uns dias atrás, a mais recente pesquisa do Datafolha. Aí está lá, de repente, aparecem três nomes de três candidatos que nunca tinham aparecido em pesquisa nenhuma,
três pré-candidatos de extrema esquerda ao governo de São Paulo, que somam 13%. Isso é suspeitíssimo, né? Eram candidatos que somente são conhecidos pelos pesquisadores do Datafolha, com toda certeza, porque eu, por exemplo, que a gente atua nesse campo da política, eu nunca tinha ouvido falar nesses caras. É um candidato PCO, um candidato do PSOL, outro candidato, enfim, são três nomes absolutamente desconhecidos que nunca tinham figurado em pesquisa, de repente aparecem somando 13 pontos percentuais. E isso pode ter uma outra intenção. Na mesma pesquisa, o governador de São Paulo, amplo favorito, aparece com 46% das intenções de voto. O Haddad com 30%. Então, não tem o que discutir, né? O candidato Tarcísio é líder absoluto, né? Inclusive prestes a vencer em primeiro turno. Aí, quando aparece subitamente na pesquisa três candidatos de extrema esquerda, portanto muito mais próximos do PT de Haddad do que claramente de oposição ao Tarcísio, com 13, somado aos 30 do Haddad, vai para 46 esse campo majoritário, ideológico, né? 43. Aí está lá o Tarcísio com 46 e a esquerda com 43. É falso isso. Em São Paulo isso é falso, né? A gente sabe a aversão paulista pela esquerda de uma maneira geral. Então, assim, é preciso que é preciso ficar atento a esse tipo de coisa, mas só tem uma maneira de o cidadão ter a certeza de que esses institutos de pesquisa não... vão ter que se esforçar muito

0: que eu considero tão relevante, tão importante, brilhante mesmo, a proposta do ministro Nunes Marques de criação do selo de acerto de institutos de pesquisa durante a eleição.
1: 10h59, Rodrigo Vilela conosco aqui para os destaques do Manhã Bandeirantes. E o Rodrigo Vilela, Cláudio, vai trazer os destaques. Ele estava me contando, olha só essa história que a nossa reportagem descobriu. Bom dia mais uma vez, Vilela. Conta pra gente.
2: Pois é, Adriano, aquela mulher em surto que invadiu.
1: A do elefante.
2: Essa mesma, o espaço ali do elefante chocolate. Aprontou mais uma, viu, Adriano? Ela tentou levar à força uma criança de 8 anos em Samambaia no domingo. Agora eu vou trazer esses detalhes agora no Manhã Bandeirantes.
1: Aí eu pergunto, como é que tá solta num caso desse, né? No solto eu digo sem atendimento médico, sem todo o cuidado, porque dois casos, o do elefante foi o quê? No sábado?
2: Foi no sábado, Adriano, a invasão ali no recinto do elefante, que por pouco não terminou até em uma tragédia, né? O elefante chocolate até se aproximou dela, mas a segurança agiu rapidamente ali no zoológico e conseguiu evitar essa interação direta da mulher com o elefante chocolate. Foi no sábado, e aí, no domingo, foi quando ela tentou levar à força essa criança de apenas 8 anos lá em Samambaia.
1: E eu tinha prometido pro César que eu ia ler a mensagem dele lá reclamando da Campo da Esperança. A gente deixa para amanhã, tá, César? Aí a gente lê com calma aqui e aborda esse assunto que você está questionando. Vamos embora, Cláudio!
0: Vamos nessa, foi um ótimo programa, mas assim, falar muito, né? E aí vem o Rodrigo Vilela e
1: atrapalha a
0: interrompe
1: gente,
0: isso.
1: né?
0: Pô,
1: Nem pode, não,
0: a gente começou o programa faz pouco minuto, rapaz.
1: A gente se empolga, né?
2: Falar um pouquinho também, Cláudio. Deixa eu falar, declarar minha torcida contra a Argentina.
1: Deu certo ontem, né?
0: Tamo junto.
1: Deu
0: tamo
1: certo ontem.
0: Junto.
1: Vamos de novo, né? Hoje.
2: Vambora, vamos secar.
0: Vamos nessa. Quero desejar uma ótima quarta-feira para todos os nossos ouvintes. Até amanhã.
1: Até amanhã, gente. Vem aí, Rodrigo Vilela e o Manhã Bandeirantes.
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2: 11 horas e 4 minutos.
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0: E muito bom dia, quarta-feira, 15 de julho de 2026. Caramba, metade do mês já foi embora. Está no ar o Manhã Bandeirantes comigo, Rodrigo Vilela, produção de Vitória Carvalho, toda a brilhante equipe da Bandeirantes, a nossa 89.9 FM. Faço companhia até o meio-dia. Claro que você pode participar aqui conosco no nosso WhatsApp, que é o 994-00-9269. 994-00-9269. 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Tudo junto mesmo, @ Rádio Bandeirantes Brasília. Vamos aos destaques do Manhã Bandeirantes. Mulher em surto que invadiu o recinto do elefante no zoológico no sábado aprontou mais uma, viu? Tentou levar à força uma criança de 8 anos em Samambaia, no domingo. O falso pastor que matou uma motorista por aplicativo no Cruzeiro foi condenado a 29 anos de prisão por feminicídio. E tem novas regras para empresas de água e luz, para que essas empresas possam fazer cobranças de dívidas dos clientes. E não é mais assim agora só mandar para o protesto, não. Vou detalhar para você aqui no Manhã Bandeirantes. Secretaria de Educação aguarda a decisão da Justiça Eleitoral sobre um novo concurso para a pasta. Representantes do GDF se reúnem com o presidente do Banco Central para discutir a situação do BRB. A Defensoria Pública do DF fez mais de 390 mil atendimentos à população, isso só no primeiro semestre desse ano. E hoje, no nosso quadro sobre direitos, vamos falar sobre direitos dos alunos na hora de contratar um curso, também escolas de idiomas. Você pode, se tiver alguma dúvida, alguma situação que você queira esclarecer, manda aqui no nosso 994-00-9269. Compromisso do Manhã Bandeirantes também, vagas de emprego. Hoje, mais de 900 oportunidades, salários, olha só, chegam a R$8.000. Tudo isso e muito mais agora no Manhã Bandeirantes. Para participar, é só mandar um WhatsApp aqui para mim, 994-00-9269.
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0: Faz sol aqui na área central de Brasília, mas também faz frio, viu? Não consigo nem ver nuvem aqui. O sol está bonito, mas tá um ventinho bem gelado, viu? Neste momento, 19 graus é o que diz o IMET. Temperatura para esta quarta-feira entre 15 e 26 graus. Umidade relativa do ar entre 80 e 40%. Gosta de acompanhar o pôr do sol? Diz o IMET que hoje o sol se põe às 17 horas e 56 minutos. E aí, céu com poucas nuvens, não temos previsão de chuva para hoje.
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0: Trânsito bom nas principais vias de acesso aqui à área central de Brasília. Não tem nada para destacar ali na estrutural, nem na IPTG, nem na EPNB, que o trânsito está muito bom. Pistão Norte, Pistão Sul lá em Taguatinga, também com o trânsito fluindo muito bem. As principais vias de Ceilândia, Taguatinga e Samambaia, trânsito liberado. 070, 060 também, com trânsito muito bom. 001 flui muito bem nos dois sentidos da via. Para você que está indo ou vindo para o Gama, pode ficar tranquilo, meu amigo, que o trânsito também não tem nenhuma interrupção. As três pontes que cortam nosso Lago Paranoá, trânsito fluindo muito bem. Se você está indo ou vindo, né, ali para a parte de Planaltina, Sobradinho, a 020 também com trânsito liberado. Meu amigo, não tem dor de cabeça no trânsito, ao menos até agora, viu?

0: E já tem informação chegando agora. Foi condenado a 29 anos de prisão por feminicídio o falso pastor que matou uma motorista de aplicativo no Cruzeiro. Essa história causou, né? Trouxe ali uma grande comoção aqui para a cidade. Quem vai trazer os detalhes para a gente, Diogo Albuquerque. Bom dia.
1: Bom dia, Vilela, e aos nossos ouvintes aqui no Manhã Bandeirantes. O Tribunal do Júri de Brasília condenou o Antônio Ailton da Silva a 29 anos, 9 meses e 15 dias de prisão em regime inicial fechado pelo feminicídio de uma motorista de aplicativo de 49 anos. Os jurados rejeitaram a tese da defesa, que pedia a desclassificação do crime para latrocínio ou homicídio simples, e reconheceram que o assassinato foi motivado pelo fato de a vítima ser mulher. Na sentença, o juiz destacou que o réu confessou ter escolhido a vítima por ser mulher, afirmando que ela seria mais vulnerável. Para o magistrado, a declaração demonstra a premeditação. A decisão também ressalta que Antônio I tentou matar a motorista por estrangulamento e, como ela sobreviveu e tentou pedir socorro ali para o esposo, passou a golpeá-la com uma faca até provocar a morte dela. O juiz afirmou que a sequência dos ataques revelou então frieza, deliberação e desprezo pela vida humana. Um outro ponto que também foi considerado na dosimetria da pena foi o histórico de violência contra mulheres. O magistrado lembrou que em menos de 24 horas antes do assassinato, o réu já havia atacado a ex-companheira e uma amiga dela no Recanto das Emas, em um caso no qual responde por tentativa de feminicídio. Segundo a sentença, a repetição dos crimes evidencia então um comportamento misógino e um padrão de violência de gênero. O juiz também considerou que o acusado se aproveitou da relação de confiança ali inerente ao serviço para entrar no carro da vítima sob o pretexto de contratar uma corrida, transformando então ali o veículo, que era um instrumento de sustento ali dessa mulher, da família, no cenário do assassinato. As consequências do crime também pesaram aí na fixação dessa pena. A decisão destaca que Ana Rosa deixou dois filhos, um deles com apenas 13 anos à época dos fatos, e também, além disso, uma neta que nasceu meses depois e não chegou a conhecer a avó. O juiz cita ainda que o relato do marido da vítima, que recebeu uma ligação da esposa durante o ataque, na qual ela disse: "Amor, estou morrendo", entre aspas, né? Para o magistrado, o impacto causado à família extrapola as consequências normalmente esperadas aí de um homicídio. Então, por determinação da justiça, Antônio Ailton permanecerá preso para o cumprimento imediato da pena e não poderá recorrer em liberdade, então, 24 anos aí de pena. 29 anos, 9 meses e 15 dias.
0: Obrigado pelas informações, Diogo Albuquerque. Que apodreça na cadeia também, né? O problema aqui é que a gente estabelece penas elevadas e aí dá 2, 3 anos, um cidadão desse aí costuma já estar na rua. Tomara que passe um bom tempo mofando na cadeia. É o mínimo, né? Até como forma de respeito e o mínimo de justiça para a família dessa mulher que estava trabalhando quando foi atacada por um homem desse que ainda se dizia pastor. Agora, tomara que mofe na cadeia ali nesses 29 anos de prisão. E mais um crime bárbaro, viu? A Polícia Civil está pedindo ajuda da população para encontrar um homem investigado por estuprar uma criança de apenas 2 anos de idade. É revoltante. Beatriz Matos traz as informações. Bom dia.
2: Bom dia, Vilela, para você e aos nossos ouvintes. E sim, a Polícia Civil resolveu aí divulgar a identidade desse homem que está sendo investigado, justamente porque mesmo com o mandado de prisão preventiva expedido pela Justiça, ele continua desaparecido, Vilela. O homem procurado é André Zaparoli Secádio. Ele é investigado por estuprar uma criança repetindo de apenas 2 anos de idade, Vilela. Segundo a Polícia Civil, a investigação começou a partir de uma denúncia aí de uma possível violência sexual. Depois disso, os policiais começaram a ouvir familiares, testemunhas, profissionais da escola onde a criança estudava e também o próprio investigado durante o curso dessas investigações foi ouvido, Vilela. E um dos elementos que reforçaram a investigação foi justamente a mudança no comportamento dessa criança. Ela passou a apresentar crises de choro, nervosismo, regressão no desfraude, de acordo com as testemunhas ouvidas ali na escola, e também outros sinais que chegaram a exigir um atendimento médico. A polícia também afirmou que reuniu outros relatos que indicariam situações semelhantes envolvendo esse foragido e que ele ainda teria descumprindo medidas protetivas impostas pela justiça ao voltar a se aproximar de uma outra vítima dele. Com esse conjunto de informações, a justiça então decretou a prisão preventiva desse homem, só que quando os policiais foram cumprir o mandado, ele já não se encontrava nos endereços ligados a ele. Por isso, Vilela, agora a Polícia Civil pede ajuda da população. Quem souber onde se encontra André Zapparoli Secádio, pode fazer uma denúncia anônima pelo telefone 197, que é o telefone da Polícia Civil. E, claro, a polícia garante e reforça também que todas as informações repassadas serão tratadas sob absoluto sigilo. Vilela.
0: Obrigado pelas informações, Beatriz Matos.

0: Agora 11 horas e 15 minutos, caso que eu trouxe inclusive na abertura do Manhã Bandeirantes, daquela mulher, né, que invadiu a área do elefante chocolate no zoológico, isso no sábado, aprontou, foi mais uma, viu? No domingo ela tentou levar à força uma criança de apenas 8 anos lá em Samambaia. Quem vai trazer os detalhes pra gente? Maria Luísa Lira, bom dia.
1: Bom dia, Vilela, para você, para todos os ouvintes. Mais um episódio aí envolvendo, né, a mesma mulher. Como você disse, dessa vez ela foi detida após tentar levar à força uma criança de 8 anos de uma casa lá na QR-513 em Samambaia. Segundo a Polícia Militar, no local, a mãe da criança disse que essa suspeita tentou pegar o filho dela contra a vontade dela e aí, nesse momento, elas iniciaram ali uma luta corporal. As testemunhas disseram que a mulher chegou a puxar essa criança pelo pescoço e foram essas testemunhas que entraram no meio ali da confusão e acionaram a Polícia Militar. Durante a abordagem, os policiais viram que a mulher apresentava estar em um surto psicótico, com falas desconexas e sinais de confusão mental. Quando ela foi questionada de qual seria a motivação, né, de tentar pegar aquela criança, ela disse que havia recebido um chamado de Deus enquanto ela passava pela rua. Ela também assumiu ter ingerido bebida alcoólica e consumido medicamentos controlados antes do ocorrido. Ela e a vítima, né, a mãe dessa criança, foram conduzidas à 26ª Delegacia de Polícia. Como você disse, essa é a mesma mulher que invadiu o recinto do elefante no zoológico na manhã do último sábado. Na ocasião, né, ela foi retirada pelas equipes de segurança e também apresentava sinais de um possível surto psiquiátrico. Depois dos dois episódios, essa mulher de 35 anos está internada em uma unidade de pronto atendimento. De acordo com a família, ela já apresenta histórico de transtornos psiquiátricos desde 2020. E essa mulher, Vilela, é concursada da Secretaria de Educação do Distrito Federal, dá aulas lá no Centro de Ensino Fundamental 504 de Samambaia, mas está afastada devido à licença médica.
0: Obrigado pelas informações, Maria Luísa Lira, pessoa que claramente, né, precisa de uma ajuda médica ali, até para protegê-la, proteger os outros também. A gente viu uma pessoa que não está passando por um bom momento, né? Para 11 horas e 17 minutos... Pessoal, motoristas que passam pela região do Sudoeste precisam ficar atentos ali, porque a região vai ter mudanças, vai ter não, já começou a partir de hoje, mudanças no trânsito, tá? O acesso ao bairro pela 4ª Avenida fica interditado por 5 dias para permitir a continuidade das obras de remanejamento da adutora de água. Durante esse período de interdição, a entrada do Sudoeste deve ser feita pelas alças do viaduto Luiz Carlos Botelho Ferreira, que receberão sinalização específica para orientar os condutores. A orientação é que os motoristas programem os deslocamentos com antecedência, redobrem a atenção à sinalização instalada na região para evitar transtornos, né? E claro, se você puder evitar essa região, é o melhor a se fazer, porque a gente sabe que sempre fica ali em dúvida, né? As pessoas reduzem mesmo a velocidade, então está suscetível ali até a ter um pouco de engarrafamento. Então, reforçando mudanças no trânsito, o acesso pela 4ª Avenida ali no Sudoeste, que está interditado. Às 11 horas e 19 minutos, o Detran padronizou os procedimentos para a realização de vistorias veiculares no Distrito Federal. As novas regras têm como objetivo reforçar a segurança nas transações de compra e venda de carros, prevenir fraudes e garantir a autenticidade dos elementos de identificação dos veículos. A vistoria é obrigatória em diversas situações, como transferência de propriedade, mudança de estado, inclusão de gravame, regularização de veículo de leilão, primeiro emplacamento de caminhões e outras alterações previstas na norma. Nesses casos, o serviço deverá ser realizado por empresas credenciadas pelo Detran. Já algumas inspeções técnicas continuarão sendo feitas diretamente pelo órgão de trânsito, como nos casos de veículos acidentados, alterações de características, troca de motor, remarcação de chassi ou motor, regularização de carros recuperados de roubo ou furto, primeiro emplacamento em situações específicas e quando houver suspeita de adulteração nos sinais identificadores do veículo. Pelas novas regras, o laudo de vistoria terá validade de 90 dias e pode ser utilizado para apenas um serviço. No caso de carros que fazem parte do estoque de concessionárias e revendedoras, a vistoria poderá ser realizada por empresa credenciada. Terá validade de 180 dias. Agora, não tem muita lógica, né, esse laudo ter validade de 90 dias para ser utilizado para só um serviço. Mas o que vai mudar ali na vistoria de um serviço para o outro, né? Muito estranho. A Justiça Militar condenou um ex-sargento do Exército a 3 anos de prisão em regime aberto por transportar 37 quilos de cocaína em um voo da FAB. Em 2019, Manuel Silva Rodrigues foi preso em flagrante ao desembarcar na Espanha, num voo oficial da Força Aérea Brasileira. A aeronave integrava a missão oficial de apoio à comitiva do então presidente Jair Bolsonaro. Hoje, o ex-militar já cumpre 6 anos de prisão na Espanha, em regime equivalente à liberdade condicional. E a Receita Federal paga hoje a restituição automática do imposto de renda. Ó, atenção aí, que às vezes você pode receber uma graninha, hein? A iniciativa faz parte de um projeto piloto conhecido como Cashback, que contempla quem estava isento da declaração, mas teve imposto retido na fonte em 2024. Mesmo sem declarar o imposto de renda, a Receita Federal usa dados da própria base para identificar automaticamente eventuais valores a restituir. A estimativa da Receita é que aproximadamente 4 milhões de contribuintes sejam beneficiados nesta etapa, com a liberação de cerca de 500 milhões de reais em restituições. O pagamento será feito em parcela única na conta do contribuinte, vinculada à chave Pix do tipo CPF.
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0: 11:22.
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0: Agora 11 horas e 25 minutos, Copa Sem Brasil afeta o comércio aqui no Distrito Federal. Quem vai trazer os detalhes pra gente? Natália Ferreiro, bom dia.
1: Oi, Vilela, bom dia. Pois é, antes da desclassificação, os artigos em verde e amarelo estavam liderando as vendas, mas com a saída do Brasil, os itens estão acumulados nas prateleiras. Para evitar prejuízos, o lojista Gilberto Amorim passou a dar descontos.
2: Recolhemos parte da mercadoria e vamos abastecendo à medida que for vendendo, obviamente com um preço bem aquém do que estava.
1: A redução dos preços é uma das alternativas para recuperar o capital investido antes do torneio, mas a economista Tatiana Góes sugere também outras ações.
3: É possível reposicionar esses produtos para outros públicos, criar kits promocionais, vender para turista, ainda mais este ano.
1: O impacto da eliminação também atingiu bares e restaurantes. O setor registrou queda imediata no movimento, mas mantém a transmissão das partidas para atrair clientes. Apesar da baixa, o presidente do Sindobar, Jael Silva, ainda mantém a expectativa para a final da Copa do Mundo.
4: Estamos ainda otimistas que haverá uma frequência ainda bastante razoável no dia dos jogos. Evidentemente, não será aquela expectativa que nós vislumbrávamos, né? De ter os bares lotados com aquela euforia, com aquela algazarra, né? Com aquela esperança maior de que nós iríamos ser o hexacampeão.
1: E para a grande final, o Fecomércio, por exemplo, vai manter a transmissão do jogo com telão lá no SESC da 504 Sul, que reuniu mais de 9 mil pessoas nos dias de jogos do Brasil. Vilela?
0: Olha, torcer a gente torcia, né? Mas eu não levei muita fé nesse Hexa, não, viu? Claro que torci, me empenhei. Comprei muita coisa também do Brasil, fiz varal ali com bandeirinhas, comprei bandeira para o carro, aquela coisa tudo. Esperava, sim, claro, que a gente avançasse um pouco mais. Mas o Hexa, eu confesso que não fiquei assim com essa certeza toda que viria, não, né? Deu no que deu.

0: Representantes do governo do Distrito Federal se reuniram nesta terça-feira com o presidente do Banco Central, Gabriel Galípolo, para discutir a situação financeira do Banco de Brasília. Participaram da reunião na sede do Banco Central a governadora Celina Leão, secretário de Economia do DF, Valdivino Oliveira, o presidente do BRB, Nelson de Souza, além de diretores da autoridade monetária. Celina Leão deixou a reunião sem dar entrevistas à imprensa. O governo do DF tenta fechar um empréstimo de 6 bilhões e 600 milhões de reais junto ao Fundo Garantidor de Crédito, o FGC. O objetivo é capitalizar o BRB e adequar o banco às regras do Banco Central. Mas a operação enfrenta a resistência de bancos privados que teriam que atuar como fiadores. Em depoimento no Senado em junho, o presidente do BRB, o Nelson Antônio de Souza, reconheceu a situação do banco e falou em responsabilizar os envolvidos.
1: Reconhecemos o desafio enfrentado pelo banco e não minimizamos a importância dos fatos que estão sendo apurados. Mas também é importante reconhecer que hoje existe um caminho institucional, jurídico e tecnicamente estruturado para assegurar a continuidade e o fortalecimento do BRB. Nosso dever é preservar o BRB, corrigir falhas, colaborar com a responsabilização de todos aqueles que cometerem irregularidades e garantir que o banco continue servindo a população com solidez, segurança e transparência.
0: Pelo acordo firmado com a União no dia 28 de maio, com mediação do Supremo Tribunal Federal, o crédito do FGC seria garantido por um grupo de bancos públicos e privados. Como contragarantia, seriam usados recursos do Fundo de Participação dos Estados e do Fundo de Participação dos Municípios. O problema é que parte dos bancos privados perdeu interesse no negócio e passou a exigir garantias diretas do Banco do Brasil e da Caixa Econômica Federal. O governo federal considera essa alternativa inviável por causa do impacto nas contas dessas instituições. Ainda durante a agenda na segunda-feira, Celina Leão afirmou que todas as questões burocráticas já foram concluídas. Até agora, o tamanho do prejuízo ainda não é conhecido. Isso porque o banco ainda não divulgou o balanço de 2025, que deveria ter sido apresentado até o fim de março. Se é atraso, a gente já tem uma noção, né, de como a coisa tá feia ali então no Banco de Brasília, né? Até hoje não houve essa divulgação do balanço financeiro. Agora 11 horas e 31 minutos, hoje temos entrevista, vamos conversar com a advogada especialista em direito do consumidor, a Thaís Cavalcante, vai explicar para a gente o que, que a gente tem que prestar atenção ali na hora de contratar curso, para a gente não entrar numa furada, né? Já pensou a gente querendo fazer um curso ali, dar uma melhorada na vida e toma um cano, é desrespeitado? Pode não, a Thaís vai explicar tudo para a gente agora. Thaís, muito bom dia, obrigado por participar conosco aqui do Manhã Bandeirantes. Thaís, muitas escolas prometem que o aluno vai aprender um idioma em poucos meses. Quando essas promessas podem ser consideradas, por exemplo, propaganda enganosa? Aquele negócio vai falar inglês aqui em 6 meses, e aí?
2: Bom dia, tudo bem? Então, propaganda enganosa é uma cláusula abusiva, né? É uma falha no contrato quando isso é prometido aos alunos, né? E não é cumprido. Então, isso traz prejuízo, deve ser cumprido, e a cláusula abusiva ela pode, né, ser revista isso pelos próprios alunos, pois é uma relação de consumo entre o aluno e a instituição financeira. Então, por se tratar de uma relação de consumo, quando a propaganda abusiva ela pode ser revista pelo aluno e ele pode ir atrás desses prejuízos, né, ou até fazer o extrato do contrato se ele viu que aquela propaganda não está sendo devidamente cumprida.
0: Thaís, sobre material escolar ali, né? Material didático, na verdade. Livros, apostilas. Como é que é feito a compra disso? A divisão de quem tem que pagar? A escola pode vender isso? Funciona como escola particular também, que não pode dizer qual a papelaria? Se também queria que você destacasse para a gente se tem aquela mesma observação de o que é de uso do aluno e o que é de uso coletivo, ou por ser, por exemplo, um curso de idioma ou um curso técnico, se isso não se aplica.
2: Então, a natureza da escola de idiomas e faculdade todas tem a relação de consumo. Então, se aplica indistintivamente para todo tipo de escola, inclusive de idiomas. E aí a gente tem que ter um cuidado para não configurar uma venda casada nessa exigência de material obrigatório, né? Então, assim, algumas escolas exigem essa compra exclusiva, mas isso deve ser, assim, muito bem informado, claramente informado no ato do contrato, né? Então, o consumidor, ele precisa saber isso antes da contratação, deve vir nas cláusulas contratuais, porque senão, caso ao contrário, isso se torna uma prática abusiva e, como eu falei, pode se tornar uma venda casada, porque, e a venda casada se configura ali no sentido de que a escola está obrigando a aquisição de um produto sem qualquer justificativa, né? É claro que a escola pode ter um material exclusivo que só vende em determinado local ou até mesmo pela própria instituição. E isso não tem problema pela didática ali do curso, da aula que vai ser ministrada. Mas desde que isso fica bem expresso no contrato e informado ao consumidor, ao aluno, no ato da contratação. Ele não pode ser pego de surpresa, e se não é uma cláusula abusiva até, né, e jamais configurar uma venda casada.
0: Thaís, no correr do curso, o aluno não gosta mais ali do curso, não se identificou, perdeu o emprego também e não quer dar mais seguimento ao curso. E aí, eu queria que você explicasse para a gente sobre essas multas que algumas instituições costumam cobrar porque vai desistir, não vai levar o curso adiante. Isso tem um valor estabelecido de porcentagem que pode ser cobrado? O que o consumidor tem que ficar atento ali para não ser passado para trás?
2: Então, é claro que é um direito do aluno, como consumidor, também desistir do curso, né? E aí é importante a gente ressaltar se ele contratou o curso presencialmente ou se ele contratou pela internet, porque aí, pela lei consumerista, se ele contratou presencialmente, ele não tem o direito ao arrependimento previsto na lei de poder desistir daquela contratação do curso no prazo de 7 dias. Agora, se ele contratou o curso pela internet, antes mesmo de iniciar ou após ter iniciado o curso, ele tem, né, pela lei, legislação consumerista, o direito de arrependimento de desistir do curso em até 7 dias, sem necessidade alguma de justificar e recebendo de volta tudo que pagou. Agora, passou esse período, ou ele contratou presencialmente, ainda assim houve alguma dificuldade ou uma desistência do curso, pode sim ser prevista uma multa, né, pelo distrato do contrato, e essa multa, só mais uma vez ressaltando, ela não, mesmo que esteja prevista, não pode ser uma multa abusiva, até porque são nulas as cláusulas que colocam o consumidor em desvantagem exagerada, né? Então, a multa existe nos casos previstos e ela existe para compensar os prejuízos da instituição, mas ela não pode servir como uma forma de impedir o cancelamento e colocar o consumidor ali na parede de que a multa está sendo muito abusiva, exagerada.
0: Thaís, quando a gente fala em abusiva, o que é o abusiva? Tem uma porcentagem estabelecida ou não? Não tem clareza quanto a isso?
2: Não tem clareza quanto a isso. O Código do Consumidor, ele não estabelece um número específico, uma porcentagem específica, né? Isso é muito da questão do bom senso contratual, da boa-fé contratual ali, né? E aí, quando a gente vê um valor muito exagerado, que de fato coloca o consumidor em desvantagem, que ultrapassa até mesmo valores que era previsto de pagamentos mensais pelo contrato, então isso é uma multa que pode ser revista, e se não for revista de uma forma extrajudicial, pode ser levada ao judiciário mesmo.
0: Thaís, esses direitos valem independente da modalidade do curso, se ele é presencial ou se ele é EAD também?
2: Isso, não. É independente da forma que é contratado o curso e que vai ser ministrado o curso. Os direitos do consumidor permanecem os mesmos. A única diferença é a forma de cancelar e de desistir, que se for pela internet, o contrato ele tem até o prazo de 7 dias para cancelar, desistir, né, pelo direito do arrependimento. Agora, se for presencial, que ele fez a contratação, ele não tem esse direito de arrependimento. mas os demais direitos e deveres permanecem para ambas as partes da mesma forma, independente se o curso vai ser ministrado de forma EAD ou presencial.
0: Thaís, ninguém quer se aborrecer com esse tipo de coisa, mas uma vez com o aborrecimento estabelecido, é bom a gente ter como se proteger. E aí eu te pergunto, que tipo de documento e comprovante que os alunos devem guardar para uma eventualidade dessa a gente ter como até acionar a justiça se for o caso?
2: Então, o principal conselho, né, que a gente orienta ao consumidor é, antes de tudo, é ler o contrato bem atentamente, né, e guardar todo o material publicitário da instituição. Né? Muitas vezes o direito do aluno ele não está apenas no contrato, mas também nas promessas que foram feitas durante a oferta. Então, é muito importante guardar não só o contrato, comprovante de pagamento, trocas ali de conversa, né, para tentar estabelecer alguns direitos, mas também todo o material publicitário da instituição que levou à contratação daquele contrato. O Código de Defesa do Consumidor, ele garante uma informação clara, né, pautada na boa-fé nas relações contratuais e proteção contra as cláusulas abusivas e publicidade enganosa, assegurando tudo aquilo que foi prometido efetivamente para ser cumprido. Por isso, a importância de guardar todo o material publicitário que levou o consumidor à contratação.
0: Thaís, vamos supor que me matriculei em um curso que teria aula prevista 2 vezes na semana. E aí, comprei o meu material didático, esperando o curso começar. A instituição entra em contato comigo e fala, não fechamos turma para esses 2 dias. Fechamos apenas para, vamos supor, no sábado. É a turma que tem. Só que eu não consigo ir no sábado. Eu só posso se for os 2 dias na semana. Não vou querer essa opção que a escola me deu. Mas eu já gastei comprando o material. E aí?
2: Então, nesse caso, você jamais pode ficar, né, com prejuízo em decorrência de um descumprimento da instituição, né, de ensino. Então, nesse caso, você tem direito, sim, ao cancelamento do contrato, se for o caso, se for a sua opção, e a restituição de tudo que você teve como gasto. Porque a troca de metodologia, ela está descaracterizando tudo o que foi contratado por você no início. Né? Então, você não pode ficar refém e ter esse prejuízo financeiro diante da troca de metodologia, do descumprimento da instituição, que não foi responsabilidade sua, mas responsabilidade deles, até porque isso, talvez, né, tem que ver, não poderia estar previsto no contrato. Se tivesse previsto no contrato, é uma situação. Mas, se não, essa responsabilidade não é do consumidor, mas da instituição.
0: Thaís, o que você deixa de alerta ou recomendação para quem está buscando um curso, seja de idioma, seja de qualificação profissional?
2: Então, o maior conselho que a gente orienta, é igual eu falei, é sempre guardar todo o material, tanto publicitário da instituição, né, que isso é uma prova, né, que ampara o consumidor, o aluno, bem como ler assim, muito atentamente o contrato. Né? Geralmente, esses contratos são de adesão. Então, as cláusulas são todas cláusulas gerais, cláusulas iguais. Mas é importante o consumidor ele ler e ver se concorda de fato com isso. Porque depois que ele assinar o contrato, para anular, pode levar até uma briga judicial. Então, é melhor ele se precaver antes, ler o contrato certinho, ver se de fato é aquilo que ele quer, né, como direito e como dever também, e guardar todas essas provas, tanto o material publicitário como o contrato, e ver o que é melhor para ele, se ele não é obrigado a aderir àquele contrato, né? Então, ver se de fato aquele contrato é o que vai atender ele.
0: Tá aí, gente. Então, se vai fazer um curso, vai se matricular, leia o contrato com bastante calma, com bastante atenção e tenha certeza ali que você entendeu tudo direitinho. Conversamos com o Thaís Cavalcante, advogado especialista em direito do consumidor, a quem agradeço pela entrevista. Obrigado, Thaís.
2: Por nada, à disposição.

0: Vamos aproveitar essa pegada também, né, para falar das vagas de emprego. Hoje, mais de 900 oportunidades, são 910 vagas disponíveis, salários que chegam até R$ 8.000. Quem vai trazer os detalhes para a gente? Vitória Carvalho, bom dia.
1: Bom dia, Vilela, bom dia a todos. Para assistente administrativo, tem duas vagas na Asa Norte. É cobrado experiência e o ensino médio completo. Essa vaga paga R$ 2.579. Em Taguatinga Norte, tem duas vagas para professor de inglês. Não precisa ter experiência e ensino médio, mas precisa ter o ensino médio completo. A remuneração é fixa em R$ 1.621. E a última vaga do bloco, a gente tem 15 vagas para operador de câmaras frias, no Riacho Fundo 1. Não precisa ter experiência, mas é exigido o ensino fundamental completo. O salário dessa vaga é de R$ 2.255.
0: Bem, obrigado pelos detalhes, Vitória Carvalho. E aí, se você se interessou por uma dessas oportunidades, só cadastrar seu currículo lá na carteira, no aplicativo Carteira de Trabalho Digital, ou ir a uma das 16 agências do trabalhador, sempre em dia útil, viu? Segunda a sexta-feira, das 8 da manhã até às 17 horas. E boa sorte para você. Percutindo aqui já nosso tema da entrevista, o Marcos Souza, né, sempre participa aqui conosco. Ele diz que é professor de inglês e deixa aqui dois pontos. Um, ninguém aprende a falar um outro idioma fluentemente em um ano. E dois, muitas vezes a culpa não é da escola, o aluno simplesmente não se dedica. Marcos Souza, meu amigo, eu tô contigo.

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1: 11:45.
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1: 11:48.
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1: E eu tô muito animado com esse aniversário da Bandeirantes, um ano de Band Brasília, da Bandeirantes Brasília, nossa 89.9 FM. Vai ser na quarta-feira, às 8 horas da manhã. Vai ter a edição nacional do Jornal Gente, depois o Gente Brasília. Vai ter todo o nosso timaço participando desta programação especial que vai ser lá no Mané Mercado, viu? Cláudio Humberto, Adriano Oliveira, Pedro Campos, Thaís Freitas. Eu também vou passar por lá, viu? Eu conto com a sua presença também para a gente tomar um cafezinho ali. Eu sou viciado em café, eu gosto bastante, viu? Quarta-feira, das 8 horas da manhã até as 11. Mas olha só, vai um pouquinho mais cedo, tá? Porque às 11 horas da manhã eu preciso trabalhar, né? Apresentar o Manhã Bandeirantes. Conto com você lá. E hoje é o último dia para se inscrever para vagas de emprego no IBGE. Quem vai trazer os detalhes para a gente? Ayumi Watanabe. Bom dia.
6: Oi, Vilela. Bom dia. É isso. São mais de 1.400 vagas para esse processo seletivo e as oportunidades são para trabalhar no Censos Agropecuário, Florestal, Aquícola, perdão, e a População em Situação de Rua. Os contratos terão duração inicial de 30 dias e vão poder ser prorrogados de acordo com a necessidade do IBGE e o desempenho do contratado. A duração prevista é de até 12 meses, com prazo máximo de 48 meses. Os aprovados também terão direito a férias e o 13º salário proporcionais ao período trabalhado, além de auxílio alimentação, auxílio transporte e auxílio pré-escolar. O edital prevê ainda reserva de vagas para pessoas pretas, pardas, pessoas com deficiência, indígenas e quilombolas. Os salários chegam a R$ 5.200, dependendo do cargo, e as oportunidades serão distribuídas entre as capitais brasileiras. Os interessados devem se inscrever pelo site do Instituto Avalia, e a prova objetiva está prevista para 30 de agosto. Então, não perca essa chance, que hoje é o último dia para se candidatar.
1: Corre que dá tempo, viu, gente? Obrigado pelas informações, Ayumi Watanabe.

0: Secretária de Educação do DF, Iedes Soares Braga, ela anunciou que deve haver um novo concurso para a pasta, a depender de decisão do Tribunal Regional Eleitoral. Por causa do ano eleitoral, tem que ter essa autorização do TRE para realizar concursos. Se for aprovado, vão ser 10 mil vagas, divididas em cerca de 2.600 de preenchimento imediato e 7.500 para cadastro reserva. A informação foi dada pela secretária de Educação em entrevista ao Correio Brasiliense e confirmada pela nossa reportagem. Em nota, a secretaria informou que é um concurso público com provas para mais de 40 especialidades da carreira Magistério Público, além de 15 especialidades da carreira Políticas Públicas e também Gestão Educacional. Segundo a secretária Iedes, né, Iedes Soares Braga, a organização deste concurso é complexa e aguarda a autorização do TRE para começar essa elaboração.
1: Um certame de grande complexidade que envolve mais de 55 especialidades e exige planejamento e rigor técnico. Neste momento, estamos aguardando a manifestação do Tribunal Regional Eleitoral do Distrito Federal sobre consulta feita pela Secretaria para garantir que todas as etapas ocorram em conformidade com a legislação eleitoral e com total segurança jurídica.
0: O advogado especialista em direito eleitoral, Jonatas Moretti, ele explica que a realização do concurso não é proibida por lei, mas sim a nomeação dos concursados.
2: A vedação que existe, a nomeação destes servidores no período compreendido de 3 meses antes do pleito, que neste ano é 4 de julho, até a posse dos eleitos, ou seja, uma medida preventiva para evitar eventuais judicializações.
0: A secretária disse ainda que a maior demanda é para a área de políticas públicas especialistas em gestão educacional, que é toda a carreira que apoia a execução ou desenvolvimento do trabalho pedagógico dentro das escolas, como os técnicos administrativos, por exemplo. Bastante dicas, né, de emprego, de curso, de qualificação, né? E tem mais uma dica importante chegando agora, que vai trazer para a gente mais uma vez a Vitória Carvalho.
3: Mulheres do DF já podem se inscrever em cursos gratuitos de qualificação profissional oferecidos pelos Centros de Referência da Mulher Brasileira. Ao todo, são 500 vagas disponíveis para a sexta edição das formações. As opções de curso são design de sobrancelhas, tranças, penteados afro, celular sem medo voltado para a alfabetização digital 50+, e a novidade dessa edição, que é curso de massagem profissional. As inscrições seguem abertas até o dia 17 de julho e podem ser feitas presencialmente nas unidades do Recanto das Emas, São Nascente, São Sebastião e Sobradinho 2, ou por meio do formulário digital disponível no site da Agência Brasília. Cada unidade oferece 125 vagas. Podem participar mulheres com 18 anos ou mais e adolescentes a partir de 16 anos, desde que sejam mães e apresentem comprovação. As formações são gratuitas e incluem material didático, lanche, certificado e monitoria para crianças a partir de 3 anos.
0: Aí, obrigado pelas informações, Vitória Carvalho. Olha só, gente, bacana ali o curso de alfabetização digital, tá? Esse curso celular sem medo. Às vezes a pessoa com um pouco mais de idade tem um pouco mais de dificuldade também com tecnologia, uma boa oportunidade. Até o dia 17 de julho, ou seja, até sexta-feira. Então corre que dá tempo, tá?
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0: 11:54.
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0: Espanha elimina a França e garante vaga na final da Copa do Mundo. E hoje ainda tem Inglaterra e Argentina. Todo mundo torcendo pra Inglaterra, hein? Secando a Argentina ali. Eu vou assistir com secador de cabelo ali na mão. Às 16 horas, quem vai trazer os detalhes pra gente? Meu amigo que tá trabalhando pra caramba nessa Copa do Mundo, hein, Pedro?
1: Salve, Vilela. Um abraço para você, para todo mundo que nos acompanha aqui em mais um Manhã Bandeirantes. Vamos lá falar dessa Copa do Mundo que já conhece o seu primeiro grande finalista. A Espanha venceu a França ontem pelo placar de 1 a 0. A grande verdade, né, Vilela, é que ninguém imaginava, ou pelo menos poucas pessoas imaginavam, que a França fosse perder tão cedo assim na competição. Pois é, e olha só, foi na semifinal e eu tô falando aqui que foi tão cedo, né? Ó, mas não, eu não sou uma dessas pessoas não, viu, Vilela? Eu botei a Espanha no bolão, também não vou tirar o meu da reta aqui, vou me vangloriar, não vou vir com falsa modéstia não. Botei 2-1 para a Espanha no bolão, ainda acreditei demais nessa França, viu? Mas brincadeiras à parte, de fato era muito improvável que a França não chegasse à final, até porque vinha de duas finais, um cenário muito bom e muito positivo para os franceses, que acabaram de fato ficando pelo caminho ontem, e com algumas declarações pós-jogo, principalmente do treinador De La Fuente, que é o técnico da Espanha, falando sobre esse time francês, esse super time da França, que todos imaginavam que chegariam na final, e ele falou, né, nós enfrentamos uma das grandes seleções do mundo, a diferença é que nós somos um grande time, como equipe, a Espanha é melhor na visão do De La Fuente, e isso ficou provado ontem com a vitória por 2-0, uma vitória muito imponente dessa seleção espanhola, que vai com tudo para a final e aguarda o seu adversário no jogo que acontece hoje às 4 horas da tarde. É claro que com transmissão da Bandeirantes é redundante a gente ficar falando de Copa do Mundo em Bandeirantes, né, Vilela? Afinal, somos a única emissora que fomos para todas as Copas em loco desde 1950. Então, às 4 horas da tarde tem Inglaterra e Argentina com transmissão da Bandeirantes. Ulisses Costa na narração, Alexandre Pretzel e João Paulo Capelanes nas reportagens, Leandro Quesada, Cláudio Zaidan, Craque Neto nos comentários. Eu estarei nessa partida também, estou no plantão esportivo, além do Ricardo Capriotti, que assume no intervalo. Final no próximo domingo, dia 19 de julho, às 4 horas da tarde, mas um dia antes, no sabadão, França e quem perder de Inglaterra e Argentina pela disputa de terceiro lugar. Então ainda temos mais 3 joguinhos nessa Copa do Mundo aí pra gente aproveitar. Tá acabando, né? A gente espera 4 anos por esse evento, Vilela, e quando ele chega, ele passa tão rápido, né? Apenas um mês de Copa do Mundo. Bom, antes da gente devolver para você aí, Vilela, só dar uma passadinha rápida no Campeonato Brasileiro, porque já vai voltar essa semana, com jogo e transmissão da Bandeirantes, inclusive, 2 partidas amanhã, né? O Botafogo recebe a equipe do semana, com jogo e transmissão da Bandeirantes, inclusive, 2 partidas amanhã, né? O Botafogo recebe a equipe do Santos, esse jogo com transmissão da Bandeirantes.

0: Ela, um abraço para você, tchau.
1: Valeu, meu amigo Pedro Cohen. Gente, meio-dia deixou embora, né? Tchau, tchau, até amanhã.
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6: Olá pessoal, boa tarde, estamos juntos sempre pra você aqui, é claro, na sua melhor frequência. Muito bom que você esteja a bordo da nossa rádio Bandeirantes. Estamos nesta quarta-feira, 15 de julho. O primeiro eleito saiu. Primeiro eleito para a decisão desta que é a 23ª edição da Copa do Mundo, está na pauta e está na reta final dessa disputa, e é a seleção número 1 do ranking mundial da FIFA, a Espanha. Inesperada, sim, porque quem jogava o melhor futebol até então era a França. Mas quis o destino, a qualidade, a competência, principalmente a estratégia, que a Espanha superasse quem até aqui jogava a melhor bola. Quem até aqui tinha mais qualidade, mais proposição e jogava um futebol mais encantador. Mas não é de hoje que as seleções encantadoras acabam ficando pelo caminho. Não todas elas, graças a Deus. O Brasil foi representante de uma seleção encantadora em 58 e foi campeão. De uma seleção encantadora em 70 e também foi campeão. De uma seleção muito melhor do que todas as outras em 2002 e também terminou como campeão. Mas a história mostra que algumas seleções, elas ficam pelo caminho, mesmo jogando o melhor futebol. Isso aconteceu com a Holanda de 76, isso aconteceu com o Brasil de 1982, naquela Copa disputada exatamente na Espanha, na tragédia de Sarriá, e acontece agora com mais propriedade também em relação à França. Por quê? Porque nem sempre você fazer o seu melhor, nem sempre você ter as melhores condições, nem sempre você poder proporcionar o melhor espetáculo, significa que o resultado virá agregado, que o resultado virá a reboque de tudo isso. E é interessante, porque de novo, pegando todos os exemplos do futebol, e mais do que exemplos futebolísticos, exemplos de uma Copa do Mundo muito interessante, mais longeva, de mais dias de trabalho, de mais intensidade, de mudanças características e muitas mudanças, inclusive propositivas no que diz respeito ao próprio futebol, que vem mudando com muita rapidez. E quem não tiver qualidade, quem não tiver capacidade de se adequar a estas mudanças, fica pelo caminho. Aliás, fica pelo caminho como ficou o Carlo Ancelotti, fica pelo caminho como ficou também a seleção brasileira. Mas é interessante, porque aí a gente escapa um pouco daquelas máximas que são as do merecimento, que são as da entrega, que são as da capacidade e talento a serviço daquilo que é o mais importante, que é o resultado, e acaba entrando numa seara um pouco mais justa, um pouco mais apertada, de mais critérios de desempate do que verdadeiramente de grandes virtudes que qualificam aquela determinada equipe para conquistar, que qualificam aquele determinado profissional para que ele possa ir adiante e ficar com o cargo mais importante de uma determinada empresa. Por quê? Porque aí talvez não entre só a questão do merecimento. Por quê? Se todo mundo trabalha, se aqueles competidores, eles têm uma entrega muito parecida, se aqueles competidores têm jogadores tão talentosos quanto ou profissionais para aquela determinada empresa que tem qualidades muito parecidas, se você tem no macro uma igualdade muito grande, como é que você vai decidir quem é que vai passar pelo funil mais estreito?

0: Quem é que vai chegar à grande decisão se as virtudes macro, elas são muito proporcionais de um lado e de outro? Aí entra o micro. Aí entra exatamente aquilo que há muito eu tenho dito a respeito da capacidade do treinador. Não é que o outro, no caso de Didier Deschamps, seja incompetente. Ninguém que é campeão do mundo, ninguém que comanda uma seleção tão virtuosa, qualificada quanto a da França por tanto tempo, não tem qualidade para lá estar. Ninguém que seja o único ser humano vivo, campeão como jogador e campeão como treinador de uma Copa do Mundo, ele possa ser descartado. Não é esse o caso. A diferença está no estreito, no funil mais apertado, naquilo que é o detalhe que, neste caso, é algo muito grande para ser esquecido. E aí sim entra uma virtude e uma qualificação mais claras em relação à Espanha do que em relação à França. Passa muito pelo Luis de la Fuente, que é um treinador também experiente, mais jovem um pouquinho do que o Didier Deschamps, mas com uma qualidade resultadista impressionante, com uma visão futebolística que me agrada intensamente, que é a do futebol coletivo, mesmo que dentro da sua equipe você tenha um garoto tão qualificado e tão extraterrestre como é o caso do Lamine Yamal. Mesmo você tendo este que possa, neste momento, estar no panteão dos dois melhores jogadores do planeta, ainda assim, nunca se esqueça. E esta é uma máxima que está o tempo todo no front, que está o tempo inteiro como bússola e norte do treinador espanhol Luis de la Fuente. O futebol é um esporte coletivo. Se você tiver a capacidade de coletivamente ser forte, você vai ter sim capacidade de chegar mais longe, atingir os seus objetivos e anular as principais virtudes que o seu adversário irá apresentar e já até tenha apresentado ao longo da jornada, ao longo da competição. Foi isso que basicamente aconteceu na partida de ontem, disputada em Dallas, no Texas, com muita virtude de um meio-campo impressionante. Rodri deita e rola pelo meio-campo espanhol. Pedri, quando entra, mostra uma qualidade incomum. Porro mostra muita velocidade. Oyarzabal é um centroavante que não desperdiça oportunidades, mas o coletivo desta equipe determinou mais uma vez o sucesso da Espanha. E outra vez a gente acabou vendo uma França com os seus mais importantes jogadores simplesmente anulados. E será que isso acontece por acaso? Então quer dizer que, mais uma vez, a Espanha, que no confronto direto nos últimos tempos tem sido muito mais qualificada e vitoriosa do que a França, mais uma vez a Espanha deu sorte? Ou mais uma vez o espanhol Luis de la Fuente conseguiu anular os pontos altos deste time francês? Ou seja, jogadores geniais e muito talentosos, mas que sem espaço fazem muito pouco. Se não receberem esta bola de frente na condição que eles gostam de receber, terão imensa dificuldade para poder prosseguir e para poder alavancar resultados favoráveis às suas respectivas equipes. E Luis de la Fuente soube como anular este meio-campo, que não é a grande virtude, não é grande virtuoso por parte do time francês, e um meio-campo mais fraco, mais enfraquecido, a bola tem dificuldade de chegar a quem realmente possa vir lá na frente a fazer a diferença. Quis não o destino, mas a qualificação, o modelo, o entendimento, tudo isso a serviço de um futebol de resultado, que a Espanha, e não a França, estivesse nesta grande decisão da Copa do Mundo, que acontece no próximo domingo. Virtude, qualidade e merecimento. Ótimo que você esteja por aqui, né? E é por aqui, na sua Rede Bandeirantes, às 11 horas e mais 10 minutos, aqui em Union. 12 horas e 10 minutos, horário de Brasília. A partir de agora, vamos girar a reportagem Bandeirantes. Olhos voltados também para o Campeonato Brasileiro, que volta com tudo nesse final de semana. Aconteceu aqui, você sabe.
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0: Vamos nós, nesse rumo e nesse ritmo, começamos com o Corinthians. Alô, Luiz Fabiani, seja bem-vindo, boa tarde.
2: Oi, Elia, boa tarde a você e a todo mundo que acompanha o Nossa Área aqui na Bandeirantes. O Corinthians segue de olho no mercado e ontem Marcelo Paz, executivo de futebol do clube, esteve no grupo Bandeirantes de Comunicação e concedeu entrevista ao Jogo Aberto. Ele detalhou o interesse do clube em Arthur, ex-volante do Grêmio, sob a expectativa de que o meio-campista abaixe a sua pedida salarial, além de deixar claro o foco do timão em Wesley, atacante do Al Nassr da Arábia Saudita, que tem um acordo engatilhado com o timão para se transferir assim que o transfer ban do clube seja derrubado. No final do dia, o Corinthians protocolou a renovação contratual do goleiro Cauê. Ele se tornou reserva imediato do Hugo Souza, tem 22 anos de idade e agora contrato com o timão até o fim de 2031. Portanto, o vínculo mais longevo no Corinthians. Essas as principais informações do clube que segue em preparação para o retorno oficial das competições. No dia 23, quinta-feira, o adversário será o Remo pelo Campeonato Brasileiro em Itaquera.
0: Corinthians. Pois é, adversário do time do Corinthians, o Remo, lá do norte do Brasil. São as nossas informações neste Campeonato Brasileiro que encanta, sim, é o mais disputado do planeta, não significa que seja o mais qualificado do planeta. Este é o caso da Premier League, ou seja, o campeonato que é disputado na Inglaterra. Mas o mais disputado, eu não tenho dúvida, é o brasileiro. Lá vem o Palmeiras. Alô, Lucas Bueno, boa tarde.
3: Fala, Elia, todos que nos acompanham no Nossa Área. O Palmeiras encaminhou a venda do zagueiro Naves ao Necaxa, do México. As negociações estão em andamento para uma saída em definitivo por cerca de 3 milhões de dólares, cerca de 15,2 milhões de reais mais metas. Segundo o staff do zagueiro, ainda sem definição sobre o tempo de contrato. O atleta de 24 anos estava na última temporada no Alverca, de Portugal, por empréstimo. Fez 3 gols e 34 partidas no período, voltando ao Verdão ao fim do contrato com o clube português. Ele se formou na base do Palmeiras e subiu para o profissional em definitivo em 2022 e disputou no clube 4 temporadas, com no máximo 15 jogos em 2024, sendo o ano em que mais atuou pelo time de Abel Ferreira. Atualmente, o Palmeiras tem o recém-contratado Barbosa na zaga, além dos remanescentes Gustavo Gomes, Murilo, Bruno Fuchs, Benedetti e Coné. O zagueiro da Costa do Marfim, que subiu da base, tem treinado com o time principal. Com isso, o Naves fica sem espaço e realmente deve anunciar a sua saída do Palmeiras nos próximos dias.
1: Palmeiras!
0: Interessante, né? Naves é muito jovem, tem qualidade, mas não caiu nas graças, e aí zagueiro precisa ter um componente que é determinante para o seu sucesso e para a continuidade da carreira produtiva: confiança. E essa confiança, ela tem que vir da comissão técnica, ela tem que vir de quem comanda o time na qual um zagueiro qualificado como Naves atua. Se não tiver confiança, não chega a lugar algum. Aí começa a tropeçar, começa a ter medo de errar, e o medo é vilão nessa história. Informações do São Paulo. Alô, Guilherme Agrela, seja bem-vindo, boa tarde.
4: Fala, Elia, tudo bem? Boa tarde a você e a todos que nos acompanham. Vamos lá, falar deste São Paulo que tem mais uma movimentação importante no mercado da bola. Gonzalo Tapia, atacante chileno, está de saída do tricolor. Ele tem negociação encaminhada com o Columbus Crew dos Estados Unidos, um contrato de empréstimo por uma temporada com opção de compra e não deve mais, portanto, permanecer no São Paulo. Está deixando o clube ao longo das próximas horas. Já no cenário político, notícia importante envolvendo Antônio Donizete Gonçalves, o Dedé, que foi expulso do quadro associativo do clube por parte do Conselho Deliberativo, que votou essa expulsão e tirou ele, que está sendo investigado pela polícia por gestão temerária no Departamento Social do São Paulo Futebol Clube, portanto não detém mais nenhum tipo de influência e função dentro do clube do São Paulo. Já nas partidas oficiais, que é o que realmente importa, o tricolor se prepara para enfrentar o Atlético Paranaense na próxima quarta-feira, dia 22 de julho, às 9h30 da noite, pela 19ª rodada do Campeonato Brasileiro. São Paulo, que é o oitavo colocado, com 25 pontos somados em 18 partidas disputadas. Elia!
1: São Paulo!
0: Vamos observar agora o trabalho de Dorival Júnior, que parece ter nascido para comandar duas grandes equipes do futebol de São Paulo, o Santos e o próprio São Paulo Futebol Clube. Vamos observar como é que volta a equipe são paulina depois desse período de trabalho do Dorival. E o Tapia verdadeiramente nunca disse ao que veio a equipe são paulina. Descendo a serra, ah, que saudades da linda cidade de Santos. Que desfrute essa cidade do litoral aqui do estado de São Paulo e que nos recebe sempre de maneira grandiosa, qualificada e muito, mas muito carinhosa. Lá vem o Santos! Salve, Pedro Coin! Boa tarde!
5: Salve, Elia! Bom dia para você, para todos que nos acompanham aqui em mais um Nossa Área na Bandeirantes. Vamos lá falar do Santos, que tem partida importante essa semana. Volta do Peixe aos gramados no Campeonato Brasileiro, enfrenta a equipe do Botafogo amanhã. Amanhã, dia 16 de julho, quinta-feira, Peixe e Botafogo, Glorioso e Santos, lá no Rio de Janeiro. E o Santos divulgou a sua lista de relacionados e uma curiosidade, viu? Nenhuma das duas pessoas, né, dos dois jogadores que foram à Copa do Mundo estão relacionados. O Neymar já era esperado, já era certo, na verdade, até porque só se reapresenta na sexta-feira, dia 17, mas o Gustavo Caballero, que tinha a volta marcada para ontem, terça-feira, e acabou se reapresentando até mesmo na segunda-feira, um dia antes do previsto, também não aparece na lista de relacionados do Santos para essa partida. Além dos dois, o João Schmidt também fica fora da lista de relacionados para o jogo contra o Botafogo. O Santos divulgou que ele sentiu um desconforto na região da coxa direita e por isso não viaja com a delegação para o Rio de Janeiro para enfrentar a equipe do Botafogo. Jogo esse que terá a transmissão da Bandeirantes a partir das 7 horas. A bola rola às 7h30 lá no Rio de Janeiro, no estádio Nilton Santos. Elia!
1: Santos!
0: Preparação do time comandado pelo técnico Cuca, sempre com aquela expectativa. Que novela essa, mais longa do que o direito de nascer? Ninguém nunca sabe quando ela vai terminar e a novela diz respeito a Neymar voltar ou não, e como voltar a vestir a camisa do Santos Futebol Clube. Ótimo que você esteja por aqui na Bandeirantes. Um mundo de audiência, muito obrigado a você, espalhado por todos os cantos do Brasil, morrendo de saudades de todos e de todas. Aliás, agradecer muito a audiência feminina que está por aqui, muito obrigado às senhoras, às moçoilas, minha mamãe, Dona Odete, que todas as tardes ali no Tatuapé curte o programa. Um abração muito especial, carinhoso, ao nosso Léo da Tasca do Zé e da Maria. Ai, ai, ai, ai, ai, que saudades, hein? Se tem uma coisa que eu sinto falta tanto tempo fora de São Paulo e fora do Brasil, é daquele peixe, é daquele bacalhau maravilhoso da Tasca do Zé e da Maria. Me aguardem! Muito obrigado pelo carinho, muito obrigado pela audiência. Vocês fazem uma enorme diferença por aqui. Agora, 1986. Argentina e Inglaterra. o Mundial de Dom Diego Armando Maradona. De volta ao Túnel do Tempo.
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6: Maradona vai fechando na intermediária, vem levando outra vez Maradona, bela bola, Maradona passa sobre o primeiro, passa sobre o segundo, levantou para

0: toco depois do levantamento de Maradona. Com a mão, mas vale. O árbitro confirma o gol de Diego Maradona. Luziu a estrela de Maradona. Ele vibra, ele chora, ele se emociona. A torcida se levanta no ataque. Maradona desenha o momento mais bonito da história do futebol argentino. Seis da fase complementar. Maradona subindo com a mão, tocando, mas fazendo o árbitro confirmando. Para a Argentina, 0 para a Inglaterra, Roberto Silva.
1: Foi uma jogada envolvente do ataque da Argentina, mas em realidade, Maradona tocou com a mão a bola para o fundo do barbante, dividindo com o goleiro Chilton. Reclamaram os ingleses, não atendeu a arbitragem e
0: outro espetáculo de Maradona pela direita. Como é bonito! Ele passa pelo segundo, bate o terceiro e invade a grande área. Olha o moleque, a vira!

0: 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Maradona, 10 per l'Argentina, 0 per l'Inghilterra, è un gol che fa di valore a classificazione, vivo!
1: Sensazionalissima giocata pessoal di Maradona!
0: Nessa vai tomar distância para fazer o movimento pelo flanco esquerdo, flexiona o corpo. Martinsen chegando para receber. Ele vai tentar o levantamento para Bitzley, que vai tentando fechar agora no miolo da intermediária da seleção da Argentina. Martinsen por dentro, a bola levantada para a boca do gol. Vai tentar agora subir, tem para cabecear, pênalti. Entra Batista, corta pela reta, guarda na Argentina, volta para o lateral, domina Gary Stevens, levanta, a bola sobrou. Martinsen tentou, levantou, Lineker fecha, entra, Ruggeri, afasta pela intermediária da Argentina. Volta, remata outra vez, pressão agora do time na Inglaterra, bola batida para Barnes, Barnes domina. Atenção no bico esquerdo, pintou o primeiro, driblou o segundo, preparou, cruzou, fechou, Lineker, gol!

0: isso! Essa é a grande expectativa para hoje, Inglaterra e Argentina. Melhor cobertura do rádio esportivo do Brasil aqui na...
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3: Começando mais um Minuto 5DIV, muito prazer, eu sou João Fuschini, jornalista automotivo, e hoje vamos falar sobre algo muito comum. 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No fim das contas, o melhor freio é aquele que está funcionando corretamente e que foi projetado para atender as características do seu carro. 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
2: Lá vamos nós. A partir de agora estamos unindo a maior e melhor rede de rádios do Brasil. Esta é a sua rede Bandeirantes de Rádios, unida nesta quarta-feira, 15 de julho, para que você continue a ter a melhor informação esportiva. Reta final desta que é a 23ª edição da Copa do Mundo da História do Futebol. A Espanha, campeã do mundo em 2010, já tem lugar garantido no MetLife Stadium no próximo domingo. Atenções voltadas para hoje. Inglaterra e Argentina, a melhor cobertura do rádio esportivo do Brasil para a segunda semifinal aqui na... Bandeirantes. Que jogo é esse? Que momento! Momento que transcende as quatro linhas, que sim, passa por questões geopolíticas e é normal que essas questões possam em algum momento entrar na pauta. Mas nunca, nada será mais importante e decisivo do que aquilo que vai determinar o segundo finalista para esta Copa do Mundo. E quem determina o segundo finalista para esta Copa do Mundo é o campo de jogo. Espanha e França ontem, show de bola espanhol, controle de bola de qualidade de modelo. A opinião Bandeirantes é de Leandro Quesada, boa tarde.
3: Fala Elia, tudo bem? É, a Espanha, quem diria, hein? Eliminando o melhor time desta Copa do Mundo, de uma forma impiedosa, como destacou L'Equipe, jornal de esportes da França. Que também destaca a queda da estrela francesa, a estrela cadente. A França fazia a melhor Copa do Mundo até aqui, é irretocável, vencendo todos os jogos, com um ataque poderoso, uma defesa consistente, mas nada disso foi suficiente para ficar com a vaga na final. Luiz de la Fuente deu um nó tático no colega Didier Deschamps, travou as laterais do time da França, travou a construção de jogo no meio-campo com Tchouaméni, Rabiot e Olis, e a bola não chegou nem por decreto lá na frente para Dembélé, Barcola, depois Doué e principalmente para Mbappé. Uma aula de futebol dada pela Espanha, que elimina o grande time da Copa do Mundo e agora vai para a decisão do Mundial, para pegar a Inglaterra de Bellingham ou a Argentina de Messi. Que se cuidem os dois, hein? Porque a Espanha está vivíssima para ser bicampeã do mundo. Abraço, Elia.
2: Espanha que lidera o ranking mundial da FIFA. Sim, está vivíssima para buscar o seu segundo título mundial. Mas é futebol. Nunca ouse duvidar. Primeiro, a gente ainda não entendeu que a Argentina é atual campeã do mundo e que mesmo sendo atual campeã do mundo, não é favorita diante da Inglaterra. A Inglaterra de Bellingham, a Inglaterra sim, de um artilheiro genial com mais de 50 gols por temporada nos últimos dois anos, e este é o caso de Harry Kane, mas com 50% para cada lado, e mesmo que avance A ou B a decisão, a Espanha pode até pintar com um favoritismo interessante, mas nunca se esqueça, é futebol. Ótimo que a gente possa estar juntos por aqui, né? Informações importantes para você que chegam agora com ele. Alô, alô, Alexandre Pretzel, direto de Atlanta. Hoje tem Argentina e Inglaterra. Microfone Bandeirantes na Georgia. Seja bem-vindo, Pretzel. Boa tarde.
4: Um abraço, Elias. Sempre um prazer imenso participar da nossa área. Tudo pronto para Inglaterra e Argentina. Dentro de campo, mistério dos dois treinadores sobre as escalações, mas os dois enfáticos. Será um jogo de muita intensidade e que as duas seleções estão prontas. Tanto o Tuchel falando quanto o Lionel Scaloni. Thomas Tuchel, que provavelmente vai escalar um time com o Pickford, aí na lateral direito, Consa, Stones, Guerre e O'Reilly. O meio de campo com Declan Rice e Bellingham, mais o Elliot Anderson. Na frente, Madueke, Harry Kane e Gordon. Provável, né? E do lado da Argentina, a imprensa está noticiando que o Scaloni pode fazer 4 mudanças devido ao desgaste físico e para aumentar o sistema defensivo. Otamendi poderia entrar como terceiro zagueiro, saindo o Depoul, que está muito desgastado. Pode ser. Ou a entrada pura e simples do Palacios no lugar do Depoul. E a mudança na lateral direita, Montiel no lugar do Molina, por uma questão técnica. Vamos aguardar. A Argentina jogará de azul e esse tema foi colocado para os dois treinadores que brincaram. O Tuchel diz, cada um com a sua superstição. Eu só sei que a Inglaterra vai jogar de branco. Eu nem sabia disso. Que a Argentina jogará de azul, repetindo 86. E o Scaloni brincou. Não fomos nós que pedimos isso, nem solicitamos isso. Foi a FIFA que determinou e vamos apenas cumprir. Vale tudo nesse debate para a Inglaterra e a Argentina. Tudo na Bandeirantes, na nossa transmissão, a partir das 15h. Grande abraço a todos.
2: Olhos e ouvidos voltados para esta segunda grande semifinal, expectativa gigantesca, melhor cobertura do rádio, essa equipe encantadora, in loco, para que você possa ter a melhor visão, a melhor informação. Nas pegadas de Inglaterra e Argentina, é o time Band para você. 11 horas e mais 37 minutos aqui em New Jersey, 12h37 em Brasília. 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
2: Olha, quem fala agora para você aqui na Rádio Bandeirantes são informações que chegam sobre a Inglaterra. Sim, estamos com olhos voltados para a Inglaterra e Argentina nesse momento. João Paulo Capellani, seja bem-vindo, boa tarde.
5: Fala, Elia, um abraço para você, boa tarde especial para quem nos acompanha no nossa área da Bandeirantes. Vamos falar sobre os ingleses que estão cornetando uma barbaridade a escolha da FIFA. Quando eu falo os ingleses, me refiro aos principais jornais britânicos, que dizem que a FIFA escolheu o árbitro preferido de Lionel Messi para o jogo de hoje. Ismail El Fati, árbitro norte-americano que apita jogos do Messi na Major League Soccer. Ele tem uma curiosidade, o retrospecto é favorável ao Messi quando esse árbitro apita. São 5 jogos, 4 vitórias de Messi e apenas um empate. Isso entra em campo, ele é claro que não, mas é uma pressão forte que vem fazendo a imprensa britânica, que quer a Inglaterra na final da Copa do Mundo depois de muitas e muitas décadas. Mas a informação mais importante, obviamente, é dentro de campo. O técnico Thomas Tuchel, em entrevista coletiva, falou que vai tentar neutralizar o máximo possível o Lionel Messi para o jogo. E ele até brincou. Vários técnicos, ao longo de todos os anos de carreira do Messi, tentaram parar o argentino. Não tem como parar o imparável. Mas vamos tentar trazer uma estratégia aqui dentro de campo para neutralizar o máximo possível. Até por isso, a provável escalação britânica para daqui a pouquinho tem Pickford no gol, com Sa, Stones, Guerre e O'Reilly. Declan Rice, Elliot Anderson e Anthony Gordon na frente. Que copa faz o Bellingham, hein? Bellingham e Madueke ou Bukayo Saka. E na frente, o furacão confirmado entre os titulares. Harry Kane vai ser um jogaço, você sabe, né, Elia? Claro, tem transmissão da Bandeirantes daqui a pouquinho, Elia Júnior.
2: 12 horas e mais 40 minutos, gigantesca expectativa para Inglaterra e Argentina. Inglaterra que tem obsessão pela Copa desde 1966. Harry Kane, desde que deixou a Premier League e foi para o Bayern de Munique, é um goleador implacável com praticamente um gol por partida. Saka ao lado de Kane, essa é uma expectativa que hoje não vai ser frustrada. Bellingham volta a jogar o seu melhor futebol e comanda o meio-campo da equipe inglesa. E sim, Pickford chega para ter confiança e mostrar que um grande time começa por um grande goleiro, e o Pickford do Everton é este grande goleiro. Muita, muita expectativa, sim, para esse time inglês que tenta voltar a ser campeão, para essa Argentina atual campeã do mundo, que sim, segue com um jogador interplanetário. Quem diria? Dallas ontem acompanhou o show, o espetáculo da Espanha. Direto de Dallas, quem fala é Bruno Migliozzi. Boa tarde.
6: Fala, Elia. Tudo bem? Boa tarde. Abraço para você, para o amigo ligado aqui na Bandeirantes durante o Nossa Área. Chegando com informações de Dallas, ainda repercutindo, Elia, a classificação da seleção da Espanha sobre a França. A Espanha segue por aqui, aliás, hein? Segue algumas atividades antes de ir a New Jersey, onde joga a grande final no próximo domingo. Então podemos acompanhar um pouco mais de Luis de la Fuente e Zeus Comandados, que não deve ter nenhum desfalque para a sequência dessa Copa do Mundo. Chega inteira a seleção espanhola para essa grande decisão e com o clima se criando, né, Elia? Porque o Lamine Yamal publicou hoje um vídeo provocando a seleção francesa, né? Disse pardon, pardon em francês, claro, provocando a seleção europeia que foi eliminado. Yamal, que com 19 anos de idade recém-completados, foi protagonista do jogo, sofreu pênalti, conseguiu uma boa atuação e vai também se credenciando para construir uma carreira bonita nas Copas do Mundo em sua primeira vez em Mundiais, viu, Elia? Então, só confirmando, a seleção da Espanha tem uma atividade amanhã, ainda em Dallas, antes de embarcar a New Jersey, onde dá início às atividades de olho na grande final. Tem um tempo de recuperação, um tempo de preparação, e agora aguarda Argentina ou Inglaterra na decisão dessa Copa do Mundo, Elia.
2: 12 horas e mais 42 minutos, ligação New Jersey-Dallas, Dallas-Miami, que vai sediar a disputa pela terceira colocação. Sim, a França vai estar onde não gostaria de estar. Alô, PDV, seja bem-vindo, um abraço.
7: Boa tarde, Elinho, um abraço para você, para amigo ligado aqui no Nossa Área. Ó, Miami aguarda pela França e aguarda também pelo grego Giannis Antetokounmpo. Daqui a pouco eu falo disso porque estou aqui em frente ao ginásio do Miami Heat. Mas a França vai jogar aqui no sábado o duelo de terceiro lugar e aguarda a seleção adversária que sai hoje. Ninguém quer vir a belíssima Miami dessa vez. Claro, porque as seleções sonham com o título da Copa do Mundo. Mas Mbappé sonha com a artilharia dessa edição e artilharia geral e estará jogando por aqui pela última vez do Hard Rock Stadium nessa Copa do Mundo. Bom, o Giannis Antetokounmpo chega nos próximos dias, né? O grego de 31 anos, campeão da NBA em 2021, duas vezes MVP, vai formar aí um time ao lado do Bam Adebayo, que brigou com o Tyler Hero na reta final do Hero nos últimos dias. Foi um dos principais jogadores da franquia, mas trocado com o Giannis Antetokounmpo. Será que teremos uma reedição do Big Three com o Bosch, Wade e LeBron? Porque o LeBron tá aí negociando com algumas franquias e o Heat está no páreo, fez história por aqui ao lado de Dwayne Wade. Será que teremos uma reedição dessa história? Vamos aguardar, Elia Júnior.
2: É isso, tem um quê de NBA, Miami sim, tem uma paixão pela NBA, o Miami Heat é o grande time lá da Flórida, do basquetebol da NBA, e é claro, a Arena de Miami é muito especial. Mas claro e óbvio, hoje a França está em Miami, a Espanha estará em New Jersey no próximo domingo. Se tem alguém que não quer estar em Miami nos próximos dias, são os jogadores tanto da Inglaterra quanto também os jogadores da Argentina. Ninguém quer disputa de terceiro lugar, nem que você tenha a garantia que será o terceiro lugar e a quase certeza que a sua probabilidade de ser campeão é ínfima, é mínima. Por quê? Porque o vice-campeonato, ele vem com derrota. E a terceira colocação, esta sim, vem com vitória. Vitória alavancada ontem pelo time espanhol, comandado por Luis de la Fuente, técnico da Espanha, fala pra você.
8: Es un motivo de un gran orgullo para nosotros.
9: É motivo de grande orgulho para nós que o nosso rei nos convoque, que cuide de nós, que demonstre interesse por nós e nos incentive constantemente. É o maior dos orgulhos. E para nós, como arquitetos da alegria de uma nação tão dedicada às ruas, com uma geração excepcional de jogadores de futebol que tem uma atitude admirável, em suma, são exemplos de muitos valores. Para nós, é motivo de muito orgulho, insisto, ver um país unido e dedicado a uma causa comum, que é o nosso time, o futebol. Portanto, a gente vai aproveitar. Há mais um passo a ser dado e, obviamente, vai ser ainda mais difícil. Precisamos melhorar e é nisso que estamos trabalhando.
8: Queda outro passo mais, obviamente, sempre ser mais difícil. Há que melhorar e nisso estamos. Eu me surpreendo, de verdade, constantemente de lo que é capaz de fazer este equipo.
9: Eu fico impressionado com o que essa equipe é capaz de fazer. Eles melhoram a cada partida, de um jogo para o outro, de uma competição para outra. O potencial de melhora, como eu costumo dizer, é infinito. E eles provam isso repetidamente. Mas o importante é reconhecer o valor desse potencial. Isso não é de graça, não é por acaso. É talento, trabalho duro, sacrifício, esforço, aprimoramento pessoal e assim vai. Isso não vem de graça. Como estávamos dizendo, nesse plano que a gente tinha, obviamente a gente sabia que precisava continuar melhorando aos poucos. Acho que a gente gostaria de ter vencido o primeiro jogo, porque estaríamos prestes a quebrar outro recorde. Mas foi um processo totalmente planejado para chegarmos aos momentos decisivos da melhor maneira possível. E agora acho que estamos em um momento fantástico. Os jogadores também estão em um nível excepcional, tanto em termos de futebol quanto fisicamente. O time está em um nível muito, muito, muito alto.
8: Em lo futbolístico e em lo físico, o equipo agora está a um nível muito, muito, muito alto.
2: É incrível você poder chegar a uma decisão jogando o seu melhor futebol, com confiança em alta, com expectativas gigantes. Mas sim, nunca se esqueça, sempre será futebol. A amargura, o sabor amargo da derrota. Alô, Didier Deschamps, eu quero ouvi-lo.
10: Evidentemente que essa equipe da Espanha é forte, ela provou.
9: Obviamente, essa seleção espanhola é forte, já provou isso. E nós estivemos um pouco abaixo do nosso nível. Cometemos mais erros técnicos do que antes. E certamente, apesar de achar que todo o grupo se recuperou bem, por vezes estivemos abaixo do nosso nível físico, ou pelo menos não no nosso melhor. Mesmo tendo jogadores de qualidade em campo, a lesão do Saliba, além do Adrien, que estava em risco por causa do cartão amarelo, bem, também fez com que a gente não fosse tão bem. Mas sabemos a capacidade dessa seleção espanhola, e para termos esperança demais de algo melhor, tínhamos que estar no nosso melhor, mas infelizmente não estivemos. Isso leva a uma enorme decepção, embora tenha havido, mais de uma vez, algumas decisões bastante questionáveis. Mas isso é em um segundo plano. O principal é o mais importante, que algumas decisões foram questionáveis e nós não fomos bem.
10: Importante decisão, por lo menos discutível.
2: O fato é, a Espanha foi melhor e mereceu estar na grande decisão. É o final de ciclo de Didier Deschamps, que vai deixar a seleção francesa depois da Copa do Mundo, seleção que a partir do próximo ciclo passa a ser comandada pelo maior jogador francês de todos os tempos, Zinedine Zidane. A partir de agora, tem mais giro de bola para você. Alô, alô, meu produtor executivo, alô, Pedro Coin, seja bem-vindo de volta!
11: Voltei, Elia, e agora sim, pra girar! Conhecemos finalmente o primeiro finalista da Copa do Mundo de 2026. Trata-se da seleção espanhola, que ganhou dos grandes favoritos franceses e vai para Nova Jersey, vai para Nova York, vai enfrentar quem passar de Inglaterra e Argentina. Jogo que tem transmissão, é claro, da sua. E Isso, a partir das 3 horas da tarde, Ulisses Costa e todo o nosso timaço assumem o microfone da Bandeirantes para trazer todos os detalhes de mais uma semifinal de Copa do Mundo. Copa que infelizmente vai chegando ao fim, viu, Elia? Muita tristeza para todo mundo, só faltam 3 joguinhos. Além da partidaça de hoje entre Inglaterra e Argentina, um jogo com muita história, no sabadão tem a disputa de terceiro lugar. A França já está lá, esperando quem perder hoje. E no domingão, o jogo mais esperado dos últimos 4 anos, a grande final da Copa do Mundo. 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É redundante falar, mas...
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4: É isso, ficamos por aqui com a certeza de que juntos, juntos, seremos sempre muito, muito mais fortes. Ótimo que a gente possa estar por aqui, ótimo que você nos siga por esta frequência, esteja você onde estiver. E que a gente possa tentar iluminar o seu caminho para que o melhor possa acontecer. Às vezes, aparentemente, o melhor está estampado bem à nossa frente e a gente não consegue ter a capacidade de enxergar. Um pouco de luz, um pouco de foco e eu não tenho a menor dúvida, o caminho vai ser muito mais tranquilo e a estrada muito melhor pavimentada. Ótimo que a gente possa estar juntos. Muito obrigado pela sua companhia. Boa tarde, fiquem com Deus e boa sorte.
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4: Olá, ótima tarde. Boa quarta-feira. Tudo bem com você? Prazer, eu sou Tamara Rezende e te faço companhia aqui pela Bandeirantes. Boa música e informação sempre na medida certa para você. 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
4: A partir de agora, você me acompanha em um voo musical pelos anos 70, 80 e 90. Está começando mais uma edição do Primeira Classe, aqui na Bandeirantes, ao som de Double.
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0: Bandeirantes, boa música e informação, Jimmy Cliff, Rebel in Me, fechando o nosso Primeira Classe.
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2: 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Então presta atenção. Essa é uma checagem rápida no seu carro que pode evitar dor de cabeça e até acidentes. Primeiro, pneus. Verifique a calibragem e o estado geral. Pneu careca ou murcho compromete totalmente a segurança, principalmente em alta velocidade. E se você calibra sempre naquele número que alguém um dia falou para você, dá uma olhada se você está calibrando certo. 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Confere sempre o nível e se está dentro do prazo de troca. Rodar com óleo vencido pode causar danos sérios. 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Sistema de arrefecimento em dia evita superaquecimento, principalmente em viagens longas. E aqui, se superaquecer, é dor de cabeça na certa, hein? 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Faróis, lanternas e setas funcionando são fundamentais, principalmente em viagens noturnas. E tem mais, ó, cheque também os limpadores de para-brisa e o nível do reservatório. 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Dica dada, hein? 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

0: Bandeirantes, boa música e informação. Lenny Kravitz, Again. Daqui a pouco, você acompanha uma hora sem intervalo comercial no nosso 60 Minutos.
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1: A partir de agora, uma hora de música sem intervalo comercial para você acompanhar. Começamos com James Taylor. How Sweet Is Beloved.
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Bandeirantes, boa música e informação. Level for Two, aqui no nosso 60 Minutos, uma hora sem intervalo comercial. Agora você ouve B.D. Thomas, Rock and Roll, Lil Baby.

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1: Na semifinal da Copa 2026, o mundo encolheu. Mas as torcidas cresceram. Quem ficou pelo caminho veste uma nova camisa. Adota seus favoritos, escolhe um lado para torcer e quase sempre outro para secar. Os espanhóis já estão garantidos na final. Restam duas seleções, acompanhadas por milhões de torcedores. Dois gigantes em campo hoje. Argentina e Inglaterra. Inglaterra.

0: Julian Álvarez, direto no ângulo, golaço! Aperta a seleção da Argentina com muito perigo, a bola voltou para Messi, bateu!
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0: torcedor do Brasil. Um prazer enorme estar com você de novo no microfone da Bandeirantes. Ah, meu amigo, é Copa do Mundo, é jogo válido pela semifinal. A Espanha tá lá de boa, quem diria? A Espanha demais ontem no jogo, venceu a França por 2-0, mandou os franceses embora. E a Espanha fica esperando quem vence, quem vence? Inglaterra ou Argentina, pra você, torcedor brasileiro. Atlanta Stadium, você vai se ligar no microfone de maior tradição do rádio brasileiro. Aí estão abertas, os palpites estão abertos. O que você acha? O que você acha? Vai no YouTube aí, radiobandeirantes.com.br, e aproveite, sabe o que você faz? Dá o seu palpite, vai lá falar quem ganha o jogo. Tem Inglaterra, tem Argentina, é a Bandeirantes de São Paulo com você, com toda a rede Bandeirantes de rádio, em São Paulo, 107.3 FM no litoral, 106.7. Inglaterra e Argentina vão jogar. Quem vence o jogo? Quem vai para a decisão contra a Espanha? O destaque primeiro vem da seleção da Inglaterra, João Paulo Capelanes. Um abraço para você. Boa tarde, Capela.
1: Fala, Ulisses. Um abraço para você também. Pro ouvinte ligado no futebol da Rádio Bandeirantes, a Inglaterra, depois de décadas, vive a expectativa de chegar em mais uma final de Copa do Mundo. Tem apenas um título, 1966. Chega para quebrar uma escrita. E a expectativa, mais uma vez, é de força máxima, uma vez que o técnico Thomas Tuchel não tem desfalques. E um detalhe, ele falou em entrevista coletiva, preparou uma estratégia não para parar o imparável Lionel Messi, mas para neutralizar e, quem sabe, fazer uma final europeia nesta Copa do Mundo FIFA 2026, Ulisses Costa.
0: O destaque da seleção da Argentina, Alexandre Pretzel, traz informações da seleção da Argentina. Um abraço para você, direto de Atlanta. Alô, Pretzel.
2: Um abraço, Ulisses, um abraço a toda a equipe. Scaloni escala Juliano Simeone. Juliano Simeone no ataque, começa a partida. Depol fica no banco de reservas. Scaloni mantém a formação tática com três homens no meio de campo e três atacantes. Ontem ele deixou bem claro, o time da Argentina está pronto e quem estará em campo estará 100% fisicamente, deixando a última gota de suor para levar a Argentina a mais uma decisão de título, lutando por dois títulos consecutivos, algo que não acontece desde o Brasil em 1962, Ulisses.
0: É futebol da Bandeirantes para você, torcedor brasileiro, você ligado no microfone Bandeirantes, o destaque dos comentaristas Bandeirantes, Cláudio Zaidan, Leandro Quesada, daqui a pouquinho, craque Neto, no futebol da Bandeirantes, o seu destaque, Zaidan, Quesada, um abraço, boa tarde, que jogo, caboclo, um abraço pro você e pro Manuel.
3: Abraço, Ulisses. Boa tarde para você, Capelanes, Quesada, Pretzel, para toda a equipe da Bandeirantes, para todo mundo que está acompanhando a gente no mundo inteiro. Ô, Ulisses, aquela imagem de um time envelhecido, cansado, ela se personificava muito no Depol, né? O Depol não fez uma grande Copa. Ele que esteve na seleção da Copa de 22, jogou demais. Este ano teve atuações bem apagadas, chegava ali 15, 20 do segundo tempo, já estava difícil para ele ficar em campo. Então vai para o banco e entra um jogador descansadíssimo, limitado, né? Juliano Simeone é um jogador limitado, corre muito, sempre pelo lado direito ali no Atlético Madrid, dirigido pelo pai dele, mas na seleção... Ele tem essa oportunidade, repito, é algo raro na Argentina, um jogador descansadíssimo, corre bastante, tem velocidade, agora com a bola nos pés, é um jogador bem comum. E hoje Alexandre Pretzel contou pra gente que

0: o Scaloni tratou a rivalidade histórica entre a Argentina e a Inglaterra e a questão central das Malvinas como algo absolutamente distante do jogo, é apenas um jogo de futebol, não se pode misturar as coisas. Por que o Scaloni faz isso? Porque se ele joga em cima do seu time a questão das Malvinas, ele joga 15 toneladas a mais de peso sobre a seleção. E particularmente sobre o Messi, Ulisses. Porque o Messi, depois que foi campeão do mundo, e antes da Copa e depois da Copa, ele ganhou Copa América, ganhou duas Copas América, mas principalmente o título mundial, tudo isso arrancou do Messi aquele peso, naquela cobrança. É, Jeff, é genial, joga muito, mas não ganha a Copa do Mundo, não ganha a Copa do Mundo. E as comparações com o Maradona. Ele ganhou a Copa do Mundo, ele ganhou duas edições da Copa América e parecia livre, absolutamente livre de qualquer cobrança adicional, de qualquer peso. Eis que esse jogo traz implicitamente uma nova cobrança. Repetir o que fez Maradona. Aquele jogo transformou Maradona, no imaginário nacional argentino, em um herói de guerra. Eu estava vendo ontem uma entrevista, Quesada, o Valdano, que foi centroavante daquele time, dizendo o seguinte: a camisa da final, 3-2 sobre a Alemanha, né? A Argentina faz 2-0, a Alemanha empata, depois daquele passe do Maradona para o Burro Thiago fazer o gol da vitória, o gol do título. A camisa do Maradona naquele jogo foi leiloada por $300 mil. A camisa do jogo contra a Inglaterra foi leiloada por 8 milhões. O título foi um bônus. A vitória sobre a Inglaterra é que foi a grande conquista argentina e que transformou Maradona em herói de guerra nacional. Então, quando o Messi imaginava-se livre de qualquer nova cobrança, eis que esse jogo trará paralelos. E por isso, o Scaloni, inteligentemente, falou: não tem nada a ver uma coisa com a outra, esqueçamos Malvinas, é só um jogo de futebol, mas sabemos que para os argentinos não é. Não é, Quesada? Boa tarde.
1: Perfeito, Zaidan, abraço a você, Caboclinho. Olha, eu tô com você nessa, eu acho que tem que tirar o peso realmente. Isso aconteceu há tanto tempo, estamos falando de 40 anos daquele duelo de 86, né? Se você esticar um pouco mais, a guerra foi em 82. Então estamos falando de 44 anos, quase 45, não é, Zaidan? E acho que o Scaloni teve aí uma posição e uma postura educativa, né? Não se pode esquecer o que aconteceu. Mas também jogar isso para a Inglaterra, para os jogadores da Inglaterra que já vão entrar em campo, né? Os caras nem tinham nascido, né, Zaidan? Claro que a gente precisa saber da história, mas o que esses jogadores ingleses têm a ver com esse momento, né? Inclusive a Argentina fez uma bobagem, tem invadido ali as Malvinas, Falklands para os britânicos. Foi um negócio muito feio naquela época, né? Gente inocente morreu, soldados morreram, civis morreram, poucos é verdade, mas morreram e tal. Eu acho que isso realmente ficou para trás. Agora, essa rivalidade Inglaterra e Argentina, Zaidan, ela antecede Malvinas, né? Quem não vai lembrar do episódio de 66 do Ratim? Lembra, o Zaidan? Que ele pega e dobra a bandeira da Inglaterra na bandeirinha de escanteio. Depois vai lá, pisa no tapete onde só a rainha da Inglaterra poderia andar, pisar, né? Então ele foi expulso nesse jogo de Wembley, inclusive. Uma Copa muito estranha, em que muitas coisas foram feitas para beneficiar a Inglaterra. Vide aquela grande decisão em Wembley nos 4-2 contra a Alemanha. Então, é Malvinas, é o Ratim, é o jogo de 86 com o Mano de Dios e aquele golaço, o gol do século. Tem expulsão do Beckham em um dos jogos da Copa do Mundo 98. Tem o Beckham depois eliminando a Argentina. Então eu acho que tem muita coisa do futebol que a gente pode até alimentar, mas deixar essa coisa das Malvinas de lado. E seria muito bom para o espetáculo hoje que a Argentina e Inglaterra apenas jogassem futebol. Em relação ao jogo jogado, Ulisses, só para dar uma pincelada rápida aqui, eu acho que os dois treinadores acertam, né? O Rodgers entrou muito bem no último jogo, o Saka não entrou, mas não entrou tão bem, é verdade. O Madueck não vinha desenvolvendo o que se esperava, então ele coloca um cara que pode cair pela ponta, mas tem um papel tático também de ajudar na recomposição e na marcação quando a Inglaterra estiver sem a bola. E do lado da Argentina, o Depou é o assistente eterno do Messi, mas ele não está aguentando andar. O Messi também não está aguentando andar. Mas não dá para abrir mão do Messi, né? O Messi, mesmo não aguentando andar, ele pode ser um cara de um lance, de um segundo, né? de 10 segundos para definir um jogo e de repente colocar a Argentina em mais uma decisão da Copa do Mundo. E para fechar, Ulisses, espero que seja um jogo mais aberto do que aquele de ontem, em que a Espanha, de forma inteligente, travou totalmente a França e a gente teve mais um duelo tático incrível do que um jogo tecnicamente para arrancar suspiros. Espero que hoje Inglaterra e Argentina façam um duelo menos tático e mais técnico para a gente ter um jogo pelo menos mais saboroso aos nossos olhos e acompanhar o outro finalista sendo definido nessa Copa do Mundo. Oi, Zaidan.
0: Só um dado aqui adicional, Quesada e Ulisses. O Quesada falava sobre não aguentar andar, né? A situação física do Depol e até do Messi. O Messi, só dois jogadores têm mais minutos nesta Copa em campo na Argentina do que o Messi. O Dibu, que não saiu, o goleiro, né? O Dibu Martínez, e o McAllister. O Messi é o terceiro jogador com mais minutos em campo nesta Copa do Mundo, inclusive encarando prorrogações. Ele soube se preparar, né, Ulisses? Inclusive jogando na Liga dos Estados Unidos, muito menos exigente. Isso permitiu que o Messi chegasse em ótimas condições para a disputa do Mundial.
2: É o futebol da Bandeirantes. Inglaterra e Argentina, Argentina e Inglaterra. Vamos a Dallas. Dallas, Bruno Migliozzi, um abraço para você. Boa tarde, Bruno. Inglaterra no campo de jogo para aquecimento. E também no campo de jogo, o Dibu Martínez, goleiro da seleção da Argentina. A Argentina ainda não subiu. O destaque no futebol da Bandeirantes, Dallas, Bruno Migliozzi. Um abraço, boa tarde, Bruno.
3: Fala, Ulisses, tudo bem? Um abraço para você, para o amigo ligado aqui na Bandeirantes. Falo do palco da outra semifinal em Dallas, onde ontem a seleção da Espanha venceu a França e garantiu o seu lugar na decisão dessa Copa do Mundo. E agora aguarda Argentina ou Inglaterra. E vale destacar, viu, Ulisses, fim de Copa do Mundo na região texana, cidade com mais jogos nessa Copa do Mundo. Foram 9 partidas. Lionel Messi passou por aqui, entra em campo logo mais. Cristiano Ronaldo também foi eliminado em Dallas para a seleção da Espanha. O Haaland também jogou por aqui. O Mbappé, então, uma cidade que certamente vai lembrar com carinho dessa Copa do Mundo. A última vencedora, quem saiu feliz daqui, foi a seleção da Espanha, que fica no aguardo de Inglaterra ou Argentina. Jogo de logo mais na Bandeirantes, Ulisses.
2: De Miami, Paulo do Vale. Um abraço, Paulo do Vale.
4: Boa tarde, Ulisses Costa. Um abraço para você, para o amigo ligado aqui na Bandeirantes. Bom, a França sabe que estará aqui no sábado para a disputa de terceiro lugar em Miami. Resta saber a seleção adversária entre Inglaterra e Argentina. Mas quem pode estar aqui também é o Wilton Pereira Sampaio, árbitro brasileiro, cotado para apitar a final. Um dos favoritos. Porém, se a Argentina for a final, aí o Wilton está descartado para a decisão e muito cotado para apitar o terceiro lugar, né? Os principais concorrentes aí do Wilton Pereira Sampaio, o Vicinic, que apitou o jogo do Brasil, árbitro esloveno, e o Simon Marciliak, árbitro polonês. Um dos três deve apitar a final e também, dependendo, o duelo de terceiro lugar com o Wilton. Agradou demais a FIFA e pode ter esse prêmio de apitar a final. Mas com a Argentina lá, aí o Wilton virá a Miami para a disputa de terceiro lugar.
2: Legal, Paulo do Vale trazendo as informações, e é por aí mesmo, quem sabe pelo menos na arbitragem, caso a Argentina não passe, nós teremos um brasileiro apitando. O destaque da cidade de São Paulo, vamos lá, Luiz Felipe Nunes, um abraço para você. Alô, Luiz Felipe.
5: Fala, Ulisses, uma boa tarde para você, para todo mundo ligado na Bandeirantes. Estamos na zona leste da capital paulista, São Paulo, mas rodeada de torcedores da Argentina para essa partida entre Inglaterra e Argentina. Meu amigo, por que torcer pra Argentina? Você é argentino? É filho de argentino?
6: Ah, brasileiro, mas a raça argentina corre no sangue, você vê, é todo mundo. A raça, a garra que esse time tem, o Brasil nunca vai ter. Felizmente.
5: E se tivesse hoje um Brasil e Argentina como era previsto, você ia torcer pra quem?
6: Argentina sempre, sempre. E o esperado era o Brasil, né? Mas, né?
5: Semifinal de Copa do Mundo, meu amigo. Argentina e Inglaterra não tem nem como editar porque é ao vivo, meu querido. Volto com você, Ulisses Costa. A gente vai seguir acompanhando aqui os torcedores argentinos na Moca, zona leste da cidade de São Paulo. Concentração grande, milhares de pessoas já na última partida contra a Suíça. E hoje, talvez, mais gente ainda. Em bares aqui do lado, num posto de gasolina, o que não falta é gente com camisa do Messi e outros jogadores da seleção argentina. Ulisses.
2: Valeu, Luiz.

0: Felipe Nunes acompanhando o movimento em São Paulo. QG Bandeirantes de Esportes. Boa tarde, Pedro Coen.
1: Fala, Ulisses. Ótima tarde para você, para todos que nos acompanham em mais uma jornada esportiva da Bandeirantes. Quem avançar de Inglaterra ou Argentina enfrenta a Espanha no próximo domingo em Nova Jersey, às 4 horas da tarde, em final, que será transmitida pela Bandeirantes, evidentemente. Só que um dia antes, no próximo sábado, às 6 horas da tarde, tem também a disputa de terceiro lugar. Ninguém quer ir, mas alguém vai, Ulisses. Vamos lá, lista dos campeões da Copa do Mundo. Até aqui tem a Inglaterra e a Espanha, que é uma possível final, cada uma com um título. A França, que foi eliminada ontem, tem dois, assim como o Uruguai. A Argentina, que pode chegar a mais uma final, sonha com o tetracampeonato, tem três até então. Itália e Alemanha já tem o tetracampeonato e até agora a única pentacampeã, a seleção do Brasil. Essa é a primeira vez desde 1990, Ulisses, que as quatro semifinalistas são campeãs do mundo. Tanto a Argentina, Inglaterra, Espanha e França já foram as grandes campeãs do mundo. Vamos agora a uma notícia importante do futebol brasileiro. Palmeiras negocia o zagueiro Naves com o futebol mexicano, time do Necaxa. E o São Paulo também negocia a saída de um jogador. Gonzalo Tapia, o atacante chileno, deve estar de saída para o Columbus Crew dos Estados Unidos. Amanhã tem Campeonato Brasileiro aqui na frequência da Bandeirantes. Brasileirão com Santos e Botafogo, ou melhor, Botafogo e Santos, porque o jogo acontece no Rio de Janeiro a partir das 7:30. E terminando esse giro do futebol brasileiro, o Corinthians tem interesse no volante Arthur, ex-jogador do Grêmio, mas ele precisa abaixar a pedida salarial para chegar ao Timão, que também renovou com o goleiro Cauê até 2031. O goleiro é o jogador com o contrato mais longo entre todos do elenco do Corinthians, Ulisses.
0: É o futebol da Bandeirantes para você, torcedor brasileiro. Tem Inglaterra, tem Argentina. Daqui sai o outro finalista da Copa do Mundo. A Espanha está lá sentadinha, esperando. Despassou a seleção ontem da França por 2-0. 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Fique ligado. Inglaterra e Argentina, 4 da tarde. A bola vai rolar. Você sabe. 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Timaço técnico, Vitória Vermiglio. 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A bola vai rodar já já pra você. Tem Inglaterra, tem Argentina, tem decisão. Vale vaga pra final da Copa do Mundo. 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
4: Muito boa tarde, meu nome é Felipe Campbell e esse é o Repórter Bandeirantes. A Receita Federal paga hoje a restituição automática do Imposto de Renda. A iniciativa faz parte de um projeto piloto conhecido como Cashback, que contempla quem estava isento da declaração, mas teve imposto retido na fonte em 2024. Mesmo sem declarar o Imposto de Renda, a Receita Federal usa dados da própria base para identificar automaticamente eventuais valores a restituir. A estimativa da Receita é que aproximadamente 4 milhões de contribuintes sejam beneficiados nessa etapa, com a liberação de cerca de 500 milhões de reais em restituições. O pagamento será feito em parcela única na conta do contribuinte vinculado à chave Pix do tipo CPF. Esse foi o Repórter Bandeirantes.
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1: É de graça faixa. 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
0: Ah, você tá abrindo. Que é isso? É o futebol da Bandeirantes pra você. A bola vai rolar já já. Inglaterra e Argentina, se liga, Toxinha. A bola rola no futebol da Bandeirantes. Seleções escaladas, definidas. A Bandeirantes vem pra escalar as seleções. Começando com a Inglaterra. João Paulo Capelanes manda o time inglês aí, Capela.
2: São 17 participações em Copas do Mundo. A primeira, 1950. Um título, 1966. Três medalhas de ouro olímpico, 1900, 1908 e 1912. A escalação confirmada pelo técnico Thomas Tuchel. Tem o goleiro Pickford, veste a número 1. James, número 24. 5 para Stones. Guerre, meia dúzia. E Spencer, 25. O meio-campo com Declan Rice, número 4. Henderson com a 8. Bellingham jogando fino da bola, tem a 10. E Rodgers, 17. Na frente, Gordon, 18. E o furacão, Harry Kane, veste a número 9, Ulisses Costa.
0: Escalando o banco inglês.
2: É gente, hein? Tem pro gol Henderson e o Trackford. Ainda Consa, O'Reilly, Chalobah, Burnie, Henderson, Mainu e Eze. Saka, Rashford, Watkins, Madueke e Toney. Este é o banco britânico confirmado, Ulisses.
0: A Bandeirantes vem pra escalar pra você. A seleção da Argentina, Alexandre Pretzel, manda pro bar do campo de jogo, Pretzel.
3: A Argentina buscando a sua sétima presença em finais de Copa. Começa com o goleiro Dibu Martínez, número 23. Molina, número 26. Lisandro Martínez, número 6. Romero, número 13. Italia Fico, número 3. Paredes, número 5. McAllister, número 20. E Enzo Fernandes, número 24. Juliano Simeone, número 17. Álvarez, número 9. E ele, o gênio, o fenômeno Messi, com a número 10, Ulisses.
0: É o futebol da Bandeirantes, o banco argentino.
3: Goleiros Musso e Rulli. Zagueiro Senesi, lateral Montiel, volante Depou. Meia Barco, meia Lo Celso, volante Palacios. Atacante Nico Gonzalez, o meia Thiago Almada. O volante Nico Paz, o zagueiro Otamendi, o centroavante Flaco Lopes, o atacante Lautaro Martínez e o defensor Medina. Time banco da Argentina, escalados, Ulisses Costa.
0: Quem apita o jogo?
3: Apita o norte-americano Ismael Fati.
2: É o Fati.
3: Os auxiliares, João, vamos lá. Corey Parker e Kyle Altkins, norte-americanos. O quarto árbitro, Maurício Mariani. E o VAR italiano também, Marco Di Bello.
0: É o futebol da Bandeirantes para você. Inglaterra e Argentina, Argentina e Inglaterra. A bola vai rolar daqui a pouquinho. Conversar aqui com o Neto, conversar com o Zaidan, conversar com o Leandro Quesada, alegria no ar. Deixa eu falar uma coisa para vocês. Em relação àquilo que se espera da seleção brasileira, o Quesada, Neto, que você não está aqui. Se você aqui estivesse e fez falta em não estar aqui, seria uma alegria. Você não tem ideia a alegria desse cara. O que esse cara nos proporcionou de coisa boa. Para, Neto. Para. O que esse cara nos proporcionou de alegria, de coisa boa. É uma coisa impressionante, o carinho que ele tem com a gente. O Quesada, na experiência da vida dele, com esse sorriso sempre aberto, com essa alegria, o otimismo do Quesada contagiou a equipe da Bandeirantes aqui na Copa do Mundo. Bom, espero o quê? Inglaterra, depois dessa declaração de carinho pelo nosso grande Leandro Quesada, espero o quê de Inglaterra e Argentina? Eu começo com você, Cláudio Zaidan, craque Neto e Leandro Quesada.
4: Bom, a imprensa inglesa, ela é de uma vulgaridade tremenda, né? Quando fala de futebol, mas não só de futebol, em geral. E eles começaram a reclamar porque o árbitro é dos Estados Unidos e apitou o jogo do Messi na Liga dos Estados Unidos. Ora, sinceramente, isso é uma teoria da conspiração grotesca. O cara pode, daqui a pouco, fazer lambança, determinar o resultado, isso é outra coisa, isso pode acontecer. Agora, reclamar porque o cara é dos Estados Unidos, onde joga o Messi, se fosse um árbitro alemão, onde joga o Harry Kane. Joga no Bayern. Aí tava tudo bem. Ah, é um árbitro que trabalha na liga onde joga, na qual joga o Harry Kane. Isso é ridículo, né? Isso é ridículo, realmente ridículo. O famoso e popular Tuchel, ele opta por um time um pouco mais contido, né? O Gordon é aquele jogador que até tá indo pro Barcelona. É o que eles chamam de um cara tático, né? Corre uma barbaridade, ajuda na marcação. Não é ruim de bola, mas é muito menos ofensivo, por exemplo, do que o Rashford ou do que o Saka. O Rodgers pode jogar como centroavante e como meia, né? Mas é um time mais contido. E do lado da Argentina, saiu cansadíssimo o Depol, que estava jogando bem menos do que jogou ao longo da carreira, Zaidan, nessa Copa do Mundo.
1: Zaidan.
4: E entra o garoto Juliano Simeone. Oi, Natão.
1: Eu vi o Mick Jagger e o filho dele. A Inglaterra perdeu.
4: Não, e você sabe que a imprensa inglesa está se pegando, inclusive, a isso, esse tipo de coisa, né? Agora, o Simeone, o Neto Quesada, que a gente vê quase toda semana aí no Atlético Madrid, jogador comum, né? Jogador comum. O pai dele, o Diego Simeone, o escala sempre ali pela ponta direita. Ele deve jogar por ali, porque o Depol estava jogando mais pela direita. Embora na parte final do jogo, vocês podem notar, o Messi sempre está indo para a direita. Isso foi um pedido do time argentino, segundo disse o Scaloni. Para ele criar jogadas por ali, quando o outro time está muito fechado, coisa que o vale. Contra a Suíça, isso foi muito importante. E contra Cabo Verde também. Então, o Simeone é um jogador comum. Agora, está descansado, né? Ao contrário dos outros. Corre uma barbaridade, é rápido. Agora, com a bola no pé, é muito comum, hein? É muito comum, mas é opção, principalmente pela parte física feita pelo Scaloni, meus caros, Quesada aí, né?
1: A verdade é assim, além do entendimento do que é o futebol, eu acho que quando o futebol é simples, eu acho que as pessoas, os times, coletivamente, eles conseguem o campeonato, sacou? Eu acho que quando você tem uma seleção argentina, que tem um meio campo, que já tá cansado, como o Quesada falou, Depol, Paredes, McAllister, o Enzo. Mas assim, pra Inglaterra ganhar o jogo, primeiro o Mick Jagger, o filho dele, tem que ir embora do estádio, né? Agora, quando você tem um jogador, como disse e eu vi hoje, o terceiro jogador, foi os 607 minutos que o Messi esteve dentro de campo. E um jogo como esse, vocês podem até ter a ilusão que não é colocado, né, as Malvinas, o Maradona. Vocês podem ter certeza que se a Argentina ganhar, vocês não têm ideia como é que vai ser o canto dos jogadores argentinos e dos jogadores argentinos. A Inglaterra tem um jogador que é fenomenal, que não é o Bellingham, não. É o Harry Kane. O Harry Kane é zagueiro, lateral direito, volante, meia esquerda, goleiro, centroavante, fazedor de gols. A Inglaterra tem uma das melhores seleções de todos os tempos. Temos técnico, divisão de jogo. É um jogaço de bola. É um jogo de duas seleções maravilhosas. Agora, para mim, o Messi, que é a primeira vez que ele vai jogar contra a Inglaterra, eu acho que ele está preparado para ser o cara do jogo. É o que eu penso. A verdade, as duas seleções, elas têm que se preocupar muito com a Espanha, que está descansando. Essa é a grande verdade.
5: A campanha da Argentina, ela é mais consistente do que a da Inglaterra até aqui, mas as duas sofreram, né? A Argentina pegou aí algumas seleções bem frágeis na primeira fase, Argélia, Áustria e Jordânia, então ela fez o que tinha que ser feito. Algumas outras seleções pararam em seleções menos expressivas, por exemplo, a Espanha, que está na final da Copa do Mundo, simplesmente debutou contra Cabo Verde e empatou com Cabo Verde, né? Cabo Verde, inclusive, deu trabalho para a seleção da Argentina, né? Já na fase de 16avos. Mas a Argentina sofreu contra o Egito, sofreu um pouquinho contra a Suíça. Todos os adversários, na minha visão, esses seis adversários que estão numa prateleira bem baixa aí do futebol mundial. Do lado da Inglaterra, o time mais difícil que a Inglaterra pegou, os dois mais difíceis, é a Croácia, que ainda tem um histórico, a gente respeita um pouco a Croácia, que foi na estreia, 4-2, e o erro da Croácia foi querer jogar de igual para igual com a Inglaterra, ela tomou uma traulitada de 4-2, e a Noruega nesse último recorte que a gente viu, não é? Uma Noruega que travou todo o time da Inglaterra, travou Kane, e aí o Jude Bellingham foi super inteligente para ocupar esses espaços e definir o jogo. Como o Neto falou e o Zaidan também já comentou, né? O Kane não é aquele 9-9-9 que fica dentro da área esperando, não. Ele se movimenta bastante, ele sai da área, às vezes ele é um meia, né? Às vezes ele ajuda na construção da jogada, e quando ele sai da área, ele puxa essa marcação para alguém entrar. E aí ele e o Kane se resolvem muito bem, né? O Jude Bellingham se resolve muito bem, porque o Bellingham entra nesse espaço para tentar definir. Então, a Argentina tem que tomar muito cuidado com esse tipo de movimento. Se preocupar apenas com um, o outro decide, né? Se preocupar apenas com o Bellingham, o Kane vai matar o jogo, e vice-versa. E do lado da Inglaterra, o Ulisses, para voltar para você, não adianta fazer marcação especial em cima do Messi. Jogadores assim, eles conseguem encontrar espaços. Messi é o Messi.
6: Por que o Mbappé não encontrou ontem, então?
5: Porque
6: a bola não chegou nele, Queçada.
5: Tudo bem, mas ele...
6: Ele foi acionado poucas vezes, quando foi estava bem marcado, mas marcaram quem punha essa bola nele.
5: Então, mas o Maradona foi marcado a vida toda, o Pelé foi marcado a vida toda, o Messi foi marcado a vida toda. Você está querendo colocar o Mbappé nesse patamar do Messi? Né? Eu até coloco, vai de importância, porque ele é o protagonista da França.
6: Importância para a seleção dele, o Messi é mais jogador
5: que ele. Não, eu não vou discutir isso.
6: O Mbappé pode até passá-lo, mas o Messi...
5: Ele precisa. Só para concluir, peraí. Só para concluir. Só para concluir rapidinho, por favor, 10 segundos. Ele, como jogador e protagonista da França, ele tem que buscar espaços para encontrar espaços para decidir o jogo. Ou ele quer o quê? Que os adversários falem: não, Mbappé, você tem aqui um tapete vermelho para poder jogar. Aí também não, né? Aí também é fácil ele arranjar desculpa: aí eu não tive espaços e a bola não chegou para mim. Aí não.
6: Pois não, Neto, pois não, Zaidan.
1: Na verdade, o grande jogador, ele procura espaço. O cara que joga muito, o cara... E é o jogador comum também. O espaço você procura. Acontece que ontem, com o Mbappé, todas as bolas que ele pegou, ele tentou jogar, os outros não. O Mbappé tem 21 gols em Copa do Mundo. O Mbappé tem 8 gols e vai fazer mais aí na terceira. A questão é, o Messi pode até correr menos, mas o espaço o craque cria. O fenômeno que o gênio cria. E muitas vezes, um jogador comum, ele aparece num espaço sem ninguém perceber. Para ganhar a Copa do Mundo, que são 8 jogos, antes eram 7, você tem que ter coletivo bom. Todas as vezes que o Brasil teve coletivo bom, o Brasil não precisou só do Pelé. O Brasil precisou do Pelé, do Tostão, do Rivelino, do Gerson, Zagallo, Amarildo, Romário, precisou do Mauro Silva. É assim, futebol...
4: Do você... Super Mané Garrincha.
1: Do Mané Garrincha, do Amarildo. Então, para você conseguir o espaço, você tem que estar ligado no jogo, porque o jogador comum, às vezes, tem espaço e faz gol.
6: Mas me explica uma coisa, por exemplo, Zaidan, para a gente concluir esse raciocínio, é bom conversar com vocês sobre isso, principalmente com o Neto, que jogou muito futebol, foi um dos craques do futebol brasileiro, indiscutível, e aqui não é nem passação de pano, porque o Neto foi mesmo, ele ganhou, eu lembro quando ele ganhou o título de 90, eu narrei esses jogos do Neto, não só isso, como a carreira dele, de uma certa maneira, bola parada, infelizmente a gente não tem no futebol brasileiro hoje, mas por exemplo, ontem o Mbappé não conseguiu jogar, mas existiam poucas bolas chegaram para o Mbappé, pelo número de bolas que chegaram durante a Copa do Mundo toda, nos outros jogos. Então houve uma preocupação em marcar esse cara que tocava, que enfiava essa bola pro Mbappé. Vocês não acham isso também? E às vezes o cara pode tentar achar espaço, mas para achar espaço, o Mbappé tinha que voltar e buscar a bola na intermediária de defesa.
4: Claro, o jogador mais importante no passe ofensivo da França é o Olise. E o Olise jogou muito mal. Foi até substituído. Jogou mal. Fez uma partida fraca. Agora, o Mbappé, que é um imenso jogador, já com história, se ele falar, não jogo mais Copa do Mundo, ele já tem uma história imensa na Copa do Mundo. Mas ele, como disse o Quesada, ele não está no nível desses três caras, né? Pelé, Maradona, Messi, ele não está no nível do Pelé acima e Maradona e Messi logo depois. Para mim, nessa ordem, não só cronológica, mas técnica. Agora, você falou do Neto, é aquela história. Todos os jogadores são importantes na conquista de um título. Mas há um jogador que você fala, sem esse cara, o título não teria sido conquistado. Esse é o caso do Neto, em 90. Você fala, não, teve vários caras importantes, mas sem esse cara, o título não teria sido conquistado.
7: O Neto. Né?
4: O Messi, em 22, muita gente jogou bola. Di Maria jogou imensidão, Depou, McAllister, Fernandes, Dibu Martínez, decisivo nos pênaltis. Mas todo mundo sabe, sem o Messi, a Argentina não teria ganhado a Copa do Mundo de 22. E de novo isso se repete. Né? A Argentina só está na semifinal por causa do Messi. Essa é a diferença do cara. Né? Sem esse cara seria impossível. Os outros são importantíssimos. Ele sozinho não ganha, ninguém ganha. O Maradona carregou um time mediano.
1: Mas se não fosse o Burruchaga fazer o gol na infiltração.
4: Exato.
1: Não era
4: exato,
1: campeão do
4: mas
1: mundo.
4: Todo mundo sabe,
1: não é
4: né?
1: Louco
4: mas
1: isso.
4: Todo mundo sabe que se o Maradona não tá lá, a Argentina não teria ganhado.
1: Nem o Burruchaga
4: não
1: estaria.
4: Teria nem ido à final, né? Não teria nem ido à final sem o Maradona.
1: É por isso que o Quesada falou uma coisa importante, Zaidan, que é o seguinte: o Messi, você pode prestar atenção. Se a Argentina chegar para disputar o título no domingo, o Messi é o cara. O Mbappé não foi.
4: Claro.
1: Mbappé não foi o cara, porque os caras que estavam jogando do lado dele não jogaram nada. Mas ele tem que ser cobrado por isso.
4: Principalmente o Olise, né?
1: Exatamente.
3: Agora, senhores,
6: muito bem.
3: Argentina é tricampeão, Olise. 78. O time tinha lá Fidjol, Holguín, Galvão, Passarella, Tarantini, Gadia, Guardiola, Zinkevics, Bertone, Luque e Ortiz. Aí, em 86, tinha Pumpido, Cutiúfo, Brown, Rugelli, Olartico Echeia, Giusti, Batista, Henrique, Maradona, Valdano e Burruchaga. E tem o time de 22. Qual é o melhor time do tricampeonato? Esse também é um debate que dá pra gente fazer,
1: não,
3: né? E ontem só pra acrescentar.
1: Não, o time que tem o Messi.
3: Netão. Time que tem o Messi, perfeito. É. E Netão, só pra acrescentar, muito ontem o Scaloni treinou três formações. Uma com Otamendi de zagueiro no lugar do Depol. A outra com Palacios no lugar do Depol, que é um outro volante. E a outra com Juliano Simeone. E muita gente estava apostando que ele jogaria com três zagueiros. Mas não, ele entrou com o esquema normal com o Juliano Simeone, que jogou 71 minutos nessa Copa no jogo contra a Jordânia na primeira fase. Ulisses.
0: É o futebol da Bandeirantes, Inglaterra e Argentina. Para você, já já a gente volta. Pois não, Zé, rapidinho que eu tenho um comercial aqui.
4: Só uma menção rápida. Em 78 tem um cara, vocês devem se lembrar, que quase ninguém fala no cara, mas jogava uma imensidão de futebol. Ardiles, hein?
1: Ardiles, número um.
4: Jogava demais, hein?
0: Futebol da Bandeirantes pra você, já já Inglaterra e Argentina. Daqui sai outro finalista da Copa do Mundo. 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

0: futebol da Bandeirantes para você. Daqui a pouquinho, Inglaterra e Argentina no microfone Bandeirantes. As seleções já vêm para o campo de jogo. Você ligado no futebol de maior tradição do rádio esportivo brasileiro. À esquerda fica a bandeira da Inglaterra. Terá o seu hino tocado em primeiro momento. Depois, o hino da seleção da Argentina. Daqui sai o outro finalista da Copa do Mundo. A Espanha espera, que eliminou a França ontem ao vencer por 2-0. E o futebol da Bandeirantes traz mais detalhes com os repórteres Bandeirantes, pois não. Alô, alô, ô, Capelanes, Inglaterra.
1: Tem um detalhe aqui que o craque Neto, o mestre Zadeu e o Quezada debatiam em relação, primeiro, a Lionel Messi. Como neutralizar Lionel Messi? Foi a pergunta colocada na entrevista coletiva do Thomas Tuchel. Ele falou que é impossível o Messi ficar 90 minutos sem fazer alguma coisa genial, mas vai procurar neutralizar e vai criar uma estratégia que ele obviamente não revelou, para que a bola chegue ainda menos no Messi na partida de hoje. Vamos aguardar se na prática vai acontecer. E o craque Neto falava sobre o Harry Kane. Atenção, números oficiais daquele cordão que eles usam, aquele acessório no peito, e a FIFA tem acesso e divulgou alguns números do centroavante da equipe inglesa. Além de ser o artilheiro ao lado do Bellingham com 6 gols, é o cara que até aqui nessa Copa do Mundo pela Inglaterra que mais finalizou, 22 chutes. E em relação à distância percorrida, o cara é um verdadeiro animal. São quase 68 quilômetros percorridos na Copa do Mundo para um centroavante que não fica parado não. Como disse o craque Neto, é zagueiro, lateral, meio campista e claro, o 9 da Inglaterra, Ulisses.
0: É, eu tava olhando aqui essa questão aí, impressionante, né? O que o cara corre é um negócio maluco. Arbitragem vem pro campo de jogo. Ô, gente, rapidinho a opinião de cada um. Essa questão do seu queridinho do Messi no campeonato americano de futebol de soccer, né? O árbitro. O que que vocês acham disso, hein? Você, né?
2: Bobagem, bobagem. Se fosse um árbitro alemão, ninguém ia dizer que ele apita no campeonato que o Harry Kane joga. Pra mim, nada a ver.
3: A verdade é uma bobagem, é uma coisa idiota, de conspiração, sempre de uma forma leviana, no meu ponto de vista. É a mesma coisa que até o Trump covarde fez com o Rafael Klaus.
0: É até uma questão covarde, pois não, Quezada.
4: É, eu acho que a teoria da conspiração agora não vale. Eu só acho que aquele cartão no primeiro jogo contra a Argélia faltou ali pro Messi, mas daí a gente construir uma retórica, um enredo de que há algo preparado para colocar a Argentina na final. Se fosse assim, então Portugal teria sido beneficiado para ganhar da Espanha, para a gente ter aqui uma chance de um Portugal e Argentina. Imagina, Cristiano Ronaldo de um lado e Messi do outro.
0: E
4: né?
0: Vamos lembrar que nós tivemos no jogo da Argentina um árbitro francês e no jogo da França um árbitro argentino. Foram bem.
4: Agora, esse daí o João vai confirmar. Esse daí é o cara que apitou o jogo do Brasil com a Noruega?
1: Exatamente. Brasil e Noruega, exatamente. E um detalhe, viu?
4: Essa é a única coisa ruim dele.
1: É, pois é, que ele não trouxe entre essa sorte pra gente. Só pra agregar em relação a essa discussão, os principais jornais britânicos colocaram nas suas manchetes, abre aspas, FIFA coloca o árbitro favorito de Lionel Messi, fecha aspas. Por quê? Na Major League Soccer, esse árbitro já apitou 5 jogos do time do Messi. Foram 4 vitórias, sendo 1 título e 1 empate. Então, quando o Ismael Elfati apita jogos que o Messi está envolvido, o Messi ou vence ou empata. É apenas uma coincidência, é claro.
0: No futebol da Bandeirantes, para você, torcedor brasileiro, a bola vai rolar já já. Vamos à execução dos ídolos, começando com o hino inglês, depois o hino argentino. A Espanha está na final da Copa do Mundo, espera Inglaterra ou Argentina. Você ligado no microfone da Bandeirantes, torcedor ouvinte do Brasil, obrigado pelo seu carinho. Obrigado pelo carinho da audiência. A festa bonita. Vamos ao hino da Inglaterra, nesse momento em Atlanta.

do torcedor inglês, praticamente tapando a música, tapando o hino, encobrindo o hino com seus gritos. Em Atlanta, para você, vamos agora ao hino argentino. Inglaterra e Argentina, já já, no microfone da Bandeirantes.

0: Inglaterra e Argentina no microfone da Bandeirantes. Agora é pra valer, pois não, Pretzel.
1: Olha, nunca tinha visto isso, não deu pra ouvir o hino no estádio, viu? Primeiro a vaia gigantesca da torcida argentina contra os ingleses, e aí se achava que os ingleses ficariam quietos, eles deram o troco também. Não houve a possibilidade de ouvir nenhum dos dois hinos nessa luta de torcidas aqui. Há pouco tocou a música do Oasis, né, que virou o hino inglês, Wonderwall, e aí a torcida da Argentina respondeu com aquele lema, eu sou argentino, aquela música que eles costumam cantar durante as partidas. Então, entre as torcidas, já existe uma grande batalha nas arquibancadas, Ulisses.
0: É verdade, não deu para ouvir pela primeira vez na Copa o instrumental do hino, né? Para Inglaterra e Argentina, esse é o clima do jogo, a bola vai rolar daqui a pouquinho para você pegar. Antes da bola rolar, a opinião final dos comentaristas da Bandeirantes, antes da bola rolar, para Inglaterra e Argentina, craque Neto, Leandro Quesada, Cláudio Zaidan, agora é para valer.
2: Ah, se o Mick Jagger tá aí, já perdeu.
3: Ó, não adianta achar que a questão Malvinas não entra em campo. Entra. Você percebe todo esse ambiente diferente relatado pelo Pretzel. Olha, eu a diferença entre o que eu quero e o que eu acho que vai acontecer. Eu quero uma final Espanha e Argentina, mas acho que será uma final Espanha e Inglaterra.
0: Olha só, e a Argentina usando o uniforme azul, né, marinho, que foi o uniforme que eles utilizaram naquele jogo louco,
4: histórico, de 86, histórico de 86, é. E a história dessa camisa, né, não tinha essa camisa, né, eles saíram correndo, eles foram na 25 de março lá do México e compraram essa camisa e depois colocaram o número, colocaram o distintivo para poder jogar, né, porque não tinha essa camisa azul.
0: Que não tinha camisa?
4: É, não tinha, não, dessa cor não. É, agora, não é exatamente... É igual a de 86, né, gente? Esse azul aí é um azul marinho, é diferente daquele azul que...
0: Royal,
4: esse daí?
0: Era um azul marinho. É. Lá era o azul royal, um pouco mais claro.
4: Exato.
2: Viu, Ulisses? O Pretzel... A gente aqui está no estúdio com a Vitória, com o Pedro Coen, nós três estamos aqui. Eu não vi no hino da Inglaterra o mesmo barulho que a gente ouviu dos ingleses do hino. Mas vocês viram os jogadores da seleção argentina cantando o hino? Vocês perceberam que é isso? Eu não sei se vai ganhar por causa disso, mas é diferente, né?
1: Eles estavam gritando, tem toda a razão, inclusive o Scaloni também. Aí os dois treinadores se cumprimentaram amistosamente. E sobre o uniforme azul, ontem questionaram o Scaloni, foi a última pergunta até. Ele falou, olha, a gente não escolheu jogar de azul. Quem mandou foi a FIFA, fugindo do assunto neste momento da superstição.
5: E um detalhe, Ulisses, o Pretzel falou que os dois treinadores se abraçaram, se cumprimentaram. Na hora de se cumprimentar também, os jogadores foram cordiais, tanto os ingleses quanto os argentinos. Inclusive o Declan Rice, jogador do Arsenal, ele mesmo conhece vários atletas da seleção argentina, porque dos 11 titulares, 5 jogam na Premier League. O Dibu, o Romero, o Lisandro Martínez, o McAllister e também o Enzo Fernandes. Tá tudo pronto já pra bola rolar. Vale vaga na final da Copa, Ulisses.
0: Você ligado na Bandeirantes, a maior audiência das rádios brasileiras da Copa do Mundo. Obrigado pelo carinho da sintonia. Você curtindo o sonsaço, Bandeirantes. Tudo pronto pra bola rolar. Quesada, alguma coisinha mais?
4: Não, Quesada? Esse destaque do João mostra que há uma camaradagem, um respeito. O Dibu Martínez geralmente é o cara que provoca todo mundo, abraçou todo mundo, sorriu pra todo mundo. Ou seja, é legal que esse clima seja amistoso para um bom jogo de futebol que você narra a partir de agora.
0: Vai começar o jogo, tudo pronto para a bola rolar, para você ligado no futebol da Bandeirantes, torcedor brasileiro. Vai começar a partida decisiva, vale vaga para a final da Copa do Mundo. Você curtindo o sonsaço da Bandeirantes. Messi vai tocar na bola para começar o jogo, tudo pronto para a bola rolar. Argentina, meias pretas, calções pretos, camisa na cor azul marinha. Do outro lado, a seleção da Inglaterra, toda de branco com detalhes em vermelho. Vai começar o jogo, tudo pronto para a bola rolar, torcedor ouvinte no Brasil. Vai começar o jogo decisivo. Vale nada mais, nada menos que vaga para a Copa do Mundo. Para a grande final, a Espanha já está lá. Eliminou a França ontem ao vencer por 2-0. Contagem regressiva. Vai começar o jogo. 9, 8, 7, 6, 5, 4, 3, 2, 1. Vai começar o jogo, apito o árbitro, Lionel Messi toca na bola, na rola, se ela rola, deixa ela rolar! Se você quer emoção, vem comigo, torcedor brasileiro, aqui na... 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E domina no campo de defesa para ser jogando a seleção da Inglaterra, vem Gary. Guerre domina no campo de retaguarda para ser jogando Guerre, prende o lance, recolhe para a direita com Stones. Stones volta para Guerre. Guerre recolhe novamente no seu campo intermediário, vem para Fintin, sim, para a marcação do primeiro. Recolhe a jogada pelo setor de esquerda com Spence. Spence volta a jogada novamente com Guerre. Guerre ganha a jogada, recolhe no campo de retaguarda com Rice. Rice domina novamente para a seleção, tenta o toque de bola, seleção da Inglaterra para ser jogando com Stones. Stones para Rice. Rice vem para o toque de bola, curtindo no setor intermediário. Anderson. Anderson prende para Rice. Rice recolhe a jogada, curtindo novamente com Anderson, que domina no seu campo de defesa para ser jogando. Recolhe novamente a seleção da Inglaterra, toca a bola de pé em pé. Abertura vem no toque de bola com Guerre. Guerre domina. Guerre prende o lance, tenta o toque, abriu pelo setor de esquerda para Spence. Spence volta a jogada do seu campo de retaguarda, vai ser jogando novamente com Guerre. Guerre recolhe a jogada do campo de retaguarda, vai para finta, tenta o toque de bola, soltou com Bellingham. Ele vem buscar o lance, o árbitro para. Jogadores da Argentina já começam a provocar no empurrão, no jogo violento em cima da seleção da Inglaterra, que começa a dar risada dos lances. Tá parado o jogo. O Paredes já chega dando um tranco nas costas do Bellingham. Tá parado o jogo, tá marcado falta para a seleção da Inglaterra bater. É falta para a seleção da Inglaterra ser o jogador do campo de defesa. A Argentina tenta impor uma pressão psicológica que os ingleses não vão cair não, hein? Pickford, ele lança a jogada, abriu pelo setor de ponta, volta a seleção da Argentina, recupera a jogada pelo setor de direita, tenta um toque de bola, bola volta para a zaga central, já domina curtinho Romero. Romero prende o lance, aperta a seleção da Inglaterra, sai de bola, vai para cima Harry Kane, ele apertou, tentou ganhar, bola volta, volta no toque de bola, continua na intermediária com Lisandro Martins, ele prende pelo setor de esquerda, tenta o passe de bola, a seleção da Inglaterra. A Inglaterra não dá espaço para a Argentina respirar. Toca por último na bola, vem para afastar o perigo de qualquer maneira. Novamente o time inglês põe para fora de. A Inglaterra não dá espaço para a Argentina respirar. Toca por último na bola, vem para afastar o perigo de qualquer maneira. Novamente o time inglês põe para fora James. É lateral.

0: caído demais. Henderson tá caído no campo de jogo. E o Messi vai lá falar com o juiz. E o pau vai comer na casa do Romeu, hein?
1: E já vai começar, até porque o Enzo Fernandes deu uma pegada, porque a primeira impressão dos jogadores argentinos era de uma falta na origem do lance, que o Messi faz o drible e a bola teria tocado no braço do jogador britânico. O árbitro mandou seguir e o Enzo Fernandes não perdeu viagem, deu no meio e os jogadores já se estranham. Menos de 5 minutos por enquanto, jogo quente 0-0.
0: 3 minutos de bola rolando em Inglaterra e Argentina, quente o jogo. Domínio do campo de retaguarda. Nossa, que chegada do Enzo, hein? Que chegada, Zaidan, Quesada e Neto.
2: Não, pra mim, pra expulsão.
0: Porque ele vem chorando.
2: Não, ele deu um soco. Ele deu um soco na cabeça do jogador da Inglaterra. Não é que ele foi por baixo. Ele deu um soco. Foi agressão. Agressão é cartão vermelho. Ah, é muito ou pouco. Isso não me importa. Ele agrediu.
0: Olha lá, tá mostrando.
2: Ele deu um soco.
0: O Bellingham tá mostrando isso que você tá falando. E aí, Zaidan?
3: É aí que o VAR, que tem um italiano no seu comando, deu uma pipocada. O Enzo Fernandes, ele faz isso até no treino, viu? O Enzo Fernandes gosta de bater desde o começo do jogo. Faz isso no Chelsea e na seleção.
4: Foi um início de jogo que não é legal, tá? Não era isso que eu tava esperando. A entrada do Paredes ali no Bellingham, totalmente desnecessária. Agora o Enzo também no Anderson. Não tá legal. Esse tipo da Argentina que não é a Argentina que a gente quer ver. E o Messi tá fazendo uma cara ali, não tá gostando do quê? Quem não tá gostando é desse futebolzinho que a Argentina apresenta nesse início.
0: Um antijogo, claro. Violento. O domínio do campo de ataque vem pro toque de bola, recolhe novamente pelo setor de esquerdo, dispensa. Ele ganha a jogada. Driblou o primeiro, segundo. Afasta, vem pra tirar a seleção da Argentina. Aperta novamente no toque de bala, recolhe a seleção da Argentina para ser jogando no campo de defesa. Abertura do toque com Romero para Molina, rasga a frente no meio no comando de ataque. Recolhe novamente para ser jogando no campo de defesa a seleção da Inglaterra. Domina no campo de retaguarda com Guerri. Guerri domina, abre a jogada curtinha novamente. Guerri vem pro toque de bola, solta curtinho no campo de defesa. Domina para a seleção da Inglaterra, que sai jogando com Pickforte domina pelo comando de ataque, tenta ligar a jogada pelo setor de direita. Ele vem para finta, tenta o toque de bola, aperta na marcação, vem para ganhar a jogada a seleção da Argentina na raça. Alistair ganhou, tentou o toque de bola, vem errado, volta com Guerri. Guerri domina novamente no campo de defesa, sai jogando a seleção inglesa. Domina a Inglaterra pelo campo de retaguarda. A abertura foi feita à frente na pressão da Argentina. Toca pra fora. Tá parado o jogo, tá marcado lateral pra Argentina, bater da esquerda, campo de ataque. Último toque na bola, põe pra fora novamente o jogador Spence. A bola volta no toque de bola com a seleção da Argentina. Já sai jogando no seu campo de defesa. A abertura vem pelo setor de direita, campo de retaguarda com Romero. Romero prende o lance pra seleção da Argentina, abriu pra direita com toque de bola de Molina. Molina tentou o domínio, vem pra marcação, aperta, tenta o toque de bola, vem pra ganhar Spence, ele recolhe pra seleção, tenta sair jogando novamente pra seleção da Inglaterra. Jogadores da Argentina estão se jogando no chão, cavando toda hora, puxando. É impressionante. Argentina desequilibrada no jogo. É falta pra seleção da Inglaterra, bater do campo de defesa de novo.
5: Juliano Simeone bateu agora, terceira falta da Argentina, jogadores nervosos, intensos, 0-0 no placar, licença.
0: É o futebol da Bandeirantes para você, torcedor brasileiro. Domínio do campo de defesa, sai jogando a seleção da Inglaterra. Abertura vem com Pickforte domínio do campo de defesa, o goleiro da seleção inglesa. Ele prende na meia lua da sua grande área, já pelo campo intermediário, fora da grande área. Pickforte domina, ele recolhe para a seleção, tenta o toque de bola para a Inglaterra. Abriu para o direito do campo de ataque. Que lançamento maravilhoso! Recolhe Rodgers, ele vem para a quinta, levou para a linha de fundo. Rodgers vai para o cruzamento, levantou na boca do gol, vem para travar. Chega tocando na bola, põe pra fora de qualquer maneira a seleção argentina. O toque do Romero, escanteio pela direita pra seleção da Inglaterra bater.
1: Pra ficar de olho no Rodgers, que é grandalhão, 1,90m, mas é muito veloz. Jogador do Aston Villa tem o primeiro escanteio pra fazer a cobrança. Seleção inglesa 0-0 no placar.
0: Escanteio pra seleção da Argentina bater. Vem Rice pra cobrança de escanteio. Rice, ele vem pra bater escanteio pra seleção da Inglaterra pela direita. Rice se posiciona pra cobrança pela direita. Rice pra bater escanteio pra seleção da Inglaterra, placar do jogo 0-0. Rice na bola para bater o escanteio para a direita. Inglaterra tentou o primeiro gol do jogo. Rice partiu para a bola, levantou na boca do gol. Afasta o zagueiro, corta, tira para volta no toque de bola de Bellingham. Tenta ser o jogador, não consegue. Volta no meio de campo, aperta Stones recupera, vai para o toque, curtinho na intermediária. Tentou descer a seleção da Inglaterra, pé alto. Tá parado o jogo. Guerri, ele marca, falta de Guerri no campo de defesa para a seleção da Argentina bater.
1: E os jogadores ingleses acabaram pedindo um pênalti no

0: Carrão do Simeone, que estava lá no campo de defesa tentando ajudar. Só que a bola não estava em jogo ainda, falta marcada, campo de defesa 0-0.
1: E domina a seleção da Argentina, para ser jogando pelo seu campo de defesa, na sua zaga central, prende a jogada contigo do campo de defesa, tenta o Romero levantar a jogada, domina pelo setor de direita. Ele prende o lance no campo de retaguarda, prepara a direita do campo de retaguarda com Molina. Molina já domina, prende no campo de defesa, tenta ser jogando com o seu goleiro, tenta o toque de bola novamente, Dibu Martínez. Dibu prende, tenta o toque curtinho pelo setor de esquerda, arma a jogada novamente, Tagliafico. Ele leva para o meio, vem para a marcação, aperta a seleção da Inglaterra, tenta ganhar o lance, vem pro toque de bola, o árbitro parou, marcou a falta em cima do Tagliafico para a seleção da Argentina bater do seu campo de defesa,
0: puxando James, acabou puxando o jogador do
1: não
0: James,
1: foi
0: acabou.
1: Não foi? Foi pro chão, velho.
0: Foi pro chão.
1: Não foi. Não foi nem falta.
0: Eu achei falta.
1: Eu achei não.
0: O jogo tá parado.
1: Começa não. É bola, não tô de olho em
0: você. Zaidan, foi falta não?
2: Claro que foi, pô.
0: É, se liga.
1: Domina no campo de defesa, tenta descer curtinho pela direita, recolhe no campo de retaguarda, sai jogando novamente a seleção. Não começa não, Capelanes. Enzo Fernandes, ele prende o lance, recolhe curtinho novamente com o Romero. Romero domina pelo setor de direita, no campo de defesa ele vem pro toque de bola. A seleção da Inglaterra aperta a marcação, bola volta com a seleção da Argentina. Domina o time inglês, houve a falta. Tá marcado, falta muito bem marcada pra Inglaterra bater do seu campo de defesa. Se posiciona pra ser jogando novamente a seleção inglesa. Vem pro toque de bola com Guerri. Guerri domina no campo de retaguarda. Guerri pra ser o jogador pra seleção. Abre jogada com Anderson. Anderson domina pelo campo de ataque. Arma a jogada, desce novamente a seleção inglesa. A bola vem pra tirar dali. Recolhe Paredes. Ele vem pro toque de bola. A bola volta. Curtiga no setor intermediário. E o árbitro para. Marcou falta. Parado em cima de Enzo Fernandes. Pra seleção da Argentina bater no campo de defesa. O tempo não para. Bandeirantes marca. Você confere, 9 minutos e 30 de bola rolando, 9:40 agora. É o primeiro tempo de jogo, girando o placar da decisão de quem vai à final para pegar a Espanha da Copa do Mundo. Continua para você. Inglaterra 0, Argentina também 0 na Bandeirantes. Quem fala é você, Pedro Coim.
3: É isso, quem avançar pega a Espanha no próximo domingo, dia 19, às 4 horas da tarde. Quem perder, enfrenta a França na disputa por terceiro lugar no próximo sábado, às 6 horas da tarde.
1: 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É o futebol da Bandeirantes para você. 0 Inglaterra, 0 Argentina, 10 minutos de bola rolando. Craque Neto, Leandro Quesada, Cláudio Zaidan, falam que jogo!
4: Ah, verdade, eu gosto de jogo assim, meu irmão. Jogo de falta, jogo de porrada. É jogo onde os caras estão a mil por hora, independentemente daqueles que passam um pouco do limite. Esse é o tipo de jogo que a gente sempre quis do futebol brasileiro e da seleção brasileira. Então, isso aí, quem ganhar, vai para a final, meu irmão.
5: É um jogo de alto nível, de muita marcação, né? A Argentina começa mais firme nessas faltas. E a Inglaterra não dando chance para a Argentina respirar, né? Essa marcação lá no alto, como agora, olha lá.
1: E vem pro jogo a seleção da Inglaterra, a bola foi solta à frente, houve a falta, o juiz mandou seguir. Houve a falta, o juiz mandou seguir. Impressionante. O árbitro, se não tomar pulso do jogo, vai se complicar. Pra mim o Ederson foi derrubado, fizeram um sanduíche dele, o árbitro manda seguir o jogo.
0: E três tretas no lance, começando com o Ederson, como você relatou muito bem, passando pelo Harry Kane, que como líder foi bater de frente com o Romero, e também o Bellingham, falando muito sobre essa catimba argentina nesse comecinho de jogo.
4: Foi nada.
0: Zaidan, Craque Neto,
4: foi nada.
0: Quesada já
4: foi nada.
0: Que
4: ele se jogou, Capelas, me perdoe.
0: Imagina,
4: a gente,
0: irmão.
4: A imagem, a verdade foi falta dele quando ele vai ao solo. Não foi absolutamente nada, não foi falta, ele se joga no lance para colocar o árbitro nisso que está acontecendo. Não foi nada, para mim, né?
2: O jogo já tem muita falta, o cara ainda tenta cavar a falta, né, de maneira bizonha. Agora, Ulisses, esse cara que está ali perto da bola e do árbitro, Paredes, foi a grande sacada do Scaloni, né? Porque ele tem uma defesa mais ou menos, e o Paredes foi o cara que protegeu, que ele colocou para proteger a defesa da Argentina, é um grande volante. Esse agora que tá com a bola, o Lisandro Martins, ele não é extraordinário não, mas ele tem uma grande qualidade, ele é contra o governo do Milei.
1: e tenta o domínio de bola. Messi tentou dominar, caiu sentado, a torcida pega no pé. Recolhe do campo de defesa, São jogando a seleção da Argentina. Abertura vem com Enzo Fernandes. Enzo Fernandes domina pelo seu campo de defesa, vem pro toque de bola na sua zaga central. Recomeça Romero para a seleção da Argentina. Ele prende a jogada do campo de retaguarda para Paredes. Paredes para Romero. Romero domina do campo de retaguarda para a seleção da Argentina. Caminha com a bola, vem a marcação da seleção inglesa. A bola foi chuta pelo meio de campo. Aperta o time inglês, tenta chegar da bola novamente. Paredes recolhe para a seleção da Argentina. Vem pro toque com Romero. Romero dominou pelo setor de direito do campo de ataque. Abre a jogada para Messi. Lançamento está impedido. Completamente à frente para o bandeira do jogo. Impedimento para a seleção inglesa bater do campo de defesa.
6: E o pique fora agora se desentende com o Juliano Simeone. O Simeone está honrando o pai, né? Está batendo até na sombra. 0-0 no placar.
1: O primeiro passe do Messi no jogo. Aí fica se jogando agora o Simeone. Pique fora porque é jogo, meu filho. O jogador não tem que pegar a bola e segurar, porque é para cartão amarelo. Ele está retardando o início do jogo. É regra no futebol.
5: Por enquanto, o Tuchel está fazendo um trabalho muito legal. Ele não deixa o Messi participar do jogo. É o primeiro lance do Messi, você acabou de falar, com quase 14 minutos. Só agora o Messi deu esse lançamento na posição de impedimento ali para o companheiro.
1: A bola volta, volta no tanque de bala, jogando novamente Guerre. Guerre domina novamente no campo de retaguarda. Guerre tenta o tanque de bala, solta pelo setor de esquerda para Spence. Spence vem para a finta em velocidade, desce a seleção da Inglaterra. Lindo lance, olha a Inglaterra chegando com perigo. Girou, soltou na direita, vai para o passe, perde a bola, prendeu demais. Gordon, foi fominha, teria passado, não passou. A bola volta com a seleção da Argentina, que envolve agora a seleção da Inglaterra. Responde a seleção da Argentina pela direita do campo de ataque. Lançamento, vem no toque de bola, recolheu Julian Álvares. Ele abriu jogada na direita, Simeone vem para o cruzamento, vem para o jogo. Argentina, bola muito forte. Ela cai aqui pelo setor de esquerda, campo de ataque, evita a saída. Tagliafico, Tagliafico domina para a seleção da Argentina, vem para o toque para Paredes. Paredes dominou, ele faz o giro em cima da marcação. Já recupera e sai jogando no seu campo intermediário. Ele prende o lance, vem para a finta, tenta o toque de bola contigo novamente. Na intermediária, recolhe Paredes. Paredes vai para a finta, solta a jogada para a meia direita, abriu jogada curtinha novamente com Enzo Fernandes, que abre na direita com um toque de bola de Molina. Molina dominou, recolheu, voltou, jogada pelo setor de meia direita, campo de ataque. Romero pede mais atrás, arbitro vem com Paredes. Paredes prende o lance, gira a jogada, vai para o toque de bola para McAllister. Ele tenta o levantamento, vem de cabeça para tirar Guerre. Guerre tira, na dividida a bola vai embora. Simeone ganha lateral para a seleção da Argentina bater.
6: E já bateu o Simeone, segue o jogo rapidamente. O Reece James falhou no lance anterior, 0-0.
1: A bola volta, volta no toque de bola, domina pelo setor intermediário, vem pro toque Paredes. Paredes recolhe a jogada para a seleção da Argentina, para ser jogando pelo setor de direita. Ele tenta o toque curtinho no setor intermediário. Placar do jogo, repito, 0-0. Abertura para Lionel Messi, tenta o passe, afasta a seleção da Inglaterra. Domina no campo de defesa, adianta demais, perde a bola, limpo, limpo. A Inglaterra perde a bola novamente com Paredes. Paredes domina, ele vem pro toque de bola, solta para Romero. Romero recolhe pelo seu campo de defesa, tenta partir novamente para a seleção da Argentina. Lindo lance, girou McAllister, abriu jogada pela direita. Eita, afasta a zaga, vem para dominar. Recorre novamente, Messi fica no chão, pede falta. A bola volta, volta com a seleção inglesa. Tenta o domínio, o árbitro para. Está marcando a falta em cima do jogador Gordon. Falta para a seleção da Inglaterra bater na esquerda, campo de defesa.
6: A quinta da Argentina, a terceira do Simeone. 0-0, agora o árbitro pede um pouco de calma, tudo igual, Ulisses.
1: É o futebol da Bandeirantes para você, torcedor brasileiro. Recolhe do campo de defesa para ser jogando, vai tentar o toque de bola. E o Paredes tenta toda hora em cima do Bellingham, desestruturar o Bellingham. Domina do campo de ataque, aperta a seleção da Inglaterra, vem para o toque de bola pelo setor de esquerda, domina. Vem para a finta, faz o break, Rogers. Rogers domina do campo de defesa, volta a jogada com o Coutinho na intermediária. Recomeça a jogada com James. James abre a jogada na sua zaga central com um toque de bola curtinho de Stones. Stones abre pelo setor de direita, recolhe novamente Stones. Ele tenta partir do campo de ataque, vai para finta, tenta a tabela de bola, recomeça novamente, vem pro toque curtinho, James. James abre a jogada no meio, Anderson. Anderson domina pelo campo de retaguarda, abre a jogada novamente com Guerre. Guerre recolheu, soltou pelo setor de direito do campo de ataque, abre da esquerda, inverte a jogada. Stones balança em frente ao seu marcador, volta para Guerre. Guerre recolhe pelo comando de ataque, tenta descer novamente a seleção da Inglaterra. A pintura vem no toque de bola curtinho de Henry, vem pro toque curtinho novamente, recolheu novamente Harry Kane, tabelou, boa bola à frente, domina a seleção da inglesa. A pintura com o toque de bola curtinho de Stones, Spence domina, vai para dentro da grande área, tenta, fenta, a bola vai embora, escanteio para a seleção. O tiro de meta, árbitro deu tiro de meta, na dúvida, tiro de meta para a Argentina bater.
0: Na cobertura brilhante mais uma vez o Enzo Fernandes, que faz o contorno em cima da marcação do Spence, mais um tiro de meta no momento em que a televisão flagra e coloca no telão ele, Mick Jagger está entre nós.
1: O tempo não para, Bandeirantes marca. Você confere jogados para você conferir. 17 minutos de bola rolando. 17:30, primeiro tempo de jogo. Girando o placar da Copa do Mundo, semifinal vale vaga para a final. Continua pra você, Inglaterra e Argentina, 0-0. 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
1: 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Domínio do campo de ataque, tenta descer novamente, recolhe a seleção, vem pro toque de bola, seleção inglesa, abertura do toque, curtinho na intermediária de Bellingham pede a jogador do campo de ataque, já tentou partir pela esquerda, prefere novamente Guerre, domínio do campo de defesa, vem pro toque de bola, curtinho na intermediária, abre com Gordon, volta pra Guerre, ele domina pra seleção da Inglaterra, que sai jogando no campo de defesa, abertura, vem do toque, curtinho com Stones prende o lance, deixa girar a jogada, vai pro toque de bola, curtinho com James, domínio do campo de ataque, aparece a seleção inglesa para descer do comando de ataque, vem para a finta, é pelo setor de direito do campo de ataque, passou pelos dois, lindo passe de bola na esquerda, a bola sai, lateral para a seleção da Inglaterra bater, e fica o Ice, fica rindo toda hora, reclamando de empurrão. A bola volta no toque, para domina novamente Anderson recolhe do campo de retaguarda, tenta ser jogando novamente para a seleção da Inglaterra, ele abre o lance, vem para o toque, para domina a seleção inglesa, domina novamente, recolheu Harry Kane, abriu boba, a bola vem para o jogo, cruzamento na área, pega firme Dibu Martins do canto direito, cruzamento ruim do James, hein?
0: Horroroso, porque ele cruza de cabeça baixa, se ele dá uma olhadinha antes de fazer o levantamento, tinha na entrada da pequena área, o Harry Kane chegando, posse de bola para o Dibu Martins, 0-0.
1: 0-0 é o placar do jogo, análise e opinião, Bandeirantes, Leandro Quezada, craque Neto e Zaidan.
5: Rapidinho, podia ter chutado essa bola para o gol ou ter caprichado no cruzamento, né? É o tipo da chance que não pode desperdiçar num jogo em que não há tantas oportunidades até aqui, né, Tô?
4: Na verdade, o meu entendimento de jogo, entendimento de parte tática, é que a equipe da Inglaterra, ela é mais consistente, tem muito mais posse de bola, sai pelos lados. Já a Argentina, ela sabe que não pode atacar. Seleção Argentina sabe que não pode dar o bote toda hora. Então ela marca, faz falta e uma bola para tentar fazer o gol, como agora.
1: E vem pro jogo a seleção da Argentina, a bola fechou todo o comando de ataque, tenta o toque de Baracotinho novamente, Rúnia Álvares, ele tenta o cruzamento, levantou para Messi no peito, vem para tirar Ederson, ele tentou ajeitar, cruzamento vem para dentro da grande área, Space não subiu, recolhe novamente, mas o árbitro para marca impedimento para a seleção inglesa bater do campo de defesa, pois não, Zaidan.
2: Bom, Ulisses, o Taliafico, que é um cara que apoia bem, mas ele não marca ninguém, né? E a Inglaterra está chegando com o Rodgers e fez até dobradinha agora com o Rhys James, porque quem cai pela esquerda aqui, do outro lado você tem um Simeone, que fica junto com o Molina lá. Aqui, às vezes cai o Julian Álvares, às vezes cai o Enzo Fernandes, mas ninguém acompanhou. Está vulnerável o lado esquerdo da defesa da Argentina, hein?
1: Rebola no campo de defesa para ser jogando Pickford. Ele prende Pickford para a seleção da Inglaterra. Domina no campo de defesa. Bate na bola. Tenta o levantamento à frente para o comando de ataque. Tentou ligar o meio. A bola quica. Sobra fácil. Aí o Dibu sai para fazer a defesa, mas o árbitro parou e marcou a falta de ataque do jogador Rodgers.
0: Isso, acabou atrapalhando por ali o Taliafico, que fazia a cobertura, falta marcada, campo de defesa, mais uma no jogo, 0-0 em Atlanta.
1: 0-0 é o placar do jogo para você ligado no futebol da Bandeirantes, tenta descer novamente a seleção da Argentina, toque de bola de primeira de Messi pelo setor de direito do campo de ataque, ele busca a jogada, curtindo novamente com Molina para Messi recolhe a jogada, vem para o toque de bola com Enzo Fernandes domina na intermediária para o toque de Paredes recomeça, é com Enzo para Paredes toca de lado pelo setor de direita, volta para Paredes domina para a seleção da Argentina, para você ligado no futebol da Bandeirantes, a Bandeirantes com você, ameaçou partir pelo setor de direita, campo de ataque, pedia Molina, tenta o toque de bola, curtinho novamente, Paredes lança, abriu na esquerda, ninguém marca, domina livre de marcação, prendeu bem, cruzamento na área, errado, bate muito mal, ganha lateral a seleção, mesmo assim da Argentina bater, pois não, craque Neto.
4: Não, só uma coisa, todas as vezes que a Argentina perde a bola, ela tem dificuldade para recompor, é para marcar para os volantes, e aí fica mais fácil, como o Zaidan falou, mas quando a Inglaterra perde, a recomposição da Inglaterra é uma coisa excepcional.
1: É impressionante mesmo. Tá mundo marcando lá. Domínio do campo de defesa. Recolhe a seleção da Argentina para ser jogando no campo intermediário com McAllister. Ele prende o lance, recolhe, balança em frente à marcação. McAllister tenta o toque de bola contigo novamente. A seleção da Argentina vem para cima. Aperta o árbitro. Nossa, McAllister caiu. Ele mandou seguir. Aí ele parou o jogo e marcou a falta.
6: Exatamente. A quinta cometida pela Inglaterra. 5-5 em faltas e o árbitro tentando amenizar o jogo 0-0.
1: Tá parado, pisão, o jogo, né? Tá marcada a falta. Pisão no pé esquerdo. Aí parado o jogo, falta para a seleção da Argentina bater. Se posiciona para a cobrança de falta. Lionel Messi vem para a cobrança. 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Obrigado, torcedor, pelo carinho da sua audiência. Vem levantamento para dentro da grande área. É bola novamente no campo de retaguarda para ser jogando. Falta para a seleção da Argentina bater. 0-0 é o placar do jogo. Messi abre na direita, soltou para Molina. Ele tenta a finta, deixa passar com Simeone. Simeone dominou, levou na linha de fundo. Travado Spence. Ele toca na bola, põe para a linha de fundo Spence. Escanteio para a seleção da Argentina bater da direita.
6: O primeiro para a Argentina, Messi na bola. Os dois zagueiros, Lisandro Martínez e Romero na área. Os dois já fizeram gols. Torcida da Inglaterra, vai a Messi na cobrança.
1: É o futebol da Bandeirantes para você. Vem levantamento para dentro da grande área. É escanteio para a seleção da Argentina bater. O Simeone é o macho do jogo, hein? É o machão do jogo, hein? Impressionante. Foi para cima do Pickford, já empurrou. Continua batendo boca. Pink forte tá ali, o árbitro tá chamando a atenção dos dois. É, não, mas. É a catimba argentina. É aquela coisa, é difícil inglês cair nisso aí.
2: Mas quando ele pega a bola, não acontece quase nada, né? Jogador mais ou menos.
1: Ele e o Julio Álvares. É bola no campo de ataque, Messi pra cobrança de escanteio, sempre perigosa. Messi partiu, bateu, nada disso tá valendo. Alô, que Simeone empurrou, cara. Uma bola perigosa, uma cobrança de escanteio muito boa do Messi. Aí o Simeone fica o quê? Segurando o goleiro. Quer dizer, que falta de inteligência, hein?
6: Impressionante. E a quarta falta dele dá 6, Ulisses. Acho que o pai ligou pra ele. Filho, honra a minha atitude. Só isso. É o que parece, né? Claro, 0-0.
1: Muito bem. Vamos pra basquete, hidratação. Hein? 24 minutos de bola rolando. Inglaterra 0, Argentina também 0. Cláudio Zaidan fala na Bandeirantes com o craque Neto e Leandro Quezada.
2: O jogo é exatamente o que se esperava, né? Nervosismo total na arquibancada, na tribuna, no gramado. O árbitro está bem, aliás, está desmoralizando aquela imprensa leviana da Inglaterra, né? Que já queria de antemão dizer que ele favoreceria o Messi, uma bobagem. E agora, tecnicamente, o jogo está fraco, né? Nenhuma grande defesa, nenhuma grande jogada, nenhuma bola na trave, nenhuma tabela, nenhum drible formidável. É muita pancada, muito nervosismo. Vamos ver se melhora a bola, hein, Neto e Quezada.
4: Ah, então, mas eu também entendo, viu, Zaidan? Porque num jogo tão truncado como esse, de marcação por parte da Argentina, que começou fazendo muitas faltas, como o Pretzel disse muito bem, de 6 faltas, 4, o Simeone. Mas tem seleções e tem times que precisam de jogadores medíocres, mas que ao mesmo tempo compõem taticamente aquilo que os caras que são fenômenos ou craques não conseguem fazer. Eu acho que o que falta no jogo de hoje é o, até agora, falar a verdade, é o Bellingham jogar, é o Harry Kane jogar, é o Messi jogar. Então, é um jogo muito mais físico, é um jogo muito mais de marcação em relação àquilo que se espera de duas seleções maravilhosas. Mas esse é o tipo de jogo que eu gosto de assistir e de fazer.
5: É, esse é o tipo do jogo tático, né? Que a gente gosta da tática, então a gente vê alguma coisa interessante na partida. Muita marcação dos dois lados. Esse jogo está me lembrando muito o duelo entre Inglaterra e Noruega, que os dois treinadores travaram o que os times tinham de melhor. O Kane não conseguiu jogar nada, o Bellingham ainda achou um espaço. Hoje o Bellingham não está conseguindo achar. E do outro lado, o Haaland mal tocou na bola. Então, hoje, né, nesse jogo até aqui, daqui a pouco vai bater 30 minutos aí, Ulissesinho. Por enquanto, só os sistemas defensivos é que podem ser elogiados, né? O Kane é uma figura que pouco participou do jogo, o Bellingham não tem o espaço, a gente sabia que iam tirar o espaço dele, e o Messi só foi tocar na bola aos 13 minutos desse primeiro tempo. Então, por enquanto, os sistemas defensivos do Tuchel e do Scaloni são as coisas em destaque nesse duelo envolvendo Inglaterra e Argentina.
4: Se alguém assistiu, se alguém não assistiu, assista Alemanha e Holanda em 74, para ver o que é jogo de futebol, o que é ser gladiador e jogador de futebol.
1: Aí parado o jogo, tem um jogo bom também do Brasil contra a Argentina que eu vou falar pra
4: verdade
1: vocês, né? Nossa,
4: o Adriano, senhora, não é aquele do Adriano, não foi?
1: Tem alguns, esse é um deles também, viu? A bola alta do toque, bola contigo no setor intermediário, já prende o lance para ser jogando no meio do campo de defesa, recorde a seleção da Inglaterra, essa jogada errado, a bola volta no toque de bola, tenta afastar, não consegue, a Inglaterra vem, Argentina, o Messi destruiu o lance! O Messi jogou de zagueiro para a Inglaterra, agora colocou a bola para fora, tiro de meta para a seleção da Inglaterra bater. Sobraria para o Simeone na direita, livre, livre na grande área, o Messi tirou.
6: Fácil, fácil para o Simeone entrar cara a cara, mas ninguém reclamou, né? Ninguém reclamou, segue o jogo.
1: E tenta o toque de bola, tenta descer contigo novamente na intermediária. Fica o James reclamando, tá parado, marcado só lateral, é isso?
0: Exatamente, até porque foi uma trombada envolvendo o McAllister, a arbitragem pegou lateral a favor da Argentina. 0-0 no placar, Ulisses.
1: Para você ligado no microfone da Bandeirantes, a Bandeirantes com você, torcedor brasileiro. Obrigado pelo carinho da sua sintonia. Você curtindo o sonsaço, Bandeirantes. Já domina o toque de bola para ser jogando recorde. A jogada contigo no campo de retaguarda. Prende o lance, domina pelo seu campo de defesa para ser pro jogo. Você ligado na Bandeirantes, a Bandeirantes com você. Abitur vem novamente com toque de bola de Dibu Martínez. Dibu Martínez domina dentro da grande área para a seleção da Argentina para ser jogando. Obrigado, torcedor, pelo carinho da sua sintonia. 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O jogo que mais me marcou foi a Copa América de 91, Brasil e Argentina, cara. Jogo marcou a minha vida. Você tava, hein?
4: Eu era capitão.
1: Lembra disso?
4: Olha, garotinho, esse Simeone quase me matou, esse desgraçado. E tá tudo certo. Faz parte do jogo, irmão. Tomei uma guspida na cara, chute. Pô, pegou meu tornozelo e quase me quebrou nesse jogo.
1: A bola volta do toque de baratento, domínio, Argentina erra. Simeone põe pra fora a lateral de graça pra
7: ele
1: seleção
7: briga
1: da Inglaterra
7: bater
1: o terceiro jogando. Briga demais ainda, é impressionante.
7: Briga, briga. Agora, Ulisses, grande jogo foi aquele de 82. Talvez a melhor partida do Brasil naquela Copa, hein?
1: E vem para o jogo a seleção da Inglaterra. A abertura foi feita pela direita do campo de ataque. Em alta velocidade, James. Ele tentou chegar. Vem para ganhar lateral para a seleção inglesa bater. Manual para a Inglaterra bater pelo setor de direita do campo de ataque. Se posiciona para a cobrança. James vem para bater lateral para a seleção inglesa. Ele bate lateral. A bola volta. Curtinho no toque de bola de Stones. Stones domina pelo meio de campo. Abre curtinho com Anderson. Anderson recorda a jogada. Gira lá do outro lado novamente com Guerre. Guerre prendeu para Stones. Vem para o toque de bola curtinho com Spence. Spence domina novamente no campo de ataque. Vai para a finta. Já recolhe novamente. Tenta o toque de bola curtinho na intermediária, aperta na marcação, perdeu o lance Gordon, e cobra rapidamente a seleção da Argentina, já tenta descer do toque de bola contigo na intermediária, aperta no toque de bola, bola lá atrás do campo de defesa para sair jogando novamente a seleção da Argentina, vem Dibu Martínez, domina para a seleção da Argentina, pro toque de bola ele sai jogando aqui pelo setor de esquerda, abre a jogada contigo novamente com Lisandro Martínez. Lisandro Martínez, soltou na esquerda, campo de retaguarda, tenta o levantamento, Tagliafico vem pro domínio, solta a jogada contigo novamente para Simeone, para Tagliafico, toca a bola de pé em pé a seleção da Argentina, recolhe do seu campo intermediário de defesa com Paredes. Paredes domina e sai jogando no campo de retaguarda. 30 minutos de bola rodando o placar de 0-0. O tempo não para. Bandeirantes marca. 30 jogados, vamos chegando a 31 do primeiro tempo de jogo. Vale vaga para a final da Copa do Mundo. A Espanha está lá. Você confere. 31 minutos de bola rolando, girando o placar. Copa do Mundo semifinal. Vale vaga para a decisão. Inglaterra e Argentina 0-0. 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
1: E vem pro jogo dominando novamente Bellingham dominou, recolheu, escapou do primeiro, do segundo, tomou falta, levava vantagem, a Inglaterra dominou para bater pro gol, Rogers. O árbitro para o jogo, marca falta para a seleção da Inglaterra bater, não deu além da vantagem, a bola sobrou pro Rogers, impressionante.
0: Deram no meio e para parar o Bellingham é só na bala, da forma que foi, primeiro o Simeone não achou, e aí o Romero e o Enzo Fernandes finalizaram o assunto, bico da entrada grande área, falta marcada, perigosa, Harry Kane e Bellingham na grande área, Ulisses.
1: E foi o que o Tuchel pediu pra ele, o técnico da Inglaterra. Vai pra cima e ele fez. Tanto é que o Tuchel aplaudiu no banco de reservas. É falta para a seleção da Inglaterra bater, falta para a seleção da Inglaterra se posiciona para a cobrança. É falta para a Inglaterra bater pelo setor de meia esquerda, campo de ataque, próxima entrada na grande área, se posiciona para a cobrança novamente. Rice, ele vem para bater, falta para a seleção inglesa. Placar do jogo de Inglaterra e Argentina 0-0. 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A Inglaterra tentou o primeiro gol do jogo, se posiciona para a cobrança. Rice para bater, falta para a seleção inglesa. Vem levantamento na grande área da seleção da Argentina, é pelo setor de esquerda, 0-0, é o placar do jogo. 32, vale vaga para a final. Rice partiu para a bola, levantou na boca do gol, toque de cabeça, vai para fora do Stones. Stones cabeceou para fora, tiro de meta para a Argentina.
0: Stones, que por sinal está sem clube desde que saiu do Manchester City. E tem um jogador, o Simeone, me parece, na Otália Fico, reclamando de um empurrão na origem da jogada. A sorte que a bola foi para fora em tiro de meta, 0-0 no placar.
1: É, mas se sair o gol, não sei não, se o árbitro anularia, viu? Porque para mim foi falta para a seleção da Argentina bater
4: isso
1: o lance.
4: Mesmo. E, parabéns, né? Ulisses. Foi mesmo. E o Corinthians é capaz de comprar o Stones aí.
1: Ô Neto, eu vou falar pra você, viu? Cada um, hein? E do meio do campo de defesa para o seu jogo do recorde do campo de ataque, a seleção da Inglaterra houve a falta. Ederson derrubado, impressionante. O Simeone só faz falta, velho. Ele não consegue jogar a bola.
7: E a bola era dele, Ulisses. A bola era dele, ele brigou isso, com, né? A bola, perdeu a bola e fez a falta.
1: É só um negócio, isso.
7: O pai dele que batia muito, mas o pai dele sabia jogar, o Neto sabe disso, enfrentou o cara. Agora o Giovani não, o Giovani ele briga com a bola e com todo mundo que tá perto dele.
1: Por que canalha, Netão?
4: Oh, o Simeone assim, velho. Ó, sabe por quê? Porque gente que mostra ser de um jeito e no dia a dia e dentro do campo fazer o que ele fez é coisa de jeito certo.
1: É, Romário quebrou o queixo dele no escanteio.
4: Ué, o Careca em 91 quebrou o rosto do Ruggeri. Nós perdemos o título, mas nós batemos, hein?
1: A bola volta do toque de bola. Recolhe a seleção da Inglaterra. Boa finta na grande área. Tentou o corte, não passou novamente. O Gordon. A bola volta, volta no toque de bola. Recolhe no comando de ataque. Tenta descer a seleção inglesa. Não consegue. Bola volta para o fraco Simeone. Aperta. Tenta ganhar a jogada em cima dele. Apertou Spence. Spence aperta. Simeone se vê numa situação difícil. Ele domina. Esqueceu a bola. Simeone vem para a finta. Spence. Ele tenta ganhar o lance. Bola volta, volta pelo setor de esquerda. Campo de retaguarda. Domina a seleção inglesa. Abertura do toque de bola curtinha na intermediária. Gordon, Gordon prendeu, abre a jogada curta no campo de ataque, tenta, finta e toma falta de novo. Bellingham tá parado o jogo, Molina chegou fazendo a falta nele, bico da área pela esquerda.
0: Foi uma anta o Molina agora, né? Porque o jogador tá de costas, já toca a bola e ele deu uma solada na panturrilha do Bellingham. A sorte que não foi tão forte assim. O Bellingham já tá de pé, novamente falta, bico da entrada, grande área, pressão da Inglaterra na bola parada.
1: Não foi tão forte que não foi na tua,
0: graças a Deus,
1: né? É falta do campo de ataque para a seleção da Inglaterra bater. Aí é fácil, né? Na dos outros é fácil, se posiciona para a cobrança. É falta para a seleção da Inglaterra bater pelo setor de esquerda, campo de ataque. Vem James, James para a cobrança. A Inglaterra tenta o primeiro gol do jogo. Placar de 0-0, 35-35-35. Primeiro tempo de bola rolando, vale vaga para a final da Copa. A Espanha já está lá. 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É falta, vem para a cobrança James. James para a cobrança de falta para a seleção da Inglaterra. Partiu, bateu direto pro gol, dá o tapa o goleiro. A bola volta, o toque de cabeça para dentro da área. Afasta o zagueiro, tira dali de qualquer maneira. A seleção da Argentina tenta ser jogando. A bola volta no toque, levando a contigo no setor de direita. Rice, ele domina, vai pro giro, passou mal, contra golpe da seleção da Argentina. Messi chegou, dominou, vem bem na bola, Spence tira, mas o Messi ganha o lance, domina no campo de ataque, vai pra finta, recolheu, toma pancada, o árbitro mandou seguir.
4: Que é isso?
1: Oh, parou.
4: Que é isso?
1: É falta. Quero acabar pra seleção desse. Da Argentina bater e vai pintar o primeiro amarelo do jogo.
6: É, pro Elliot Anderson, que bateu no Messi. O Messi escapou de três chegadas. Na quarta, o Anderson bateu. Vai levar o amarelo, jogador inglês. Os argentinos fazem pressão. Primeiro amarelo do jogo, número 8.
1: Muito bem, tá parado o jogo. Craque Neto, Zaidan, Quesada.
4: A verdade, a hora que ele domina a bola, domina, ganha no pé de ferro. Dribla um, dribla dois. Esse é o Messi, irmão. E aí, quem está jogando muito por parte da Inglaterra é o Bellingham. Então está um jogo mais para a Inglaterra do que para a Argentina. Mas quem tem Messi, tem Messi.
7: E essa reação, viu, Neto? Essa reação dos jogadores argentinos, sempre que o Messi toma uma pancada, ela acontece em todo jogo. Eles já fecham em cima do cara que bateu para dizer, não toca nesse cara! Não toca nesse cara, esse aí que garante o bicho.
5: É, eu só acho o seguinte, é para amarelo esse lance?
0: Não.
5: Agora, e o do Bellingham lá? A falta no Bellingham um minuto antes era para amarelo também, né? É a compensação, amarelo para um e não amarelo para o outro. Eu acho isso errado.
1: É o que tá todo mundo falando de arbitragem na nação.
5: Desculpe,
1: Argentina,
5: mas isso tá errado.
1: Mundo, né? Na Copa do Mundo. Ele utilizou outro critério aí, pelo que ele tá apitando o jogo, deu amarelo em cima do Messi. E foi uma falta, sim, mas não foi uma falta violenta, foi uma falta lateral, até ninguém bateu em ninguém. É falta para a seleção da Argentina bater, mas não tem que falar isso não, quem tem que falar são os comentaristas. Se posiciona para a cobrança de falta, a bola curtinha novamente, recolhe Paredes para Lionel Messi. Messi prende o lance para a seleção da Argentina, vem de frente, tirou, bateu pro gol, bola sobrou, bateu, Enzo, vai embora a bola! Enzo Fernandes passou à direita no gol. O árbitro está dando tiro de meta, ele queria escanteio. Tiro de meta, que pancada, que paulada do Enzo Fernandes.
6: Seria um golaço realmente. Aí ele disse que a bola desviou no Declan Rice. Não ficou claro, não ficou claro. 0-0.
1: Domina no campo de defesa para ser jogando a seleção da Inglaterra. Agora a seleção da Argentina inventa de subir a marcação. Domina a seleção da Inglaterra, tenta descer Pickford. Ele vem para o levantamento à frente, tenta o toque, ele vai na bola, volta a Coutinho no campo de defesa. Recolhe a jogada, Coutinho novamente. Molina ganha todas as jogadas lá pelo setor de direita. É impressionante a seleção no toque, ele bala pelo setor de esquerda. Tenta ganhar Coutinho novamente. A seleção da Argentina com Paredes. 38 de bola rolando o primeiro tempo de jogo. 0-0. Vale vaga para a final da Copa do Mundo. E domina a seleção da Argentina para jogando pelo seu campo de defesa, tenta o toque de bola, Coutinho novamente, Romero tem Paredes mais atrás, abre para Paredes tenta o toque de bola com Lisandro Martínez, prefere Paredes voltar, é com o Dibu Martínez, o goleiro argentino domina pelo seu campo de defesa para ser para o jogo. Você ligado no futebol da Bandeirantes, a Bandeirantes com você, torcedor brasileiro, domina no campo de retaguarda para ser jogando. Eu quero saber sobre o amarelo que deram para a seleção da Inglaterra. A Argentina não merecia, se foi assim, se é um padrão de arbitragem,
4: né? Eu vou dar minha opinião, que você pediu aí, o que claro. Até a opinião. Em relação a Messi, foram três jogadores fazendo falta em cima dele. Do Bellingham, foi uma jogada normal, uma falta normal.
1: E aí, Zaidan?
7: O árbitro está bem no jogo, para mim não é lance para amarelo. Esse e vários outros em que dão amarelos aí. Para mim não é lance para amarelo, não. Agora, o negócio é o seguinte, viu, Ulisses? Nós tivemos em quase 40 minutos duas finalizações para valer. Aquela cabeçada do Stones, que o Neto já avisou que vai para o Corinthians, e esse chute do Enzo Fernandes.
4: Ô, Manuel, ajuda
7: aí. Ou seja,
4: aí.
7: O jogo... Não, os caras não estão conseguindo trazer jogador bem mais barato. Imagina o Stones. Mas está faltando finalização. Muita falta, muita marcação e pouco chute a gol, Ulisses.
5: E aí, Kessa? Ou dá amarelo para os dois ou não dá amarelo para nenhum dos dois, é isso, minha opinião.
1: A bola volta no toque de bola, recolhe o Coutinho pela direita, tenta descer a seleção da Argentina, vem com o Enzo Fernandes, ele prende a jogada, recolhe o Coutinho para Lionel Messi, Messi prende o lance, ele tenta o passe de bola pelo setor de esquerda, levanta do meio, vem para a tabela Messi, ele abre a jogada pelo setor de esquerda, campo de ataque, levantamento, vem Tagliafico, pede, recebe Tagliafico, vem para o toque de bola, Coutinho com Lisandro Martínez abre a jogada com Julián Alves, dominou, abriu pelo setor intermediário, domina, vem para o toque de bola, pode soltar pela direita, abre na direita do campo de ataque. Já domina Simeone prende novamente, vai para a finta, volta a jogada Coutinho no meio com Enzo Fernandes para Simeone volta a jogada Coutinho com Romero recolhe para a seleção da Argentina,
4: que
1: para
4: jogo,
1: Paredes domina, ele prende, não se abre, jogada Coutinho no campo de ataque, tenta o toque para Messi, recolheu para a direita, abre no toque com Simeone prendeu, voltou com Enzo Fernandes domina para a Argentina, pela direita de ataque, volta a jogada para Messi que flutua, ele tenta o levantamento no meio, afasta a zaga, vem para ser jogando, erra Messi o passe, já dominou no campo de ataque, tenta descer da vaga. A seleção da Inglaterra houve falta e é para amarelo, né?
4: Amarelo.
1: Matou um contra-golpe.
6: Lisandro Martínez, zagueiro do time da Argentina, número 6, amarelo para ele, um para cada lado.
1: Lisandro Martínez toma no cartão amarelo, tá paralisado o jogo. E demorou para soltar, se solta na esquerda a bola de primeira rapidamente. O Rogers, ele conseguiria boa jogada e o Lisandro tá sendo amarelado aí. Queçada. Neto e Zaidan.
5: Certinho, amarelo, certinho. Matou a jogada, era um contragolpe fatal, poderia ser fatal da Inglaterra.
4: Não, cartão amarelo certíssimo agora em relação, quando recupera a bola a seleção da Inglaterra, A velocidade que eles têm é monstruosa. E aí é o grande problema da Argentina. Não recompor, e por isso que tem que fazer falta. É só por isso.
7: Bom, o juizão tá bem, Ulisses, você que ama a monarquia, um abraço para os reis do interior de São Paulo, que você também ama. José Maio, Milton, tá na escuta. E Edivaldo Tits, que manda e desmanda em Piracicaba, viu, Ulisses?
1: Opa, gente boa, domina no campo de defesa, tenta o toque, curtindo no campo da retaguarda, domina para a direita, vem pro toque Molina, ele prende o lance para Lionel Messi, domina, finta na marcação no primeiro, tentou descer, perdeu a jogada, a bola volta no toque, ele para, tenta arrancar a seleção da Inglaterra, Anderson derrubado, falta cobrada rapidamente, vem pro jogo a seleção inglesa, domina pelo setor de esquerda, cabre ataque, vem pro toque, curtindo Bellingham, ele dominou, Romero limpo na bola, rouba para a seleção da Argentina, ele prende o lance, volta a jogada, curtindo no campo da retaguarda para Sérgio. Já domina novamente Dibu Martínez, recolhe para a seleção da Argentina, vem para o toque, levada pelo setor de esquerda com Tagliafico limpa a jogada, vem para o passe, aperta na marcação, tenta ganhar a seleção da Inglaterra, vai para cima da marcação, toca a bola, a seleção argentina do seu campo de defesa, Inglaterra já desiste da pressão, a pintura vem para Paredes pelo setor de meia direita para Romero lança a jogada, abre pelo setor de direito do campo de ataque para Messi de três dedos, vai para o lançamento à frente, tentou o domínio Simeone, ele prende o lance, vem na marcação, em cima dele, inteligente Guerre, toca na bola, bate no Simeone, lateral Inglaterra, campo de defesa.
6: Lateral vira agora comemoração da defesa inglesa. 0-0 no placar, empatando, teremos prorrogação após o tempo normal.
1: 0-0, mas é primeiro tempo apenas, tem todo o segundo tempo, 43 minutos de bola rolando. Pois não, Zaidan?
7: Perguntar pro Pretzel, quem é que tem mais torcida aí, Pretzel?
6: Argentina, eu acho que dá pra fazer assim uma média de uns 3 por 1, viu, Zaidan? Pelo que a gente viu até lá fora também. Obrigado. E aqui o público aqui dentro.
4: É, que eles estão com dinheiro, né?
7: Obrigado.
1: É bola do campo de defesa. É, tão bem mesmo. Domina do campo de retaguarda. Tenta ser o jogando. Vem pro toque. Ele para Coutinho na sua zaga central. Já domina novamente. Vem pro toque. A seleção da Inglaterra. Abertura da esquerda com Spence. Spence domina do campo de ataque. Tenta o levantamento à frente de forma errada. Spence vem pra cobertura do bico da chuteira. Tira Lisandro Martínez. Põe pra fora. Lateral pra seleção da Inglaterra. Bater pela esquerda. É lateral pra seleção inglesa. Bater pelo setor de esquerda. Campo de ataque. Prende o lance. Domina Spence. Spence volta a jogar a Coutinho no meio de campo. Recomeça no toque de bola com Rice. Ele tenta o levantamento do campo de ataque, abriu para a direita, muito forte, esticou demais a bola, James não chega lateral para a Argentina bater na esquerda de defesa, Tagliafico vem para repor a bola em jogo, daqui a pouquinho Ricardo Capriotti vem para comandar o intervalo, Bandeirantes para você, aqui 0 para a seleção da Inglaterra, 0 também para a seleção da Argentina, e demora demais para bater lateral Tagliafico, tem regra, né, vamos ver se ele vai usar a regra, é lateral, não está usando não, juiz, é lateral pelo setor de esquerda para a seleção da Argentina bater lateral, foi cobrado, vem para o toque de bola, domina Bellingham. Ele mata no peito, domina novamente no campo de ataque. Bellingham tentou a finta, perdeu na dividida. Foi mole no lance, recupera bem a Argentina para ser o jogo. Já prende no toque de bola contigo no setor intermediário. Placar do jogo 0-0. 3 minutos, vamos a 48. Aperta no campo de ataque, tenta ganhar a seleção. Vem pro toque de bola. A seleção da Inglaterra desce pela direita, abertura, frente, trava o zagueiro, tira. É na volta pelo meio de campo com o Reis. Reis dominou, tem aperto pela direita. Rice prende para James. James recolhe para Rice. Rice volta a jogada contigo novamente. É com Gordon perdeu pelo meio de campo, curtinho com Stones abre o lance para Spence domina pelo setor de esquerda, cabre ataque, volta a jogar a curtinha novamente com Guerre recolhe, ele vem para finta Guerre, ele prende o lance, erga a cabeça, se fecha a seleção da Argentina, a abertura vem com Harry Kane domina do campo de ataque, vai para finta, prende a jogada pelo setor de direita, domina do comando de ataque, vai para o girinho, para a marcação, no primeiro prendeu para a ponta, prendeu novamente James vem na dividida, a bola sai em lateral para a seleção da Inglaterra, bateu duas bolas no gramado aí. Foi cobrar rápido. Quem jogou essa bola no gramado? Foi no banco da Argentina que a bola saiu, entendi. A bola volta no toque de bola, curtindo novamente. Eles usam de todas as possíveis artimanhas do futebol.
4: Faz parte do jogo.
1: Eles usam bem. É uma verdade. Já domina do campo de ataque. Tenta o toque de bola pelo setor de direita com James. James recolhe a jogada com Rice domina pelo comando de ataque. Vem para finta. Aperta novamente James. James recolhe pelo setor intermediário. 46 minutos e 15 de bola rolando. Domina a seleção da Inglaterra. A abertura foi feita pelo setor de direita. Placar do jogo. Placar de 0-0. Vem Rodgers. Rodgers domina. Vem para finta. Tenta o toque de bola. Volta curtindo novamente com James. James recolhe para a seleção. Tenta o toque de bola novamente para ser jogando. Recolhe no campo de defesa para ser jogando a seleção inglesa. Domina no seu intermediário no campo de retaguarda. Pois não, Zaidan.
7: Que joga a bola esse Rice. Ah, a Inglaterra, aí se enrolou.
1: É impedido.
7: O Rice, camisa 4, estava impedido. camisa 4 da Inglaterra, jogador do Arsenal, foi campeão inglês. Porque o Anderson, por exemplo, ele sabe marcar. Mas com a bola não acontece nada. Agora, esse Rice, não. Ele marca, ele arma, ele finaliza. Ele é o cara da bola parada. Joga muito, camisa 4 da Inglaterra, hein, Ulisses?
1: E como joga?
0: E o apelido dele é The Horse, o cavalo.
1: O cavalo.
0: É.
4: É, eu gosto de égua.
1: Domina no campo de defesa pra sair jogando. Recolhe que hoje é uma raridade, hein, Neto?
4: É, exatamente.
1: No campo de defesa. Se você for pensar...
4: The Horse...
1: Domínio do campo de defesa, o Napoleão, hein? Domínio do campo de retaguarda para sair do jogo, já prende o lance. Domínio do campo de ataque, tenta descer a seleção da Inglaterra. Apitura na direita, errado, passe de bola. Domina Harry Kane, passa mal. Ela volta pelo setor de ponta, falta. Pé alto no Paredes, está parado o jogo.
0: Mas deu um miguezaço também o James. De fato, o Paredes levantou o pé, mas não acertou a cabeça do James, que caiu com a mão na cabeça. Viu que o árbitro marcou a falta e já vai para a cobrança no último lance do primeiro tempo.
1: Mas a Inglaterra também pode fazer isso. A bola volta, tá, faz parte do jogo.
0: Faz.
1: Domina do campo de ataque, tenta descer curtinho pelo setor de esquerda, aperta a seleção da Inglaterra, vem com Spence. Spence domina, balança em frente ao seu marcador, tenta o toque de bola pela ponta, recolhe curtinho novamente, Gordon. Gordon recolhe, vai tentar o drible, abriu jogada, vem pro cruzado, levantou na boca do gol, bola desviada, vai para escanteio. Ou não, ele vai terminar o jogo. Ergue o braço com escanteio para a Inglaterra. O juizão rapidamente termina o jogo. Não tem, porque tava no, tinha
4: no
1: passado
4: jogo.
1: O tempo.
4: Exatamente.
1: Tinha passado o tempo. Muito bem, na Bandeirantes está chegando o Ricardo Capriotti com intervalo. Bandeirantes, para você, é muita torcida da Argentina e muita torcida da Inglaterra no bagulho, hein? O bagulho tá louco. Já para você o segundo tempo. Já o segundo tempo, Capriotti vem aí 0-0, Capri!
9: Vamos lá, e todo mundo falando com o juiz, esse juizão aí tá devagar, viu?
4: Ah, não, tá
9: juizão
4: muito.
9: Aceita a pressão e não tá bota o olho na casa.
4: Ele tá pitando muito!
9: Vamos falar sobre a arbitragem aí.
4: Ele tá pitando muito!
7: Tá muito bem, pô, que isso?
9: Pô, isso tá brincadeira, demorou pra dar amarelo, deixou os caras baterem na Argentina.
4: Não, minha mãe demorou 9 meses, bateu! 9 meses, bateu!
7: Tá apitando muito.
9: Tá bom. Então tá bom, vocês estão gostando do juizão, deixa ele apitar então. Pra mim ele demorou pra mostrar cartão amarelo.
4: Pra você!
9: E depois mostrou o cartão amarelo pro jogador da Inglaterra pra compensar o que ele tinha dado lá pro Anderson, que foi correto.
7: Nada a ver, tá apitando.
9: Não, não, não, não era o amarelo.
7: Que isso, Capriotti? Se liga.
9: Tá bom, todo mundo contra mim aqui, que complô é esse? Que complô é esse aqui? Mas vamos lá, fala aí, João Paulo Capelanes. Fala, Alexandre Pretzel, os times estão indo embora. Fala aí, Pretzel.
6: Olha, já no vestiário, agora muita reclamação com o árbitro. Primeiro, o Harry Kane foi reclamar de ele não permitir para a cobrança do escanteio. O Messi chegou ali para debater com o Harry Kane. E depois foi a vez do Bellingham reclamar também das faltas que sofreu. Mas nas faltas foram 12 cometidas pela Argentina e 7 pela Inglaterra. Jogadores a caminho dos vestiários, Ricardo Capriotti.
9: Ah, João.
0: E minha solidariedade a Ricardo Capriotti, que começou bem o intervalo inteligente em Bandeirantes. É contigo, Capri, os times do vestiário.
9: Já. Craque Neto, Zaidan e Leandro Quezada explicam como foi esse primeiro tempo. Mal árbitro! Em instantes, 4 minutinhos só.
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9: São 4 horas e 55 minutos pelo horário de Brasília, 3h55 aqui na costa leste dos Estados Unidos. Hora de ouvir os craques dos comentários. Vão explicar em detalhes aqui. Como foi o primeiro tempo de 0 para a Inglaterra, 0 para a Argentina? Alô, Leandro Quessada. Alô, Craque Neto. Fala, Zaidan!
7: Vamos lá, Capriotti. Capriotti, se esse árbitro fizer uma lambança no segundo tempo, você vai rir de todo mundo, né? Mas o negócio é o seguinte, Cabo. O jogo foi conforme esperado. Nervosíssimo, né? Na arquibancada, já nos hinos, isso ficou muito claro. E a maneira como os jogadores se entreolhavam e tal. E o jogo começou com
4: pouco empurrão, chute, né?
7: Falta Zayda. Daqui.
4: Pouco chute a gol.
7: Pouco chute a gol. Tivemos finalização mesmo, aquela do Stones, que o Neto quer levar para o Corinthians. E o chute do Enzo Fernandes, que foi um chute bom. Isso. O único chute bom, a única finalização boa.
4: Agora
7: foi
4: jogo
7: do Enzo Fernandes.
4: Mas jogo de briga, né? Briguento. Jogo de briga. De
7: porrada.
4: Faltas, porrada. Que é a visão minha em relação a tudo que se move de Inglaterra e Argentina. O que nós da imprensa mundial fizemos em relação ao jogo. Você acha que os jogadores não entendem tudo isso? É óbvio que entende.
7: Claro. Agora, se ficar nessa toada, hein, Quessada? Mais 30 depois, hein? Mais 30.
5: A gente gosta de tática, mas eu estava comentando aqui com o Neto, gosta também. Estava comentando aqui com o Capri. Noruega e Inglaterra foi igualzinho, né? Todo mundo tirando espaço de todo mundo. Ontem a Espanha tirou espaço da França. Pô, aqueles jogos antes desses daqui estavam mais legais, né? Um monte de gols, times fazendo um monte de coisa legal. É só marcação, é só marcação, é só marcação. Não teve uma grande chance no jogo. E eu vou defender o Capriotti aqui. O Bellingham, naquele lance lá, o jogador tinha que ter, o Molina tinha que ter recebido o cartão amarelo. Alguém tem que defender o chefe aqui, gente. Vocês vão me desculpar.
7: Aliás, é o único cara aí que é só. É
4: que o Johnny Saad acabou de me mandar uma mensagem falando que não foi.
5: Ai, não, então. Agora eu vou mudar a ideia. Acho que não foi mesmo.
4: Tô brincando, tô brincando. Tô brincando.
7: Ô, Quesada, só uma coisa que eu pra dizer, que você tá com pressa aí. Desculpa, Capriotti, sei que você está com pressa aí, mas só para dizer que o Quesada citou o Bellingham, é o único cara que está saindo dessa marcação pesada de todo lado.
4: Está jogando muito.
7: É o Bellingham.
4: Está jogando mais que o Messi. O Bellingham.
7: Ninguém está saindo da marcação, nem o Messi, nem o Harry Kane, só o Bellingham está conseguindo sair da marcação.
4: E mais, viu, Zaidan e Capriotti, se a Inglaterra jogar mais em cima do lateral esquerdo, grande Manuel, do Tagliafico, a Inglaterra ganha o jogo.
9: É. É isso aí. Eu tô com vocês. O Bellingham foi o único cara que tentou fazer alguma coisa diferente nesse primeiro tempo. Apanhou, tomou pancada, mas foi pro jogo. Foi pro jogo. Alô, Manuel. Fala, Caboclinho. Boa tarde pra você também. Já, já, todo o segundo tempo. Não saiam daí. Vamos juntos. 4 minutinhos. Marca aí no seu relógio. A gente já volta com os 45 minutos finais. De, por enquanto, 0 pra Inglaterra, 0 pra Argentina. Até já.
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Ele já se preparando para retornar para o segundo tempo, ali no túnel que dá acesso ao gramado. Vem a seleção da Argentina, liderada ali pelo Messi. E aí, Alexandre Pretzel, aí de cima, do alto, a visão privilegiada. Os ingleses também já se movimentando para o retorno. E aí, Alexandre Pretzel, aí de cima, do alto, a visão privilegiada. Os ingleses também já se movimentando para o retorno. Aí da nossa posição de transmissão, o que é que você está enxergando aí, Pretzel?

0: Vamos ver aí, aparentemente não tem nenhum movimento de mudança, de alteração ali. Bom, ô Zaidan, você mudaria alguma coisa aí na Inglaterra e na Argentina para tentar mudar esse cenário tático do jogo?
1: Ah, eu entendo a opção pelo Simeone aí, que é um cara que está descansado, corre muito. Mas é, para jogar bola é difícil. Eu substituiria o Simeone. Colocaria o Lo Celso, que sabe jogar bola, né? Ou o Nico Paz. Nico Paz acho que ele não vai, pô, porque quase não entrou na Copa. Mas o Lo Celso seria uma grande opção. Acho que o Depou, talvez a prorrogação, dependendo do andar da carruagem.
2: Pô, eu colocaria o Lautaro Martínez, que é um jogadorzaço. E eu não ficaria com tanto medo do jeito que a Argentina tá diante da Inglaterra. Mas eu entendo a Argentina, que ela joga pra não tomar gol. A Argentina joga pra não tomar gol. É isso. E aí pensa no Messi ou no Lautaro Martínez.
0: Vai começar o jogo. Vamos lá, o segundo tempo, os 45 minutos finais. Vem aí a melhor transmissão do Rádio Esportivo do Brasil. É com você. Solta a voz e vem. Vem Ulisses Costa.
3: Vai começar o segundo tempo do jogo para você ligado no microfone da Bandeirantes. Inglaterra e Argentina 0-0. Você ligado no futebol da Bandeirantes, torcedor brasileiro. Tudo pronto para começar o segundo tempo do jogo. Obrigado pelo carinho da sua sintonia. Saída que pertence à seleção da Inglaterra. Fazendo embaixadinha o Rice com a bola ali no meio de campo. Para começar o jogo, sem alteração, né, o Capela?
4: Exatamente, a Inglaterra é a mesma que começou o jogo.
3: Argentina também, né, Pretzel?
5: Também, Ulisses.
3: Vai começar o segundo tempo do jogo. Vale vaga para a final da Copa do Mundo. Você na Bandeirantes, a Bandeirantes com você. 4 segundos, 3, 2, 1. Apito o árbitro. Rice toca na bola, ela rola, se ela rola, deixa ela rolar. Vai começar tudo de novo, vamos fazer de novo isso aqui, porque alguém invadiu o campo de alguém aí na saída de bola. O jogador da Inglaterra parece que invadiu o campo da Argentina, o árbitro mandou voltar.
4: Rodgers,
3: né? Vai falar que tinha que expulsar ele também, né? Cheio da Argentina, eu vou falar pra você, viu? O Capelano tá aqui pedindo expulsão do cara, só porque invadiu. Se liga, Capela. Apito o árbitro, Rice toca na bola, ela rola, se ela rola, deixa ele rolar, deixa ela rolar. Você quer emoção, vem comigo, torcedor brasileiro, aqui na... E só para relatar, ele invadiu de novo. Domínio do campo de ataque, tenta descer novamente a seleção da Argentina pelo setor de esquerda. Campo de ataque, recolhe contigo novamente o Julián Alves. Ele prende o lance, vai para a finta da marcação. Já domina pelo setor de esquerda, volta o lance curtinho. É no setor intermediário do campo de ataque, tenta a finta, tenta o toque de bola curto no meio de campo com Paredes. Ele abre pelo direito, soltou com Molina. Molina dominou, abriu na direita do campo de ataque, volta a jogada curtinha. Recomeça novamente no toque de bola, tenta descer. Recomeça a seleção da Argentina para ser jogando com Paredes. Paredes já prende no campo de defesa. Ele gira a jogada, abriu pelo setor de esquerda, campo de ataque, levantamento foi feito à frente, recolheu o Tagliafico domina no campo de defesa para McAllister. McAllister domina, prende no campo de defesa com Paredes. Paredes recolhe pelo seu campo de retaguarda, uma jogada curtinha pelo setor de direita, prendeu. Molina pede a jogada pelo setor de direita do campo de defesa. Ele tenta o levantamento à frente, vai pro toque de bola curto no comando de ataque, tentou partir do comando. Simeone pede na marcação, bola volta no toque de bola com a Argentina com Molina. Molina domina novamente a seleção da Inglaterra, novamente sobe a marcação, aperta 0-0, um minuto de bola rolando do segundo tempo de jogo. Vale vaga para a final da Copa do Mundo para você ligado no microfone da Bandeirantes, torcedor brasileiro. Já domina novamente, prende o lance curtinho a seleção da Argentina, campo de defesa com o Dibu Martínez. Dibu Martínez prende a jogada no campo de retaguarda, ninguém da Inglaterra vai. Ele para o lance, breca na meia lua da grande área, tenta o levantamento à frente para o comando de ataque. A bola escorada de cabeça, tirou mal, bem pro toque, rola Argentina, pode sair o gol, bola batida, defesa! Passa do Pickford no chute do Julián Alves. Pickford fez uma grande defesa. Julián Alves novamente bateu pro gol, na rede, pro lado de fora. Argentina quase chegou, viu o desvio do Pickford de novo. Não, tá marcado, houve o desvio, mas a bola tava fora do campo de jogo, a hora que ele tocou na bola. Tá pedindo tiro de meta Pickford. O árbitro tá dando escanteio.
5: Escanteio segundo para argentino. Messi cobra duas vezes do Álvares contra o Pickford. O Álvares que joga no Atlético Madrid, mas tem interesse de Barcelona e Real Madrid. Escanteio, Messi cobra, Ulisses.
3: E vem para a cobrança de escanteio pelo setor de esquerda, campo de ataque. Vem para bater escanteio, Lionel Messi. Vem para a cobrança de escanteio pela direita de ataque. Direita de ataque, Messi. Ele vem para a cobrança, o capitão da seleção da Argentina. A Argentina vem para cima no início do segundo tempo, 0-0.

0: Placar do jogo, Messi vem pro levantamento, partiu perna esquerda na bola, tenta o levantamento, vem pro toque, levar contigo na direita, abertura, vem no gama de ataque, já prende Messi, ele parte pra linha de fundo, inteligente, cruzou, levantou na boca do gol, subiu de cabeça, tira Stones tira, a bola volta no toque, levar, tenta descer a seleção da Inglaterra, a bola toca na frente do gama de ataque, aperta, vem pra tirar, acho que o Messi tá impedido, domina no campo de ataque, o bandeira mandou seguidinho no meio, alguém dando condição, Messi vem pra finta, põe a bola pra fora. E na sequência ele agarra o jogador da Inglaterra, joga com ele pra fora também, o Bellingham. Tá parado o jogo, tá marcado, tiro de meta pra Inglaterra bater.
1: E o Messi não estava impedido, exatamente como vocês disseram. Claro, exatamente. Aí apressou, condição, né? Exatamente, apressou o pique fora, o tiro de meta, tudo igual 0-0.
0: O Guerre completamente à frente, condição legal do lance do Messi, do meio do campo de defesa para Sérgio Janeiro, prende a jogada contigo do campo de defesa, recolhe a seleção da Inglaterra, prende o toque de bola com Bellingham do meio do campo de ataque, abre pela direita, já mexe a Inglaterra, hein? A bola volta no toque de bola contigo do setor intermediário, a Inglaterra toca de pé em pé, 0-0 é o placar do jogo, já do meio do campo de ataque, tenta descer contigo novamente, Paredes novamente empurrando pelas costas, a bola volta com Stones domina novamente do campo de defesa para ser pro jogo, prendeu com Pickford domina do campo de retaguarda, Pickford tenta o levantamento para o comando de ataque, abre a jogada pelo setor de esquerda, ele vem para tirar, o zagueiro afasta muito mal, a bola volta no toque de bola de Gordon dominou muito bem na marcação, afasta a seleção da Argentina, a bola volta no toque de bola pelo setor de esquerda, recolheu Spence domina, levou para a linha de fundo, vem para o cruzamento, na área, vem para tirar, de qualquer maneira Romero dá um pico na bola, quarta, tira lateral para a seleção da Inglaterra, bater pelo setor de esquerda, campo de ataque.
2: E o detalhe aqui do cruzamento do Spence, não tinha praticamente ninguém na grande área. Cruzou no susto. Daqui a pouquinho, repito a informação, Rashford, jogador que pertence ao United, vem pro campo de jogo.
0: Rashford, daqui a pouco no campo de jogo, Spence, ele vem para a cobrança de lateral pelo setor de esquerda para a seleção da Inglaterra, bater Spence, bate o lateral, domina a seleção inglesa, tenta descer do campo de ataque, não consegue, a bola volta com a seleção da Argentina, já sai jogando no meio errado, ganha a bola a Inglaterra, a bola foi solta à frente, dominou, prendeu o Gordon, ele volta a jogada contigo no seu campo intermediário, recomeça a seleção inglesa para ser jogando com Stones abre a jogada novamente, recolhe com Guerre domina pelo comando de ataque, 0-0 é o placar do jogo, vale vaga para a final da Copa do Mundo, a Espanha tá lá, domina do campo de ataque, recolhe pela direita, vem pro toque de bola na direita, James prende a jogada, soltou pelo setor de ponta, recolhe James novamente como opção de jogo, mas domina a seleção da Inglaterra, cruzamento na área, vem para tirar Lisandro Martínez, a bola volta com a seleção da Inglaterra, que já tenta descer do seu campo de defesa, protege a jogada, fica no chão, o árbitro manda seguir, a bola volta no toque de bola novamente para a seleção da Argentina, abertura no campo de defesa, aperta, sai jogando na moral, Romero. Se ele erra, meu filho, se ele erra já era, mas foi perfeito o Romero no drible dentro da grande área, driblando os dois jogadores, os jogadores da Inglaterra, tanto o Rogers como o Harry Kane. A bola volta com a seleção, tenta o toque, a seleção da Inglaterra não consegue, a bola volta no campo de ataque, a falta para amarelo. Parou no puxão, Bellingham. Vai pintar cartão amarelo do jogo. Tá parado o jogo. Tá marcada a falta cometida pelo Romero.
1: Segundo amarelo do time da Argentina. Os dois zagueiros pendurados, hein? Mais uns dois zagueiros pendurados agora pelo árbitro Ismael El Fati. Matou o contra-ataque da Inglaterra.
3: Você viu isso? Ó, uma falta importantíssima feita pelo Romero. Se eu fosse zagueiro, teria feito a mesma coisa. Porque se ele não faz a falta, a Argentina ia ficar numa situação complicadíssima para segurar esse ataque aí da Inglaterra.
4: Só Mauro Galvão ali se saía desse jeito.
0: Ah. Saia mesmo, hein? Nossa senhora, que saudade. Domínio do campo de ataque, tenta descer curtinho pela ponta, aperta a seleção da Inglaterra novamente com Gordon dominou na ponta esquerda, vai pra finta, cortou pra dentro, levou, perdeu o lance e voltou. Recupera novamente a seleção da Inglaterra, que tenta ser jogando do seu campo de defesa lá atrás do campo de retaguarda, vai ser jogando Pickford domina, recolhe do campo de defesa, vem pra finta, tenta o toque de varação, jogando curtinho com Stones recolhe pra seleção da Inglaterra, pra ser jogando do campo de retaguarda, já prende o lance Stones, ele domina pra seleção inglesa, recolhe pelo seu campo de defesa, abre a jogada com Guerre recolhe novamente do campo de retaguarda com Pickford sai jogando novamente do meio do campo de ataque, ameaça bater, volta para Guerre recolhe do seu campo de defesa, tenta o levantamento à frente, o árbitro marcou a falta, hein? Tá paralisado o jogo, o que ele mandou falando? Não entendi nada que o árbitro marcou, se ele marcou a falta em cima do James ou o que ele marcou, o James tá com a mão no olho.
1: Marcou a falta do Simeone. É, Simeone, mais uma, hein? Mais uma do Simeone. Mas antes o Spence dá um beliscão também, hein? Lá e cá, hein? Lá e cá.
0: E o Simeone deixa a mão na cara dele, não tá nem aí. É bola para a seleção da Argentina. Domínio do campo de ataque, ele deu falta para a seleção da Argentina. Bater pelo setor de direito do campo de ataque. Prende o lance curtinho novamente no setor intermediário. 0-0 é o placar do jogo. É a decisão, vale vaga para a final da Copa do Mundo. Inglaterra e Argentina, 0-0. A bola volta no toque de bola curtinho do campo de defesa. O tempo não para, Bandeirantes marca. Continua pra você, ligado na Bandeirantes, 7 minutos de bola rolando, 7 minutos, 8 agora de bola rolando, segundo tempo de jogo, girando o placar da Copa do Mundo, semifinal, vale vaga pra decisão. Inglaterra 0, Argentina também 0. Vem pro jogo a seleção da Argentina, bola cruzada na grande área, afasta a seleção inglesa, tenta ser o jogador no seu campo de defesa, aperta a seleção da Argentina, tenta o toque de bola curtinho na intermediária, recolheu, prendeu Lisandro Martínez, ele ameaça o toque, volta para Rom, tenta o toque curtinho com Paredes, Paredes domina pelo comando de ataque para Enzo Fernandes abriu na direita para Simeone, Simeone prende jogada, volta pro toque de bola de Paredes, Paredes dominou, cruzamento forte demais para a linha de fundo, era para entrada do Tagia Fito, a bola vai embora para a liga de fundo em tiro de meta para a seleção da Inglaterra bater, repito, 8:40 jogados, Inglaterra e Argentina 0-0, a Espanha está na final, quem vence aqui vai para a final com a Espanha no domingo. Pedro Cunha.
5: Informações do futebol brasileiro, Ulisses, o Palmeiras negocia o zagueiro Naves com o futebol mexicano e o São Paulo negocia o atacante Gonzalo Tapia com o Columbus Crew, time dos Estados Unidos.
0: 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Já sai jogando Pickford, ele prende a jogada, domina pelo setor de direito do campo de retaguarda, vem pro toque de bola com Stones, Stones domina pelo setor intermediário para Anderson, Anderson domina, Anderson recolheu, tentou levantamento à frente no campo de ataque, afasta a Argentina, a bola volta pelo setor de direito, campo de ataque, vem cruzamento na área da Inglaterra, chegando, olha o gol! Bordon!

0: Rogers dominou pelo setor de direita no campo de ataque, depois da falha da zaga da seleção da Argentina. O levantamento meia frente, uma enfiada de bola em profundidade, tirou pessimamente o Tagliafico. A bola volta pelo setor de direita do campo de ataque, recolheu Rogers, ele cruza, entra, chapa, a bola deixa ela quicar, chapa pro lado de dentro do pé, Gordon mete no fundo da rede, chapando meio de tornozelo, lado de dentro do pé, pra fazer o primeiro gol do jogo, o primeiro gol inglês, metendo na bochecha, ele mete na bochecha direita da rede, ela morre no fundo do gol. Inglaterra 1-0 para Argentina. O detalhe do gol é todo seu, diz aí Capelani.
1: Detalhe na falha dos dois laterais da seleção argentina, como você relatou perfeitamente. O Tagliafico foi cortar e cortou meio esquisito, e a bola fica no poste de bola da seleção britânica, que tem o cruzamento. E aí é aquela coisa de você olhar a bola e não o jogador. Simplesmente o Molina ficou dormindo no ponto, e o Gordon, ex-jogador de Newcastle, vai pro Barcelona agora, coloca a chapada, vai no contrapé do goleiro da Argentina e faz o primeiro gol dele na Copa do Mundo. Com este placar, teremos Inglaterra e Espanha na final da Copa do Mundo, nesses quartos.
0: Que seria uma final inédita na história da Copa do Mundo, com Inglaterra e Espanha por enquanto, mas tem muito jogo pela frente. Opinião dos comentaristas da Bandeirantes: Inglaterra tem 1-0 para a Argentina. Na Bandeirantes falam craque Neto, Leandro Quezada e Cláudio Zaidan.
2: Na verdade, quando você tem um jogador como Justin Bellingham, que meteu uma bola perfeita, independentemente do Molina ter errado e ter ido, deveria ter ido de encontro. O Gordon é um jogador que enfrenta, é bom de bola, fez o gol de novo aí.
0: E vem pro jogo, domina Harry Kane, não dominou, toque do Rodgers. Impressionante que chance perde a seleção inglesa, e quem desce é a Argentina. Vem pro toque de bola na direita, na velocidade, a Argentina desceu com o perigo, Simeone dominou, vai fazer o gol, afasta na bola, vem pra tirar Spence no carrinho para a própria linha de fundo. Armou para bater pro gol o Simeone. Spence chegou limpo na bola e foi para escanteio para a Argentina bater.
3: O carrinho foi comemorado como um gol pelos companheiros. Aplaudido e reverenciado Spence. Terceiro escanteio argentino. Messi cobra 1-0 Inglaterra.
0: Escanteio para a seleção da Argentina bater. Você ligado na Bandeirantes, a Bandeirantes com você. 1-0 para a seleção inglesa. Obrigado, torcedor, pelo carinho da sintonia. Daqui a pouco os comentaristas Bandeirantes falam. Vem Messi, o gênio, toca na bola, recolhe pelo setor de esquerda, cabra-ataque. O gênio Messi levantou no banco do gol, afasta de cabeça, Harry Kane põe para fora. É lateral para a Argentina bater pela direita. Pois não, craque Neto, que sabe, Zaitan.
2: Não, só
0: 1-0 Inglaterra.
2: Só para terminar, acho que se é o Lautaro Martínez faria o gol. É, ficar com o Simeone é brincadeira. E a Inglaterra está jogando muita bola.
4: É, o Spence foi maravilhoso nesse lance aí, né? Tudo que poderia ter dado errado no gol aí da Inglaterra para a Argentina, deu, né? Desde o lançamento no campo de defesa, no corte do Tagliafico, Molina bobeando, cruzamento sem marcação e o Gordon entrando sem que ninguém o atrapalhasse, né? Então, tudo deu errado, a Inglaterra está fazendo 1-0 e está indo para a final, Zaidan.
5: O destaque do Capelanes definiu o lance, né? São dois laterais fracos e os dois erram no lance. Um porque domina a bola errado, faz a jogada errada. O outro porque ficou olhando para a bola. Se era uma obviedade que haveria o cruzamento, ele tem de estar de olho em quem pode fechar para fazer o gol, né? E falando em falha técnica, vocês viram como o Simeone, ele recebe a bola, entra na área, como ele faz o movimento errado? Ele faz um movimento errado, ele dá a bola, uma bola que é dele, ele transforma em bola dividida. O zagueiro chega rasgando, o lateral chegou rasgando. Aquilo que o Neto havia sugerido, passou da hora agora de fazer. Tem que colocar o Lautaro, e eu também substituiria o Enzo Fernandes pelo Lo Celso, que é um cara que joga mais bola.
0: E vem a Argentina, Messi dominou na área, vem pro corte, faz a finta, perdeu a bola na dividida. A bola volta com a seleção da Argentina, que prende com paredes, gira, jogada no campo de ataque, McAllister, ele dominou, girou, empurrou, jogada seria pro Messi, domina no campo de defesa, Harry Kane tenta sair pro jogo, ele dá o bico na bola, põe pra fora, lateral pra Argentina bater pela direita. E o principal jogador de zaga, o Molina, falhou no gol foi nas costas dele, cobertura ruim. Impressionante, ele é o principal tapar o jogador ali, não passava nada até então ali pelo setor de esquerda da seleção inglesa. Domínio do campo de ataque, na falha, na tentativa de tirar do tag, é Fito que falhou. A bola volta, volta no toque, levado, domina a seleção da Argentina pela direita do campo de ataque. Simeone, ele prende o lance, cruzamento na área, afasta a zaga, vem para tirar de cabeça, sobe, tira de qualquer maneira. Stones, a bola volta com Tagliafico. Tagliafico abre para a seleção da Argentina, empurra a jogada novamente com Enzo Fernandes, entrada na grande área, placar do jogo de 1 a 0 para a Inglaterra. A Pitura vem pelo comando de ataque, já prendeu nesse curtinho na intermediária, prendeu novamente o Romero. Romero domina, abre para eles, tenta o toque de bola curto com Lisandro Martinez para Romero. Romero abriu pelo direito do campo de ataque, vem para a posse, ele bola novamente Simeone. Simeone vem para o break, 1 a 0, Inglaterra vence o jogo. Você ligado no microfone, Bandeirantes, é Bandeirantes com você, já domina pelo setor intermediário, aperta na marcação, tenta descer pelo setor de esquerda, recolhe no comando de ataque, prende o lance curtinho na intermediária, domina a bola batida, gol longe do gol. Pega muito mal, Enzo Fernandes, tiro de meta para a seleção da Inglaterra bater. Pois não, craque Neto.
2: Ó, craque é você, Ulisses, arrebentando, seu melhor narrador dessa parada toda aí. Eu não gosto de TV jogada. Na verdade, os volantes foram para frente, os laterais foram para frente na Argentina. Perdeu a bola, um zagueiro da Argentina vai ser expulso. E tá mais fácil para a Inglaterra fazer o segundo do que a Argentina o primeiro.
0: E aí, Kessad? E aí, Zaidan?
4: É isso aí, é isso aí. O jogo tá todo para a Inglaterra, tem que jogar no nervosismo da Argentina. A Argentina vai se lançar de uma forma tresloucada agora pro ataque e vai dar os espaços que a gente não viu, principalmente no primeiro tempo, Zaidan.
5: É, e o ótimo Scaloni precisa mudar o time, né? Não tem sentido permanecer com o Giovanni Simeone no campo. Eu também substituiria o Enzo Fernandes pelo Lo Celso, que poderia ajudar o Messi, porque o Lo Celso sabe jogar bola, né?
0: A bola volta no toque, de bola, domina pela direita, tenta Lionel Messi, prende 1 a 0 para a seleção inglesa, domina pelo campo de ataque, Messi vem para a finta, domina no campo de ataque, vai para a finta, lindo drible, ele é gênio, dominou, soltou na área, tira o zagueiro, volta no toque, de bola curto, na intermediária, Enzo Fernandes prendeu, abriu pelo setor de esquerda, a bola volta no toque, de bola curto, Lisandro Martinez domina, ele abre a jogada, tentou o toque, de bola novamente com McAllister para Lisandro, ele solta a jogada pelo setor de esquerda, prende a bola, a seleção da Argentina se fecha, a seleção inglesa, abertura para Paredes, Paredes dominou, tentou soltar na frente, afasta a zaga da seleção da Inglaterra, volta a Argentina para dominar pela direita, recolhe Molina vem pro toque, de bola curto novamente pelo setor de ponta, arma jogada com Romero prendeu, volta curtinho para McAllister, para Romero domina no campo intermediário para Messi, para McAllister, Messi ameaçou partir, McAllister abre a jogada pelo direito do campo de ataque, solta bom lance à frente, já prende o lance do comando de ataque, aperta na marcação novamente Paredes domina na intermediária de ataque, a Inglaterra toda fechada, composta um ferrolho na sua marcação, mas a Argentina tem talento, domina no campo de ataque, aperta na marcação, tenta ser jogando a seleção inglesa, a bola vai para fora em lateral para a seleção da Argentina, bater ou não vai sair? Não chegou a sair, equilibra-se por sobre a linha lateral do gramado, já domina o toque de bola contigo no meio de campo, recolhe pelo comando de ataque, aperta na marcação, placar do jogo, placar de 1 a 0 para a seleção da Inglaterra, você na Bandeirantes, a Bandeirantes com você, Messi domina, vem para a fita, é impressionante, 1, 2, 3, perdeu na sequência, a bola volta no toque de bola, desguardecida a zaga, vem para tirar Spence toca na bola, tira para a seleção da Inglaterra, sai jogando Harry Kane, ele mata no peito, domina pelo setor de direito do campeonato. Ataque, lançamento muito forte à frente, tenta chegar da bola novamente do outro lado. Rogers volta pro domínio, a seleção da Argentina. Isso. Domina. Dibu Martinez no campo de defesa para ser jogando com Paredes. Pois não.
1: Trazer informação que o Rashford ia entrar, só que logo depois do gol da Inglaterra, o Tuchel falou: volta pro banco de reserva, sem mexidas por enquanto no time britânico.
0: A bola volta no toque de bola, recolhe novamente a seleção da Inglaterra, tenta ser jogando lateral para a seleção da Argentina. Bater lateral vai ser cobrado no comando de ataque, nada disso tá valendo. Aí já tá parado o jogo. O árbitro mandou parar, deve ter alguma alteração. É isso, né, Pretzel?
3: É isso, está entrando agora o número 15 no time da Argentina, o Nico Gonzalez, jogador do Atlético de Madrid, saindo Leandro Paredes, volante. Sai um volante e entra um meio atacante no time da Argentina.
2: Meu Deus.
5: Agora ele vai ter dois Simeone, um na direita e um na esquerda, porque O Nico Gonzalez é correria, trombada, tem uma raça tremenda.
2: Na reserva,
5: mas tecnicamente não acrescenta nada. Bota o Lautaro e o Lo Celso aí. E ele mantém o Giovanni e tira o cara, o único cara que marca no meio-campo da Argentina, que é o Paredes. Hein?
4: Se ele tirasse o Simeone e colocasse o Nico, ok, passa. Mas não tirar o Simeone é demais. E mexer com o Paredes. Pô, o Paredes é o cara que tá jogando nesse meio-campo aí, pô. O que é isso?
6: E vem para o jogo do Brasil, a seleção da Argentina tenta furar o ferrolho da seleção da Inglaterra. 1-0 para a seleção inglesa diante da seleção da Argentina. Abertura pelo setor de esquerda na Bretanha, tentou toque de bola novamente. Recolhe Coutinho, vem para a finta, prende a jogada. Lisandro Martínez abre a jogada pelo setor de direito, recobre ataque para Messi. Sempre a esperança, Messi. Ele, cruzamento muito bom. Olha a Argentina chegando. Afasta o zagueiro, vem para tirar. Ligado no lance, Stones tira. E na sequência a bola explodiu na marcação. Tiro de meta para a Inglaterra. Bater o Gonzalez, toca por último na bola.
3: E o Stones aplaudido até pelo Mick Jagger, né? Pickford não tem pressa para bater o tiro de meta. 1-0 Inglaterra, gol de Gordon.
2: Esqueci do Mick Jagger, viu, Ulisses? Mas você viu a bola que o Messi deu? Ele joga sozinho, tecnicamente. Ele joga sozinho.
4: Cara, é uma coisa assim impressionante que esse cara joga. Coitado dele. Um bando de perna de pau do lado dele, né? Isso que é pior. Quer dizer, que tem gente boa no banco e o técnico não põe. E do meio do campo de ataque, tenta descer novamente a seleção da Inglaterra. Aperta na marcação, vem pra ganhar o lance, tenta descer a seleção inglesa, não consegue de graça. Essa bola vem no toque de bola, Coutinho. Recolhe Guerre. Ele vem pro toque, Guerre. Guerre dobido pelo setor de esquerda, abre para Bellingham. Bellingham dobido do comando de ataque, solta a jogada pela esquerda com Spence. Spence prendeu pelo setor de direito do campo de ataque, vem pro toque de bola. No então, jogado Harry Kane. Harry Kane domina. Invertida impressionante do Harry Kane na direita, ganhou Rogers. Ele vai pra finta, deu pra trás, vem a pancada pro gol, pegou, largou, pega o goleiro Dibu Martínez, pega quem tava em cima, o Bellingham, pra esperar ganhar a jogada, vem pro jogo a seleção da Inglaterra, abertura com Harry Kane, ele dominou, girou, bateu pro gol, travado no lance, pega novamente, sai pra fazer a defesa. Dibu Martínez pega o goleiro argentino,
1: tentou a primeira finalização do jogo, Harry Kane, assim como Declan Rice, o melhor chutador, talvez, da seleção britânica. Jogo tá parado, daqui a pouco a expectativa da primeira mexida no time do técnico Thomas Tuchel.
6: O tempo não para, Bandeirantes marca. 26 minutos, 21 minutos de bola rolando, 21 de bola rolando, 21, segundo tempo de jogo, vem Messi, ele domina para a Argentina, lindo drible no primeiro, lindo drible no segundo, domínio, tentou bater cruzado, linda bola do Messi, vem argentino, cruzamento e pífio, péssimo. O Nico Gonzalez, péssimo, Messi fez tudo certo. Repito, 21 minutos de bola rolando. Inglaterra tem 1, Argentina 0. A Inglaterra está indo para a final contra a Espanha. Alô, alô, Cunha.
7: E se avançar, a Inglaterra entra em campo no próximo domingo, dia 19, às 4 horas da tarde. A disputa de terceiro lugar que está sobrando para a Argentina acontece no próximo sábado, às 6 horas da tarde.
6: Escanteio para a seleção da Argentina bater, se posiciona, partiu Messi na bola, levantou na boca do gol, afasta a zaga da seleção, vem para tirar novamente a seleção da Inglaterra, toca de forma errada no toque de bola, Coutinho na intermediária, a bola volta para a parede, abre a jogada com o Romero, ele domina a entrada na grande área, ergue o toque, tentou soltar a bola, soltou novamente para Simeone, ele prendeu para a seleção, tentou toque de bola, desce a seleção argentina, bola batida, gol, tentou girar, bater Tagliafico, a bola explode em cima da marcação do jogador Anderson. Anderson põe para fora, escanteio para a seleção da Argentina bater, pois não, craque Neto.
2: Não, você vê o Simeone jogando, é a mesma coisa que você vê sua mãe transando com seu pai.
6: O jogo tá pra cobrança de escanteio, Messi vem pra cobrança, partiu perna de esquerda, a bola bateu fechado no soco, vem pra tirar novamente a seleção da Inglaterra, só que é o seguinte, hein, velho, a Argentina vai empatar o jogo, mas já a Inglaterra não sai pro jogo, tá chamando em cima a Argentina toda hora e vai dando oportunidade, já empata e vem Messi, ele domina, cruzou, levantou na boca do gol, toque de cabeça, Pickford! Espetacular o goleiro inglês! Pickford, uma cabeçada, queima roupa! Impressionante do Nico Gonzalez, o Pickford faz uma defesa inacreditável no chão! Impressionante o goleiro inglês! Uma defesa que pode ser comemorada como se fosse um gol! Como se fosse um gol! A queima-roupa!
3: Já é a segunda, hein? Porque o Spence naquele lance do Simeone foi como um gol aquele carrinho. E essa defesa agora espetacular, evitando empate. Todos os jogadores da Inglaterra cumprimentam o goleiro inglês. 1-0 Inglaterra, gol do Gordon, parada para hidratação. Ulisses Costa.
6: 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Meu amigo, que jogo, que defesa!
0: Pickford mais no jogo. Hora de análise, momento de hidratação, 1 Inglaterra 0 Argentina. A Inglaterra está indo para uma final histórica, por enquanto, diante da seleção da Espanha. A Inglaterra está indo 1-0, na Bandeirantes. Fala, craque Neto, fala, Leandro Quesada, fala, Cláudio Zaidan.
2: Verdade, esse jogo é muito melhor do que de ontem, apesar da Espanha ter jogado melhor tudo, mas esse é o jogo que eu gosto de ver. Tá aí, né, o gol do Gordon, né, que é o nome do cara. Se não for também, não tô nem aí, que eu não sou inglês. É verdade, mais ou menos português.
8: Gordon mesmo.
2: É Gordon, é o Gordon mesmo. Né, tá? Agora o Pickford, ele e o da Espanha, Simon, né? Simon vai ser os dois melhores goleiros dessa parada. E o Alisson disputou 3 Copas do Mundo. Tamo morto ou não?
4: É. Bom, agora o Neto,
5: uma saudação aqui pro... Ô, Quesada, só mandar uma saudação pro grande João Ribeiro, paulestrino lá de Jaú. Ô, Quesada, parece que goleiro inglês em Copa do Mundo é bom pra pegar cabeçada. Faz tempo, hein, Quesada?
2: É verdade.
4: É, eu lembrei do Banks também, é. Guardadas as devidas comparações, né? Porque o Banks é Banks. É, e quem cabeceou era um cara chamado Edson, né? Mas tudo bem, mas a defesa foi muito importante. Agora, a Argentina acusou o golpe, acusou, mas ela depois se recuperou de uma forma rápida e ela está pressionando a Inglaterra. A Inglaterra não está conseguindo, Zaidan, fazer esse contragolpe. Na hora que encaixar esse contragolpe, aí se é finir, acaba o jogo. Agora essa pressão vai ser até o final. A Inglaterra tem que ficar esperta para tentar dar esse contragolpe, porque se ficar recuada, recuada, como o Ulisses falou aqui, ela vai tomar o gol de contragolpe.
2: E aí, do que você está falando, que é muito legal, Quesada, é saber que a Argentina sabe buscar esse resultado, né? E aí tem que ver se é a Inglaterra. Mas, para mim, a Inglaterra faz um grande jogo, Quesadinha. Mas, do que a gente viu nos últimos 5 minutos, é só o que o Ulisses falou. Ó, daqui a pouco a Argentina empata. Vamos ver como é que vai ser agora aí, depois dessa parada aí patrocinada. Que isso não é parada de... Parece que tirou o cara do gol, hein? O Gordo.
5: E já vai fechar, hein? Já vai fechar. O Capelano já vai informar a gente. Agora é o seguinte. O jogo tá pedindo o Lautaro. E o Ulisses, aquela bola que o Messi abriu lá na esquerda pro famoso e popular Gonçalo. Em 22, quando ele fazia aquilo lá, na esquerda tava o Di Maria. É diferente, né, Caboclo?
8: A Argentina mudou 3 vezes, hein? 3 pois vezes. Primeiro, entra... o Otamendi no lugar do Romero. Entra também o Depol no lugar do Simeone. Depol 7 no lugar do Simeone 17. Otamendi com a número 19 no lugar do Romero, número 6. Tá já louco. Confirma a terceira.
2: Tá louco, tá de brincadeira.
8: Saiu Molina, confirma... Simeone e Martínez, é isso?
9: Isso, entrou o Montiel também com a 4 no lugar do Molina, número 26. Então saiu Romero Molina, tá, para Montiel. Martínez para Otamendi. E Simeone para Depol. Foram as mudanças, Ulisses.
8: É o futebol da
10: Inglaterra. Pois não. A Inglaterra foi embora o 18. Gordon, autor do gol, como disse Zaidan, vai fechar a zaga aí. 2 Consa, jogador do Aston Villa, 1,83m, está no campo de jogo. Vai embora Gordon com a camisa 18. Entra Consa, 28 anos, 1,83m, atleta do Aston Villa. O Gordon fez o primeiro gol dele nessa Copa do Mundo da FIFA. Lembrando, Thomas Tuchel está conseguindo neutralizar Lionel Messi. Esse é o destaque até aqui do jogo. Ulisses Costa.
0: 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Você ligado no microfone de maior tradição do rádio esportivo brasileiro. 1-0 Inglaterra e tenta descer novamente a Argentina. Ganha lateral a seleção da Inglaterra. O Messi brigou. Lateral para a Inglaterra bater pela esquerda, campo de defesa. O tempo não para. Bandeirantes marca. 28 minutos de bola rolando, 28 minutos de bola rolando para você conferir etapa final de jogo, segundo tempo girando o placar da Copa do Mundo 2026, semifinal vale para final a vaga. Continua para você, Inglaterra tem 1, Argentina 0 na Bandeirantes. Quem fala é você. Alô, alô! Vem pro jogo, Argentina, levantamento na direita, cruzamento no gol. Afasta a zaga, vem para tirar de qualquer maneira no bico da chuteira. James! Lateral para a seleção da Argentina bater pela direita. Repito, 1 Inglaterra 0 Argentina. A Inglaterra está indo à final contra a Espanha da Copa do Mundo. Alô, alô, Pedro Quen.
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0: Volta! Falta o
6: Brasileirão. Domínio do campo de ataque pela direita. Tenta o toque de Baracotinho pelo setor de ponta. Prende a jogada curta no campo de ataque. Tenta descer novamente Montiel. Montiel domina para a seleção da Argentina. Abre a jogada pelo setor intermediário. Já solta com o toque de Baracotinho no setor de meio de campo. Já domina do toque novamente. Nico Gonzalez já domina com a camisa 17. Ele prende o lance curto novamente no seu campo de defesa. Recolhe a jogada. Tenta o levantamento. Vai para o toque de bala curto novamente no comando. Prende a jogada curtinha novamente pelo setor intermediário. Domina no campo de defesa. Tenta descer quem é. Domina no campo de retaguarda para sair jogando. Já domina, prende o lance curto novamente no campo de retaguarda. Aperta na marcação, já desce pelo setor de direita. Domina no comando de ataque. Tenta descer novamente a seleção da Argentina. Cruzamento na área do gol da Argentina. Pickford! Impressionante! Impressionante, vem a Argentina. Aperta na boca do gol, bola foi solta na direita. Dominou, cruzamento na grande área. Tentou levantar Montiel na boca do gol. Afasta a seleção inglesa, que tenta ser o jogador do seu campo de retaguarda. Tenta Harry Kane, ele perde o lance. Impressionante a chance que perde a seleção da Argentina de empatar o jogo. Que está acontecendo com a Argentina? Tem seleções que não conseguiam fazer o gol. Montiel dominou na direita. Levantamento na área. Pickford pegou de novo. E a bola vai embora para a linha. Tá tranquilo o goleiro da seleção da Inglaterra. Que coisa!
9: Duas vezes o McAllister, Ulisses. Duas vezes o McAllister contra o Pickford. Goleirão inglês com sorte, fechando o gol também. A Inglaterra vence 1-0, Gordon marcou.
2: Viu, Ulisses?
4: Pois não, pois
2: essa
4: não.
2: Essa é a visão que a gente tem que ter do futebol. A gente que apanhou, a bola bateu na trave, certo? Quase no pé da trave. É, você pode estar jogando mal, você pode ser inferior na Inglaterra, mas você tem que ter gana, você tem que jogar. Olha com a Argentina, se a Argentina perder, eles caem de pé.
0: É bola do campo de ataque, tenta descer a seleção da Argentina. A Inglaterra toda recuada, chama a Argentina para cima. A Argentina tem Lionel Messi. Messi domina pelo seu campo de ataque, vem pro toque de bala curtinho no setor intermediário. Ele tenta o levantamento, busca novamente no toque de bala curtinho de Montiel. Montiel já prende pelo setor de direito do campo de ataque. Liga a jogada no comando, tenta descer novamente. Montiel prende a jogada novamente. A Argentina recolhe com Enzo Fernandes. Ele abriu o cruzamento na área, vai ser o gol de empate. O toque para fora. Nico Gonzalez perde mais um gol no jogo, mas o bandeira marcava impedimento.
9: Exatamente, a bola, que bola do Messi, hein? Impressionante o Messi.
2: Tá jogando, olha, muito, né?
9: Demais, né? Então,
2: não tava impedido.
9: Eu também achei que não, hein?
2: Não tava impedido.
9: Só por um ombro, talvez. É 1-0 para a Inglaterra, Gordon marcou.
0: 1-0 para a seleção da Inglaterra, para você ligado no futebol bandeirantes. Se sai o gol, ia ter VAR. Eu também achei que não tava, não. Domínio do campo de ataque, tenta descer a seleção da Argentina, não consegue. Harry Kane tenta participar do jogo, não participa. Desde o início do jogo ele não participa, né? É lateral para a seleção da Argentina, bateria pela direita do campo de defesa, vem pro toque de bala para ser jogando no toque, recolhe. Domínio do campo de defesa, vamos chegando aí a 32 minutos de para rolando, 32 minutos de para rolando, domínio novamente no campo de ataque, a seleção da Argentina, levantamento à frente, chega bem na marcação, vem pra tirar. Consa tira, a bola sai para a linha de lado, lateral para a seleção da Argentina bater. Você ligado na Bandeirantes, a Bandeirantes com você. 33 minutos de bola rolando, o segundo tempo de jogo, 1-0 para a seleção da Inglaterra. A Inglaterra está indo fazer uma final inédita diante da Espanha, mas a Argentina não desiste com Messi. Ele perde o lance, Messi, contra a golpe da Inglaterra. A bola foi solta no comando de ataque, já prende o lance curtinho novamente na intermediária. Rogers, ele dominou, limpou, bateu para gol. Cima da marcação, a bola explode. Ela volta novamente no toque de bola com a seleção inglesa, que já tenta ser jogador do seu campo de ataque de forma errada, sai tocando mal, aperta na marcação a seleção da Inglaterra, já domina a seleção da Argentina, desce com Depou domina pelo comando de ataque, vai para Pinto em cima da marcação no primeiro, recolheu pelo setor de esquerda com Tagliafico, domina pelo comando de ataque, vai para Pinto, ele tenta o toque de bola. Vamos chegando já para você ligado no futebol da Bandeirantes, vamos chegando a 34 minutos de bola rolando, domina Lionel Messi, prende o lance, não desiste, Argentina Mundial. Abriu para Messi, Messi prendeu pela esquerda, jogando demais, tenta o toque de bola, recolhe, se fecha novamente, bola volta para Messi, Messi arredonda a jogada, entrada da grande área para Tagliafico. Tagliafico gira a jogada, voltou com o Enzo Fernandes para Lionel. Lionel, Messi prende o lance, abre pelo setor de esquerda, escora a jogada, vem pro toque de bola, curtindo na intermediária, aperta novamente Lionel Messi, ameaça o cruzamento, puxou perto da direita, ele vem para finta, tenta o toque de bola, Harry Kane vem para marcação, Messi toca no campo intermediário, quase põe para fora, bola de graça, novamente bola com a Argentina, que tenta ser jogando no toque de Enzo Fernandes, que voltou num toque de bola de Dibu Martínez domina 1-0 Inglaterra, domina o campo de defesa, vamos chegando já para você a 35 minutos de bola rolando, aí mais 10 minutos e mais os acréscimos por conta do árbitro, domina novamente no campo de ataque, aperta na marcação, tenta descer pelo setor de esquerda, recolhe a seleção da Argentina, já prendeu no curtinho novamente, tentou Macalister, levantamento vem pela direita, prendeu novamente curtinho Montiel, Montiel com Depou, Depou prende a jogada, volta na direita, vem cruzamento na grande área, tentou a finta, tentou descer Enzo Fernandes, perde, a bola volta para Messi, trava Harry Kane marcando, é na volta do toque de bola, curtinho na intermediária, insiste a Argentina, cruzamento na boca do gol, bola tocada para trás, subiu de cabeça, afastou o zagueiro, a bola volta, volta com a seleção da Inglaterra, houve a falta do Nico Gonzalez em cima de Harry Kane, é falta campo de defesa para a seleção da Inglaterra bater, né?
9: E tá mudando a Argentina, hein? Lautaro Martínez, mais um atacante número 22, no lugar do Tagliafico com a número 3, o Harry Kane exausto, sofreu a falta no segundo lance, agora os jogadores ingleses estavam reclamando de falta no primeiro lance. Olha o árbitro lá sinalizando uma troca, exatamente, o árbitro sinalizando uma troca, não, chamando o massagista apenas. 1-0 para o time da Inglaterra, gol de Gordon ainda no segundo tempo, Ulisses.
4: Com todo respeito a Scaloni, né? Pô, vai plantar batata, hein? Colocar o Lautaro faltando só esse tempo para terminar o jogo, todo respeito, né? Ah, qual é, qual é? Tá louco. Não, não foi bem não. Ele demorou para tirar o Simeone também. Não devia nem ter escalado o Simeone, mas esse é problema da Argentina.
0: É, só que tem uma zero para a seleção da Inglaterra. Pois não, Neto.
2: Não, só que tem uma coisa, né? Vamos supor que a Argentina empate o jogo. Você vai jogar com 10 atacantes para prorrogação? Tá errado também, né?
5: É, o Nico Gonzalez vai virar lateral, né, Neto? Vai virar lateral. E o lateral que para ficar correndo feito louco ali. E ele colocou mais um atacante. E do outro lado a resposta é mais gente para defender. Vamos ver quem é que vem aí na Inglaterra, né?
10: Vem o O'Reilly e o Burnley. Ó, 24 pelo 15, piscou aqui a plaquinha. Vai embora o James, número 24, entre o 15, Burnley. Que é um zagueiro gigantesco. E vai embora também o camisa número 4, o Declan Rice, jogador do Arsenal. Joga a bola essa criança, hein? Para a entrada do O'Reilly.
2: É bom de bola.
10: O'Reilly fica na vaga do nosso querido Rice. Pegou aí, Ulisses?
4: Peguei, lógico. O Reilly vem pro jogo.
2: Não, o Reilly, que é reserva, tipo lateral esquerdo, né? Bom é o Douglas Santos. Alexandre. Os caras são bons, né? Bidu. Ah, o Bidu bons, tinha que estar na seleção.
5: E aí o famoso Konza agora deve ir pra lateral direita, né? Que ele até foi utilizado nessa função algumas vezes aí na Copa do Mundo. Deve jogar na lateral direita, né?
0: Aí paralisado o jogo lateral para a seleção da Argentina, bateram do campo de defesa, o tempo não para, Bandeirantes marca! 37 minutos de bola rolando, 37 de bola rolando para você conferir, é o segundo tempo de jogo, girando o placar da Copa do Mundo, semifinal, vale vaga para a final! Continua para você, Argentina 0-1 para a seleção da Inglaterra. Inglaterra vence o jogo. Alô, alô, Queen.
7: Notícias do mercado da bola do futebol brasileiro. Corinthians tem interesse em Arthur Wesley, atacante da base do Timão, inclusive que joga no Al Nassr. O Palmeiras negocia o zagueiro Naves com o México e o São Paulo negocia Gonzalo Tapia com os Estados Unidos.
0: A bola volta no toque de bola, tenta descer pelo setor de esquerda, vem pra ganhar a jogada, perdeu novamente o Rally. O Rally perde a jogada, a bola volta, volta no toque de bola, curtinho no setor intermediário, domínio do campo de defesa, o Rally vem pra marcação, tenta o toque de bola, curtinho na intermediária, aperta no toque de bola, seleção da Argentina, vem com o Enzo Fernandes, recolheu pelo setor de esquerda no campo de retaguarda, vai pra finta, tenta o toque de bola, soltou pelo meio de campo, desceu, Depou, abriu pra Lionel, cruzamento pra fora do Lionel. Linha de fundo, tiro de meta para a seleção da Inglaterra.
9: Chutou ou cruzou? Eis a questão. E agora ele olha para o telão, observando, é claro, o próprio lance que ele fez. 68.000 239 torcedores aqui para uma capacidade de 75 mil do estádio, Ulisses.
0: No futebol da Bandeirantes, vem pra ganhar a jogada pelo setor de esquerda, toca o Reilly na bola, o Reilly põe pra fora, o Reilly põe pra fora, lateral pra seleção da Argentina bater, o Reilly põe pra fora, é lateral pelo setor de direita do campo de defesa, um abraço, recolhe do campo de ataque. Domina no campo de defesa, tenta descer contigo novamente na intermediária, aperta na marcação, recolhe pelo setor de esquerda, a seleção da Argentina vem pro jogo, em velocidade domina Messi, pede a abertura, vira meio de campo, Julián Alves pede, a bola foi solta à frente, bate de direta pro gol, vai embora, mas ainda toca na bola o Pickford, põe pra linha de fundo na paulada do Enzo Fernández, escanteio pra jogo, seleção da Argentina,
2: o craque do jogo Pickford,
0: total. Ah, não, ele pegou duas bolas que eu vou. Igual o nosso goleiro, domínio do campo de ataque, aperta na marcação, recolhe Messi, Messi prende pela esquerda, vai levar para a linha de fundo, ele corta a balança, cortou para dentro, tenta o toque de bola, soltou na entrada da grande área, vem a pancada pro gol, olha o gol da Argentina!

0: golaço, golaço, golaço! Da entrada da grande área, o Messi ameaçou ir pro fundo, cortou pra dentro do campo, rolou pra ele sem marcação nenhuma, porque a covardia, do time inglês, todo dentro da grande área, ninguém marcou a Melo na área, ele dominou, girou, bateu, meteu na bochecha direita da rede pra empatar o jogo. Agora 1 Argentina, 1 pra seleção da Inglaterra. E aí o detalhe até o Brasil.
1: Golaço, um gol de chapa de fora da área. Thomas Tuchel pensou muito cedo no título e na conquista da vaga para a decisão, jogando todo o time para trás. E a Argentina aproveita, uma paulada do Enzo Fernandes, um golaço, o segundo gol dele na Copa, o 8º com a camisa da Argentina em 48 jogos, jogador do Chelsea, joga na Premier League, empata o jogo para delírio da torcida, que faz muita festa. A massa argentina agora acorda no estádio 1-1.
0: 1-1, o jogo está empatado, o craque Neto, Leandro Quessada e Cláudio Zaidan.
2: E você, Ulisses, já estava falando na narração, já merecia o empate. Quem começou a jogada, quem está correndo muito, quem está fazendo todas as jogadas em relação... É o Messi, que é um jogador extraordinário. E aí, meu irmão, vem o Enzo, vem todo mundo, os zagueiros. Eles, a verdade, a chuteira dos caras da Argentina tá no coração, tá na boca. E a Inglaterra afastou, modificou, tirou o jogador Gordon do lado esquerdo, deixou a Argentina aí pra cima e o empate é mais que merecido.
0: Olha só, a Argentina mudou 1, 2, 3, 4, 5 vezes, não pode mais mudar se for pra prorrogação, né? Senão a Argentina não virar o jogo, viu?
3: Na prorrogação seleção... pode mudar mais um, Ulisses.
0: Pode mudar mais um, é. É verdade, mas lembrando que a postura da Inglaterra foi totalmente covarde, Zaidan.
3: Não, e outra coisa, essa ênfase que o Neto deu à raça argentina, ela tem que ser repetida e repetida, é preciso insistir nisso. É um time com muitos problemas técnicos, inclusive na defesa. Cara, mas é coração puro, não é? O talento do Messi, um time absurdamente raçudo, com gana. Mereceu o empate, tanto que, como vocês disseram aí, o cara do jogo era o Pickford. Sinal de que a Argentina estava em cima o tempo todo. Você já falava lá atrás, Ulisses, eles vão empatar, estão em cima. O Pickford evitando. Chegou uma hora, e o Enzo Fernandes, que eu até disse que devia ter saído do jogo, mas ele tem um mérito. Desde o começo do jogo, ele é o cara que chuta de fora da área, né? Aquela no primeiro tempo, há pouco ele mandou uma que o Pickford mandou para escanteio e agora fez o gol. Então a Argentina merecia o empate. E se for para a prorrogação, Quessada, dois times muito cansados, e aí, meu caro, eu já começo a pensar em Dibu Martínez fechando o gol nos pênaltis de novo, hein, Quessada?
4: É, o Messi pega a bola, obviamente que há uma preocupação toda hora que o Messi pega a bola. E aí ficou quase todo mundo concentrado dentro da área para marcar essa bola cruzada do Messi que não aconteceu. E o Messi é de outro planeta, né? Porque ele vê o Enzo sozinho. E aí quando o Enzo vai ajeitar a bola para o chute, o Bellingham é o único do time inglês que saca o que vai acontecer. Aí ele chega, ele tenta ainda atrapalhar, mas é tarde demais. E aí o Pickford, que estava fazendo uma partidaça até então, não conseguiu fazer essa defesa. Um golaço maravilhoso do Enzo. E vão para a prorrogação, né, Ulisses? Essa é a tendência aí, se não acontecer algo antes.
0: Não sei se a Argentina não virar o jogo. Ulisses, o Pickford estava mal posicionado, hein, eu acho, na hora do gol. Pois não.
2: Não dava, Ulisses. Para ele tinha muita gente em cima.
0: Mas ele estava à esquerda. Ele estava muito à esquerda, agora, a bola vem no meio.
2: Não, eu sei, Ulisses, mas quando sai a bola, não dá para ele chegar. Não dá, porque a bola é tão bem batida de chapa que não dá para ele chegar. Mas pela força dele poderia. Eu queria fazer uma pergunta para nós aqui, todo mundo, quem tá ouvindo, quem tá em casa, qual foi a última vez que a gente jogou com essa raça? Com a seleção brasileira. Vocês lembram?
0: Talvez 2002.
2: 2002 talvez, né?
0: Talvez, é.
2: Contra a Inglaterra. Contra a Inglaterra.
0: É. Isso. Mais 9 de acréscimo. E vai mexer a seleção da Inglaterra ou não?
1: Não, o Stones, ele foi atendido, ele vai deixar o gramado agora. Tem que ver se o árbitro vai permitir que ele volte. É, como ele estava, como foi na cabeça, vamos ver se ele vai fazer o Stones retornar ou se ele vai ficar um minuto fora. Vai ficar fora mesmo.
5: Vai ficar fora um minuto. Atendimento médico fica um minuto fora.
1: Não, voltou, viu? Porque foi na cabeça.
5: Voltou, porque foi cabeça. Foi cabeça. Isso aí. Foi cabeça. E o domínio do campo de ataque, tenta o toque de bola com o Tigre no setor intermediário, já aprende a jogar na seleção da Argentina, vem com o Enzo Fernandes, ele domina pelo setor de direita, tenta o toque com o Tigre novamente para Messi, Messi prende o lance e balança pelo setor de esquerda, vem para a finta, Argentina tem chance até de virar o jogo, domina a seleção da Inglaterra, sai jogando errado, olha só, participa do jogo, vem para o toque de bola a seleção inglesa, abertura vem para o setor de esquerda, campo de ataque em velocidade, Bellingham, ele domina, ganha, tenta o toque de bola, perde a jogada, domina a seleção da Argentina, a Inglaterra recuou, chamou a Argentina para cima, agora aguenta. Argentina é time da virada no final dos jogos da Copa. Será que ninguém sabe disso? Domina, recolhe Nico Gonzalez. Ele vem para finta, aprende a jogada, domina pelo comando de ataque. Já arma a jogada curtinha. Recolhe do comando pelo setor de esquerda. Nico, ele ameaça o cruzamento. Que bola pro McAllister! Bateu na trave! A bola voltou. O Messi, tanto toque de bola, vem para tirar o zagueiro. Eu tô dizendo, a Argentina vai virar o jogo. Domina no campo de ataque. Messi dominou, cruzou, levantou na boca do gol. Toque de cabeça! Lautaro, Lautaro!

0: Argentina, eu tô falando! Lautaro! Lautaro! No vira-vira da Argentina, como foi em toda a Copa do Mundo! O McAllister já tinha enfiado uma bola na trave. A bola voltaria para o Messi. O zagueiro vem para tirar. Sente o Spence. Volta para ele. Messi dribla. Limpa. Cruza. Messi para Lautaro meter no fundo da rede. No vira-vira da seleção da Argentina. Lautaro Martinez, Argentina 2 de virada. 1 para a seleção da Inglaterra. A covarde Inglaterra que se fechou no campo de defesa. O detalhe do gol é teu.
1: O treinador é campeão do mundo, o outro se acovardou, o outro pensou na prorrogação ou pensou em garantir a vaga na final, esquecendo que tem um campeão do mundo pela frente. Scaloni colocou o time pra frente, Tuchel recuou todo mundo pra dentro da área e o castigo tá aí. A virada da Argentina no cruzamento, Lautaro Martinez, pedido pelo Neto, faz mais um gol de cabeça e vai entrando pra história pra colocar a Argentina na sétima decisão da sua história. Lautaro Martinez, terceiro gol dele na Copa. Simplesmente uma loucura. Os argentinos choram na arquibancada e os ingleses simplesmente sofrem demais. Estão acabados neste momento. 2-1 para o argentino, Ulisses.
0: Espetacular, com duas assistências gigantes de Lionel Messi. E aí, craque Neto, eu tô falando aí, Zaidan, e aí, Quesada?
2: Não, eu acho que o futebol, ele é feito disso, sabe? Eu acho que a gente também não tem que matar a Inglaterra, porque se acovardou, que faz parte do jogo. Só quem tá dentro do campo que sabe quando a gente atrasa, quando a gente volta, e quando o time... E aí é o medroso do Tuchel, que o Pretzel foi muito bem, medroso, covarde, botou o time lá atrás, coisa que o Scaloni não fez. E poderia ter dado errado também. Só que é o seguinte, há uma diferença de quem é gênio, de quem é craque e de quem decide. O Messi é os três, ele é gênio, craque e decide. Essa é a diferença do futebol. Essa é a diferença de quem entende bola. E a diferença é que a Argentina joga para a Argentina.
3: A bola volta no tanque de
4: se terminar assim, será o mesmo placar. Olha, não, se terminar assim, será o mesmo placar de 86, hein?
1: Amarelo.
3: Isso aí. Pois não.
1: Amarelo pro Depou pela comemoração no segundo gol.
3: É bola no campo de ataque, tenta descer a seleção inglesa. A bola volta pelo setor de direita do campo de ataque. Recolhe no comando. Abertura na direita, vem cruzamento na grande área. Afasta o time argentino com muita vontade, com muita raça. Vem para tirar, vem para cortar de qualquer maneira. Lateral para a seleção da Inglaterra. Bateria aí, Quesada.
5: É, quem tem Messi tem quase tudo, né? Ele não fez o gol, mas os dois gols poderiam ser dados para ele, né? Porque foi ele que criou toda essa confusão para a defesa da Inglaterra. Messi realmente é extraordinário. Agora vai ter Messi. Atacante aí, hein?
1: Ah, isso. Tá. Vai embora o Stones com a 5. Entra 22 Stoney.
2: Tá vendo?
1: 5 é Stones.
2: Desculpa. Tá vendo como o treinador não ganha campeonato?
1: Tá vendo? É verdade.
3: Mas perde.
1: E o Spence também deixa o campo de jogo para a entrada do 11 Rashford. Spence 25 vai embora, 11 Rashford tá no campo de jogo, é tudo ou nada, Ulisses?
3: É bola do campo de ataque, vem pro levantamento à frente, recolhe no campo de ataque, tenta o levantamento, vai pro toque de bola, seleção da Inglaterra, cruzamento na grande área, afasta, agora quem se fecha é a seleção da Argentina. Só que é o seguinte, restam 3 minutos para terminar o jogo. Esse é o Ulisses. Detalhe, a Argentina vira, impressionante, tava na cara, pois não, Neto?
2: E você falou isso antes dos dois gols, vocês viram como é que saiu o segundo gol ou não? Prestaram atenção? Quem que ganhou a bola do pé de ferro?
3: Messi.
2: O Messi, pô! Quem que cruzou com a perna direita antes desse gol? Com a perna de... Ele! Quem Messi. Que cruzou pro gol com a perna direita? O Messi, pô! É Messi, pô!
3: Mas vem pro... E vem pro jogo a seleção da Inglaterra, tenta chegar, vem no bico da chuteira, tira com muita vontade, corta totalmente a bola, volta com a seleção inglesa. Agora a Argentina se fecha, levantamento vem na grande área, recolhe pelo setor de esquerda, campo de ataque, a seleção da Inglaterra para ser jogando. Placar do jogo continua 2-1 para a seleção da Argentina, restando 2 minutos e 30 para terminar o jogo. A Argentina está indo à final da Copa do Mundo diante da seleção da Espanha, levantamento à frente, aperta no toque de bola, tenta descer curto novamente a seleção argentina, tira, afasta o perigo. Messi vem para cima, recolhe pelo comando de ataque, já tenta. tenta descer novamente a seleção inglesa, prende o lance, não sabe o que fazer com a bola, já domina pelo setor de direita, tenta o toque de bola contigo no setor intermediário, vai terminar o jogo, restando 2 minutos, a Argentina vira, reco ali do campo de ataque, lançamento na grande área para ninguém, aí tentou cavar pênalti, tranquilo do gol, sai para fazer a defesa. O Dibu Martínez, que fica sentindo ali caído.
6: O famoso Miguel e o Burnie, que por sinal, o jogador de linha agora mais alto, 1,97m, está na área. O zagueiro virou centroavante. Faltam 2 minutos, a Argentina em mais uma final.
2: E depois que saiu o Simeone, né, Ulisses?
3: Pela é verdade.
2: É verdade?
3: É verdade. Nossa senhora, velho. Ele não sabe jogar bola, velho. É só isso. É igual o Pedro Raul. É bola do campo de defesa, lateral novamente do campo de ataque para a seleção do campo de defesa, para a seleção da Argentina bater a seleção da Inglaterra, bater 2-1 Argentina. A Argentina está indo para a final da Copa. Rasga a frente, tenta o levantamento à frente, Pickford, tenta o toque de bola contigo no comando, bola volta com a seleção da Argentina. Restando 1:20 de pool. Ele passa errado, a bola, volta do toque de bola, tenta ganhar a jogada. Recolheu Harry Kane, não apareceu no jogo. Lançamento vem pelo setor de direita do campo de ataque, lance errado. Ele põe para fora em lateral pela direita do campo, de retaguarda para a seleção da Argentina bater, lateral para a seleção da Argentina cobrar e sair jogando. Você ligado no microfone da Bandeirantes, a Bandeirantes com você, é lateral pelo setor de esquerda, campo de defesa, vem para cobrança a seleção da Argentina para bater lateral. Nico Gonzalez bate, aperta a seleção da Inglaterra, vem para cima, a Argentina toca, restando poucos segundos para acabar o jogo, levantamento vem à frente, domina no campo de ataque, tenta descer novamente a seleção inglesa, domina pelo setor de esquerda, campo de ataque, a Inglaterra ainda não desiste, vai para finta do drible, cruzamento do Rashford na grande área, afasta o zagueiro, tira, vem pra cortar, Nico, do meio do campo de defesa Messi, ele prende o lance, é talentoso demais, joga demais, recolhe a seleção da Argentina, tenta descer, Messi vai pro domínio, toma falta, falta do Bellingham em cima dele,
6: e agora foram apelar, o Bellingham partiu pra cima do Messi caindo do campo de jogo, os jogadores britânicos partem pra cima dos jogadores argentinos, a Argentina vai repetindo o feito de 86, placar por 2-1, e vai jogando mais uma final de Copa do Mundo em busca do tetracampeonato no próximo domingo, aqui em New Jersey. Ulisses Costa.
3: É o futebol da Bandeirantes pra você. Vai terminar o jogo ou não? O árbitro deu falta. Já estamos com os 9 minutos. Ele deu de acréscimo. O time da Inglaterra foi covarde, recuou, vencia por 1-0, tomou 2-1. Um time que recua, tendo um craque do outro lado, é pedir para tomar gol e ser beabá do futebol.
2: Ele é
3: gênio, e o Messi, duas assistências. Pois não.
2: Ele é gênio, ele não é craque.
3: Gênio. Não dá, você não pode deixar o cara ficar em cima da tua área. É beabá do futebol, gente. 1-0, você tem que continuar jogando, tentar o segundo gol. Mas não. Recuou totalmente a seleção da Inglaterra. Lateral para a seleção inglesa, vai terminar o jogo. Você ligado no futebol da Bandeirantes, domina a seleção da Inglaterra, tenta ser jogando pela direita, Pickford. Ele domina pelo setor de direita do campo de defesa, salta a jogar à frente. Recolhe a Argentina, sobe na marcação, agora não recua certinho, vai fazer mais um gol. A Argentina quer ver. Abertura à frente, Messi dominou. Ele dá o tapa na bola, prefere ser jogando, ganhar tempo para terminar o jogo. Ele prende a jogada para a seleção, tenta o toque de bola, Lionel Messi balança em frente ao marcador, recolhe a jogada do campo de defesa, já tenta ser jogando a seleção da Inglaterra. Terra, levantamento foi feito à frente do comando de ataque, aperta, a Argentina está chegando à decisão da Copa do Mundo, abertura do toque de bola de Dibu Martínez, Dibu Martínez bate na bola, levanta, o árbitro não termina o jogo, a Inglaterra domina no campo de defesa para ser jogando novamente com Guerri, Guerri domina, ele solta a jogada curtida no campo de defesa, tenta o levantamento à frente, tenta descer novamente no toque de bola, a seleção da Inglaterra não consegue, placar de 2-1 para a Argentina, vem para brincar, a bola tirar dali de qualquer maneira, Enzo Fernandes põe para fora, lateral para a seleção inglesa bater.
6: E o detalhe que o árbitro deu mais um minutinho, então, Ulisses, falta aí menos de 50 segundos nesse momento, vamos aguardar.
3: A bola volta, volta no toque de bola contigo no setor intermediário, Messi briga, tenta ganhar a bola, ganha, recolhe, perde o lance, a bola volta, o árbitro, já passaram 2 minutos dos acréscimos do árbitro, a bola volta no toque de bola, Pickford domina para a seleção da Inglaterra, tenta o levantamento, levantou na boca do gol, o goleirão pegou, largou, bola volta na grande área, o árbitro marca a falta no goleiro. Falta para a Argentina bater em cima de Dibu Martínez.
6: E se tem uma coisa que o Dibu Martínez sabe, é catimbar. Bate no peito, chama o torcedor para si, vai terminar o jogo e o Scaloni está indignado na área técnica, pedindo o fim do jogo, repito, domingo, 4 horas da tarde, transmissão da Bandeirantes e a sua narração, Argentina, Espanha, final da Copa do Mundo.
3: É a final da Copa do Mundo para você ligado na Bandeirantes em New Jersey, você ligado no futebol da Bandeirantes, torcedor brasileiro, se posiciona para repor a bola em jogo novamente. novamente a seleção da Argentina. O árbitro deu 9 minutos, estamos chegando a 12, está quase com 3, está 2:40, mas ele vai terminar. Ergue o braço, o árbitro, Messi vibra, e tem que vibrar porque é craque, porque é o melhor do mundo. Argentina na final da Copa, Argentina de virada 2. A covarde Inglaterra 1, que fez o gol e foi todo mundo para dentro da grande área. O futebol vence. 2 Argentina, 1 para a seleção da Inglaterra. Argentina na decisão com a Espanha. Domingo na Bandeirante está chegando ele. Ricardo Capriotti de virada deu a Argentina, Capri.
7: Vamos lá, vamos lá. Time covarde não merece jogar final de Copa do Mundo. Inglaterra, covardaça. E tem time, hein? E tem time. Vai resolver ou administrar 1-0. Bem feito. Berra, covardaça. E tem time, hein? E tem time. Vai resolver ou administrar 1-0. Bem feito. Bem feito, Inglaterra.

0: discutindo com os jogadores argentinos, aí chegou a turma do deixa disso, cada um para um lado agora, Messi comemora demais, o mais reverenciado e aclamado por todos os companheiros, a Argentina vai para a sua sétima decisão, agora com mais calma, os ingleses cumprimentam os argentinos comemoram, Harry Kane desolado, mais uma vez não chega também, pode ser sua última Copa ou não, talvez, e é cumprimentado pelo Martínez agora o goleiro, e o Messi vai a cada jogador inglês também fazer o seu cumprimento e também no fair play, depois desse grande jogo de futebol. Torcida argentina numa verdadeira comoção, os ingleses indo embora, a Argentina na sétima decisão, meu caro Capriotti. 30 foi vice para o Uruguai, 78 foi campeão, 86 campeão, 90 vice para a Alemanha, 14 vice para a Alemanha, campeão em 22, e agora a final inédita contra a seleção espanhola, meu caro Ricardo Capriotti.
1: Você já volta aí, Pretzel, já vou voltar com você aí para registrar mais dessa festa argentina. Os ingleses, ô Capelanes, os caras estão de brincadeira.
2: Ah, mas não são os ingleses, né, Capriotti? Desculpa de interromper você. Você tem que dar moral pra Argentina, que tava perdendo de 1-0, virou o jogo 2-1, modificou todo mundo, o Lautaro entrou em 5 minutos, o Messi participou dos dois gols, teve bola na trave, duas bolas na trave, porque a Argentina foi maravilhosa, pô. Não foi só a covardia, foi que a Argentina jogou muita bola.
1: Não, mas você tem razão. Claro, ninguém vira um jogo como esse se não jogar bola, né? Isso é fato. A Argentina, claro, tá de parabéns. Mas bem feito pra Inglaterra. Time covarde não pode jogar final de Copa do Mundo. Fala aí, Capelani.
3: Você vê a reação dos jogadores britânicos. Eles estão incrédulos, com as mãos à cabeça. E o mais legal, Capriotti, muito se falou em relação à arbitragem. O norte-americano Ismail Elfat. Os jogadores ingleses vão e fazem praticamente uma linha, uma fila, cumprimentando o trio de arbitragem que comandou Inglaterra 1, Argentina 2. Jogadores ingleses se cumprimentam, cumprimentam os atletas adversários. A Inglaterra jogará no próximo sábado a decisão do terceiro e quarto lugar contra a equipe da França. E no domingo, uma festa brilhante aqui em New Jersey. Os argentinos certamente vão invadir Manhattan, vai invadir Nova York, Argentina. E a Bandeirantes, para variar, estará lá. Argentina vira o jogo, vence de virada, como foi em 86. Argentina 2, Inglaterra 1. Ricardo Capriotti.
1: Jogaço. E o Messi, Capri. Fala aí,
0: Messi agora. Maestro Messi, regendo a galera, a festa ao lado direito aqui da posição, fazendo a festa com os demais jogadores. Messi, simplesmente espetacular. Lionel Scaloni, um treinador jovem, 48 anos, vai para sua segunda decisão defendendo o título e podendo igualar o Vittorio Pozzo, que é bicampeão em 34 e 38 como técnico da Itália. Lionel Scaloni chega nessa condição para ser bicampeão contra a Espanha. A festa argentina, jogadores comemorando e pulando junto com o torcedor que não arreda o pé. Os ingleses indo embora.
1: Ah, demais. Na seleção da Argentina, você precisa tirar muitos chapéus para esse time. Segunda final consecutiva. E o Messi, então, nem se fala. Aos 39 anos de idade, o Messi está no auge das Copas. A melhor Copa do Mundo do Messi é a de 2026. Está no auge o Messi aos 39 anos de idade em 2026 em Copas do Mundo. Tem que comemorar muito mesmo. Tem que celebrar demais. Atenção. Quero ouvir os craques dos comentários. Temos um trio aqui para explicar esse jogo épico, uma virada épica, um segundo tempo fantástico. Se o primeiro tempo foi morninho, né? Primeiro tempo mais ou menos. Os dois times deixaram para entregar tudo na segunda etapa, tudo nos 45 minutos finais. E nós assistimos e ouvimos mais um grande jogo desta Copa do Mundo 2026. Quero ouvi-los. Vamos lá. Leandro Quesada. Fala, Netão Craque Neto. Fala, Cláudio Zaidan.
4: Eita, Capriotti, que virada formidável, histórica. Não tem essa de que era um jogo normal, né? A gente falava aqui, o Scaloni está dizendo isso para não ter mais 15 toneladas em cima do time dele. Mas é claro que não é um jogo como os outros, né? Nem para a Argentina, nem para a Inglaterra. Não é, nunca será. E até por isso aquela reação do Messi. Claro, está indo para a final. Mas a reação de tirar um peso, né? Porque ele sabia que era a última cobrança que ele teria de enfrentar, fazer um jogo histórico contra a Inglaterra. E ele fez, ele de novo foi, claro, óbvio, decisivo. E se o

0: Primeiro tempo foi morno, nervoso, mas morno tecnicamente. Segundo tempo foi fantástico. E a Argentina, Ulisses já tinha cantado, Neto e Quessada já haviam dito, vão empatar, mereceram. E vai ser uma grande final, dois times que não são de correria, mas são de muita posse de bola, muito toque de bola. E vai ser um deprimente clássico do Canal da Mancha no sábado, hein, Capriotti?
1: Fala, Netão!
2: Ah, então, em relação a jogar futebol, eu acho que assim, é muito louco quando você tem o entendimento que uma seleção que a Argentina que tem problemas no meio campo. Tem problemas defensivos. Mas eles não deixam de jogar. Você, Capriotti, tá falando aí, desde os, faz 20 anos que o Messi tá na mesma fase. Faz 20 anos. Fazem 28 anos que a gente não disputa o título. Que a gente não chega na semifinal. Ah, a AFA tem muitos problemas? Tem. A Argentina tem muitos problemas? Tem. O Brasil. Cara, mas assim, é inconcebível as pessoas não entenderem que o futebol, ele se faz coletivamente, não individualmente. Quando você pensa que uma seleção está perdendo de um jogo de 1-0 para a Inglaterra, e aí você vira o jogo com o Messi dando carrinho aos 45 minutos, que o Lautaro entrou 5, que por sinal o Scaloni mexeu mal, deveria ter colocado o Lautaro como titular, mas o mundo é assim. A covardia de um não tira o mérito dos outros, porque quem é covarde é aqueles que roubam, que desfaz o futebol brasileiro, que arrebenta com a juventude. A seleção argentina, ela joga para a Argentina. E quando você enxerga um jogador de 39 anos correndo, porque ele só anda quando pode andar. Porque quando tem que correr e quando tem que decidir, é ele que decide.
3: É isso mesmo. É fantástico esse Lionel Messi. Eu não sei, mas é claro, você olhar só para o resultado, né? Só para o resultado. A grande Copa do Messi foi a de 22, que ele foi campeão, ganhou o título. Mas eu acho que ele está jogando mais nessa Copa do que o que ele jogou na de 22, Quessada. Eu não sei, né?
4: Eu também acho.
3: Posso estar equivocado, mas eu acho que nessa Copa, sim, ele está jogando, mesmo ainda não tendo levantado a taça. Mas o que ele fez até aqui, acho que é mais relevante do que o que ele fez em 22.
4: É, só não ficará mais marcado se a Argentina não ganhar o título. Se a Argentina ganhar o título, a gente vai repetir tudo isso que você está falando. Aos 39 anos, Messi, deixando muito garoto aí, né, para trás, muito garoto que anda em campo. Messi, aos 39 anos, consegue fazer uma Copa realmente extraordinária. Aqui o título, nada se compara a um título, né? Agora, a campanha da Argentina nessa atual Copa, ela não teve o sofrimento, por exemplo, do início lá contra a Arábia Saudita no Catar. Não teve também um jogo tão difícil contra aquele da Holanda, que o time quase caiu nos pênaltis quando vencia por 2-0 e a Holanda buscou o resultado, né? Essa campanha da Argentina, ela é muito consistente. Ah, teve dificuldade contra o Cabo Verde. Ok, mas resolveu. Teve dificuldade contra o Egito. Tudo bem, mas foi lá e resolveu.
2: Isso mesmo,
4: teve
2: que
4: dificuldade
2: sabe.
4: Contra a Suíça. Foi lá e resolveu. Aí hoje teve dificuldade contra a Inglaterra, que foi o jogo mais difícil que a Argentina poderia ter tido. Foi um jogo muito difícil para a Argentina. A Argentina foi lá e virou o jogo. E no tempo normal, não teve prorrogação, não teve pênalti, não teve nada. Virou o jogo no tempo normal, mas virou o jogo porque tem um cara chamado Messi. Embora a gente valorize o coletivo, como o Netão falou aí, e é verdade, porque o time dos caras é coletivo, mas é o coletivo em que o gênio, o ET, o monstro se insere. E aí quando o monstro se insere num coletivo, a coisa acontece. Agora aconteceu por causa do Messi, sem desvalorizar o golaço do Enzo e a posição, né, de centroavante do Lautaro, que tem o faro para fazer isso. A gente está acostumado a vê-lo a fazer isso na Internacional de Milão. Saiu dos pés do Messi as duas jogadas, né? A primeira, todo mundo achando que ele ia cruzar para a área, ele achou o Enzo sozinho ali na meia-lua da grande área para fazer o chute. E como a gente já destacou aqui, como o Neto destacou, a roubada de bola, né? O monstro, pé de ferro, né? no segundo lance. Pra monstro. Monstro. Nós estamos falando de um louco, cara, né, que nem deveria fazer isso.
5: Não, e ele cruza.
4: Nem deveria fazer isso.
5: O que ele fez? Ele dribla dois zagueiros e cruza com o pé direito, com 39 anos. E mais, ele vai enfrentar a Espanha, que ele foi rei, porque o rei da Espanha, pra mim, não me representa. O que representa pra mim é o rei Messi, não o rei da Espanha.
6: Agora, ontem o Tuchel foi questionado sobre como parar o Messi. Ele disse que não pode deixar espaço, sempre tem que ter dois jogadores em cima, algo que a Inglaterra não conseguiu fazer. Foi superado no segundo tempo.
5: No lance do segundo gol, tinha dois jogadores marcando ele. Ele driblou os dois e cruzou com a perna direita.
6: Não adiantou, é isso aí.
4: Não adianta nada, não tem jeito. Não adianta, né? Quando tem Messi, essa coisa de marcação especial, homem a homem, esquece. Se colocar um homem aí no jogo todo, o cara vai pro vestiário com o Messi. Termina o jogo, ele vai pedir autógrafo pro Messi. Detalhe.
0: O Capelanes até enfatizava que essa daqui, o Tuchel falou isso, né? Pô, eu vou fazer um esquema aqui e tal. Agora é impossível esse cara ficar uma hora e meia sem fazer alguma coisa genial, né?
4: Não tem como. Ó, um dado histórico, tá? A Argentina está chegando à 7ª final de Copa do Mundo, tá? A Argentina, Capri, está chegando à final da 7ª Copa do Mundo. Ela iguala-se ao Brasil, que tem 7 finais. A Alemanha continua com 8 finais e a Itália com 6. Ou seja, a Argentina chega à 7ª final com a chance de ser tetra. Se ela for tetra, ela se junta ao seleto grupo de tetras que tem Itália e Alemanha e ela ficará, Neto e Zaidan, a um título da seleção brasileira, que é a única pentacampeã do mundo. Olha só a história que esses caras estão construindo.
5: Mas nós não vamos ganhar mais Copa do Mundo daqui 3, a gente não vai ganhar mais Copa. Desse jeito não, pode esquecer todos vocês. Não vamos falar que vai ganhar porque é mentira. Esquece que não vai. O McAllister cabeceou bola na trave e chutou bola na trave, que por sinal, gente, quando estava 1-0, 1-1, McAllister chuta a bola na trave, ele chutou? Quase o gol da Argentina, não foi? Quem que roubou a bola pra sair o segundo gol? O Messi. O McAllister jogou muito. Na verdade, o Enzo jogou muito. O Messi jogou muito. Pô, o Depou entrou bem. O Nico entrou bem. Pô, é uma coisa impressionante o que eles fazem. E se eles perdem o jogo, o Capriotti, eles seriam aplaudidos. Aplaudidos. De pé. Claro. Pela seleção, pela torcida argentina. E eles iam ser recebidos lá no Obelisco. Você vai muito, Capriotti, você vai lá e você vai correr lá, você fica na Argentina. Eles poderiam chegar lá e ia ter 1 milhão de pessoas, mesmo não indo para a final.
6: A Inglaterra deixou
3: razão.
6: Gramado.
3: Tem razão. O comportamento dos jogadores, né, Pretzel? O comportamento dos jogadores da Argentina é algo que a gente precisa invejar. Nós precisamos invejar o comportamento. Os caras, é demais. Eu acho ridículo quem torce pra Argentina, mas tá tudo certo. Agora, entendo, porque os caras enxergam nesse time da Argentina o que nós não temos. Aí dá pra entender, não é? Porque essa entrega, esse amor, essa paixão. Pô, no hino dos caras, os caras cantam um hino com tesão. Os caras cantam um hino botando tudo pra fora. Aí eles entram em campo, eles entregam tudo que tem mais um pouco. Então eu entendo quando muitos brasileiros se identificam com isso.
5: Eu não
3: acho que é legal, eu não torço.
5: Eu torço.
3: Você, né,
5: Netão? Eu torço. Eu visto a camisa do Boca, eu visto a camisa do River, porque eu gosto de ver o futebol deles. Independentemente do que eles são e que são racistas para caramba, eu só tô falando de futebol.
6: Tudo dentro de campo.
5: Eu prefiro o argentino do que o inglês. Pronto. Vocês preferem o inglês ou o argentino? No mundo político,
0: é o seguinte,
5: não tudo.
0: E depois é o seguinte. Esse time da Argentina, ele vai ter na final... isso é muito interessante, a questão da característica, né? Provavelmente para a Argentina seria muito mais complicado enfrentar a França. Porque jogo tem isso, né? O Neto sabe disso, viveu isso a vida inteira. Encaixe. Por exemplo, a França, isso está provado em anos e anos, né? Os anos recentes. O jogo dela não encaixa com a Espanha. Eu acho que o jogo da Argentina pode ser menos exigente fisicamente contra a Espanha, porque são dois times que querem ficar com a bola, que não tem aquela obsessão pela velocidade. A França ia obrigar a Argentina a correr demais, né? Então, vai ser um jogo notável, notável. No,
2: sabe a vergonha nossa, Zaidan, nossa, como brasileiro? E falando de futebol, vocês lembram quando a gente foi disputar o terceiro colocado contra a Holanda em Belo Horizonte?
0: Sim,
2: em Brasília.
0: 3-0.
2: Em Brasília. Sabe quanto foi? 3-0. Sabe aonde a gente foi treinar? Na Granja Comari, com 10 graus abaixo. E Brasília, você precisa de água. A gente tomou um chocolate de 3-0. Vocês querem apostar que a Inglaterra e França, os dois vão correr a vera para ser terceiro colocado? E nós entregamos o jogo?
6: É, o telão aqui do estádio, viu, pessoal? Tá mostrando o abraço do Harry Kane, o Messi abraçando o Harry Kane, consolando o Harry Kane. Foi uma cena realmente bem interessante o que está sendo mostrado. E há pouco, os jogadores argentinos não arredam o pé do campo. Continua a festa. O Messi é um regente, né, um maestro. Ele fica fazendo a saudação com os torcedores. A festa da Argentina. Ninguém deixa o gramado neste momento. O Lisandro Martins bate bumbo agora com a figura do Messi no bumbo. É um negócio realmente espetacular. E na Inglaterra, o último jogador a deixar sozinho o campo foi o Gordon, que marcou o gol. Ele estava simplesmente em prantos, chorando, né? E os ingleses ficaram pelo menos 5 minutos perfilados, incrédulos, apenas olhando para a torcida. Apenas olhando para a torcida do lado esquerdo, enquanto que os argentinos faziam a festa. Realmente um cenário impressionante, com a Argentina chegando à 7ª final e a Inglaterra morrendo na praia de novo, indo para mais uma decisão de terceiro e quarto.
0: E ó, Prato, você
3: Senhoras
0: citou
3: e
0: Harry
3: senhores,
0: Kane.
3: Domingo. Diga lá, Zaidan, vamos lá.
0: Só uma nota aqui, Capriotti. O Prédio citou Harry Kane. Nenhum jogador pode ser definido por um jogo, né? Isso não existe. Harry Kane é um grande jogador, né? Histórico, maior artilheiro da história da Inglaterra, campeão no Bayern, um jogadorzaço. Mas ele jogou muito mal hoje, Capriotti. Muito mal.
3: Ele não jogou, né, Zaida? Na verdade, o Harry Kane não pegou na bola, né?
7: Nesse e no anterior,
2: então,
7: né?
2: Tudo bem, mas...
7: Contra a Noruega, ele
2: tudo
7: não
2: bem, mas tecnicamente, né? Porque
3: vamos
2: eles correram, né?
3: Então. Vamos ouvir o Scaloni. Vai falar o treinador da Argentina. Vai lá.
8: El otro día dije que este grupo no deja de sorprenderme, la verdad. Y te digo la verdad, vamos a intentar ganar, vamos a dejar todo, pero ya después de esto es muy difícil. Es muy difícil... Intentar que la gente entienda lo que demuestran los jugadores. Es impresionante.
3: Mira lo que es esto. ¿Cómo nos vamos a entender?
8: Somos únicos, de verdad. Y no es arrogancia, ¿eh? Es corazón. Somos únicos. Esto es, esta gente hoy nos llevó a ganar el partido. Así que agradecido.
3: Te felicito por todo. Gracias por esta selección. 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
3: Gracias, gringo. Gracias,
8: chao.
3: Oh, acho que foi muito simples, objetivo e direto Scaloni, não é? Ele falou que é isso, eles entregam tudo, sem arrogância, ele disse, não é? Mas a gente entrega tudo, nós entregamos tudo. E olha, um time com esse espírito, com essa alma, com essa aura, é difícil, não é? É difícil você imaginar que um time nessas condições não supera tudo e a todos, né? A Espanha é um time fantástico, brilhante, mas a gente tá vendo aí coisas espetaculares, não é? Espetaculares que a gente tem visto aí, acho que tá muito dentro de tudo que nós estamos vendo. Lautaro Martínez está falando lá, vamos ouvir Lautaro Martínez também. Está chorando o Lautaro Martínez.
9: É muito forte, é verdade. La primeira vez que mi viejo me comprou um par de botines. Sempre soñé con hacer este gol. Perdón,
3: Está mirando, Mario. Está mirando Bahía, está mirando tu familia. Es una locura Argentina, es una locura este equipo.
9: Para mi vieja que... Del día también que yo me fui a Racing. Jamás dejó de tender mi cama. Y eso para mí vale más que un gol. Que una final. Tengo a mis dos hijos ahí que me han cambiado la vida desde que han llegado. Más que un cambio. Disfruto de todo esto. Disfruto, mi hija me hizo bajar un cambio. Mi hijo tres cambios y hoy soy un hombre, disfruto de la vida.
7: Bueno, hiciste disfrutar a 47 millones de argentinos hoy con ese cabezazo, como nunca.
9: Lo soñé, te lo juro, se lo dije. A Alexis que iba a hacer un gol, se lo dije. A Facu Medina en el banco que iba a entrar y no iba a ganar. Y muy difícil hoy. Me quedó a mí. Enzo hizo un golazo también y al final, ahora que estoy más tranquilo, te digo que este equipo sigue demostrando de qué está hecho.
7: Te aprovecho ahora que estás tranquilo. Este equipo, le preguntaba a Scaloni recién, que cuando nos estábamos quedando afuera, cuando ellos obviamente de contra tenían espacios, afloró el talento, afloró el mejor juego, afloraron las situaciones de gol, porque además de corazón, garra y cabeza, ustedes tienen mucho fútbol.
9: Sí, eso es verdad, ellos se cansaron. Han presionado 60 minutos, después ya no daban más. Empezaron, cuando encontraron el gol, después se metieron atrás y eso a nosotros nos generó más tranquilidad a la hora de mover la pelota. Hicimos ancha la cancha y al final conseguimos los dos goles y después de 3 años y medio volvemos a jugar una final del mundo.
7: Andá a descansar que hay un partidito el domingo.
9: Gracias, disfruten, gracias.
3: Oh, tá aí o Lautaro Martínez, né? Emocionadíssimo e explicando, né? Essa coisa do... Ele disse claramente, né, ó, tomamos pressão 60 minutos e depois fomos buscar o jogo, tocando a bola, jogando futebol. Diga lá, Pretzel.
6: Buenos Aires dentro do estádio, porque a festa argentina agora, os jogadores não arredam o gramado. Alguns estão sentados, o Messi está curtindo demais esse momento. É a última Copa dele, é claro, mas a maneira como ele está realmente reagindo e comemorando com a torcida. E os argentinos não arredam o pé do estádio. Buenos Aires dentro do estádio de Atlanta. Uma festa argentina na sua 7ª final. Eu estou olhando aqui atrás, o Carlitos Tevez está... Está numa emissora ali, comemorou demais o momento. O Martim Palermo do outro lado aqui também, né? Alguns ex-jogadores que jogaram Copas do Mundo e estão trabalhando também aqui no jogo, comemorando demais também e fazendo a festa com os argentinos neste momento. Dá inveja, viu, Capri, dessa mentalidade deles, desse sangue nos olhos para buscar realmente alguns momentos impressionantes nessa Copa do Mundo. Ricardo Capriotti.
3: Ah, dá inveja do combo, né? Da torcida, do time, de tudo, né? Isso é verdade, dá inveja mesmo. O que esses caras fazem é um negócio realmente impressionante. Vamos recebê-los aqui, domingo. Vamos recebê-los, argentinos e espanhóis, tapete vermelho para os dois times finalistas da Copa do Mundo. Domingo, 19 de julho, 4 da tarde, Espanha e Argentina. E é claro, o microfone Bandeirantes estará presente aqui no MetLife, aqui do ladinho de onde nós estamos, aqui em Nova Jersey. Porque nós começamos essa caminhada, essa trajetória lá no início de junho e vamos encerrá-la no próximo domingo, dia 19, transmitindo um grande jogo, uma grande final de duas seleções espetaculares que vão fazer um jogo digno de uma final de Copa do Mundo. A última de 2022 foi uma das melhores que nós tivemos na história das Copas. Mas essa próxima do próximo domingo tem tudo para superar a de 2022. E até lá nós vamos contar toda essa história para vocês. Netão, domingo tamo junto, hein? Domingo tamo eu quero junto. Saber, que quero ver o craque Neto pistola domingo, hein?
2: Tamo junto.
3: Você
2: eu, vai tá eu light. Seguinte,
3: você vai
2: ó,
3: tá só pistola ter... ou vai estar tá light domingo?
2: Não, eu vou estar tá pistola. Eu sou uma pistola, na verdade. Eu só queria dizer do Lautaro, só para terminar a minha participação maravilhosa que fui. Achei que eu fui o melhor. Mentira, tô brincando.
3: Não, você
2: não, não, mentira, tô brincando. É assim, ó, o Lautaro cruzou a bola quando a Argentina tava empatando 2-2 com o Egito. Ganhou de 3-2. O Lautaro, é isso que você tem que ter jogador. Ele é reserva. Ele é o melhor jogador da Inter de Milão e capitão. Mas ele fica na reserva. Ele é o último a entrar no jogo de hoje. Quem fez o gol da classificação? Lautaro.
3: É. Lautaro Martínez joga muita bola. Abraço, mas o time da Argentina é fantástico. Tchau, Netão! Ele fala e sai correndo. Você viu, Zaid? Ele fala e sai correndo.
0: Só um destaque final. Olha
10: o Harry
0: aqui,
10: Kane falando ali. Vamos ouvir só um pouquinho do Harry Kane, Zaida. Só um minutinho só, já vou te
0: dar
10: o destaque final. Vamos lá.
11: You know, at this level it's not enough, so just gutted because we've worked so hard to be here, and the lads have given every last bit of running, sweat, blood, tears, whatever it is. So to fall short like we did today is just gutted.
12: Why was it so hard to get any momentum after the goal, do you think?
11: Yeah, we struggled to get pressure on the ball. I thought, especially first half and then start of the second half, we pressed them well. We put them under loads of pressure, especially high up the pitch, which then allowed us to win balls, control the game a little bit better. After the goal, whether it's them putting more men forward or us just not being able to match them man for man, it just was wave after wave, and we were trying to hold on. Lads were putting blocks in, but in the end, it was just it wasn't enough.
12: Did it feel at the end, after the exertion you put in the last two games, perhaps it was almost one ask too far to find another response?
11: Yeah, I don't know. The boys always are ready for any moment in the game, and when we went ahead, the messaging was to go again and get another goal. And and then obviously once they scored their two goals, it was to try and find something, but we couldn't quite get the momentum back in the game.
12: You're having to do this interview down the Argentina end of the pitch as well, which makes it even more difficult. But what can England learn from this? What can you take forward?
11: Yeah, we had a lot of good moments in this tournament. A lot of good games, another semi-final. We talk about knocking on the door. We're close. We just need to find that missing piece in the final stage of the tournament. You know, these tournaments take it out of you so much. Effort and pressure and mentality, and we've shown a lot of that throughout the whole 6-7 weeks we've been together. We're just missing that final piece.
12: Thanks for talking to us, Harry.
11: Thank you.
10: Bom, tá aí o Harry Kane, né? Ele concordou com a coisa de que o time controlou o jogo, uma boa parte depois que fez o gol, ele diz, inexplicavelmente a gente recuou e acabou tomando a pressão do time argentino e não conseguiu parar o ataque argentino como
4: conseguiu
10: ele imaginou
4: bloquear,
10: que deveria bloquear ali, né? E falou aí da mentalidade do time vencedora, mas que durante 6-7 semanas o cansaço acaba se abatendo sobre o time da mesma maneira. E é isso, né? O Harry Kane, que hoje não jogou, não viu a cor da bola, não pegou na bola, falou aí agora ao final da partida também. Ô Zaida, vamos lá então, o seu destaque final aí, o seu do Manuel, se preparando aí com concentração, porque domingo tem final, hein?
6: Os jogadores deixam o gramado agora, termina a festa dentro de campo, né? Estão indo agora para a zona mista, para a Flash Interview, comemorando com a torcida, agora sim. Os jogadores da Argentina deixam o gramado neste momento. Messi é o último reverenciado, aplaudido, aclamado, todos os adjetivos possíveis para esse gênio do futebol. Messi indo para o vestiário neste momento. Capri.
10: Boa, aí, tá aí. Capri, Lionel Messi, último mesmo.
0: Vai lá,
10: Zaida.
0: Um jogo como esse, ele exige tanto, física e mentalmente, que há um risco, né? E essa comemoração mostra esse risco, que é você tirar tal peso, tal nível de concentração, que você não consiga repetir isso 4 dias depois. E em 86, depois da vitória sobre a Inglaterra, o efeito foi muito parecido, só que no jogo contra a Bélgica, que tinha um timaço, vocês se lembram, o Maradona não baixou o nível, pelo contrário, ele acabou com a Bélgica, né? Fez um jogo de antologia, acabou com a Bélgica e foi para a final. Então a Argentina, ela tem de recuperar esse nível de tensão, de vontade no domingo. Porque o jogo contra a Inglaterra é tão especial, não adianta dizer que é a mesma coisa, porque não é. Que há esse risco de você baixar muito, pô, cumprir a minha obrigação histórica, né? E relaxar demais e não recuperar aquele nível de tensão necessário no domingo. E o último destaque, eu fico comovido com a torcida do pro Wilton Pereira apitar domingo, Capriotti. Um abraço. Um abraço para Marcelo Arruda, em Mogi das Cruzes, torcedor do Peixe. Um abraço para vocês, parabéns pelo trabalho de todos aí.
10: Valeu, Zaida, um grande abraço. Tchau, Caboclinho, tchau, Manuel. Domingo tamo junto, domingo é final. Domingo é jogo grande, é jogo gigante. E estaremos juntos mais uma vez. Valeu, Manuel. É, acho que com a Argentina na final, a chance do Wilton Pereira Sampaio apitar desapareceu, né? É um árbitro sul-americano, um time sul-americano envolvido. Acho que não vai dar, não é, Pretzel?
6: É, provavelmente pode ser ou o Simon Marciniak, que é um polonês, né, mesmo que seja um europeu, ou o esloveno Slavito Vintic, que apitou também um jogo do Brasil. Ele apitou Brasil e Marrocos. Estamos falando nesses dois nomes, mas com a entrada da Argentina, não sei se vai aparecer um outro nome aí. Talvez um iraniano ou um australiano, não sei. Mas vamos aguardar, porque amanhã deve ser a escala.
10: Eu acho que se aplica a mesma teoria da Comebol em relação, ou do Wilton Pereira Sampaio em relação a um time sul-americano, no caso a Argentina, e no caso da Espanha, um árbitro europeu eu também acho que não vai apitar.
6: Mas em 22
10: não vai colocar.
6: Mas o Marciniak apitou a final em 22, um polonês, entre França e Argentina. Será que ele vai apitar a segunda final consecutiva? Será?
10: Então, não sei. Vamos ver, vamos aguardar, não sei. Olha, hoje acho que o árbitro começou mal, na minha avaliação, né? Do ponto de vista disciplinar, estava falando muito o americano, falando muito, deixou de aplicar um cartão amarelo ali numa falta para o Bellingham, depois mostrou corretamente para o Messi e depois compensou ali logo depois. Ó, o Tuchel está falando ali. Vamos lá. Ô, João, pode ir. Vai lá, João. Vamos ouvir o Tuchel aí, vai.
13: 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And just conceded so many crosses and chances and shots. So yeah, we were close, but couldn't keep the level up after we scored.
12: You've made defensive substitutions in the past couple of matches when we have gone ahead in a game. You did the same again today. Why do you feel they didn't work today?
13: Yeah, I did also offensive substitutions in the last games. We just tried to help the player. We conceded straight away. We decided to go to a back five because the gaps were far too open. They won every header. They kept crossing and crossing. So we went to a back five to close the gaps inside and be stronger in the air, because straight after our goal, with no substitution, we just conceded way too many crosses and way too many chances. So we try to help, but of course the responsibility is on the coach. And if it doesn't go wrong, it's easy to say that it was. If it doesn't go well, it's easy to say that it was wrong.
12: Given the point in the game that it was there ever any thought process in your mind about maybe trying to go for the second goal?
13: Yeah, but it doesn't help if you don't have the ball. If we couldn't get out, we wanted to go for the second goal. But I had not the feeling that offensive substitution would help. It was. We stayed in our 4-4-2, but became passive, more and more passive. We couldn't win any balls, couldn't keep the ball. So I think it was not a structural problem. We changed nothing after the goal, but the match changed completely. But again, it's no problem. I can understand that these discussions are out there, and like, of course, million of coaches after the game who know it better.
12: Yeah. I guess the question would be as well, though, did it perhaps invite more pressure on a defence that had already put so much into previous matches?
13: Well, you can discuss this with a million coaches. I have to make a decision on the pitch. That's how I analyse the match, and I did the decision. I take the responsibility.
12: No regrets over that then? Any other regrets, Thomas?
13: No, in the moment, no regrets. The team gave everything, and we were very, very close. I think we were... we deserve to be up 1-0. Played one of our better matches, maybe the best match in the circumstances. Team was top, we couldn't bring it over the line. No, in the moment, no regrets.
12: You mentioned throughout the tournament that we'd see a better England. Did we ever really see?
14: Eu posso interromper já, Capri, porque ele está falando muito aí para traduzir tudo vai ficar uma loucura. A última pergunta da repórter, ela perguntou se ele tinha algum arrependimento. Ele falou que não, que na visão dele, até pelas circunstâncias do jogo e o tamanho do jogo, a Inglaterra fez o melhor jogo até marcar o primeiro gol dela nessa Copa do Mundo. E aí depois ele não esperava que o time fosse mudar tanto a postura, mas ele assume a responsabilidade, sobretudo quando a repórter pergunta para ele por que mudou aquela linha de 4-4-2 para uma linha de 5. E aí ele falou que depois do primeiro gol, esperava que o time pudesse manter a mesma postura, porém sabia que a Argentina ia abusar de finalização de média e longa distância e de muito crosses, como ele falou, cruzamentos, que foi justamente como nasceu o segundo gol da seleção argentina, no cruzamento do Messi e a cabeça do Lautaro. Para poder resumir, ele assume a responsabilidade, diz que não há nenhum arrependimento e agora vai disputar a terceira e quarta posição do próximo sábado aqui nos Estados Unidos.
10: Mas o Quesada, antes do antes de sair o primeiro gol da Argentina, o Pickford já tinha feito muitas defesas, muitos cruzamentos, né? A Inglaterra no jogo aéreo foi uma decepção, né? Por cima foi um fiasco, né?
4: É, teve um lance que a gente até comentou, a gente lembrou do Gordon Banks, né? Porque, foi, tudo bem, né? O Pelé não estava em campo, nem o Gordon, mas assim, foi uma defesa incrível numa cabeçada do Nico Gonzalez, né? Esse foi um lance realmente que chamou muito, muito, muito a atenção. É, e depois teve o Nico Gonzalez também cabeceando para fora. É aquilo que você acabou de dizer, né? É, na defesa, né? Sendo covarde, ficando muito lá atrás, ela foi uma presa fácil nessa jogada aérea. E aí aproveitou, né? O segundo gol da Argentina sai desse jeito, né? E o primeiro gol foi aquele lance do Messi tocando pro Enzo Fernandes sozinho, sem marcação, chutar de fora da área. Inclusive, esse lance é muito interessante, só tem um jogador que saca que o Enzo estava sozinho para chutar, que foi o Bellingham. Só que o Bellingham chega atrasado também. Não era nem a do Bellingham, né? Que ele é esperto. O Bellingham é um cara bem, bem inteligente e tal. Mas foi tarde demais, um chute preciso. Não acho que o Pickford tenha falhado em nenhum dos dois lances, né? Nem nesse primeiro do Enzo, nem o segundo, do...
10: Acho que ele estava mal posicionado.
4: Você acha que no segundo estava?
10: No segundo, se ele está melhor... se ele está mais no meio do gol, ele consegue... ele pode tentar sair e interceptar o cruzamento. Ele estava no primeiro poste.
4: Então,
10: estava no primeiro poste. Eu acho que ali a posição dele era uma posição, sei lá eu. Acho que seria difícil até ele cortar a bola, mas ele teria uma chance maior de tentar interromper o cruzamento para a bola chegar na cabeça do Lautaro.
4: É que quando acontece o cruzamento do Messi... Bom, vamos explicar esse lance. Foi um chute do McAllister, certo? A bola bate na trave, aí na volta há uma disputa do Spence com o Messi. Aí o Messi ganha no pé de ferro, recebe essa bola, passa pelo Spence, passa por mais um marcador da Inglaterra e faz o cruzamento. Talvez o medo ali do Pickford era que o Messi tentasse o chute no cantinho direto. Vai saber, né? Porque o Messi poderia ter feito isso. E aí ele preferiu o cruzamento. Quando fez o cruzamento, aí você tem razão, já era tarde demais. Se ele pensou em tentar se recuperar ali para tentar fazer a defesa, já era tarde demais. Mas o Pickford fez uma grande partida hoje.
10: Fez sim. Defesas espetaculares.
4: Essa espetaculares. Cabeçada do Nico foi excepcional.
10: Foi fantástico. Lembrou mesmo o Gordon Banks em 70, do Gordon Banks, muito mais
4: lembrou
10: difícil.
4: Tanto que perdeu, né?
10: Muito mais difícil.
4: Lembrou tanto que foi derrotado, né?
10: Exatamente. Mas muito bem, atenção. Olha, é o seguinte, João Paulo Capelanes está aqui fazendo já a compilação de todos os dados e tudo por aqui. Alexandre Pretzel em Atlanta, já de olho em tudo que está rolando também por lá nesse pós-jogo. Já já vamos ter as entrevistas coletivas e daqui a pouquinho a gente vai ter o Esporte em Debate. No Esporte em Debate, é claro, a gente vai falar muito mais do jogo, muito mais dessa vitória espetacular, épica, histórica da seleção da Argentina e já projetar a final do domingo. Espanha e Argentina, o que vem por aí domingo, 4 da tarde, minha gente? Espanha, esse time espetacular, pedreiraça, contra a Argentina. 2022, a França também era pedreira para a seleção da Argentina. E deu a Argentina. Mas a gente vai entender isso daqui a pouquinho, na sequência aqui da nossa programação. Eu preciso ir para o intervalo rápido. Na volta tem muito mais. Ó, até às 9 da noite, minha gente. Se prepara aí, porque até às 9 da noite a gente vai falar muito de Copa, muito da final do domingo. E também dos clubes paulistas, hein? Atenção, hoje tem informação de Corinthians, Palmeiras, São Paulo e Santos. Tudo isso na sequência da programação Bandeirantes. Vamos juntos e até já!
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0: Bandeirantes, boa música e informação, no doubt, don't speak. Fechando a minha participação com você aqui pela Bandeirantes nesta quarta-feira. Amanhã a gente se encontra a partir da 1 da tarde. Fique agora com Joelson Costa. Um forte abraço e até amanhã.
1: Agora na Bandeirantes, 6h55. 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Boa noite para você ligado aqui em 89,9. A partir de agora, eu, Joelson Costa, te faço companhia até a meia-noite com o melhor da música nacional e internacional de todos os tempos. Bandeirantes. Boa música e informação. Para começar, tem o som de Manhattan's Shining Star.

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0: Bandeirantes, boa música e informação. Acabamos de ouvir o som de Demis Roussos, Forever and Ever. Vamos para um rápido intervalo comercial e já já retornamos com mais músicas aqui em 89,9. Fique ligado. 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
0: Boa música e informação. Tears for Fears, Shoot.

0: Bandeirantes, boa música e informação. Acabamos de ouvir o som de Joe Esposito, Lady, Lady, Lady. Vamos fazer uma rápida pausa, mas já já retornamos com mais músicas. Fique ligado.
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0: Agora, na Bandeirantes, 7:39.

0: Bandeirantes, boa música e informação. Acabamos de ouvir o som de Electric Light Orchestra, Last Train to London. Vamos para um rápido intervalo comercial e já já retornamos por aqui em 89,9. Até já!
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0: Agora, na Bandeirantes 8 e 8.
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0: 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Boa música e informação. James Ingram, Pat Austin, Babe Came to Me.

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1: Bandeirantes, boa música e informação. Acabamos de ouvir o som de Fábio Júnior, O Que É Que Há? O melhor da música nacional de todos os tempos você ouve aqui em 89,9. Vamos para um rápido intervalo comercial e já já estamos de volta. Fique ligado.
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1: Agora, na Bandeirantes, 8:37. Boa música e informação.
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1: Bee Gees, Don't Forget to Remember.

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Bandeirantes, boa música e informação. Estamos fechando mais uma hora da nossa programação musical aqui em 89,9. Na sequência, teremos a Voz do Brasil e eu, Joelson Costa, retorno depois com os clássicos Bandeirantes. Então temos um encontro marcado mais tarde. Até lá!

0: Está no ar a Voz do Brasil. As notícias do governo federal que movimentaram o país no dia de hoje.
1: Olá, boa noite.
2: Boa noite para você que nos acompanha em todo o país.
1: Quarta-feira, 15 de julho de 2026.
2: Vamos ao destaque do dia na Voz do Brasil.
1: Vacinação em gestantes.
2: Imunização de grávidas pelo SUS reduziu casos graves de bronquiolite em bebês menores de 6 meses.
1: Os dados são do Ministério da Saúde. Natália Koslick.
3: Até agora, mais de 1 milhão e 200 mil doses da vacina contra bronquiolite.